0: rapaz.
1: Ô, Maurício, mas sempre é bom falar com você. Na verdade, a gente não fala com o Maurício, a gente fala com o Brasil, né? Com cada pessoa que está na escuta do programa, cada família que está no cantinho do Brasil, né, Maurício?
0: É, com certeza, né?
1: E é bom, né?
0: Deixa eu perguntar outra coisa. A terra tremeu muito ontem lá e morreram muitas pessoas lá na Venezuela, vizinha aí. Você não sentiu nada, não tremeu aí na sua São João da Baliza, não, né?
1: Maurício, eu ouvi dizer que aqui mais pro norte de Roraima, eu tô no sul do estado, ouvi dizer por terceiros, não é nada oficial, é informação extraoficial, não posso confirmar, que sentiram ali no norte do estado, né? Eu não sei dizer, eu não li isso em nenhum meio de comunicação.
0: Eu ouvi falando que o estado de Roraima, o estado do Amazonas e o estado do Pará sentiu o tremor de terra
1: lá. Principalmente Amazonas e Pará, né? Porque ali parece que foi mais forte, né?
0: E o Amapá também parece, não sei, né? E,
1: infelizmente, né? Muitas pessoas perderam as vidas ali naquele tremor, né, Maurício?
0: Triste, vendo o prédio caindo, muito triste, né?
1: Então, Maurício, são fatalidades, né? Que todos nós estamos sujeitos, né? São fenômenos naturais, né? Ninguém está livre dessa situação, né, Maurício?
0: Você já sentiu a terra tremer alguma vez, assim, de verdade, ou não?
1: Há muito tempo aqui em Roraima deu uma balançadinha pouca, mas deu, numa tarde, Maurício. Eu estava na escola no dia, né? Era umas 15 horas mais ou menos, a gente sentiu aquele balanço leve para lá e para cá, entendeu? Não foi tremor, foi um balanço.
0: Eu senti também, mas eu achei ruim, viu, rapaz? No ano de 2006. Eu tava, lembro até o que eu tava fazendo, eu tava vendo o Fantástico na Rede Globo no dia do domingo. Eu tava deitado, tranquilo com a vida, pensando algo mais tarde, né? Pensando em coisa. De repente começou a tremer as coisas assim, tudo perto da televisão, tremendo, tremendo. Mas a terra tá tremendo, rapaz, pelo amor de Deus. Mas foi pouca coisa, dentro de uns 30 segundos parou. E não tem mais. No outro dia, no mesmo dia, a UNB, Universidade de Brasília, aí deu notícia de que tremeu longe e repercutiu aqui em Brasília, né?
1: Parece pouco 30 segundos, né, Maurício? Mas para um tremor de terra é muita coisa 30 segundos,
0: eu
1: né?
0: Eu tava no apartamento, falei, uai, mas agora deu, tremendo tudo aqui, né, rapaz? Mas Deus abençoa que não teve maiores problemas, não.
1: Não, Maurício, graças a Deus nós somos contemplados, né, pela natureza, por Deus, que aqui no Brasil é bem tranquilo a respeito desses fenômenos, né?
0: Exato.
1: Pouco se vê falar, né, Maurício?
0: Professor, você foi escutar nós dois, nós vamos até amanhã, né? Então, o senhor quer mandar um abraço aí pra alguém?
1: Não, Maurício, um abração, né, especialmente pra vocês, que tá todo dia, né, nessa missão de mandar o que há de melhor da música brasileira para os ouvintes, para as pessoas que gostam do que é bom. E para todos os ouvintes da Nacional, os caminhoneiros, né, que estão na estrada, que levam e trazem as pessoas, né, que levam e trazem alimentos para nós todos os dias.
0: Uhum.
1: Os agricultores, viu, Maurício? As pessoas da terra, né, que estão ali para levar o alimento na manhãzinha para nossas casas, o leite.
0: Sim.
1: Então, um abração para toda essa gente e não vamos desistir, não, viu, Maurício?
0: Vamos à luta, né, rapaz?
1: A gente tem que ir à luta. E gostaria de oferecer para todo mundo que está escuta, Maurício, principalmente para as pessoas que gostam da música sertaneja gostosa, uma música com Peão Carreiro e Zé Paulo, Seguindo Seus Passos.
0: Mas é boa, Seguindo...
1: Aí, se você puder, Seguindo Seus Passos, né? Muito boa. Peão Carreiro e Zé Paulo.
0: Não, na hora. Nós vamos tocar o Manete Birissá agora.
1: Para todo mundo que está na escuta, Maurício? Tá. A gente está aqui curtindo você até o final do programa, viu?
0: Tá bom.
1: Eu não ligo todo dia, né, Maurício? Porque tem muitas pessoas que precisam ser atendidas, né? Precisam falar também, então a gente não pode estar ligando sempre. A gente prefere ligar uma vez ou outra, né, Maurício? Porque os outros precisam falar. Não, também com você,
0: muito bom falar contigo. E muito obrigado aí pela audiência, viu, professor Marco Antônio?
1: Igualmente, um abraço. Boa noite.
0: Você que vai anunciar aí, qual a música que está no ponto aí, Celção? A primeira? Cama Fria do André Andrade. É você comandando aí pra nós. Comanda é seu, professor Marco Antônio, aí de São João da Baliza, Roraima. Manda ver aí.
1: Alô você, meu caro ouvinte que está na escuta do programa, eu de cá, você de lá, para você que está apaixonado, que gosta do que é bom, que já amou alguém ou que está amando alguém, Cama Fria com André e Andrade, vamos que vamos de música.
0: Um abraço, professor.
1: Boa noite.
0: Boa noite.

Pois é, gente boa do Brasil, tivemos aí o André e Andrade interpretando Cama Fria. Agora nós vamos atender aqui a pedida, Morene Moreninho cantando Manete Biriçá. Essa música aqui foi lá do fundo do baú, viu? Eu queria lembrar aqui quem é que pediu, rapaz, foi, acho, o de Assis Gomes, né? Alô, de Assis Gomes, um abraço grande, mandar pro bar lá de Buritizeiro, Minas Gerais. Alô, bar, um grande abraço, muito obrigado, Morena e Moreninho, Manete Biriçá.

0: é, gente, agora 21 horas mais 18 minutos. Eu de cá, você de lá, pela Nacional, para todo o Brasil. Rosângela, nossa querida ouvinte, lá do estado do Acre, lá em Rio Branco. Muito obrigado, querida amiga Rosângela. Que alegria receber aqui a sua mensagem. Muito obrigado, muito obrigado. Tem aqui do estado de São Paulo, Everaldo Silva, da Rádio Capital de São Paulo, na escuta. Alô, Everaldo Silva, da Rádio Capital de São Paulo, boa noite.
1: Muito boa noite, meu amigo Maurício Rabelo. Boa noite para quem tá ligado na Rádio Nacional de Brasília.
0: Everaldo
1: Silva. Por cá, Everaldo Silva, da Rádio Capital de São Paulo.
0: Que coisa boa.
1: Neste momento, eu estou aqui em casa. Um frio em Guarulhos.
0: Nossa.
1: Estou bem pertinho aqui do Aeroporto Internacional de São Paulo, que fica aqui em Guarulhos, o aeroporto de Cumbica. Muito frio hoje, pelo amor de Deus, hein? Eu acho que o Brasil todo está enfrentando esse frio. Como é que está o tempo aí em Brasília? Depois você fala pra gente aí, meu amigo Maurício Rabelo. Maurício, eu queria mandar um abraço para um pessoal que sempre está gravando aí o áudio da Rádio Nacional nas ondas curtas, né?
0: Sim.
1: É, na frequência de 6.180 kHz. Nesse momento eu estou ouvindo na frequência de 11.780 kHz. Ó, alto e bom som aqui em Guarulhos, dentro do meu apartamento, ó.
2: Repita-se por muitas e muitas.
1: Que legal, viu? Muito bacana. Manda um abraço, por favor, Maurício, meu amigo, para o pessoal que fica lá no Facebook, no grupo Rádio Escuta. Isso mesmo, esse pessoal fica gravando a programação e colocando lá para todo mundo ouvir, né? O sonsaço da Rádio Nacional rasgando o Brasil. Um abraço para você, meu amigo Maurício Rabelo, e para quem tá ligado na Rádio Nacional de Brasília. Um abraço também ao seu sonoplasta aí, fica com Deus.
0: Celso Ribeiro, você fala fácil, hein? Gostei demais, amigão Everaldo Silva, na nossa co-irmã Rádio Capital de São Paulo. Eu já ouvi demais a capital de São Paulo. É, a frequência era 1.080, me parece. 1.040. Rádio Capital São Paulo, linha de frente, né? Linha sertaneja classe A e linha de frente. Ouvia demais. Primeiro era na Record e depois o grupo do Zé Bete mudou para a Rádio Capital de São Paulo. É o Zé Bete, o Zé Russo, o Oswaldo Betil, e deixou muita saudade. E vem você com um jeito jovial, falando bonito. Qual o horário do seu programa aí, Everaldo? Depois fala pra nós. Everaldo Silva é comunicador dos craques, né? Lá da Rádio Capital de São Paulo, lá bem pertinho do Aeroporto Internacional de Guarulhos, o Aeroporto de Cumbica, São Paulo. Já pousei algumas vezes por aí. Gosto, é um dos aeroportos mais ricos do mundo, né? Onde tem gente chegando de tudo quanto é lugar. Muito bom, grande abraço, muito obrigado. E um abraço especial para o grupo Rádio Escuta, espalhados aí pelo mundo, sintonizando sempre a Rádio Nacional da Amazônia. Hoje, o Everaldo sintonizando a Rádio Nacional da Amazônia em 11.780 kHz, som limpinho, lá em Guarulhos, São Paulo. Muito obrigado, Everaldo Silva! Parabéns aí pelo seu trabalho, obrigado pela gentileza de participar conosco. Meu amigo Celso Ribeiro, aqui tem do estado da Bahia, Ivo falando. Alô, Ivo!
3: Ô, Maurício, boa noite, Maurício. Ô, Maurício, esse programa é lindo demais, Maurício. Tô aqui na Fazenda Vita Alegre, Seabra, Maurício, aqui em Bahia.
0: Aham.
3: Maurício, manda pra nós aí, com o Lourenço Lourival, Capelinha Branca. Capelinha Branca.
0: Anota aí, Celso.
3: Capelinha Branca pro Lourenço Lourival.
0: Aham.
3: Eu preciso pra todo mundo do grupo aí, Maurício. Aqui é Ivo da Vita Alegre, Seabra, meu amigo.
0: Homem.
3: Ô, programa bom demais, Maurício. O programa meu, programa, Maurício.
0: Opa.
3: Foi vocês de muitos anos, Maurício.
0: Ô, rapaz. Não,
3: boa noite, Maurício. Mais alguns pra aí, Maurício.
0: Não,
3: quando é que o Pavonido aqui tá curtindo
0: branca.
3: Nós aqui? Todo mundo que vai do Paraíso aqui tá curtindo nós aqui, Seabra, viu?
0: Senhora.
3: Um abraço, Maurício. Boa noite, Maurício. O alto ficou grande, quem foi o primeiro dia, viu?
0: Aham.
3: Um abraço, Maurício.
0: Beleza pura, muito obrigado, amigão Ivo. Aí no Vale do Paraíso, em Seabra, Bahia, pedindo capelinha branca do Lourenço e Lourival. Muito obrigado, Ivo. Que alegria ter você participando, incentivando o nosso trabalho, dirigindo palavras tão boas aqui para todos nós. Muito obrigado, amigão Ivo, aí em Seabra, Bahia, Brasil, já já, capelinha branca, Lourenço Lourival. Tem mais aqui falando conosco. Opa, deixa eu dar uma olhadinha aqui, o Carlos Tavares, falando. Carlos Tavares,
4: opa, boa noite, Maurício Rabelo.
0: Boa noite.
4: Aqui é Carlos Tavares.
0: Sim.
4: Aqui entre Barro Alto e Goianésia.
0: Sim.
4: Maurício, queria que você pedisse mandasse um recado pra mim, convidando toda a minha família aí para
0: Alto e Goianésia.
4: A gente acampar lá no Rancho do Peixe, passar o final de semana lá, junto com a família. Sei. Manda esse recado para nós aí, manda o áudio para mim, mandar para eles, meus grupos, para todo mundo ficar convidado. Grande abraço, bom programa aí. E você tá daí, eu tô de cá. Você de lá e eu de cá, e tá tudo certo.
0: Beleza. Carlos Tavares, muito obrigado, Carlos Tavares, ouvindo eu de cá, você de lá. Eu queria entender o recado que você falou para... Fala de novo aí, Carlos. Eu não entendi direitinho. Fala aí pra nós.
4: Goianésia. Maurício. Carlos Tavares. Tá aqui entre Barro Alto e Goianésia. Maurício. Queria que você pedisse mandasse um recado pra mim. Convidando toda a minha família aí pra a gente acampar lá no Rancho do Peixe. Passar o final de semana lá. Junto com a família. Manda esse recado pra nós aí. Manda o áudio pra mim, mandar pra eles, meus grupos, pra todo mundo ficar convidado. Grande abraço, bom programa aí.
0: Tranquilo e calmo.
4: E você tá daí, eu tô de cá.
0: Pronto.
4: Você de lá e eu de cá.
0: Você falou do lado que eu escuto. Obrigado, obrigado, amigão Carlos Tavares. Ele entre Barro Alto e Goianésia, convidando toda a família Tavares. Eu sou da família Tavares também. Meu pai era João Tavares Rabelo, viu? Obrigado, obrigado, meu querido amigo Carlos Tavares, convidando todos para irem ao Rancho do Peixe, participar de momentos inesquecíveis, né, em família. Toda a família Tavares convidada para o encontro lá no Rancho do Peixe, nestas festividades aqui de São João, São Pedro, São Paulo, né? Bom demais, um grande abraço, muito obrigado. Eu acho que tá na linha comigo aqui, deixa eu dar uma olhada. É meu amigo professor Núbio, de algum lugar do Brasil ou de Brasília. Ô, professor Núbio, boa noite!
5: Nós estamos aqui em Porto Nacional. Aqui eu estou aqui ao lado do nosso grande amigo Janari, irmão do Coronel Messia. É uma pessoa que nos ajuda muito nesse trabalho.
0: Janari, irmão do Coronel Messias. Janari é muito conhecido e muito querido aí. Quem não conhece Janari, aí em Porto Nacional, em Palmas e no Tocantins inteiro, um abraço grande para ele, né? E como é que tá o trabalho aí, professor Núbio?
5: Maurício, Rabelo, aqui é o seguinte, o trabalho tá bom demais. Eu acho que o evento aqui é evento para chamar a atenção nacionalmente, sabe?
0: É o combate à pedofilia, né?
5: É, o combate à pedofilia. E nós estamos aqui sendo bem acolhidos. Os políticos estão nos recebendo muito bem. Amanhã eu vou fazer visita ao Pico do Papagaio, a mais de 30 cidades, que já marcou presença para esse evento. Pará, Maranhão, Tocantins, Minas Gerais, já marcou presença nesse ato, nesse evento que é de muita importância no Brasil.
0: Tá certo. Agora, só convido, confirma o dia para as pessoas ficarem sabendo em Porto Nacional, qual o dia, qual o local. É um movimento de combate à pedofilia e também ao feminicídio, não é isso, professor Núbio?
5: É verdade. O Maurício Rabelo, aqui o convite a nível nacional, esse no dia 28 de agosto, esse grande movimento que nós estamos fazendo dentro de Porto Nacional, sabe?
0: Dia 28 de agosto, né?
5: 28 de agosto, contamos com sua presença, porque você é o padrinho do movimento, para cortar a faixa com diversas autoridades, vários delegados, vários segmentos religiosos, vários prefeitos, você entendeu?
0: Tá certo.
5: Aí nesse
0: Tá bom.
5: Nessa batalha aí, entendeu?
0: Tá bom. Você tem um contato pra deixar pra mais informação? Tem algum telefone que você pode deixar pra as pessoas que quiserem ligar, fazer contato contigo, com a professora Francisca?
5: Tem, o telefone meu é o... Eu vou deixar ao vivo.
0: Ah.
5: É 61
0: Brasil.
5: 982410108.
0: Beleza, repetindo.
5: A banda é Carlinhos Cipaúba é que vai organizar essa banda.
0: Ah.
5: Eu queria até que você mandasse um abraço pro Carlinhos, que ele ficou filmado aquele dia lá no Chuleta.
0: Ah.
5: Ela não falou com o Maurício, falou seu nome. Ele vai ser o animador dessa banda.
0: Tá bom, entendeu? Gente. Carlinhos Cipaúba se apresentando em Porto Nacional, dia 28 de agosto.

0: Não tô aí com vocês aí em Porto Nacional, né, rapaz?
1: Pois é, tô aqui com o professor Dúlio, meu amigo aqui.
0: Pois é, meu amigo também. Bom, onde é que vocês estão aí? Vocês estão perto da praia, perto da ponte, perto do posto? Onde é que vocês estão aí? Perto da igreja?
1: Não, eu tô num setor aqui.
0: É.
1: Não sei se você conhece Jardim Brasília, Porto Nacional, você conhece?
0: Conheço, Jardim Brasília, conheço. Bom dia.
1: Pois é, aqui.
0: Aham. Bom demais, você tá falando na Rádio Nacional, no Eu de Cá, Você de Lá, pra todo o Brasil. Quer mandar um alô pra alguém, Zacarias?
1: Não, só perdi um abraço pra todos, um abraço, muita felicidade pra todos que estão ouvindo o programa.
0: Tá bom. E depois dê um abraço aí no Janari por nós aí, viu?
1: Tá bom, tranquilo.
0: Falou. Boa noite. Obrigado. Valeu. Falou, professor.
1: Estou tomando uma geladinha aqui no bar do bar.
0: Aham.
1: Porque é uma pessoa de muita importância.
0: Tá certo. Nós, é o bar do. Né? É o bar do Zaca, né? Então tá bom demais.
1: Aqui no Jardim Brasília.
0: Tá bom.
1: Pois é. Então... O Carlinhos Cibaúba é que vai ser o grande animador, tá. Animador dessa festa.
0: Aham.
1: Vai ser na Ordem Porto Nacional, do dia 21. 8 às 9 horas.
0: Tá bom demais.
1: Convidamos toda a nação brasileira. Se quiser vir pra cá, o convite tá aberto. O telefone,
0: tá,
1: se quiser
0: bom.
1: Entrar em contato comigo,
0: uhum.
1: Vai ajudar nas cartilhas, alguma coisa, nós recebemos doação nesse
0: tá
1: ponto
0: bom.
1: Também, se quiser.
0: Tá joia. Tá bom. Um obrigado, viu?
1: Um abraço aí pra você e todo ouvindo da Rádio Nacional, viu?
0: Falou. Obrigadão, um abraço. Obrigado, Zacarias. Falou, professor Núbio. Tchau. Tchau. Nós vamos para o intervalo, já já nós voltaremos, aguardem.
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Música bonita, Lourenço e Lorival, Menino Caçador. São 21h33, essa moda aí me faz lembrar meu querido pai, o Ferrugem. Levante essa moda, meu amigo Celção.

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1: Pois é, gente, agora 21 horas e 34 minutos, eu de cá, você de lá. Maria do Rosário.
2: E o Juarez Expedito, lá de Itaguaí, no Rio de Janeiro, também está ouvindo eu de cá, você de lá. Maurício está gostando muito, mas ele quer ouvir aquela música desde ontem.
1: Como é que é o nome da música?
2: Pedindo para ouvir O Especialista, com Zé Mulato e Cassiano, né?
1: Mas vamos rodar de novo.
2: Ele oferece para a equipe de Eudicá, para a Laurência, para a Heleninha, para a Maria Helena no Rio de Janeiro e para todos os ouvintes. Daqui a pouco vou ouvir sua música, Juarez.
1: Beleza.
2: O Especialista.
1: O Especialista Zé Mulato e Cassiano. É, vamos ver. Celso, tira o som aí para nós. Pera, tira o som aí para nós, que nesse momento. Agora são 21 horas, mais 35 minutos. Eu de cá, você de lá, pela Nacional. E sendo pela Nacional, é bom demais lá do estado do Maranhão. É, boa noite, aqui é João Matos, de Balsas no Maranhão. João Matos, toca roupa nova aí para nós, Menina Veneno. A Menina Veneno é do Hit, né? Do Hit. É, mandando para namorada aí. Elisene, com muito amor e carinho, que está em Balsas do Maranhão também. Eu estou aqui na Baixa Grande do Piauí. Muito obrigado, João Matos. Um abraço para você, para sua namorada Elisene em Balsas e você em Baixa Grande do Piauí.
2: E o William de Irecê, na Bahia, também está na escuta, mandando um abraço para Maurício Cabelo.
1: Maurício Cabelo está aqui, agradece.
2: E para o Celso também. Ele pede para ouvir a música Capa de Revista com Gilberto Gilmar. E oferece para a Fatinha, para a Luziane e para todos os ouvintes.
1: Beleza pura, obrigado, obrigado. Um abraço grande. Tem mais aqui conosco lá do estado do Piauí. Terra querida Maria Lustosa. Maria Lustosa dizendo, eu sou ouvinte assídua, sou aqui de Amarante no Piauí, Amarante no Piauí. Maria Lustosa, mande um alô pro meu pai, pra minha mãe, a dona Isabel e o seu João, lá no Saco dos Melos, em Amarante no Piauí. Quem nasce em Saco dos Melos de Amarante, como é que é, Maria do Rosário?
2: Sacoenses
1: e sacoenças, né? Amarantenses e amarantenses.
2: Saco o quê? Saco?
1: Não, Saco dos Melos.
2: Saco,
1: né?
2: Dos Melos. É, sacoense lá, melados.
1: Ai, Deus me livre, você tá louco. Sacoense melado, aí não dá. Alô, Maria Lustosa, um grande abraço. Tá vendo o que, é que sua conterrânea tá falando aí, né, Maria Lustosa? Fala, Maria do Rosário.
2: Isso, Maurício, a gente sorri aqui. Esse programa é muito bom, viu? Eu vou te falar.
1: Qual é? Os nomes aqui sugerem as conversas, né? Sugere.
2: É igual o nome dos jogadores ali, né?
1: É, cada nome. Ave Maria, Lukaku, não sei. É, tem o que dá não sei o quê, né? Dou não sei o quê. Olha, não, pelo amor de Deus, esse nome aí tá ruim, né?
2: Ai, ai.
1: Fala,
2: o
1: Maria.
2: Tony do Valparaíso, aqui em Goiás, deseja fazer amizade com as ouvintes do Eu de Cá, você
1: não,
2: de lá.
1: Uma mulher não?
2: Ainda não, tá difícil. Ele diz que as mulheres estão assustadas.
1: Uai, ele com as características dele, é?
2: Então, Tony, ele fala as solteiro, características, não? É solteiro, diz que é amoroso, é um homem muito bom, né? Trabalhador. Não sei se ele é rico, mas diz que é trabalhador. E tá precisando de uma companheira,
1: ele,
2: né?
1: Ele fala da idade, do tamanho, essas
2: coisas.
1: É,
2: entre 50 e 60. Anos.
1: Não, ele, a idade dele, o tamanho dele. Assim, a altura que eu quero dizer, né? Ele não fala, não? Fala, não?
2: Tamanho da mão, tamanho do pé.
1: Não, isso aí é... E a outra, eu tô perguntando sobre a altura. É a altura que eu tô perguntando, né?
2: Não é, Anderson? Quer saber o tamanho do dedo, da mão, do pé?
1: É isso. Nada disso, não. Você aí, você tá viajando,
2: não,
1: né?
2: Não, isso é velho, tá engraçado.
1: Vai, eu, né? Tô perguntando o tamanho do rapaz, o tamanho, a altura que ele tem. É o Tony do Val, parei pra ver se ele arranja uma mulher, que ele não tá aguentando frio, ele não tá aguentando.
2: Tem que arrumar, né? Meu Deus do céu.
1: Ele tá querendo um cobertor de orelha. Qual que é o telefone dele?
2: Anote o telefone do Tony, é o 61-984-95-7781. Repetindo, 61-984-95-7781.
1: Beleza pura, tem mais aqui, lá do estado de Pernambuco. Ah, boa noite Maurício Rabelo, aliás, é de Teresina no Piauí, o telefone é de Pernambuco, mas ele está em Teresina. Adriano aqui de Teresina, Piauí, sempre na escuta do melhor programa de rádio do mundo, obrigado, viu? Obrigado, obrigado Adriano, ele diz, o rádio não vai sair de moda nunca, porque é abençoado, sou fã da Rádio Nacional, sou fã de rádio desde menino, agradeço a todos aí, cara legal, obrigado aí pelo cara legal, pede Flávio Leandro, quem ama, cuida. Beleza pura, obrigado Adriana em Teresina, Piauí. Quem ama, cuida é do Flávio Leandro.
2: E o Edivânio de Brasilândia, Minas Gerais, também deseja fazer amizade com as ouvintes do Eu de Cá, Você de Lá. O telefone do Edivânio, gente, anote aí, 38, né, que é o DDD de Minas, 998474456. Repetindo, 38998474516.
1: Aham, bom demais. E tem mais aqui, Edi Souza, dos teclados de Goiás. Edi Souza, dos teclados, né? Ele mandou uma mensagem assim. Fala, Edi, boa noite.
0: Ótima noite pra você, meu amigo Maurício, a todos da Rádio Nacional aí. É o Ed Seus Teclados, Cavalcante Goiás.
1: Ah,
0: obrigado, cara. Maurício.
1: Alô.
0: Forte abraço.
1: Bom demais. Eu, Ed, dos teclados em Cavalcante, Goiás. Ed dos teclados, e ele faz um sonzão bonito, viu? De Cavalcante para o mundo, Ed dos teclados. O número do telefone dele, anote aí, 62, o DDD, 62, depois 99851-9486. Repetindo, é o Ed dos teclados de Cavalcante, Goiás para o mundo, faz um bailão arrumado, viu? 62, o DDD, depois 99851-9486. 98519486. É Goiás, 62. Celso Ribeiro, vamos botar o Zé Mulato Cassiano pra cantar. Fatinha, quem pediu o Zé Mulato Cassiano? Foi Juarez Expedito. Você pediu, tá aí. Depois, Celso, quem é? Seu Amor e de Tudo, João Mineiro e Marciano. E seguinte... Lourenço de Lourival, como é que chama a música? Casinha Branca, não, rapaz? Capelinha Branca, né? Boa! Vai lá para o Moço de Seabra, Bahia. Bom demais, muito bom. Solta o som, Zé Mulato e Cassiano, o especialista, 21 e 42.

É boa demais essa moda boa. Alô, Edi. Edi em Cavalcante, Goiás. Edi dos teclados. Muito obrigado, muito obrigado. Tem mais aqui falando conosco de São Paulo. Boa noite. É o Everaldo, Everaldo Silva da Rádio Capital de São Paulo. Muito obrigado, ele está agradecendo. Eu que agradeço demais, viu? Everaldo Silva, grande comunicador da Rádio Capital de São Paulo. Lá em Guarulhos, ouvindo eu de cá, você de lá. Um abraço para todos os radioamadores do Brasil. Não sei se pode falar assim. É. Como é que fala o nome de radioamador? Como é que fala? Radioamador, tem uma comunicação que liga o mundo, né? Um grande abraço. Celso Ribeiro, levanta! Se puder!

0: Pois é, gente, agora 20 horas e 59 minutos, eu de cá, você de lá, São Paulo falando. Alô, São Paulo, boa noite.
1: Boa noite, Maurício. Boa noite a todos, por Caio Anderson, segunda soberana do campo São Paulo. Quilômetro 23,5, rodovia dos Anchietas, sentido litoral. Estou aqui na escuta da Rádio Nacional. Agora estou na escuta pelo Ares aqui, né? Um aparelhinho que você coloca no rádio, você tem Bluetooth.
0: Rapaz,
1: beleza, uma boa noite aí, tudo de bom. Manda alô pro pessoal lá de Minas. É Uberlândia, Paracatu, Brasília e Monte Carmelo. Falou.
0: Falou. Boa noite. Obrigado. Obrigado, meu querido amigo. Ele está em São Paulo, né? Deixa eu dar uma olhadinha aqui. É o Anderson Santos, né? Obrigado, Anderson Santos, em São Bernardo, no campo do estado de São Paulo, cumprimentando o povo lá da sua cidade, São Bernardo do Campo, cumprimentando Monte Carmelo, Paracatu, Guardamor, né? Um abraço do Anderson Santos. Vamos para o intervalo já, a gente volta.

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Pois é, gente boa do Brasil, são 22 horas e 2 minutos, eu de cá, você de lá, chegando no Rio Grande do Sul, Eltinho, o Eltinho do Eltinho Celulares, lá no Rio Grande do Sul, dizendo o sinal chegando forte na cidade de Morro Redondo, aqui no sul do Brasil, no estado do Rio Grande do Sul, quase na divisa do Uruguai, se possível, rode pra mim Coração Sertanejo com Chitãozinho Chororó, Elton Silva, parabéns pelo excelente trabalho, né? Obrigado, excelente programa, sempre que possível estou acompanhando aqui, eles que tá chegando o som forte em 49 metros, 6.180 kHz. Alô, Eltinho, Elton Silva, muito obrigado aí em Morro Agudo, Morro Redondo, no sul do Rio Grande do Sul, quase na divisa do Uruguai, muito obrigado, e a música é Coração Sertanejo do Chitãozinho Chororó, já tá no ponto, viu, Elton Silva? Pois é, tem mais aqui, lá do estado, saindo do Rio Grande do Sul, vamos pro estado do Amazonas, a Rádio Nacional é assim, não tem fronteira, boa noite. Boa noite, caro amigo Maurício Rabelo, estou aqui de boa, curtindo, maravilhoso programa, eu de cá, você de lá, quero ouvir Lady Laura, música Mulher Apaixonada, viu, Celção? Mulher Apaixonada, Lady Laura, mandando com carinho para a família, para os amigos ligados no Eu de Cá, mandando um abraço para você, Maurício Rabelo, obrigado e toda a equipe, ótima noite, meu querido amigo, muito obrigado, é direto lá do estado do Amazonas, Alita Noronha, obrigado, Alita Noronha, em Benjamin Constando.

0: estado do Amazonas, da divisa com a Colômbia e o Peru. A música é Mulher Apaixonada, Lady Laura. Obrigado, obrigado. Tem mais Euclides dizendo assim: boa noite. Opa, pera aqui. Euclides, estou tentando abrir aqui. Ah, consegui. Vamos lá. Euclides, boa noite, Euclides.
1: Boa noite, Maurício Rabelo. Aqui é Euclides, da Lagoa de Serrões, Santa Rita de Cássia, na Bahia.
0: Estou
1: mandando
0: Rita
1: este áudio perguntando ao senhor o motivo que a rádio saiu do ar, a nacional, na hora dos programas do senhor mais Maurício. Luciano Barroso, estou com um disco que não ouço rádio.
0: Uai, não é possível.
1: Não está funcionando aqui mais, não sei o motivo.
0: Uai, meu Deus.
1: Se mexer na rádio aí, no sistema.
0: Não sei.
1: Se eu estou só chiando, eu vou ligar aqui. Só chia, não pegou mais. Uma boa noite. Peço também desculpa aos colegas ouvintes que mandavam o áudio. Uma boa noite, um bom dia. Por eu não estar mandando estes dias, também eu perdi um tio, tá próximo. Mas nem por isso eu estava deixando de ouvir o programa. Mas que o rádio mesmo saiu do ar. Estou quase com um mês que não ouço o programa.
0: Uai, tá
1: boa noite a todos. Mandar de volta para nós dizendo motivo, meu amigo.
0: Tá bom.
1: Dá um alô aí para o Luciano Barroso.
0: Tá
1: um bom dia para ele, que Euclides manda da Lagoa dos Ferrões, ouvintes.
0: Meu querido amigo Euclides, Lagoa dos Ferrões, Santa Rita de Cássia, Bahia, boa noite. Pena que você não está nos ouvindo, né? No rádio não está pegando aí, não sei qual o motivo. Eu não sei, né? Porque esses dias teve um pequeno problema lá no 49 metros, teve um problema, saiu do ar, mas eu estou vendo aqui, ouvinte lá de São Paulo, diz, no Rio Grande do Sul, o Elton, né, dizendo que está ouvindo muito bem lá em 49 metros, então está no ar, 49 metros, a Rádio Nacional da Amazônia, 6.180 kHz. Quem sabe você consegue colocar na segunda faixa aí 49 metros e ouvir pela Nacional da Amazônia, né, Euclides? E olha, ou se não, se você for no celular também, for lá no Google, colocar Rádio Nacional de Brasília AM, eu de cá, você de lá, você vai me achar na hora e vai nos achar através da internet, viu? Mas eu te agradeço muito, muito obrigado, Euclides, e o dia que você falar com o Luciano Barroso, dê um abraço dele por mim também, tá bom? Grande abraço! Tem mais aqui, homem, vem cá, Lourival Dias, falando, acho que lá de Roraima, lá de Minas Gerais. Lourival Dias, cadê você, rapaz? Fala comigo, não esconda nada. Homem, vem cá, Celção. Lourival Dias falou assim, boa noite, boa noite.
2: Alô, Maurício Rabelo, boa noite, meu prezado. E aí, tudo bom?
0: Bom, e você?
2: Tô ligadinho aqui, hoje eu tô ouvindo em ondas curtas, 6.180,
0: tá
2: no meu antigo motorrádio.
0: Ondas curtas.
2: Eu só tô passando para dar um alô aí, mandar um abraço aí a todos os ouvintes do programa Eu de Cá, você de Lá. E tô sempre ligadinho no programa, escutando aqui, né? Leste, Minas Gerais, São Geraldo, Tumiritinga.
0: São
2: Geraldo.
0: Abração
2: para você aí, meu amigo.
0: Obrigado, Lourival. São Geraldo do Tumiritinga. E o som que ele tá pegando em 49 metros é assim, ó. Que...
3: Eu tô pensando no frio. Ó. Ah, é, rapaz. Eu acho que você tá pensando num trelelê, rapaz. Como dizia o Isabel.
0: Lembrei do Isabel. Tempo bom, né? O trelelê. Bom demais. Mas o Lourival Dias, de São Geraldo do Tumiritinga, ainda falou assim.
2: Ô Maurício. Ah. Tô esquecendo aqui dos ouvintes aqui do programa Eu de Cá, você de Lá, amigo meu. O Luiz Fernando, Corgo do Prata, aqui no município de Tumiritinga. O Antônio Carlos, lá em Goiás, lá em Goiânia também, sempre ouvindo, né? E tem também o meu amigo Gilberto Vieira, lá no estado de Sergipe, lá em Glória, né? Você também é ouvinte aí. Um abraço aí a todos aí. Um abraço para vocês da equipe aí, todos que estão aí ligadinhos aí, ouvindo o programa.
0: Você falou tudo.
2: Manda pra nós escutar aí o Trio Parada Dura, Luz da Minha Vida. É trenchonado, hein, rapaz?
0: É bom demais
2: da conta, viu?
0: Bom demais.
2: É música pra deixar a gente com o corpo calombado, tanta paixão, viu, rapaz?
0: É
2: bom demais.
0: Calombado,
2: manda pra nós escutar,
0: né?
2: Aí, meu prezado. Um
0: falou,
2: abraço.
0: Obrigado, amigão Lourival Dias, São Geraldo do Tumiritinga, Minas Gerais, cumprimentando o Luiz Fernando, lá em São Geraldo do Tumiritinga, seu amigo, o Antônio Carlos em Goiânia também, seu grande amigo, o Gilberto Vieira, lá de Glória, Sergipe, também seu grande amigo, pedindo a moda do trio Parada

0: Dura, Luz da Minha Vida, música que encalomba o corpo dele todinho, só de tanta paixão. Obrigado, meu amigo Lorival Dias. Um abraço grande, São Geraldo do Tumiritinga, Minas Gerais. Tem mais aqui o Murilo dos Estados Unidos da América. Mandou a mensagem assim: alô, meu amigo Murilo, cadê você? Mandou só um boa noite pra nós aqui, né? Alô, meu querido amigo Murilo, boa noite. Como vai? Tudo bem? Aí nos Estados Unidos, né? Tem mais aqui o Fernando Mendes, lá de, acho que é de Minas Gerais. Alô, Fernando Mendes, em Minas Gerais. Muito obrigado, obrigado, Fernando Mendes. Muito obrigado, viu? Tem outra aqui, Minas Gerais, falando assim: sou a Simone de Orofino, Minas Gerais. Tô na escuta pelo aplicativo Radiosnet. Obrigado, Simone de Orofino, Minas Gerais. E ela mandou uma mensagem assim: vamos ouvir a Simone. Simone, a palavra é sua. Boa noite.
1: Boa noite, Maurício Rabelo. Tudo bem? É a Simone de Orofino, Minas Gerais. Gostaria de ouvir a música Estrada da Vida com Milionário José Rico.
0: Sim.
1: Eu ofereço para todo mundo que está ouvindo, para vocês aí da Rádio Nacional.
0: Aham.
1: E ofereço também para todos os caminhoneiros.
0: Aham.
1: E muito bem. É a primeira vez que a gente, obrigado, sintonizou a rádio. Está aí eu ouvindo a minha mãe, o meu irmão, aqui de Orofino, Minas.
0: Tá bom demais.
1: Então eu gostaria de deixar registrado que eu estou gostando, a gente está gostando muito da programação.
0: Coisa boa.
1: As músicas são muito boas.
0: Boas, né? Mas que o povo é que manda, viu?
1: E é isso, tá bom? Um abraço para todos vocês.
0: Nós gostamos
1: demais. E fiquem com Deus.
0: Amém. Muito obrigado, querida amiga Simone, que tem uma palavra fácil, uma conversa bonita, né? Em Orofino, Minas Gerais, juntamente com a sua mamãe, seu irmão também, pedindo a música do Milionário José Rico, Estrada da Vida. Olha, que prazer ter você participando pela primeira vez aqui, sintonizando pela primeira vez a Rádio Nacional de Brasília. Ela está ouvindo pelo aplicativo Radiosnet. Muito obrigado, Simone, muito obrigado à sua mãe, ao seu irmão também. Mande o nome deles aí para nós, quero mandar um abraço para ambos, né? Obrigado a você e a música do Milionário José Rico. Já já vocês ouvem aí, viu, Simone? Deve estar um frio aí por Orofino, Minas Gerais, né? Muito frio. Aqui em Brasília também está frio. Tem mais aqui, 53 lá no Rio Grande do Sul. Maurício Rabelo, 25 metros, sinal também está ótimo. É mais forte que nos 49 metros. É 11.780, 25 metros, chegando lá no Rio Grande do Sul. Ele falou assim, o som, ele matou a cobra e mostrou o pedaço de pau, né? Como é que é? Esse tá em 49 metros.
2: Lá no Rio Grande do Sul, dizendo o sinal chegando forte na cidade de Morro Redondo, aqui no sul.
0: Oh, pois é, e agora esse foi o sinal de 49 metros no Rio Grande do Sul. Agora 25 metros no Rio Grande do Sul.
2: Bom demais, mas o Lorival Dias, bom, de São Geraldo Tumiritinga, ainda falou assim.
3: Maurício, estou esquecendo aqui dos ouvintes aqui do programa Eu de Carro, você já, amigo meu. É o Luiz Fernando, Colo do Prato, aqui município de Tumiritinga. É o Antônio Carlos, lá em Goiás, lá em Goiânia, também, sempre tá ouvindo, pegando, né?
0: É o né? Gostou do aham? Esse é o som. Esse é o Orival Siriano me remedando. Aham, arranja um aham. Gostei do aham. Beleza pura. É o Tinho Celulares. É o nosso querido amigo Elton Silva. Obrigado, obrigado, amigão Elton Silva, nos dando notícias de que em 25 metros a Rádio Nacional da Amazônia está rasgando os corações lá do Rio Grande do Sul. 11.780 kHz. Muito obrigado, Eltinho. Um grande abraço, Eltinho Celulares. Muito obrigado, muito obrigado. Tem mais outra aqui falando conosco. 38 é Minas Gerais. Boa noite, Maurício Rabelo. Tudo bem? Esse é o melhor aplicativo para ouvir a Nacional no celular. Dizer que é o Simple, né? Simple. Escreve Simple. né? Diz que é o melhor. É, quem tá dizendo é meu amigo Fernando Mendes, é o Fernando. É lá de Belo Horizonte, ou se não, lá de Pintópolis, né? É o Fernando Mendes, eu acho que é o Fernando lá de Pintópolis, Minas Gerais, e de Belo Horizonte. Obrigado, obrigado. Ele diz que o melhor para ouvir, a nacional.

0: Jornal é no Simple, S-I-M de Maria, P-L-E. É Simple, acho que é isso, né? Se eu estiver falando errado, me desculpem. Olha, tem mais aqui, Geraldo Neto, lá do Rio Grande do Norte. Dizendo assim, Geraldo Neto, fala bom demais da conta, fala bonito. Alô, Geraldo Neto, a palavra é sua, boa noite.
1: Alô, Maurício Rabelo, Geraldo Neto, ouvindo em Natal, Rio Grande do Norte, pela nossa 95,3 Rádio IFRN. Esses dias a gente não transmitiu de cá, você de lá, estávamos transmitindo festejos juninos, mas estamos de volta, sempre na audiência do Eu de Cá, Você de Lá, ouvindo por cá e transmitindo para toda a turma de Natal. Um abraço para você e todo o pessoal dos estúdios da Nacional. Tamo por cá, tamo por cá. Valeu!
0: Falou, muito obrigado, Geraldo Neto, aí em Natal, no Rio Grande do Norte.
2: Beleza,
0: ele tá ouvindo lá, ele tá ouvindo em 25 metros, 11.780 kHz. Muito obrigado, Geraldo Neto, em Natal, Rio Grande do Norte. Vê se não nos deixe sozinho aí não, viu? Retransmito o Eu de Cá, tá nos momentos aí dos festejos juninos, né? Toda razão, são festas do Nordeste, muito forte a cultura nordestina, os festejos de São João, e logo depois volta o Eu de Cá, Você de Lá, ligando o Brasil de ponta a ponta. Tem mais aqui falando conosco, vem aqui, opa, boa noite, né? Jair Benedito de Trombas, em Goiás, falando assim, Jair Benedito.
3: Olá, boa noite, Maurício Rabelo, Jair de Trombas.
0: Tudo bom, Jair?
3: Brasil e Japão, hein?
0: É.
3: Das 16 avos.
0: É. É dia... Às 14 horas, segunda-feira.
3: Jair de Trombas, eu gostaria de ouvir aí do Veloso e Velozinho, Menina dos Olhos Verdes. Manda um áudio legal de volta aí, Maurício. Valeu!
0: Beleza pura! Muito obrigado, muito obrigado. É, Jair Benedito de Trombas, em Goiás, muito obrigado. Pedindo Veloso e Velozinho, Menina dos Olhos Verdes, né? E tá preocupado com o jogão do Brasil e Japão pela Copa do Mundo na próxima segunda-feira, a partir das 14 horas, né? Brasil versus Japão. Japão que empatou com a Suécia, né? Há pouco, em 1-1, e pegou, ou vai pegar o Brasil pegar o Japão na próxima segunda-feira. Vamos torcer pro Brasil, né? Apesar de ter uma admiração muito grande pela cultura japonesa e pelo povo do Japão. Muito obrigado, Jair, muito obrigado. 35 é Minas Gerais, Tininha e Luiz Américo. Está um gelo aqui, viu? É a Simone de Ouro Fino, Minas Gerais, está dizendo que a mãe dela é a Tininha e o irmão é o Luiz Américo. Ô, Tininha! Mas tem muito cobertor por aí, né? A vida tá boa, tranquilo, faz uma fogueirazinha bem gostosa. Tô lembrando das fogueiras que o meu avô fazia lá na cozinha da casa dele. Não era cimentado, tinha tijolo, não era terra e nem era tábua, era ladrilho, acho que fala é ladrilho, né? Um tijolo, um rejunte de cimento, aí ele fazia cada fogueira dentro de casa, meu Deus, era bom e contava causos, né? Altos causos lá pra nós, rodeava tudo de neto e ele contando história. Vovô Nazário Jacinto dos Reis, saudade, é o pai da minha mãe e a dona Maria, minha avó, fazendo altos biscoitos deliciosos. E à noite e até tarde, a gente rindo e prestando atenção nas histórias do Pedro Malazarte, que tinha rabo por toda parte. Obrigado, obrigado, Simone, Ouro Fino, Minas Gerais. Obrigado, Tininha. Ouro Fino, Minas Gerais. Alô, Luiz Américo. Isso é nome de artista e forte, né? Muito obrigado, muito obrigado. Tem mais aqui a Laurência, lá de Monte Alegre, de Goiás. Laurência, o que, que você tem de bom aí pra nós, Laurência? Boa noite.
4: Boa noite, Maurício.
0: Boa noite.
4: Tô voltando hoje novamente.
0: Tô
4: Maurício, voltando. É engraçado, né? Isso.
0: É. O que foi, menina? Pode falar. Oi.
4: Porque aqui, Maurício, pra mim, a Nacional na faixa de 49, nem 25, não tá pegando.
0: Não tá.
4: Durante o dia.
0: Tá pegando lá no Rio Grande do Sul.
4: A 49 tá fora do ar faz tempo, menina. É engraçado a gente ouvir isso aí em outros estados,
0: longe,
4: sabe?
0: Longe, longe.
4: Porque aqui pra mim eu não tô conseguindo, Maurício. Se eu ouço a Rádio Nacional da Amazônia, pelo aplicativo.
0: Pelo aplicativo.
4: E quando é pelo aplicativo, eu não consigo ouvir. Às vezes, começa bom, depois some, chiando, sabe? E à noite, não, à noite tá maravilha, 980.
0: 980 tá uma maravilha. Entendeu? Né? Entendi.
4: Eu ouvindo isso aí agora, limpinho o som, que beleza, mas aqui pra mim não.
0: No Rio
4: não
0: Grande
4: funciona
0: do Sul,
4: desse jeito,
0: na divisa com o Uruguai, pois é.
4: Boa noite, um abraço.
0: Boa noite. Muito bem, minha amiga Laurência, pois é. Mas é a engenharia que faz uma para pegar mais perto, a 980 está pegando bem aí. A 49 é direcionada para mais perto, a 25 metros é a que chega lá nos Estados Unidos, chega até no Japão, chega no Canadá, chega na Austrália, né? Isso fora da internet, pelo rádio. Na internet, aí chega em tudo quanto é lugar, né? Via aplicativo radios.abc, no Radiosnet também, né? Muito obrigado, Laurência! Continua cada dia mais simpática, voz bonita, parabéns, minha querida amiga. Muito obrigado. Essa moda aí é boa demais. Celção, levanta. Levanta.

0: cidade. Vai escutando o Brasil. São 22 horas e 21 minutos. Mandando uma saudação para o Gilberto Vieira, lá em Glória, no estado de Sergipe. Alô, Gilberto Vieira, na cidade de Glória, Sergipe. Um grande abraço, muito obrigado. Há pouco você recebeu um recado lá de Minas Gerais, né? É alguém que pediu a música do Trio Parada Dura, Luz da Minha Vida, né? É o meu amigo lá de São Geraldo do Tumiritinga, Minas Gerais. Muito obrigado, viu? Tem mais aqui, deixa eu dar uma olhada. Tem o meu amigo Nego Lima, mandou uma mensagem pra nós aqui. Alô, meu amigo Nego Lima, cadê você, rapaz? Boa noite!
1: Ô, Rabelo, boa noite, por cá, Nego Lima. Eu tô aqui em Araguaína, tô aqui do shopping, tomando um cafezinho aqui. E ouvindo o programa, eu digo a você de lá, com o cowboy do rádio brasileiro, Maurício Rabelo. Tô por cá ligado. Agora tem uma diferença grande lá pra Minas Gerais. O mineiro tá falando lá que tá gelado, lá tá frio. Aqui tá o contrário. Urubu voando só com a asa, viu, Maurício? Uma coisa impressionante. E a outra se abanando. Um abraço pro Nego Lima.
0: Alô, Cabocão. Muito obrigado, meu querido amigo Nego Lima. Aí no shopping de Araguaína, Tocantins, fazendo do calor, urubu voando só com a asa, a outra é abanando para diminuir o calor, né? Para fazer um ventozinho, um ventilador com a outra asa. Obrigado, esse aí tem imaginação, tem história. Meu amigo Nego Lima conhece os quatro cantos do Tocantins, de Goiás, do Maranhão e de grande parte do Brasil e do mundo. Obrigado, Nego Lima. Dona Olinda, muito obrigado. João Eduardo e também a Vitória Lima, muito obrigado, muito obrigado. Tem mais outra aqui, falando direto de Minas Gerais. Boa noite! Boa noite, caro amigo Maurício Rabelo, tudo bem aqui? Admilson Landim, quem fala, ouço o seu programa já há muitos anos, sempre tive, sempre ouvia a rádio, ouvia pela rádio AM, a pilha, ouvia muito Luiz Alberto, ele ao vivo, né? Ele não é vivo? Não, infelizmente ele faleceu de Covid, viu? Faleceu de Covid, viu, Admilson Landim? Ele está dizendo, sou do município de Presidente Olegário, Minas Gerais, sou seu fã demais, sempre gostei dessa rádio nacional e muito do eu de cá, você de lá, não é? Que coisa boa, muito obrigado, pede o milionário José Rico, pode ser qualquer um, nós temos que tocar a Estrada da Vida, já já vai pra você, meu amigo Admilson Landim, no município de Presidente Olegário, Minas Gerais, a terra do abacate, muito obrigado. Fala, Maria do Rosário.
2: Vamos ouvir aqui a mensagem do

0: do Alisson Leal.
1: Alisson Leal, a palavra é sua.
2: Boa noite, Maurício. Boa noite, Fatinha. Boa noite, Celso. E a todos os colegas ouvintes do Eu de Cabo Você de Lá.
1: Sim. Muito feliz em poder estar vendo você, Maurício.
2: Todas as noites. Ah. Gostaria de me solidarizar aí com os colegas ouvintes, que são muitos ouvintes que você tem na Venezuela, né? Gostam de ouvir o programa e que estão passando aí há mais de 24 horas por um perrengue danado aí de dois terremotos ontem, né? Na hora em que nós estávamos aqui vibrando pela seleção brasileira, a Venezuela sofreu aí dois abalos, um por sinal muito próximo da capital, e já são aí centenas de mortos, né? Lamentavelmente. Então gostaria de me solidarizar com os colegas ouvintes da Venezuela e desejar aí que Deus conforte a todos e proteja a todos. Valeu, Maurício. Campina Grande em festa aqui. Só falta você e o Celcinho, a Fatinha e a todos aí, hein?
1: Você falou do lado que eu
2: estou. Boa noite, muito obrigado.
1: Puto, rapaz, mas que coisa boa. Obrigado, Alisson Leal, em Campina Grande, na Paraíba. Paraíba em festa, né? Queria eu estar aí muito, não conheço a Paraíba, e muito menos o São João aí de Campina Grande, que é um dos maiores do mundo, né? Coisa linda demais de se ver, a gente vê pela televisão, fica encantado com quanta alegria, quanto enfeite, quanta festa e quanta comida boa e quanta gente alegre, né? Muito obrigado, contrastando com a tristeza e o sofrimento do povo da Venezuela. Nós também estamos aqui na torcida para que as pessoas que ainda estão, ainda soterradas, possam ser socorridas com vida. Muito triste, né? São centenas e centenas e até talvez milhares de pessoas já encontradas sem vida nos abalos sísmicos lá da cidade, das cidades da Venezuela. Eles que vêm em época sofrendo aqui em Brasília, em tudo quanto é restaurante que tem aqui, padaria, muitos lugares tem um venezuelano, dois trabalhando, um pessoal muito simpático, muito carismático, a gente torce muito por eles, né? E espera que dias melhores apareçam na vida deles, né? Obrigado, Alisson Leal, Campina Grande, Paraíba. Tem o Cajueiro falando aqui. Alô, Cajueiro, cadê você, rapaz? Fala comigo, Cajueiro, boa noite.
3: Olá, Marilson Rabelo, boa noite, tudo bem? Sou João aqui de Vaza da Roça, Bahia. Estou passando aqui para mandar um alô todo especial para minha mãe Eva, na Sintonia. Ela que mora lá na cidade de Baianópolis, Bahia. E eu aproveito, Marilson, e ofereço a música de Chico Rei Paraná, O Canarinho Prisioneiro. Eu ofereço boa também de maneira especial para todos os ouvintes da Rádio Nacional.
1: E outra, tem o Cajueiro falou
4: boa
1: assim.
4: Boa noite, Maurício. Ô, Maurício, eu mandei um áudio aí mais cedo. Aí o senhor coloca aí, viu?
1: Tá bom.
4: Esse que eu tô falando aqui agora, não preciso falar no ar, não. Só o primeiro que eu mandei.
1: O primeiro? Deixa eu ver qual que você mandou primeiro. Meu homem. Deixa eu ver aqui nesse momento. O que você mandou primeiro, eu acho que é o do rapaz, né? Deixa eu ver, é esse aqui. Não. Vamos repetir, então. Vamos lá.
3: Olá, Marilson Rabelo, boa noite, tudo bem? Opa. Sou João aqui de Vaza da Roça, Bahia. Estou passando aqui para mandar um alô todo especial para minha mãe Eva, na Sintonia. Ela que mora lá na cidade de Baianópolis, Bahia. E eu aproveito, Marilson, e ofereço a música de Chico Rei Paraná, O Canarinho Prisioneiro.
1: Beleza.
3: Eu ofereço também de maneira especial para todos os ouvintes da Rádio Nacional.
1: Beleza. Muito obrigado, querido amigo João de Várzea da Roça, no estado da Bahia, João, cumprimentando a sua querida mãe, a dona Eva, em Baianópolis, Bahia, Brasil, pedindo Chico Rei Paraná, a música Canarinho Prisioneiro. Obrigado, João, Várzea da Roça, Bahia. Obrigado, dona Eva, em Baianópolis, Bahia, Brasil.
0: Boa noite, Maurício Rabelo, Fátima, Celso e Anderson. Aqui é o Francisco Luna, de Goiânia, Goiás.
1: Francisco Luna, Goiânia, Goiás.
0: Quero desejar ótimo serviço para vocês e peço, se for possível, a música do cantor Roberto Carlos, Cavalgada. Essa música é bonita,
1: linda,
0: né, Maurício?
1: Linda, linda demais.
0: Ofereço para você, Maurício, Fatinha, obrigado. Celso e Anderson, e os ouvintes da Rádio Nacional. Abraço a todos.
1: Quem é?
0: Francisco Luna, de

0: Todos os dias, Lorival Dias, em São Geraldo, Tumiritinga, Minas Gerais. Muito obrigado, muito obrigado. Minas Gerais também falando assim. Maurício Rabelo, muito obrigado, meu amigo. Eu também peguei Covid duas vezes, também quase morri, mas Deus me livrou. Tô aqui firme, graças a Deus. Quem falou é o Dunga e Eli, não é? Obrigado, Dunga. Obrigado, Eli, né? É o Admilson Landim, é um grande abraço, ele também dizendo que pegou, como o Luiz Alberto pegou, Covid, ele pegou duas vezes e teve muitas dificuldades, mas está bem. Eu já peguei, eu tenho certeza de três vezes, mas acho que foram quatro vezes, só fui hospitalizado uma vez, mas deixaram algumas sequelas, mas graças a Deus estou aqui firme e cada dia vai ficando sequela longe. Só firme e forte, meu amigo Admilson Landim.
1: Maurício, o Benício lá de Tabatinga, Amazonas, acabou de ligar, mandando um abração para você.
0: Obrigado, Benício.
1: Ele disse que hoje encontrou com um rapaz lá em Tabatinga, Jaime.
0: É o juiz de futebol. Ele tá me devendo, Jaime, tem que
1: pois
0: me pagar.
1: Pois é, ele falando da Rádio Nacional, que ele viu o programa, ele falou, eu conheço o Maurício Rabelo, trabalhei com ele lá em Manaus, Jaime, né?
0: Ele falava que ia levar o uísque pra mim, até ontem não chegou não. Chega hoje, né?
1: É porque ele mora em Tabatinga, né?
0: Aí ele tinha uns perfumes muito bons. Maurício, olha, perfume bom, né? É meu, né? Eu sei. Na próxima vez que eu vier, eu trazer um pra você. Até ontem também, não chegou
1: até
0: não.
1: Até hoje, né?
0: Já tem 30 anos.
1: Viu, Benício? Fala pra ele então que ele tá devendo o que é um uísque.
0: É uísque.
1: E um perfume.
0: E outras cositas mais, né? É o Jaime, contador de história, dá cada risada boa, viu? É um brancão alto. Alô, Jaime! Aí de Tabatinga, Amazonas, juiz de futebol,
1: antes...
0: trabalhava na Rádio Nacional, ele era o chefe da rádio lá de Tabatinga e ia participar das reuniões em Manaus, ele ia muito de Tabatinga, tá. E é longe, só de avião, entendeu? Só de avião.
1: Mas agora tá mexendo com outras coisas lá, acho que é venda, o gerente.
0: É bom de conversa, bom de conversa, viu? Jaime,
1: já. Fala pra ele aí, viu, Benício, que ele tá devendo perfume.
0: Dá nó em goteira, viu, rapaz? Dá nó em goteira, rapaz. É gente boa, viu?
1: Um abraço, viu, Benício?
0: Beleza pura. A Simoninha, lá de Ourofino, Minas Gerais. Maurício Rabelo, com certeza a melhor época. São essas horas que passamos em família, né? O tempo não volta, mas a saudade e as lembranças ficam guardadas no coração e na memória. É isso mesmo, minha querida amiga. É isso mesmo. É a Simone de Ourofino, Minas Gerais. A Simoninha, a filha da Tininha, irmã do Luiz Américo, né? Muito obrigado.
1: De música, mas
0: ainda
1: você já atendeu João Domingos?
0: João Domingos, não, ainda não.
1: Vamos ver aqui. Então, ouve o João Domingos.
0: Alô, João Domingos!
2: Sou João, aqui de Vaza da Roça, Bahia.
0: Ah, atendi ele, mas pode deixar ele falar.
2: Vou mandar um alô especial
0: pra Eva, mãe dele, Baianópolis.
2: Ela que mora lá na cidade de Baianópolis, Bahia.
0: Aham.
2: E eu aproveito, Maria, se ofereça a música de Chico Rei Paraná, o
0: Canarinho Prisioneiro.
2: E ofereço também de maneira especial para todos os ouvintes da Rádio Nacional.
0: Beleza pura, muito obrigado, João. Aí em Várzea da Roça, Bahia, Dona Eva, em Baianópolis, Bahia. Tem mais um aqui, o Ribamar falando. Só o Ribamar, fala, Ribamar. Oi.
3: Oi, Maurício, boa noite, tudo bem? É o Ribamar aqui do Setoral. Ô, Maurício, eu sou ouvinte da Nacional, dos tempos de Luiz Alberto, Luciano. Sim. Barroso, Adelson Moura.
0: Aham.
3: E agora eles já não estão mais nessas.
0: O Luciano nessas Barroso está nesse de
3: comunicações,
0: manhã cedo.
3: Né? É, mas a gente continua te ouvindo aqui. Mas o cara que eu sou mesmo fãzaço é daquele negão da revista Nacional.
0: Ah, o Walter Lima.
3: O Walter Lima. Eu tive o prazer de tomar café com ele lá na Rádio Nacional.
0: O Ribamar.
3: Um cara muito gente boa.
0: É verdade.
3: E eu sou muito fãzão dele. Eu gosto de da programação dele.
0: É, exatamente. Okay? Tá ótimo.
3: Boa noite.
0: Tranquilo.
3: Mas o Brasil tá aí, firme e forte. E o Japão.
0: O Japão chegou.
3: Os olhos dele estão meio fechados. A gente ganha a bola deles com facilidade.
0: Não é tanto assim, não, viu? A gente tem que ficar veaco. Tá bom demais. Obrigado, obrigado, meu querido amigo Ribamar. Um grande abraço. Olha, o Luciano Barroso continua aqui nessa mesma frequência, 5 horas.

horas da manhã, de segunda a sexta ou segunda a sábado, viu? Grande abraço, Ribamar. E o Walter Lima, é, logo, acho que é às 10 da manhã, que é o programa dele. É, deixa eu ver aqui. Ô, Celso, você é um menino que Deus guarda, rapaz. Menino tranquilo, né? Homem bom. Minas Gerais aqui, boa noite, Maurício. Eu tô na escuta do Eu de Cá, Você de Lá. Estou em Cocos, Bahia, o Sérgio Silva. Alô, Sérgio Silva, em Cocos, Bahia. Eu só quero complementar aí para você trazer essa moda para nós aí, Celso, que você é um menino competente. Ele está dizendo assim: boa noite, caro amigo Maurício Rabelo, eu estou na escuta do Eu de Cá, Você de Lá, gosto muito do seu programa, cante os parabéns aí para o meu filho Ronaldo, que está fazendo aniversário hoje em Minas Gerais, e que eu moro... É, e você passa uma música bem bonita do Rick Renner, filho, né? Para todos que estão na escuta, especialmente para ele. Toca os parabéns pro Ronaldo, viu, Celso Ribeiro, quem manda é o pai dele, a mãe dele é a Rosilene, e o pai parece que é o Sérgio, né? Sérgio Silva, não. É a mãe dele, a Rosilene. Rosilene de Minas Gerais, para o filho aniversariante, Ronaldo.

0: Tem mais aqui. Maurício, estou ouvindo o seu programa aqui em Alto da Boa Vista, no estado de Mato Grosso. Toca pra nós, Renan e Raí, chorei no sinal. Reginaldo Oliveira, Alto da Boa Vista, Mato Grosso. Muito obrigado, muito obrigado. Tem também aqui, lá de Roraima, falando assim. Boa noite, meu nome é Antônia. Quero arrumar amizades, né? Boa noite, gostaria muito que você deixasse o meu telefone no ar. Antônia é o nome lá de Roraima. O telefone dela é 95DDD 95, depois 98437-9276. Repetindo, 95DDD, depois 98437-9276. Minas também tem mais um aqui, 38, Minas Gerais. Boa noite.
1: Maurício, boa noite pra você, Fatinha. Pro Anderson, eu falava sempre pro Celso, né? Mas agora é o Anderson.
0: Hoje é o Celso.
1: Boa noite pra vocês da Rádio Nacional. Eu queria ouvir a música Boate Azul com Bruno e Marrone. Tá bom? Até agora Edivane. Não encontrei a pretendente, então deixou aqui curtir minha paixão sozinho. Bateu um porquinho agora de tarde, rapaz, tomando um uísque aqui, comendo uma carne de porco.
0: Que beleza.
1: Tá? Se você estivesse por perto, você ia comer mais eu aqui, uma carne de porco.
0: Eu comi um trem, com certeza. Beleza, rapaz.
1: Manda um abraço pro Fatinha aí. Não sei se ela tem namorado ou marido, mas um abraço pra ela aí. Ela
0: tá muito tranquila.
1: Olha. Muito obrigado e boa noite pra todos.
0: Não sabe se você tem namorado, mas. E ele tá numa caminhonetona preta aqui te esperando, viu? Ela tá dizendo não tem nada. Venha! Venha, Edivânio! Rapaz, tá pegando o carro. Ele vai bater aqui, viu? Que ele é um cabra sabido. Alô, Edivânio, muito obrigado, Edivânio. O número do telefone dele pra arranjar namorada é um caboclo ainda muito novo. Diz ele que tem muita lenha pra queimar, viu? O número montado numa caminhonetona preta aqui que eu vou te contar, viu? Só dela começar a andar, eu vou te contar, é sucesso garantido. 38DDD 99847-4516. Repetindo, 38DDD, depois 99847-4516. 98474516. Celso, qual é a moda aí, Celsão? Capa de revista, Gilberto e Gilmar. Cadê o coração sertanejo do Chitãozinho Chororó? Solta ela pra nós aí. Segura, Celso Ribeiro. 22:39.

0: Pois é, a gente tá quase no fim do programa. Tem o João falando aqui. Alô, João! Você fala de onde, rapaz? Fala aí! Homem!
1: Muito boa noite, meu amigo Maurício Rabelo. Boa noite, Fátima Araújo. Boa noite, Celso. Boa noite, quem estiver no estúdio com vocês.
0: Boa noite.
1: Ô, Maurício, sim, quero agradecer a todos que se lembraram do meu aniversário ontem. Tava me lembrando, né? Aniversário do seu final do pai também, né?
0: É, exatamente.
1: Que ele, Deus estiver no céu, que ele olhe para vocês que ficaram por aqui. Intercedendo a Deus por nós todos também.
0: Amém.
1: Fiquei muito feliz ontem com as homenagens. E eu quero agradecer, um agradecimento especial ao meu amigo Gracias, de Campestre, no Maranhão. Cláudio Mendes, de Uruará, no Pará. Helena, aqui de Montenegro.
0: Sei.
1: A Roseli Matos, de Porto Espiridião, Mato Grosso.
0: Sei.
1: Domingas, de Peixoto de Azevedo, também no Mato Grosso. E a minha querida amiga, Laurência, de Monte Alegre de Goiás.
0: Falou, João.
1: Dizer a todos que se lembraram de mim ontem. Dizer muito obrigado. Que Deus abençoe e proteja a todos.
0: Beleza.
1: Vocês aí no estúdio, que eu fiquei sabendo que fizeram homenagem pra mim. Eu tava ligado no jogo do Brasil ontem e não acompanhei, não.
0: Pois é, João. É, tá no fim aqui. Obrigado, João. Parabéns pelo seu aniversário. É, o seu Madruga falou um trem aqui rapidinho.
2: Boa noite, meu amigo. Maurício.
0: Boa noite.
2: Tô aqui na sua escuta em Iraquara.
0: Iraquara, Bahia.
2: Gostaria de você
0: escutar. Dá tempo, mas é só dizer obrigado, viu?
2: Aí.
0: Obrigado, seu Madruga. Obrigado, ô Celsão. Obrigado, Celso Ribeiro. Homem! Até amanhã, marido Rosário, gente do Brasil, fiquem todos com Deus, porque ele sim é o caminho, a verdade e a vida. Minha mãe, dona Gasparina, um beijo, a sua bênção. Marlene, um beijinho. Meu pai que está no céu, a sua bênção, meu pai. Tchau, Brasil!
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começa agora outro boletim cultural da Rádio Nacional da Amazônia. Esta semana, Brasil está de fiesta. É tempo de hogueiras, comidas típicas, bailes e também é tempo de jogar em la calle com os toros de tela. 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Ele se curou, cumpriu a promessa e assim nasceu o toro garantido.

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2: Agora são 11 horas em Brasília, juntos aqui pela Rádio Nacional, em rede com a Nacional da Amazônia. A você, nossa boa noite. A rede também com a nossa Rádio Nacional do Alto Solimões, aos nossos ouvintes. Muito obrigada pelo carinho, você que está na fronteira do Brasil nos ouvindo. Muito obrigada. Eu sou Márcia Dias, seguimos juntos aqui, eu, Sanderson Freitas, e vamos até a meia-noite com você. Ouvindo agora Marisa Monte, Maga Malabares.

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0: Você ouviu Tropicana, o seu Valença, dele, Vicente Barreto. Telegrama, Zé Cabaleiro, dele, Maca Malabares, Marisa Monte, de Carlinhos Brau.
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0: Paulinho Mosca, A Idade do Céu.

0: sim, Paulinho da Viola, música de Paulinho da Viola. Sol de Primavera, Beto Guedes, dele, Ronaldo Bastos. E A Idade do Céu, Paulinho Mosca, de Jorge Drexler e Paulinho Mosca.
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0: Muito boa noite para você curtindo a nossa programação aí pela região nordeste do nosso Brasil. Mandar um abraço carinhoso para minha capital querida, Natal, Rio Grande do Norte. Pessoal que retransmite a nossa programação, um abraço. São 11h22 aqui em Brasília. Vamos ouvir Jorge Benjor, Minha Teimosia, Uma Arma para Te Conquistar. Lá, lá.

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Baita é do Lobo, de Dorival Caymmi, A Luz de Tieta, Pedro Luiz e a Parede, de Caetano Veloso, e Girassol, Cidade Negra, de Tony Garrido, Bino da Gama, Lazão e Pedro Luiz. 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São 11 horas 43 minutos. Marina Lima, Virgem.

0: Ouvimos Bola de Meia, Bola de Gude, Milton Nascimento, música dele, Fernando Brandt, Por Você, Barão Vermelho, de Roberto Frejá e Maurício Barros, e Virgem Marina Lima, dela e Antônio Cícero. 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Fechando nossa hora, nossa participação, deixo um carinhoso abraço ainda para São Gonçalo do Amarante, no Rio Grande do Norte, Alisson Brazuca nos ouvindo nessa noite por lá. Clube do Balanço, Morando no Sapato, Boca Livre, Chegou no Vento. Boa noite.
1: É instrumental isso aí, né?

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2: Oi, oi, gente amiga, bom dia, meu querido Brasil. Nós estamos aqui para a apresentação do Madrugada Nacional hoje, com muito prazer, este seu amigão Frank Silva. Muito obrigado pelo carinho da sua audiência. Madrugada Nacional no seu rádio, você, meu querido, minha querida amiga ouvinte de muito tempo, ouvinte cativo, de carteirinha, olha, com prazer, nós vamos juntinhos aqui nesta madrugada, trazendo a boa música da seleção musical do Jaider Ribeiro do Amorim e do Antônio Miranda. Gente amiga, nós vamos começando o programa de hoje agradecendo a Deus por mais uma madrugada, né? Por mais um dia que surge. E eu quero desejar a você que você consiga tudo aquilo que não conseguiu no dia de ontem. Vamos começando trazendo Se Não Tivesse Ido, versão do Bruno com Bruno e Marrone, depois Christoph de Christoph, Aline e Eu Te Amo, versão de Roberto Carlos com Zezé de Camargo e Luciano.

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1: É a Rádio Nacional e o Madrugada Nacional. Muito obrigado você que está aí no estado do Piauí. Alô, meu Piauí, um abraço. Você aí do Maranhão, um abração também. Muito obrigado pelo carinho da audiência. O pessoal do Pará, pessoal do Paraná, da Paraíba, Pernambuco, muito obrigado. Vamos trazendo aqui no nosso Madrugada Nacional, Rosana, O Amor e o Poder. Depois, Pepino de Capri, Champagne. E em seguida, Zizi Posse, Perigo.

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1: Oi, oi, gente amiga, é um prazer muito grande estar aqui com você. Eu sou o Frank Silva e vamos juntos aqui no Madrugada Nacional, enquanto Luziânia Xavier está aí dando uma volta pelo Nordeste, pelo Ceará. Luziânia, boa viagem para você. Sextou, né? E você que vai viajar, tenha muito cuidado na estrada, faça a revisão do seu carro, um abraço. E você, meu amigo, que já está aí na estrada, né? Tá com o caminhão, com o ônibus, enfim. Seu automóvel, boa viagem para você, que Deus te acompanhe. E vamos trazer agora Na Rua, Na Chuva, Na Fazenda, uma composição do Hildon com o Kid Abelha e Lenine. Depois, Chris DeBourgh com a música Lady in Red. Em seguida, Os Tribalistas, de Arnaldo Antunes, Marisa Monte e Carlinhos Brau, Já Sei Namorar.

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Estamos apresentando Madrugada Nacional nesta madrugada gostosa. Muito obrigado, meus amigos aí de Minas Gerais. Um abração deste amigão Frank Silva. Alô, Minas Gerais. Alô, meu amigo comeu, morreu. É, ele vende salgado, sanduíche, enfim. E ele diz, meu salgado comeu, morreu. É só para chamar a atenção. O salgado dele, quem já experimentou, diz que é muito bom, gostoso e bem feitinho. Um abração para você, meu irmãozinho comeu, morreu. Grande ouvinte aqui do nosso Madrugada Nacional. 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Você pode acompanhar também pelo aplicativo radios.ebc.com.br ou pela Parabólica, tá bom? Encontro marcado com você, deste amigão Frank Silva, de segunda a sexta, 1 da tarde, aqui na Nacional AM. E vamos seguindo com o nosso Madrugada Nacional. Vamos ouvir Chora Coração, do Vando e Pedrinho, com Vando, depois Odair José, do Donizete, A Noite Mais Linda do Mundo, e Felipe Cordeiro, Problema Seu, tá aí.

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1: Nós estamos apresentando Madrugada Nacional, hoje excepcionalmente este amigão Frank Silva aqui com você. E vamos seguindo, vamos trazendo agora mais sucessos, vamos ouvir duas músicas bonitas, Borbulhas de Amor, versão de Ferreira Goulart com Fagner, e em seguida, Um Dia de Domingo, de Michael Sullivan e Paulo Massadas, com Ana Carolina e Celso Fonseca.

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2: É a Rádio Nacional e o nosso Madrugada Nacional. Muito obrigado aí pelo carinho da sua audiência, meu querido, minha querida amiga. Um abração a você. Desejo felicidade, saúde, amor todos os dias e que este dia seja um dia maravilhoso, inesquecível para você. E para todos os aniversariantes, que esta data seja uma data inesquecível, um dia inesquecível. Tá bom? Meu amigo aniversariante, minha amiga aniversariante, manter o espírito positivo é garantir que até no dia mais escuro conseguirá enxergar lindos raios de luz, acredite. E agora nós vamos trazendo aqui no Madrugada Nacional Concerto para um Verão, versão de Ferreira e Damito com Carmen Silva. Depois, Patrick, meu amor, esta é boa, Marcos Baby Durães e Maria Isabel de Lisandra.

0: São Paulo, 13 graus, tempo nublado. Região Sul, litoral, chuva, 7 graus em média. Rio de Janeiro, chuvas intermitentes, 21 graus. Buenos Aires,
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0: Graus, céu nublado.
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Rádio Nacional e o nosso Madrugada Nacional. Desejo que você tenha um dia lindo e abençoado por Deus. E não se esqueça de agradecer pela dádiva de mais um dia de vida, beleza? Um abração. E para você, eu vou trazer o Dalto dele, Cláudio Rabelo, Muito Estranho. Depois, Marcos Sabino, dele, Reluz e Soweto, Maçã do Amor. Tá aí para você.

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É a Rádio Nacional e o nosso Madrugada Nacional. Ia chamando Sintonia Nacional, porque o Na Sintonia Nacional é um encontro que eu tenho com você, da Nacional AM Brasília, do aplicativo da Rádio Nacional AM Brasília, a 1 da tarde, de segunda a sexta-feira, tá convidado. Já me ouviu? Então aí, 1 da tarde, aqui mesmo, nesta sintonia, tá bom? E agora eu vou trazer para você Marisa Monte, versão de Roberta Corte Real, Esqueça. Depois, Pedro Mariano, de Roberto Erasmo Carlos, Se Você Pensa. E Biquinha Cavadão, de Roberto Carlos, Namoradinha de um Amigo Meu. Aí dá problema, né? Tá aí pra você.

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1: É a Rádio Nacional e o Madrugada Nacional nesta manhã gostosa de sexta-feira. Meu amigo, mais um dia está chegando aí e todos os dias, a toda hora, você surge no pensamento dos seus amigos, dos seus familiares, da pessoa querida. É quando você descobre que sente saudade, né? Então é isso aí, aproveita, manda um alô para os seus amigos, parentes através do programa, oferece uma música, beleza? Um abração, diga onde você nos escuta. E agora eu vou trazer para você aqui no nosso Madrugada Nacional, Fábio Júnior, cantando dele mesmo, 20 e poucos anos. Depois, Sonho Meu, com Maria Bethânia e Gal Costa, de Ivone Lara e Délcio Carvalho.

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Vamos seguindo, minha gente, aqui com Madrugada Nacional pela Rádio Nacional AM Brasília, 980 kHz. Tá na 980, tá na boa. Olha aí, gente, vamos trazendo agora no nosso programa mais músicas bonitas para você que tá aí. Deus, o que fazer? Composição de José Augusto, com José Augusto e Sérgio Reis. Eu nunca mais vou te esquecer. Composição de Moacir Franco, ele mesmo canta para você. E Deusa do Araguaia, de Lázaro Santos e Lindomar Castilho, com Lindomar Castilho.

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2: Você está na Rádio Nacional AM Brasília. Olha, esta aqui é boa para você. Não Chore Mais, versão do Gilberto Gil. Ele mesmo interpreta. Depois, a Amelinha, de Luiz Ramalho. Foi Deus quem fez você. E para encerrar o bloco, Zé Ramalho dele, Admirável Gado Novo.

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1: É a Nacional nesta madrugada de sexta-feira. E eu sou o Frank Silva, com muito prazer, trabalhando aqui para você, enquanto nossa amiga Luziânia Xavier dá um giro lá pelo Nordeste. Alô, Luziânia, um abraço para você, querida. Logo, logo estará de volta. Vamos ouvir Anísio Silva, de sua autoria com Fausto Guimarães, a música Sonhando Contigo. E Ângela Maria, de Jair Amorim e Evaldo Gouveia, Tango pra Tereza. E o Nelson Gonçalves, Hoje Quem Paga Sou Eu, de Davi Nasser e Erivelton Martins.

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1: Estamos apresentando Madrugada Nacional nesta manhã gostosa de sexta-feira. Um abraço para você que está aí ligadinho na gente, meu amigo, minha amiga. Que sua amizade com a Nacional seja eterna, viu? Amizade é sentimento que não tem preço e sem o qual a vida se tornaria insuportável, né? É isso, um abraço para você, meu amigo, minha amiga ouvinte, onde quer que você esteja. Nós vamos trazer Roberto Carlos do Puruca, Aceita o Seu Coração, o Djavan dele, Azul, e Lulu Santana, Apenas Mais Uma de Amor.

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Esta é a Nacional e o Madrugada Nacional. Muito obrigado aí pelo carinho da sua audiência, meu querido, minha querida amiga. O dia tá chegando e a você desejo felicidade, saúde, amor todos os dias. E hoje, especialmente, agradeça a Deus por mais uma oportunidade, né? Vamos trazendo agora no nosso Madrugada Nacional a Clara Nunes cantando de Chico Buarque e Rui Guerra, Fado Tropical. Amália Rodrigues de Max Ferrer, Trindade e Arthur Ribeiro, Nem as Paredes, Confesso. E a última do bloco é Paulo Alexandre, dele, Verde Vinho.

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1: Você está na Rádio Nacional AM Brasília, 980 kHz. E o nosso Madrugada Nacional com este seu amigão Frank Silva. Muito obrigado, hein? E eu vou trazer para você Luiz Gonzaga com a música Boiadeiro. Depois o Dominguinhos dele, Climério, Riso Cristalino. E Fala Mansa de Marquinhos, Tato e Douglas Capaíbo, Shot da Alegria. Tá aí no nosso Madrugada Nacional.
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Gente, amiga, estamos chegando ao final de mais um Madrugada Nacional. Semana terminando, desejo a você um ótimo final de semana. Segunda-feira, outro encontro comigo e você aqui no Madrugada Nacional. Obrigado, Lucinha Safatler, coadjuvante na técnica de som. E aí, você, ouvinte, que é muito mais importante, muito obrigado pelo carinho da sua audiência e até a próxima.

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1: Djavan, boa noite.

Sérgio Sampaio, dele, Viajei de Trem. Bruna Caran, de Bruna, Abrigo. 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Valéria Oliveira, de Lenine, Lula Queiroga, O Último Pôr do Sol.

0: Fred Martins, dele Marcelo Diniz, Doce Amargo. Jorge Benjor, de Benjor, W Brasil.
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0: Maria Rita, de Milton Nascimento, A Festa.
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0: Zé Ramalho, de Geraldo Vandré, para não dizer que não falei das flores. Gonzaguinha de Gonzaguinha, espere por mim, morena.
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0: Milton Nascimento, dele Fernando Brant, Maria Maria.

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Tribalistas, de Arnaldo Antunes, Carlinhos Brown e Marisa Monte, Carnavalha. Tulipa Ruiz, dela, aqui. 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Belchior, de Belchior, apenas um rapaz latino-americano.

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1: Maria Bethânia, de Caetano Veloso, Reconvexo.

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Fagner, de Vital Farias, ai que saudade de você. Maíra Freitas, de Gonzaguinha, recado. Cássia Eller, de Nando Reis, o Segundo Sol.

0: Luiz Melodia, de Haroldo Lobo e Niltinho, Tristeza. Lô Borges, dele, Márcio Borges. Quem sabe isso quer dizer amor?
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0: Boca Livre, de Zé Renato, Juca Filho e Cláudio Nucci. Quem tem a viola?

Mariana Leporassi, de Baden, e Vinícius Berimbau. Diogo Nogueira, de Mário Lago e João Nogueira. Casa no Meio do Mundo. 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Luciana Mello, de Gonzaguinha, recado.

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2: Vamos lá, gente, na regressiva. 3, 2, 1. Aí agora, manda o dedo. 5 da manhã.
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2: Ai, ai, que pessoal. Anailto, você mandou 59, Anailto. Quando eu fui, antes de eu falar, carculo o dedo, quando eu falei 5, 3, 2, 2, você... Não, Anailto, quase, negando a veneração, quase. Vamos lá, vamos ver quem vai bigodear aqui. Já tá aparecendo aqui no computador. Bom dia, e aí, tudo bem? Eu sou o Luciano Barroso, a produção da Bruna Alves e Cléo Borges. No estúdio, o grande Antônio Carlos. Na mesa de som, nós temos Zé Lins, o Chacareiro. Fala, Zé, programação musical do Gatinho. Jaide Ribeiro, de Amorim. A colaboração da Delgrácia Pinto, os colegas que estão no CIA, no Rodeador, todo mundo na batalha. O telefone é o 61 99674-1536. 61 99674-1536. Alô, Brasil! Bom dia!
3: Bom dia!
2: Bom dia, meu amigo da estrada, bom dia, agricultura familiar, bom dia, Nacional Brasília, Nacional da Amazônia, bom dia, Nacional do Alto Solimões, em Tabatinga, bom dia, IFRN de Natal, alô, Geraldo, bom dia, alô, Portugal, bom dia, fala, Maradona, Colômbia, buenos dias, Guiana Francesa e Bélgica, bonjour, Estados Unidos, Canadá, Inglaterra e Guiana Inglesa, good morning, na Alemanha, moin, no Japão, konnichiwa, estamos juntos. Este é o Brasil Rural.
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1: É a nossa voz chegando em AM, FM. É a nossa voz em São Rafael, no Rio Grande do Norte, com a nossa FM. Obrigado, pessoal da nossa FM. Bom dia. É a nossa voz chegando até você no aplicativo Rádios.tbc. Baixou o aplicativo? Lá vamos nós. Hoje é Dia Internacional contra o Abuso e Tráfico Ilícito de Drogas. E é celebrado anualmente em 26 de junho, hoje. E hoje tem o professor Gemiro Brum, tá? Rapaz, falar em negócio de droga, caramba, é difícil, né? Você fala pra pessoa, isso faz mal, fala mal. Você vê cada zumbi no meio da rua hoje em dia e a pessoa tá lá. Ô, meu irmão, presta atenção. Você já viu droga levar alguém? A não ser o traficante que ganha dinheiro. Você que usa, você tá lascado. Hoje tem professor Gemiro Brum. É na sua

0: Hoje é sexta, galera. Nós vamos nós. Aê, Moneta, é na sola da bota. São 5:06 em Brasília. Vai chegando, vem junto. Vamos nessa. E aí?
1: Bigodeou.
0: O Anailton faltou uma lasquinha pra bigodear. Eu vi na hora que eu falei atenção e... Ah, chegou às 4:59. Ei, quem bigodeou? João e Eva, Milionários, José Rico, a carta. Hipólito, você vem logo depois. O Divino também vem logo depois. Raimundão, Pinto do Brejo, logo depois. Ô Raimundão, hoje tem você aqui com Alcione, Raimundão. Que beleza! 57 Brasil.
2: Estou escrito.

0: 5:11. A bigodeada de hoje. A carta João Mineiro e Marciano. Bom dia, bom dia. E João Mineiro e Marciano, rapaz? Eu, hein? Milionário e José Rico. Ô, maluco, peraí, Zé. Peraí um pouquinho aí, só um minutinho aí. Deixa eu tomar meu remedinho.
1: Bigodeou!
0: Deixa eu tomar meu remedinho. Porque senão eu vou ficar falando essas coisas aqui. Ô, Vitor Castro, engenheiro lá, bom dia. Ô, Vitor, eu já mandei nos grupos de WhatsApp para todo mundo. Mandei para uma figura que tem uma mecânica ali, é onde eu levo o meu carrinho velho para arrumar. E eu mandei para ele, ó, ele fica ali na 40, acho que é 40, lá que tem o setor de oficinas ali. Ali naquele setor. Mandei para ele, falei, ó, vai interditar. A partir de hoje está interditada lá a ponte, que o Vitor está terminando a construção, que eles vão dar uma geral na Ponte Velha, até quarta-feira. Rapaz, elogiou pra caramba. Esse povo não tem o que fazer, esse bando, esses vagabundos. Eu falei, calma. Eu liguei pra ele, porque eu mandei uma pinha. Mandei uma pinha, ó, vai ser interditado e tal. Esse cara que não sei como é que é. Eu falei, calma, mas moço, vai arrumar lá, tá arrumando a ponte. Calma, pessoal. Ó, já mandei pra tudo quanto é grupo de WhatsApp. E você aqui em Brasília, faça o mesmo, tá bom? Pra facilitar. Vamos interditar a partir das 23 horas. Ah, então não está interditado ainda não. Tá não, o Vitor acabou de mandar aqui, ó. A partir das 23 horas. Então hoje ainda dá para passar por lá. Eu já estou mudando meu roteiro pelo Núcleo Bandeirante. Eu sempre passo lá. Agora você imagina também, na quarta-feira, quando for liberada, como vai ficar bom aquele lugar ali. Duas pontes bonitas, bem feitas. Aí vai ficar uma beleza, gente. É só um pouquinho, depois melhora. Adailton, você quase bigodeou, Adailton.
2: Bom dia, Luciano.
0: Bom dia, Negão.
2: Bom dia, Brasil Rural.
1: Bom dia,
2: Badalão, Vagalumbi. Bom dia, Gil Paulinho, Gil Barbosa. Bom dia, Gaguinho. Bom dia, Venerado. Bom dia a todos vocês. Que Deus abençoe cada um de vocês. Aí no comando, Luciano Barroso, aqui. Beleza. O Negão da Mineração do Oeste.
0: Ah, Negão, e ele nem pediu música.

0: Rapaz, foi no ato 5:13. Bom dia. Ô, Hipólito, você também raspou, hein?
1: Bom dia, Luciano Barroso. Bom dia, programa Brasil Rural, pelas ondas sonoras da Rádio Nacional. Lucianão, saindo aqui para mais uma caminhadinha.
0: Isso é importante.
1: Fechar a semana. Vamos acordar Brasil ao som de a voz de Luciano Barroso, o homem que faz a diferença. Bom dia, bom dia, bom dia.
0: Voz de locutor, eu tenho voz de locutor pedindo emprego. Oi, gente, amiga. Ah, moleque. Oi, divino. Meu amigo, eu quero mandar um abraço pro Walter, pra Silei, Kleber, Gessil, topógrafo Joaquim Cunha, Apolinário, Tonico, Nigerusa, Vandilson do Torra Torra, Edgar da Borracharia, Tonico, José João da Silva, de Riachinho, Minas Gerais. Todos do grupo O Amigo do Amanhecer. Obrigado, obrigado. Ô, Raimundão, tá tudo bem contigo? Ó, mestre, ó o Germino. Nossa, Germino hoje caprichou. O dia de plantar não é o mesmo dia de colher. Seja paciente. Gostei dessa. Você planta, vai semeando e espera a colheita. Um dia, se você plantar coisa boa, pode ter certeza. Pode demorar, mas lá na frente vem. Agricultura, já que nós somos o Brasil Rural, nos dá a demonstração clara disso. Em média, a maioria dos alimentos que nós temos é um ciclo de 3. Períodos de 4. Então você tem a cada 3 meses uma produção. Presta atenção nisso. Tem, claro, gente, eu não estou falando de um modo geral, mas é 3, 4, tanto é que tem gente que faz 3, 4 plantações no ano, substitui, não é? Mas são ciclos de 3, é um espetáculo, é uma maravilha. Então você plantou hoje, aguenta aí, vai dar um tempinho, vai dar certo. O dom da palavra é lindo, mas a sabedoria do silêncio é perfeita. O tempo não cura ninguém, o que te cura é a dor que você decide não carregar mais. Eu tô aguentando. Não, tá sim. A sabedoria começa quando você aprende a ouvir mais do que ela fala. É. A maldade dos outros não me muda, só me ensina. Não há trevas tão densas como a ignorância. Boa, Germino. Eu vou te falar um negócio. Ai, ai, tem gente que não sabe nem por onde passou, né, o caldo de cana e já quer falar sobre o plantio. Não, gente, dá um tempo. Vamos lá, vamos ter cuidado, muito cuidado. Sextou, meu querido Raimundão Pinto do Brejo. Hoje tem uma música que você pediu aqui na programação. Eu tava olhando aqui, já tem Raimundão Pinto do Brejo. Falei, opa, aham. Aqui, bom dia, Luciano, sextou. Ele pediu, ô Raimundão, você pediu Alcione. Hoje tem Alcione pra você. Aqui, ó. Seu amigo conhece minha mãe também? É o Vitor Cássio perguntando lá sobre o meu amigo da oficina. Conhece, Vitor. Aí eu me virei e falei assim, não, rapaz, o engenheiro lá, eu conheço ele, graças a Deus, é meu amigo, gente finíssima. Esse é um filho, eu falei, calma, faço não. Aí eu fui contei pra ele, ele começou a rir, falou, tá bom, pede desculpa. Aí ele, não, ele falou, foi comigo, tudo bem. Mas ele, o pensamento dele já mudou. Eu falei, espalha pro grupo aí de WhatsApp pra todo mundo. É ou não é? Bom dia, bom dia. Ô, Reginaldo, tá tudo bem, Reginaldo? Ele colocou aqui, ó. Quantas vezes você disse ao seu filho eu te amo? Talvez, até acho exagerado, até, né? Ele falou aqui, cringe, ou finge, deve ser cringe. Mas é melhor um abraço a mais do que uma saudade para sempre. A juventude enfrenta batalhas que nem sempre aparecem no olhar. E muitas vezes culpamos apenas as redes sociais, a internet ou os jogos. Mas essa não é uma mensagem de julgamento. É um convite ao cuidado, ao diálogo, à presença. Porque o amor, quando é demonstrado enquanto há tempo, pode se tornar o abraço que alguém precisava para continuar acreditando na vida. Reginaldo, obrigado, hein? Bela mensagem, caramba. Ô, meu querido Ednilton, bom dia. Hoje ele não mandou a foto do Fusca, não, mandou uma Kombi. Ednilton, bom dia, meu querido. Ótima manhã. Ô, Josué, tá tudo bem contigo? 5:17, bom dia, Josué. Uma ótima manhã pra você, tá sempre com a gente. Aqui, esse aqui, ele não toma o remédio dele. Presta atenção, esse é o Percival, ó.
2: E é bom dia, senhor Barroso, bom dia. Percival, porcal, cavalão. Sexta-feira, tá com frio, vambora. Tá frio, vamos trabalhar, tem que fazer. Beleza? Toca pra lá, pra senhor João Mineiro Marciano, tá bom?
0: Tá.
2: Toca aí um rastro na areia pra lá, faz favor, que é
0: boa, pouco, boa, boa.
2: Tá bom?
0: Tá.
2: Tá bom, vamos pra cima, vamos trabalhar, tem que fazer. Boa sexta-feira, bom trabalho. Tchau,
0: tá bom. Aí, aqui, olha o que ele mandou hoje, vamos ver a surpresa aqui. Esse é o cavalão. Ô, gente, não sei se vocês estão acompanhando os terremotos lá na Venezuela. Após os fortes terremotos de 7.2 e 7.5 na escala Richter, que afetaram a Venezuela na quarta-feira, os chefes de Estado de todo o mundo se solidarizaram com o país sul-americano. O número oficial de mortos já chega a 162 e 996 feridos, tá? O presidente brasileiro manifestou grande preocupação, o presidente Lula, e consternação com o desastre natural, prometendo enviar ajuda àquele país. E nós temos aqui, na Agência Brasil, que a Venezuela, o número de desaparecidos em terremoto pode passar de 40 mil. Subiu para 188 o número de mortos na Venezuela devido aos terremotos, tá? E desaparecidos pode passar de 40 mil. Tem uma foto aqui na Agência Brasil, difícil de você encarar. Então vamos lá. Tem inclusive, aqui tem um lugar aqui que falava de ajuda à Venezuela. Os terremotos da Venezuela foram sentidos em algumas cidades da região norte do Brasil, segundo informações do Serviço de Geologia do Brasil. Tremores atingiram Belém, Manaus, Boa Vista, Macapá e alguns municípios próximos a essas cidades, tá? Deixa eu procurar aqui, porque aqui tem tinha um lugar aqui que falava da ajuda, né, aos venezuelanos, como proceder. Eu vou encontrar para vocês aqui, tá? E o Brasil colocou equipes de saúde e insumos à disposição da Venezuela. O Ministério da Saúde já está em contato com a Venezuela para enviar ajuda com insumos e pessoal de área de saúde. O ministro da Saúde, Alexandre Padilha, informou que manteve contato com o Ministério da Saúde da Venezuela para definir o envio da ajuda àquele país. Tá bom? São 5 horas e 21 minutos em Brasília. Nós vamos continuar acompanhando. 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
0: Ó, o Miguel. Bom dia. Miguel?
4: Bom dia, bom dia, bom dia, São Barro.
0: Bom dia, Miguel.
4: E quem fala é Miguel, de Boa Vista, Horário, São Barro.
0: Ô, Miguel.
4: Estamos aqui junto com o nosso Trovão Azul, ligado ao nosso nacional, nosso Brasil Rural, pela Rádio Universitária, São Barroso.
0: Aê,
4: Miguel. São Barroso, um grande abraço para todos vocês do estúdio da Rádio Nacional, São Barroso. Aqui quem fala é Miguel, de Boa Vista, Horário, São Barroso. Tamo junto, até a próxima, Azão, São Barroso, Miguel.
0: Ô, grande Miguel, vai lá, guerreiro, são 5 horas e 22 minutos. O Geraldo Neto, Geraldo mandou aqui pra mim, ó, no ar em Natal. Um abraço pra turma do Brasil Rural, é a Rádio IFRN de Natal. Ô, pessoal, bom dia, Natal. Ei, você de Natal tá ouvindo a IFRN? Manda aqui pra mim, faça como o pessoal de Santa Cruz da Venerada. Lá a Rádio Cultura de Santa Cruz tá varrendo lá. Ô, pessoal da IFRN Natal, manda aqui 61 996741536. 61 996741536. Oi, dona Cleuda, Santa Cruz.
5: Dia, Luciano Barroso. Bom dia. Luciano, aqui é Cleuda em Santa Cruz. Luciano, eu gostaria de ouvir a música com Christy Halves. Oferecer para minhas duas filhas, para meu esposo. Oferecer para o Caguinho, para o Clemildo, para a Lucília, para essa turminha de Amanhecer, Pra você, tchau, um bom dia, lindão.
0: Ô, lindona, hoje tem Christian e Ralph, tem Olhos de Luar, que a Márcia Ferreira pediu, então vai pra senhora também, tá bom, dona Cleuda? Pra senhora, pro maridão, né, pra todos que aí estão, Selma Passos. Oi, Selma, bom dia. Ela botou aqui, tamo junto e misturado. Ô, Selma, valeu, Selma, obrigado, tá, minha querida? Bom dia, Luciano, Pedro Ribeiro, Recanto do Açaí, Guaraí, Tocantins, mandando um alô pra toda a galera no Residencial alô! Savana. Deus Ivan, Denilza, Samuel, Sirico, Joana, Mauruzan, para todos os amigos, né, do grupo Amigo do Amanhecer. Amigos e amigas, né? Valeu, obrigado, Pedrão, obrigado, viu? Bom dia. Ô, Valerinha, vamos ver aqui, vamos ouvir. Valéria, vamos ver se a voz dela tá melhor. Tá, vai sim, vamos lá.
6: Bom dia.
0: Tá melhorando.
6: Bom dia, Zé. Bom dia para todos. Ótima sexta-feira. Um bom final de semana para todos. Que Deus nos abençoe grandemente. É isso aí, fofito. Estou aqui te ouvindo, né? Ainda não estou conseguindo dormir direito.
0: Mas vai ouvir, vai conseguir.
6: Estou afastado da academia, mas assim, já estou me recuperando melhor, entendeu?
0: Isso, beleza.
6: Só não quero ficar tomando muito medicamento, né?
0: Não pode,
6: como
0: não.
6: Os médicos pedem.
0: Não.
6: Porque a gente tem que viver, né? O medicamento você apaga, você. A pessoa não. Você é o modo de dizer, né? A pessoa não faz nada, então. Não é por aí. Fica com Deus, bom trabalho. Beijo, meu filho.
0: Ô, Valéria, aquela música do Gustavo Lima, Retrovisor, eu acho ela do caramba, sabe? Acho ela maravilhosa. Sabe por quê? Dá uma olhadinha no seu passado, por tudo que você já passou. Isso serve para todo mundo. Eu tenho uma prima que eu amo de paixão, lá em Coluna. E ela, outro dia, ela também estava passando por uma dificuldade. Minha tia Geralda partiu. E essa música Retrovisor fala o seguinte: dá uma olhada, Valéria, onde você está hoje. Tudo que você já passou significa que você é uma vencedora, uma guerreira. Ô! Oh, que foi, Zé? É para parar de falar. Mas, hein, Valéria? É isso. Você já dá uma olhada no seu passado que você vai ver, né? Essa, ó, essa música do Retrovisor.
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0: Aí. Tem várias interpretações dessa música. Pode ser na dor, no sofrimento, no amor.
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0: Aí.
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0: Ah, essa primeira frase é fantástica. Só tem louça para lavar quem tem comida no prato. Já prestou atenção nisso? Então, você tem a dor porque você tem capacidade de vencer. Vamos lá, gente. 5h26, ó o Japão, Nilson Ota do Japão. O que que tá lá, Zé?
9: Alô, Luciano Barroso. Bom dia, bom dia. Um abraço para você, a todos aí da rádio. Todos os amigos aí que escutam a rádio. Fico muito feliz aí, contente por ter escutando vocês aqui, hein?
0: Obrigado, Japão.
9: Nilson Ota aqui pela cidade de Reikinan, Japão. As coisas que tá acontecendo aqui não tá fácil não, meu amigo, hein? Depois do terremoto na Venezuela, tivemos um terremoto aqui de 6.4 ou 6.9, não tô lembrado, mas foi longe aqui de casa, né? Despertou vários terremotos pelo mundo, né? A gente fica muito solidário dos amigos da Venezuela, porque não é fácil não, meu amigo, hein? Eu já senti vários terremotos aqui na minha região. É uma coisa que a gente não tem controle, né? Em casa que já tremeu uma vez, tudinho. Não é fácil, não. A gente fica cautelosos, né? Receosos das coisas que acontecem. E pior de tudo, meu amigo Luciano, tá chegando o tufão, né? O tufão de número 7. E para ferrar tudo uma vez, o 8 também, o tufão de número 8, tá chegando aqui pelo Japão. Os dois vão se encontrar aqui perto, aqui da minha região. É uns 200 quilômetros, né, que os dois vão se encontrar. Tanto é que amanhã vai chover forte na parte da manhã, que vem o número 7, e o número 8 vem depois, trazendo mais chuva na parte da tarde, né? É. Graças a Deus não tá ventando como os tufões anteriores. Tô achando até estranho esse tufão que estão passando por aqui, apesar que é só o começo, né?
0: Uhum.
9: Aqui passa mais ou menos 25 no verão aqui. Um abraço, meu amigo. Estamos bem. Não se preocupe, não, que a gente como diz um amigo meu, né? Vocês já estão acostumados, né? Aí esse amigo era do Rio de Janeiro, falou, é igualzinho vocês no Rio de Janeiro, que está acostumado com bala perdida, tiroteio. Então a gente nunca está acostumado, sempre é uma coisa nova acontecendo aqui. Um abraço, meu amigo, tudo de bom.
0: Obrigado, Nilson Ota, que está no Japão, trazendo aqui um relato do que está acontecendo por lá. A gente sempre fica... há sempre uma preocupação, Nilson, né, com relação a esses acontecimentos. Mas vai dar tudo certo, vai dar tudo certo. Valerinha, obrigado, viu? Bom dia, meu amigo Luciano. Ah, não, Zé, depois eu vou trazer isso aqui, porque está na hora da música. Eu tenho que agradecer, o professor Nilson já chegou por lá. Professor, o senhor já está aí, professor, na Porto FM, em Porto Franco. Daqui a pouquinho ele assume lá às 5h30. Ele vai ter o programa apresentado por ele. E eu vou agradecer até amanhã, às 5 horas da manhã. Porto FM em Porto Franco, no Maranhão. É outro guerreiro. É outro guerreiro. Aqui, bom dia, meu amigo Luciano Barroso, Zé Lins. Bom dia a todos do grupo Amigo do Amanhecer. Carminha. Carminha, que não está no grupo. Não está, não? Carminha não está no grupo, não? Carminha, você saiu do grupo, Carminha? Que isso? Etevaldo Brito, Adeilton, Sertão da Bahia. Gessinho, Dona Dice, Juraci, Dona Geralda, Pedro Ribeiro, Lapiseira, Rosângela Oliveira, Alemão de Três Corações, Enio, deixa eu ver aqui, Enio Falso, Romualdo, José Alves, Dona Marcilei, José de Barros, todos do grupo, tá? Bernardo Mendes, Hélio do Crixazinho, obrigado. O Hélio, ele falou assim, Luciano, queijo e ovos continuam o mesmo preço, não melhorou o preço, vamos guardar o mês que vem, obrigado, bom dia. É uma dureza, hein, meu querido? Não é fácil, não. E ontem, como é que foi ontem, Zé? Ontem nós tivemos o Denilson contra o Antônio Nunes. O Antônio Nunes deu uma sapecada no Denilson. 32-11. Ô, Denilson, pra você, linda, linda, linda. Professor, obrigado. Vai aí agora com a nossa querida Porto FM em Porto Franco, no Maranhão. Até amanhã, André. Obrigado, querido.

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2: E aí, Zé? Chegou a hora do nosso bom dia? Então vamos lá. Gente, 5h34, bom dia. Obrigado pelo carinho, Rádio Universitária de Boa Vista, Roraima. Serra Dourada, Novo Brasil, Goiás. Rádio Placar de Ortigueira, no Paraná. Rádio Cidade FM de Bom Jardim, no Maranhão. Rádio Alta FM de Lago da Pedra, no Maranhão. A BR FM em São Francisco, Minas Gerais. A Comunitária Alternativa FM de Terra Alta, no Pará. Alô, Bereca. Nossa FM, Bar do Chapéu, São Paulo. Mais FM em Maceió, Alagoas. Bom dia, bom dia. Ei! Foi ele? É dele, é? Foi ele que pediu, foi? Então tá. Ó, Raimundão, tá me ouvindo, Raimundão? Raimundão Pinto do Brejo. Alcione, você falou. Roda da Alcione, roda da Alcione.

0: aí. Raimundão Filho do Brejo, ouviu aí? Hein? Ô, Brasil, bom dia. Gente, nosso Brasil é maravilhoso. É protegido.
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0: E lá vamos nós, meu Brasil.

0: isso, gente. E as emissoras que estão retransmitindo o programa, muito obrigado para todas, tá? Muito obrigado pelo carinho da sintonia.
1: Brasil Rural. Oi. Um, dois, três, embora é nós.
0: Bora.
1: Bora. Abre as porteiras, bota o berrante, Lulu.
0: Oi,
1: Brasil
0: Carmen.
1: Rural é nós. Everybody people. Brasil.
0: É isso. Ô, Carminha, que tá em Boa Vista, obrigado pelo carinho. Bom dia. Com simplicidade, paz, amor, luz, fé, esperança, trabalho e humildade de Deus no coração. Éder João. Obrigado, Éder João. Uma ótima manhã pra você e pra todos os amigos. Oi, Ortigueira, no Paraná.
2: Oi, Luciano.

0: O José Liz, bom dia! Tudo bem com vocês?
1: Tudo, dona
0: Hoje eu
1: Luzia.
0: gostaria de ouvir uma música.
1: Qual é?
0: Daniel, Menino da Porteira, oferecer para dona Edith Pausch, lá no Guaraguatá, que está na escuta, e dona Edith, a irmã dela, Pausch, está na escuta também, tá te ouvindo, para toda essa galera que já acordou aqui em Ortigueira, hoje está 8 graus, frio, frio, frio, frio. E para todos que estão na escuta.
1: Certo.
0: E para todos da Rádio Nacional que estão na escuta, um bom final de semana. Deus abençoe você e toda a sua galera. Até segunda, Luciano, se
1: Oh,
0: Deus quiser.
1: amanhã tem.
0: Um lindo dia. Deus te abençoe, te proteja e te guarde. Até
1: Obrigado, dona Luzia.
0: segunda.
1: Obrigado, dona Luzia. Mas amanhã tem. Às 5 horas da manhã tem programa. Obrigado, dona Luzia. 5h39. É que amanhã. No sábado eu vou atendendo todos os pedidos durante a semana, porque eu não tenho condições de atender. Tem dia que eu tenho 30, 40 pedidos, não dá para rodar. A gente roda o quê? Umas 6, 7 músicas, 6, 5, 6 músicas. Aí não dá para rodar, vai acumulando, mas aí no sábado eu atendo todos. 5h40, bom dia, bom dia. Vamos lá.
2: Bom dia, bom dia,
1: Ok.
2: bom dia, meu povo.
1: Lapiseira!
2: Bom dia, Brasil Rural. Bom dia. Luciano Barroso,
1: Bom
2: bom dia a
1: dia.
2: todos, bom dia a todas, bom dia Vagalume, bom dia Diego Maradona, bom dia Pedro Ribeiro, Deusdete Barro, Vagalume, Pouca Telha, Facebook, Tripinha, bom dia para todos, bom dia Neve, bom dia irmã Marcilei, a paz de Deus minha esposa, bom dia.
1: Bom dia.
2: Mora, bom dia Divina, bom dia Missionária, bom dia para todos e para todas. Lapiseiro, bonitão, Belém aqui, já carregar e ir embora.
1: Bonitão, é?
2: Parazão, deu uma chuvinha boa ontem. Ô, negócio bom. Bom dia, bom dia, bom dia, meu povo. Boa sexta-feira a todos, bom final de semana, tudo de bom.
1: Bom dia, bom dia, bom dia. A empresa de ônibus é alvo de investigação da Polícia Civil por ligação com PCC. Primeiro Comando da Capital. A operação conta com 103 mandados de busca e apreensão, já resultou na prisão de três pessoas e integrantes da facção criminosa. Também foram detectadas inconsistências no capital social da empresa, que cresceu de aproximadamente 100 mil reais para mais de 50 milhões de reais. De 100 mil foi para 50 milhões. E segundo o levantamento aqui da Polícia Civil, não tem assim uma justificativa plausível, tá? A justiça ordenou o sequestro de 194 milhões de reais em contas dos investigados, valor que pode chegar a 30 bilhões de reais. Vou repetir. Valor pode chegar a 30 bilhões de reais. Também houve um bloqueio de 21 imóveis, 117 veículos, 13 embarcações. As ações são realizadas na região metropolitana de São Paulo, tá? E em Extrema, Minas Gerais. É dinheiro demais, gente. Que isso?
3: Bom dia, Luluzinho.
1: Bom dia,
3: Nona
1: Lula. Bom dia.
3: Deixa você passar a música pra mim. Andorinha Mensageira, com Barreirito.
1: Tá bom.
3: Ofereço para todos meus amigos que estão aqui na escuta do seu programa, aqui em Iraquara e toda.
1: Alô, Iraquara!
3: Toda Chapada Diamantina. É nóis, um Lulim! Chama!
1: É nóis!
3: Fui!
1: Alô, Iraquara!
3: Miau!
1: Esse também não tomou remedinho dele hoje, não. Rádio Iraquara FM, obrigado. Ô Manel Souza, bom dia pra você e pra todos de Iraquara. Muito obrigado. Jair Benedito, obrigado. Ô grande Jair, bom dia. Ô grande Wellington, 5h43, bom dia, Wesley.
4: Bom dia, Luciano Barroso. Bom dia a todos os amigos ouvintes da Rádio Nacional. Do Brasil Rural. Uma sexta abençoada, iluminada, muita saúde, prosperidade, momentos de felicidade. Que está acontecendo aqui com nossos irmãos, nossos vizinhos venezuelanos aqui. Que a gente possa se solidarizar, né? E com certeza ajudar. Dê ajuda a quem precisa de ajuda, né? Mas só em Deus, já já eles vão se recuperar dessa daí. Mais um bago pra Venezuela. Tá bom, minha joia? Deus abençoe grandemente. Bote butiano na rocha, numa flocha. Um abraço, um dois braços, um aperto, uma qualidade de pressão. Reco, reco na costela de azeite. Tudo de bom.
1: Valeu, obrigado. Eu vou te falar um negócio. Olha aqui. Falou da Venezuela aí. No Metrópolis, nós temos, no portal Metrópolis, temos, saiba como funciona a ajuda humanitária que o Brasil enviará à Venezuela. O governo brasileiro determinou o envio de ajuda humanitária para a Venezuela, isso na sexta-feira, tá? Sexta, sábado, após o país ser atingido por fortes terremotos. Aqui já chega a 180 vítimas fatais, fora os desabrigados. O primeiro envio será feito pela Força Aérea Brasileira, FAB, na sexta, a partir de São Paulo. Então hoje já vai sair a primeira ajuda humanitária. O anúncio foi feito pelo presidente Luiz Inácio Lula da Silva, que havia determinado uma força-tarefa ao Itamaraty para identificar a melhor forma de apoio a Caracas. Durante todo o dia, né, houve uma apuração do site. Por fim, ficou determinado que o Brasil vai enviar uma missão humanitária de busca e resgate urbano para a Venezuela. Então, aqui tem a ajuda que o Brasil vai mandar para a Venezuela. Bom dia, gente. Bom dia, bom dia. É difícil falar sobre isso, né? Bom dia, Serra Verde FM, Viçosa no Ceará, Rádio Liberal de Morada Nova, Raimundo Estrela, bom dia. Universitário FM de Teresina, no Piauí. Três Rios FM, Uruçuí, Piauí, Abidoral, bom dia. Rádio Antares de Teresina, Piauí. Web Aventura Regional, Belém, Piauí. Rádio Lourenço de Calçuene. Web Brega Music, em Belém do Pará. Rádio Mix de Castanhal, alô Castanhal, bom dia, pessoal. Telefone aqui é o 61 996741536. O Hipólito, ele vai fazer a caminhada dele ouvindo Novo Tempo FM, Rádio Novo Tempo, Uruçuí, no Piauí. Alô Brasil, alô Rádio Cultura de Santa Cruz da Venerada. Oi Márcia Ferreira, aqui em Braslândia, no Distrito Federal. Bom dia, Márcia. Bom dia, dona Cleuda. A senhora pediu Christian e Ralph. Tá aí, Olhos de Luar.

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1: Você vai plantando aí, plantando as ideias, plantando tudo, e nós estamos aqui plantando esperança. No campo, na cidade, em todos os lugares, no meio, na mata, na beira do mar. São 5 horas e 51 minutos em Brasília. Mais importante é você acreditar na sua capacidade de vencer e através das coisas boas. Hoje o Germino falou aqui da semeadura, né? Você vai semear, vai, né? Botar lá as coisas que tem que ser feito tudo direitinho, mas com muito amor e carinho. Ô Zé, Copa do Mundo, deixa eu dar uma olhada aqui. Copa do Mundo, como é que tá? Ontem teve muita classificação. Turquia, quase Turquia ganhou dos Estados Unidos. O Japão empatou com a Suécia. O Países Baixos sapecou a Tunísia, 3-1. Paraguai e Austrália empataram. A Noruega, é hoje, Noruega e França hoje. Senegal e Iraque hoje também. O Japão, ih, rapaz, o Brasil vai enfrentar o Japão segunda-feira. Ah, falar nisso, a governadora, Celina, ela já decretou ponto facultativo em Brasília. A última vez, o Brasil jogou 7 horas, né? Aí falaram, ó, 3 horas antes você pode sair, tá? Menino, deu um quiprocó, deu um rame flex em duas notas grandes, teve gente que ficou mais de 3 horas no trânsito, engarrafou tudo. Então, segunda-feira agora, aqui o GDF, gente, é GDF, tá? É o governo do Distrito Federal. Então, aqui para o governo do Distrito Federal é ponto facultativo. Ou seja, vai funcionar aquele esquema, né? De emergência, hospital, segurança, essa turma. O restante cai no mundo. Porque o jogo vai ser 2 horas da tarde, né? 2 horas. É. Aqui também, né, Zé? Trabalha até às 11, né? Mas é para aquela galera, para nós não, né? Atividade fina, não. E é normal isso, é normal, super normal. Estamos, né, aqui na área. Então, segunda-feira, ó, já começaram as piadinhas, dizendo que segunda-feira o Brasil tem que abrir o olho. Nossa, o Japão abriu o olho, aí ninguém aguenta, não. Não, não vai dar, não.
2: Bom dia, Luciano Barroso. Quem mandava um som aqui, Luciano Barroso? Quem mandava um para a turma, seu Rodemar, na beira do salto, na ponta da serra. Seu Luzinho Madeira também, né? Na beira do Machado. Adelino na beira do São Domingo. Albertinho na beira do Rio Bonito. Didi Maneirão aí no Mimoso, no Cico Calunga, Clarisa, Madion Mai também no Mimoso. Mandar um para Jamira Raí também no Mimoso, na beira do Rio Paraná. Juracima.

0: Dona Marinha na beira de São João, Cima Rosa em São Salvador, Otaviano na beira de São João também, Peixoto na beira do Mido, Mudertinho na beira do Rio Palmas. Mandar um também para Pedro Henrique, Maia, Gilberto, Rodrigo da Beleza, Quinha Raiz também, meu compadre do Nuca. Tô em carro também, que não perde o programa. Peixoto também na beira do Bonito.
1: Certo.
0: E a todos os ouvintes que estão curtindo o programa da Rádio Nacional. Deu só um foguete também na beira do Rio São Domingo.
1: Vai chegando. Você
0: toca uma moda boa aí pra nós.
1: É.
0: Ferrante de Madalena.
1: Beleza, tá anotado, meu querido. Terci Diniz. Bom dia, Terci. Uma ótima manhã pra você. Falar nisso,

0: Ah, que porra. Oi! Eita! Não se esqueça, hein? Ô, oh, fala aí, Hipólito. O que, que foi?
1: Ô, oh, Luciano, olha o som dessa moda bonita. Estamos aqui, ó, na praça de eventos, aqui na beira do Rio.
0: Ah, que beleza.
1: Escutando aqui.
0: Ué, o que que eu...
1: Escutando eventos aqui? Aqui na beira do Rio. E escutando aqui pela Novo Tempo FM. Bom dia, Bidoral. Bom dia, Luciano.
0: Bom dia, Hipólito. Bom dia. Ô, Durval, obrigado, Durval. Bom dia, Luciano. Bom dia a todos os ouvintes do programa Brasil Rural. Bom dia para todos do grupo Amigo do Amanhecer. Obrigado. Sebastião Malta. Bom dia, Luciano. Bom dia. Nonô, bom dia, Nonô no Engenho 2, para todos os ouvintes do Brasil Rural. Sebastião, obrigado, querido. Uma ótima manhã para você e para todo mundo que tá na área. Oi, Maria Neide.
2: Bom dia, Luciano.
0: Bom dia.
2: Uma abençoada sexta-feira, cheiro na carequinha, que Deus te abençoe, te proteja, te guarde sempre.
0: Obrigado.
2: E ajuda para amanhã, Lourenço e Lourival, Sementinha. Para todos nós.
0: Obrigado, minha querida.
2: Deus te abençoe e te proteja sempre.
0: A senhora é maravilhosa. Marioneide, maravilhosa. Ô, Gabriel. Gabriel Neto, mandando um abraço para todo mundo. Ótimo dia para os amigos da Rádio Nacional. Um alô para o Miguelzinho Martins, tá? E ele diz que tá bem, sextou. Ô, Edgar, como eu morri. Você pediu, Edgar. Edgar tá em Uberlândia. Edgar, bom dia. Musicaço, hein? Poeira na estrada. Grande Daniel. Daniel com quem é ele sozinho?

Valéria, ele chegou. Não vou falar mais nada, só isso. Valéria, ele chegou. Tá lindão hoje, tá? Tá salmão, tá assim. Aquele. Tá um espetáculo. Bom dia, Claudinho. São 5 horas e 59 minutos, horário de Brasília. Claudinho, aprendi uma coisa com você. Só se brinca com quem se ama. Ai. Ô Zé. Bom dia. Ai, ai. Ô Valéria, Valéria, obrigado, viu, Valéria? Ele tá aqui, já chegou, tá perguntando, tamo lá. Aqui. Ô Ebert, só um minutinho, daqui a pouquinho vou atender você, meu querido Ebert. O que foi aqui? O Ebert não é aquele que tá lá no. Nossa, ele mandou aqui. Ele que tá lá no Dagmar Faleiros? Acho que é ele. Ô Ebert, daqui a pouquinho eu atendo você. Só um minutinho, Ebert. Obrigado, FM de Alto Boa Vista, no Mato Grosso. Dagmar Faleiros assume agora. Rádio Cultura de Santa Cruz, a venerada Maciel Souza, obrigado. A Iraquara FM, lá da Bahia, Manuel Souza. Ô Ebert, deixa eu só ouvir aqui essa última aqui. Vamos ver quem mandou aqui.

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2: Ah, meu Brasil. Coração de pedra bruta escondido na floresta, incrustado numa gruta que nem pra rolar mais presta. Na parede do meu peito colocou o seu peso pra me torturar. Coração bloco pesado, eu não tenho base pra te sustentar. Coração selvagem, frio personagem racional, dentro do meu corpo vive semi-morto, artificial. Coração matuto, um rochedo bruto que jamais cedeu. Um amor desfeito te pegou de jeito e dessa vez doeu. Se você me obedecesse, sairia do abandono, ergueria uma muralha para proteger seu dono. Outro homem eu seria. Você me daria uma vida calma. Você não tem sentimento, porque pedra bruta nunca teve alma. Coração selvagem, frio, personagem racional, dentro do meu corpo vive semi-morto, artificial. 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Um amor desfeito te pegou de jeito e dessa vez doeu. Essa é a letra da música de Tony D'Amito, D'Amitinho e Creone. Fala exatamente dessa, muitas vezes, angústia de amar. É um coração de pedra bruta.
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2: É? Quem fala isso? Será que tem o dom da vidência? Consegue enxergar as coisas? Este é meu coração todos os dias. Meu coração de pedra bruta.

0: meu coração de pedra bruta. 6:06, Brasil. Bom dia, Taguatinga, Gama, Ceilândia. Bom dia, pessoal do Guará. Mais uma vez quero alertar aqui que a ponte que liga, essa ponte nova vai ser inaugurada. Ela liga ali o Guará, passando até a Bernardo Saião. É onde eu costumo passar. Vai ser interditada às 23 horas de hoje. E aí eles vão, porque vai fechar o trânsito todo ali. A ponte nova não foi inaugurada, então não vai ser usada ainda. O Vitor Castro, que é um engenheiro responsável, ele falou que tem que fazer o teste ainda para ver se ela suporta peso, aquela história toda. Aí ele é que sabe. Aí a profissão dele, ele tem conhecimento para fazer lá todos os testes. Mas ele disse que vai fechar, porque a ponte velha, a que nós usamos hoje, já está lá há muito tempo, e ele vai dar uma ajeitada nela, dar uma conferida na estrutura também, né, Zé? Saber se está tudo bem, aproveitar e já fazer um trabalho só. Então vai ficar interditado até na quarta-feira. Eu já esparramei para todos os grupos de WhatsApp. Você que está ouvindo aqui, que passa por ali, manda para seus amigos, tá? Para não ter nenhum problema, tá bom?
1: Bom dia, Luciano Barroso. O Everton está aqui por aqui, firme, aqui do Daguimar, serrana ao rango aqui. Já matou dois porcos e o trem tá bonito demais. Agora vamos pra cima, pau no gato e...
0: Eu tô te falando, esse povo... Gente, tem que tomar um remedinho, gente. Não pode fazer isso, não. Ô, Pocatelha, você arrumou uma confusão aqui, rapaz, não tem tamanho. Bom dia, Pocatelha. Deixa eu ver, por cá, Pocatelha. Alô, meu amigo de telhado. O Lins é... nem falo mais em Pocatelha, o meu é sem telhado já. Um abraço pra esposa, a dona Normélia, se esquecer, Coritaca. Pro Gessi, o homem do galo, que é o Lidian, Euclides, Alemão, Vagalume, Filipão, Diego Maradona, Lapiseira, Sargento Chicão da Fossa, João Batista, Guilherme... Cadê o Marujito? Marujito subiu. Marujito subiu. Um abraço, meu querido Pocatelha. Dona Normélia, bom dia, dona Normélia. Obrigado.
2: Bom dia, fala, seu Luciano. Bom dia, programa Brasil Rural. Aqui em Passando, quero mandar um alô pro Apolinário, o cara do Paraná, o... Ivan Calunga, prima Tereza, mandar um alô pro Nonozinho Cavalcante, o Val tá dando a cabeceira do Vão, Luciano, amanhã toca pra nós com o André e Andrade, é como a fria. Oferecido pra todos os ouvintes aí do Brasil Rural, pra todos do grupo Amigo da Amanhecer. Bom dia, um final de semana abençoado pra
0: bom
2: todos.
0: Bom dia, Joaquizão. Oi, Luciano. Todos que estão acompanhando o Brasil Rural, bom dia. Aqui é Rodolfo Deodato, cidade de Fagundes, na Paraíba. Fica vizinha Campina Grande. Acompanho o programa assiduamente, me preparando para ir ao trabalho. Forte abraço a todos. Ô Rodolfo, obrigado. Eu acho que é a primeira vez que o Rodolfo participa, hein? Obrigado, hein, Rodolfo? Uma ótima manhã para você. Trabalha com quem, meu grande? Ô Mazinho tá onde? Mazinho, Campo Grande, Mato Grosso do Sul. Ele diz, frio gostoso, 13 graus, uma neblina para ajudar no pedal. Se possível, amanhecer divino com Dino Franco. Mazinho, obrigado e toda a turma do pedal aí, uma ótima manhã, tá bom? Aqui em Brasília, hoje está na faixa, a sensação térmica está 14. 14, quando eu acordei estava 15, agora está 14 um pouquinho. Mas aqui está 15, 16 graus. Ribamar, tá tudo bem, meu querido? Ué, Ribamar, eu toquei a carta hoje. A carta? Foi a carta. Foi a carta? Eu rodei ela hoje. Foi a bigodeada. Ribamar, então já atendi você por tabela. Um bom final de semana pra você, meu querido. Uma ótima manhã, tá bom, Ribamar? Ele tá lá ouvindo a gente. Onde é que ele tá? Tá no bairro Novo Horizonte, na capital de Macapá. Ligado no programa Brasil Rural. Valeu, meu querido Ribamar, uma ótima manhã. Pede outra, essa eu já rodei hoje, Ribamar. Ô, meu querido Adeilton, tá aí no Eito pra fazer direito?
3: Sandra Rosa, bom dia. Brasil Rural.
0: Bom dia.
3: Pô, é sexta-feira, mais uma manhã, e eu por aqui, no pé do Eito, pra fazer direito, aí. No sertão da Bahia, ligado na Rádio Nacional, ligado no Brasil Rural, desejando uma ótima manhã, um bom final de semana aos amigos Gesto Topógrafo, o Alemão, Zé Flamengo, Pedro Ribeiro, Dona... Macilei, seu Abrolino aí na Gaúcha do Norte também, o Wesley em Brasília, meu amigo Hélio no Cristiazinho, todos os amigos demais que estão sintonizados, Zé Flamengo, né? A todos que estão na sintonia e todos ligados no Brasil Rural. Luciano, tô por cá, tô aqui ligado na Rádio Nacional. Essa semana bem mais curtinha aqui, Luciano, pra gente foi uma semana mais festiva. A semana começou pra mim aqui na quinta-feira, família reunida, fogueira, comemorações nas cidades ainda, grandes shows ainda continuam rolando por aqui, comemorando o São João, é isso aí.
0: Isso.
3: Boa sexta-feira a todos, bom final de semana, Luciano. A música aí com o João Mineiro e Marciano. Pare com isso pra amanhã.
0: Só comigo.
3: Valeu, Lu. Tô por cá. Valeu, meu amigo. Bom dia a todos.
0: Amanhã tem. Bom dia, Luciano. Alex Ladrilheiro, saindo do Valparaíso, destino ao Lago Sul. Manda um abraço aí pra todos da Construção Civil. Ô, grande Alex, bom dia pra você, tá? Bom dia, Terci Diniz. Bom dia, Wellington Brasil. Bom dia, meu irmão. Bom dia, família nacional. Obrigado. Bom dia, amorzinho. Bom trabalho. A Valéria falando aqui pro nosso amigo, o Claudinho do Mercado. Não é mole não, rapaz. Eu, hein? Deixa eu ver aqui. Bom dia, Luciano, os locutores. Bom dia, Márcia Ferreira, Adelson Mourão, Maurício Fares, deve ser, Paulo Torres, Artemisa. Nossa, a turma da antiga. Sula Seviles, Frank Silva, Peruca já foi, né? O Maurício Fares também já foi. Obrigado. Por onde ando? Olha aqui, ó. A Márcia Ferreira, a cantora, aposentada, continua maravilhosa. Edelson Moura, continue nas redes sociais. Maurício já não está mais entre nós. Paulo Torres está no Guará. Temisa tá, também já aposentou, né? Sula Sevilhas também. Frank Silva está aqui 13h. E o Peruca também já não está mais entre nós. E o Burro Cego também. Professor Alburim também já não está mais entre nós. Professor Manuel Aquino de Marabá. Obrigado, viu, professor? Uma ótima manhã para o senhor e para todo mundo. Fala aí, meu querido eletricista Praião.
4: Bom dia, Luciano Barroso. Estou por aqui, sou o Praião Eletricista. Estou em Mozarlândia, Goiás, fazendo minha caminhada e curtindo a Rádio Nacional de Brasília.
0: Bom.
4: Essa comunicação inteligente, que deixa a gente atualizado. Parabéns, Luciano Barroso.
0: Obrigado.
4: Parabéns, Rádio Nacional de Brasília.
0: Obrigado, meu querido. Fala, Sargento Tel. Obrigado aí pelo carinho da sintonia, Sargento. Uma ótima manhã, tá bom? Muito obrigado, seja feliz sobre todos os aspectos. Ô, meu querido Ribinha, tá tudo bem? Antes do Ribinha, deixa eu dar uma olhadinha aqui na Agência Brasil. Já falei da Venezuela, já falei aqui que o Brasil vai enfrentar o Japão, né? Plano contra... isso aqui é legal, ó. Plano contra trabalho infantil alerta para violações no mundo digital. O governo federal lançou na quinta-feira o novo plano de prevenção e erradicação do

0: trabalho infantil. Na quarta edição do documento, com orientação de políticas públicas até o ano de 2035. Uma das metas é combater as condições estruturais que levam crianças a exercer atividades laboriais. Então, é isso. Está no site da Agência Brasil. Acesse www.agenciabrasil.com.br. Ô, Ribinha.
1: Bom dia, Luciano Barroso.
0: Bom dia, querido.
1: Já estou por aqui, através das ondas da 87,9, a nossa FM aqui de São Rafael, no Rio Grande do Norte. Aí. Já estou na escuta do programa.
0: Isso.
1: Há uns 15 minutos. Hoje eu atrasei um pouquinho, porque
0: tudo bem.
1: Tinha uns afazeres. E já estou por aqui. Estou por aqui ouvindo esse maravilhoso programa.
0: Isso.
1: E quero mandar um abraço para todos os seus ouvintes. E especialmente para meu mano que mora aí em Brasília, na Taguatinga Norte.
0: Isso.
1: Taguatinga Norte. É o marinheiro. Marinheiro mora aí na Taguatinga Norte.
0: Avisa ele.
1: Também quero mandar o meu especial abraço ao meu querido amigo Zé de Roque. É, que mora também aí em Brasília, é um amigo do peito, é um amigo fantástico. E a você, mandar um forte abraço e dizer que torço muito que você sempre tenha esse programa que nos alegra todas as manhãs.
0: Eu fico feliz, muito feliz. Ô Ribinha, muito obrigado. Pessoal do Rio Grande do Norte, muito obrigado. A nossa FM no Rio Grande do Norte, 6h15. Bom dia. Fala aí, Adalto.
2: Bom dia, Luciano Barroso. Bom dia para toda essa bancada top aí do programa Brasil Rural. Aqui eu tô falando é Adalto Oliveira. Quero aproveitar e mandar um forte abraço aí para toda essa galera massa aí do grupo Amigos do Amanhecer, o qual eu faço parte, fui acolhido muitíssimo bem. Obrigado a todos aí pelo carinho.
0: É o nosso grupo.
2: Tapiramutá tá festejando nesse final de semana, o tradicional São Pedro, aqui da cidade.
0: Uhum.
2: E muita gente mesmo, nesse momento, já na cidade, para festejar esses 3 dias de festa aí, sexta, sábado e domingo. Já começaram há pouco, com a tradicional alvorada, e se estender até o domingo. Valeu, um abraço.
0: Valeu.
2: Amigo. Tudo de bom.
0: Obrigado, muito obrigado, Adalto. Oi, dona Marilu, bom dia.
3: Bom dia, Luciano. Bom dia a todos os ouvintes. Hoje, Luciano, é um dia muito especial para mim.
0: É?
3: Pois minha filha está aniversariando.
0: Oh,
3: eu quero dizer a ela, Suzana, parabéns, viu? Que Deus te abençoe, te guarde e te proteja sempre. E a música que eu quero oferecer para ela é Rick Renner, O Amor e Eu.
0: É.
3: Tá bom? Um abraço e com Deus. Parabéns, minha filha.
0: Oh, que beleza. Aniversário, né, da filha da dona Marilu. Ô Zé, você procurou aí, já achou, Zé, O Amor e Eu? Porque ela tá aniversariando. É isso mesmo, Amor e Eu? Olha que interessante. Que beleza. Quando faz aniversário, a mãe pediu, a gente tem que atender, né? Não dá, né?
4: Só lembrando aí, piazada, que hoje é quinta-feira e tem 3 coisas que não pode tomar com cerveja, que senão pode morrer, viu?
0: É mesmo, ó.
4: É veneno, tiro e facada. O resto tudo pode, seu vagabundo.
0: Ah, não, gente, eu tenho que aguentar isso. Luiz Lopes, bom dia, Luiz. Obrigado, Luiz. O Amor e Eu, para a filha da dona Marilu.

0: Aí, pra filha da Dona Marilu, feliz aniversário. Deus te proteja. Rick Renner, 6h22. Onde tem um brasileiro, a Nacional chega. O nosso som chega em Portugal, bom dia. Colômbia e Letícia, buenos dias. Guiana Francesa e Bélgica, bonjour. Nos Estados Unidos, Canadá, Inglaterra, Guiana Inglesa, good morning. Na Alemanha, moi. No Japão, Nilson Ota tá lá. Até falou do, né, do tremor de terra que teve lá também. E que vem um tufão por aí. Lá já é kumbawa, porque lá já é a noite. Então é boa noite pro Nilson Ota. Aqui são 6h22. Bom dia, meu Brasil lindo.
1: Bom dia mesmo, meu Sandro Barroso. Tá bom, pô? Mantendo um alô pra toda a turma aí do grupo.
2: Alô!
1: Dona Marilu, seu negro, vamos acordar, tá na hora.
0: Já acordaram, fazer
1: o café, Dona Marilu. Um bom dia especial pra você. Todo mundo. 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Lá no 18, no Bananal. Aí quem... 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Vai ser bom. 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
0: Oi.
1: Passar. Pronto, tem um bocado de coisa. Vem lá passar lá, leva uns trocadinhos pra arrematar.
0: Tá.
1: Abração e um bom dia, mais um bom dia mesmo.
0: Bom dia, bom dia. Aqui. Bom dia, Luciano, estou ouvindo, quero dizer, quem é? Raimundo Francisco. Oi, Raimundo, tô na sintonia. Pergunta antiga, o ouvinte aí perguntando pela antiga equipe, foi muito bom aquele tempo, falando aqui do Burro Cego, daquela...

0: turma toda, né? Deixou saudades a Temis Azevedo, brilhou com seu trabalho maravilhoso. Falando na Márcia Ferreira, cantora, tá de música nova no YouTube. Ó, oh, rapaz, grande Raimundo, depois nós vamos procurar essa música nova da Marcinha, tá? Bom dia, Luciano, roda aí pra mim, Jacó e Jacozinho, Degrau da Fama, amanhã, tá? É o Ivan Cavalcante em Goiás. Ô, Ivan, beleza? Dá uma olhada nesse pedido aí pra amanhã. Ô, Tonho, dá uma olhada aí, porque depois sobra pra mim. Bom dia, meus amores do grupo Amigos do Amanhecer. Feliz sexta-feira pra todos nós. Bom dia, Luluzinho.
1: Bom dia.
0: Bom dia, doce Maria José. Obrigado aí pelo carinho da sintonia. Grande Enio Fausto, bom dia.
2: Bom dia, Brasil Rural. Bom dia, meu jovem Luciano Barroso.
0: Bom dia
2: de asa aí pra não esquecer ninguém. Nosso amigo Edgênio já vem chegando por ali. Nosso amigo Ailton Gama Astro Arle, Gustavo Cagada.
0: Eita!
2: Nosso amigo Romonius Popular Aviãozinho tá lá no Belém, no Pará. Nosso amigo Manezinho de Livramento, seu Enéas, João Paulo e Roda Velha. Nosso amigo Ciro, caminhoneiro. E a todos os caminhoneiros da rodagem. Nosso amigo, todos os amigos do Grupo do Amanhecer. Nosso amigo Gerson Topov, Danadice, João. Alemão, Romualdo, Cremilton Caldicana, José Alves, Dona Maria Aparecida, Dona Francisca, Dona Paula de Mello, Dona Vilma e a todos do Grupo do Amanhecer. Tá um pouco aí. Toca para nós amanhã. As Águas do São Francisco.
0: Aí sim, valeu, obrigado. Ah, um abraço pra você. Ô, Alemão, bom dia.
3: Bom dia, Luciano Barroso. Ó, Alemão Jonilto aqui da Grande Bahia, Lulu.
0: É,
3: bom dia pra Carminha aí de Boa Vista, Roraima. Bom dia pro Sargento Araújo.
1: Bom dia
3: pra meu amigo Wesley. Bom dia, Nildon Show. Bom dia pra Toninho também, rapaz, aí de Boa Vista. E é isso aí, galera, viu? Bom dia para meu amigo Zé Alves, bom dia para Dona Maria Aparecida. Ei, Lulu, toca os parabéns para Romualdo aí, rapaz.
0: Bora, moço.
3: Completou uma primavera ontem, Luluzinho. Bom dia também para Dona Maria José, bom dia para Dona Francisca, bom dia para Dona Geralda, bom dia para Gessinho, João Batista. Bom dia também pra Dona Dice, bom dia pra meu amigo Duval, Hélio Xavier, bom dia pra Juraci, Manezinho de Livramento, um minutinho, Luluzinho de Jesus, bom dia de Alemão Inoxidável, Lulu.
0: Isso.
3: Nem ferrugem, nem pega marizia.
0: Esse é inoxidável, meu
4: Deus. Pois é, bacana, então que não foi? Do povo ir trabalhar não, fica em casa de boa, lava na casa.
0: Que isso?
4: Pra quê? Esse negócio de sair. Fica quieto em casa.
0: Isso, fica em casa. Depois você vai comer o quê?
4: Negócio facultativo. Acabou. Fique quieto.
0: É.
4: Fique quieto em casa. Dormir até 10 horas.
0: Tá bom.
4: Horas.
0: Isso, vai.
5: Oi. Bom dia.
0: O divino doido é que falou isso aí. Não tomou um remedinho dele hoje. Oi, dona Marcilei. Tudo bem?
5: Bom dia, Zé Lins. Bom dia a toda a equipe aí, né, do Brasil Rural. Bom dia a todos os amigos do grupo Amigo do Amanhecer. Obrigada pelos alôs aí. Eu ouvi o nosso amigo Lapiseira mandando aí a saudação para mim, amém. Não sei se meu esposo está ouvindo lá na fazenda onde ele está, né? Mas se ele tiver, que ele receba o meu alô, meu abraço, meu carinho também. Bom dia a todos os ouvintes, né?
0: Uhum.
5: Bom dia geral a todos, porque eu não sei falar o nome, assim, que nem o nosso amigo alemão fala, né? De todo mundo. O alemão, além de falar o nome, ainda ele fala a cidade que a pessoa mora.
0: É, ela anota.
5: Muito obrigada pelos alôs aí que vocês mandam pra minha pessoa, tá bom?
0: Tá bom.
5: Abraço a todos, ótima sexta-feira.
0: Obrigado, dona Marcilei, maravilhosa.
6: Bom dia, Luciano.
0: Bom dia, Zé.
6: Aqui é o Zé Carlos de Bertioga, tô na escuta. Como é que vai? Tudo bom?
0: Bom demais, Zé Carlos.
7: Meu amigo Luciano Barroso, bom dia, minha joia.
0: Bom dia,
7: Esse
0: Bidora.
7: É o nosso programa, viu?
0: É o nosso.
7: Amigos do Amanhecer.
0: É, ué.
7: Muito obrigado, Hipólito Vasconcelos.

0: ouvindo a Rádio Novo Tempo.
1: Ah.
0: Muito obrigado, Luciano Arroz. Um abraço, bom dia. Estou por aqui, em Uruçuí.
1: É, tá. O Luiz Cláudio mandou aqui. Obrigado, Abidoral. Você é maravilhoso, Abidoral. Bom dia, Luciano Barroso. Que Deus abençoe seu dia, família. Tenha uma ótima sexta-feira. Lambida de salão. Ô, oh, é lambida de salão, rapaz? Que é isso? Lambida de salão. Ô, Zé, vixe, Zé. Nossa, já tinha, olha.
2: Ô, dona Marcilei, obrigado, obrigado. Deus que abençoe a senhora, dona Marcilei. Isso. São Ambrolini todos. Valeu mesmo.
1: Ô, Zé, dá tempo de rodar aquela, aquela? Porque eu vou te falar, então coloca aí. Porque estão dizendo que todo homem... Eu não sou.
3: Eu posso oferecer, Luciano?
1: Pode.
3: Olha, eu quero oferecer para Raquel Sano, na 92 FM, em São João da Boa Vista, São Paulo.
1: É, São Paulo?
3: Porque que eu bom. Já falei para ela que eu não sou vagabundo.
1: É não?
3: Não.
1: Tem certeza? Gustavo Lima. Ele é ou não é vagabundo, Gustavo Lima? Tem cerveja aí?
4: Para, segura. Tem cerveja aí?
1: Tem.
4: E tá gelada?
1: Tá.
4: Que se rompa lá você, rapaz!
1: Oh, bebê!
4: Fala comigo, bebê!
1: Oh, bebê! A minha é sem álcool, tá? Cerveja sem álcool. Bebê! A minha é sem álcool!

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1: Oba! Chegou a sexta-feira. E sexta-feira você já sabe, tem as cotações de

0: Conosco. Professor, seja bem-vindo, bom dia.
1: Bom dia a todos, satisfação mais uma vez.
0: Professor, tudo bem? Vamos começar com o que hoje?
1: Vamos começar com milho.
0: Milho, peraí, Lucinha, deixa eu anotar aqui, milho. Vamos lá, semana passada ele deu um nó, né, gente? Foi o nó foi em mim e no Rafael, é. Vamos lá, milho, professor, cocoricor, vai.
1: Então vamos lá, pois em Chicago a cotação do bushel de milho alcançou seu ponto mais baixo desde o dia 12 de setembro de 2025, ao registrar 4 dólares e 7 centavos ali no dia 24 de junho. O bom desenvolvimento da safra dos Estados Unidos, diante de um clima normal por lá, vem pesando sobre o mercado. Enquanto isso, aqui no Brasil, até o dia 19 de junho, a colheita do milho, segunda safra, popularmente safrinha, atingia a 11% da área semeada, ainda ficando abaixo da média histórica, que é de 15% para esta data. Naquela oportunidade, segundo a Conab, os estados mais adiantados com a colheita eram o Mato Grosso, com 20,7%, Tocantins, 15%, Piauí, 12%, Maranhão, 10%, Minas Gerais, 4%, São Paulo, com 2%, e Paraná, Mato Grosso do Sul e Goiás, apenas 1%. Em tal contexto, os preços nacionais do milho confirmam um processo de recuo lento, mas aparentemente firme de recuo, justamente pela pressão da colheita da safrinha. Dessa forma, o saco de 60 quilos variou nas diferentes partes brasileiras na semana entre R$ 40 a R$ 59,00 durante, obviamente, esta semana. Para o milho era isso.
0: Perfeito. Vamos lá, Lucia, vamos ver o que vem agora. Agora que nós vamos decidir a nossa estratégia. Qual é o próximo, professor?
1: Agora é o trigo.
0: Trigo, aí, Lucia. Então significa que o exatamente. Então vamos lá, trigo, professor.
1: Facilitando a vida de vocês, hein?
0: Então tá.
1: Bom, bora. A cotação do trigo também lá na Bolsa de Cereais de Chicago, que é a principal bolsa de grãos e de outros produtos mundo afora, para o primeiro mês cotado, voltou a ceder abaixo dos 6 dólares por bushel durante a semana, registrando 5 dólares e 85 centavos em alguns momentos da corrente semana. O anúncio da trégua na guerra entre Estados Unidos e Irã, mesmo com a continuidade em alguns momentos de conflitos pontuais e até mesmo ameaças de fechamento do Estreito de Hormuz novamente, o mercado cedeu. A pressão da colheita no hemisfério norte, embora a menor produção nos Estados Unidos, vem provocando tais recuos no curto prazo e em especial. Aqui no Brasil, com a falta de produto de qualidade superior e com o encarecimento das importações devido à desvalorização do real, o real veio a R$ 5,18 por dólar durante a semana. Lembramos que não faz muito tempo ele estava abaixo de R$ 5,00. Pois essa desvalorização ajuda a manter os preços internos em alta, pois com o real desvalorizado aumenta o preço, o custo de importação. Tanto é verdade que no Rio Grande do Sul e no Paraná, os dois principais produtores brasileiros de trigo, o saco do produto de 60 quilos girou entre R$ 70 e R$ 71 nesta semana. Além disso, a forte redução de área semeada nesta nova safra, a qual deve superar os 20% no país, adiciona mais um componente na alta dos preços. Dito isso, o plantio da safra de trigo 2026 segue avançando no Brasil e chegava a 75% do total previsto no início da presente semana. De acordo com dados também da Conab, o plantio supera a média histórica, que é de 64% neste momento do ano. Até o dia 19 de junho, o plantio já havia sido concluído em Minas Gerais, Bahia, São Paulo e Mato Grosso do Sul, seguido por Goiás com 99%, Paraná 84%, Rio Grande do Sul 63% e Santa Catarina 24%.
0: Certo.
1: Ao mesmo tempo, a colheita da safra de trigo começou, com os produtores lá em Goiás já tendo colhido 25% do total cultivado.

0: vaga no estado, mas é um volume, em termos de comparação nacional, muito pequeno. Ele corresponde a apenas 0,7% do total brasileiro.
1: Perfeito.
0: Era isso, então, com o trigo.
1: Agora,
0: e agora...
1: Não, agora nós vamos acertar fácil. Eu só queria comentar o ponto de referência. Como ele está lá no sul, ele falou lá em Goiás. Para nós é aqui em Goiás e lá no sul.
0: É, isso aí, exatamente.
1: É, professor, a Lucinha disse que hoje não escapa, é o leite. E eu estou entre o frango e o suíno. Eu vou ficar com o frango. E aí?
0: Pois você lascou, é o suíno.
1: Ai, não acredito, eu sabia. Quer dizer, eu sabia não, né? Eu arrisquei. Tá bom, vamos lá no suíno, professor.
0: Tá bem. Pois o quilo vivo do suíno, nas diferentes bolsas e associações do país, registrou variações para cima e para baixo, conforme as praças nacionais, em comparação a um mês atrás. São Paulo, por exemplo, registrou uma pequena alta, foi a R$ 5,76 contra R$ 5,65. O Rio Grande do Sul veio a R$ 5,54 contra R$ 5,74. Portanto, aqui no Sul, baixou. No Mato Grosso, R$ 5,60, estável, igual ao mesmo preço de um mês atrás, na média. Santa Catarina baixou também, R$ 5,47 contra R$ 5,70. No Paraná, estabilidade, R$ 5,21, com o mesmo valor de um mês atrás. E em Minas Gerais, esse quilo vivo veio a R$ 6,00, subindo em relação ao R$ 5,70 de um mês atrás. Finalmente, então, em algumas regiões nacionais, as cotações do suíno vivo avançaram, graças à maior demanda e ao clima mais frio em alguns locais do sul do país e também mais para o centro do país. Algumas frentes frias têm chegado, inclusive, ao centro-oeste, né? E nesta semana, pela primeira vez desde o Dia das Mães, que foi em 10 de maio, os preços subiram, então, como a gente viu, em algumas praças.
1: Certo.
0: Essa alta, no entanto, não foi acompanhada pela carne suína. De acordo com pesquisadores do CPE, lá da Esalq, Piracicaba, a procura pelo suíno vivo esteve firme, especialmente na região sul do país, mas os preços, como a gente viu, em relação ao mês atrás, não subiram, até baixaram em alguns locais. Eles subiram de uma semana para outra, mas comparativamente a um mês, até baixaram. A indústria esteve mais ativa na demanda por lotes extras de animais, movimento que permitiu aos produtores realizar ajustes positivos nas cotações.
1: Certo.
0: Então, para o suíno é isso.
1: Pois é, errei por uma... Ah, que coisa. Professor, muito obrigado pela participação. Até sexta-feira que vem, professor.
0: Até lá, então. Obrigado a vocês e grande abraço a todos que nos ouvem.
1: Maravilha. A Lucia está desejando também um bom dia ao senhor.
0: Igualmente, muito obrigado pelo seu trabalho e pela ajuda aí. Ah. A gente conseguir conversar aqui.
1: Isso é verdade. Bom dia, mestre.
0: Bom dia.
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1: E aí nós tivemos as cotações de mercado, que é muito importante, principalmente para quem exporta, né? E aqui no mercado interno também, para você ter noção de preço.
3: Bom
1: né?
3: dia, Luciano Barroso.
1: Bom dia, Marcelinho.
3: Carioca, Samambaia Norte. Luciano Barroso, Roda gente... Modão aí. Palácio de Amor, Gilberto e Gilmar. Ofereço para o meu amigo Leodoro. Ofereço para a professora Edna Maria, o pai dela João Predeira, a mãe dela Eunice. Ofereço para o Nelson Marques da Bahia, ofereço para o Pedrinho de Guaraí, ofereço para a Valéria Nascimento, e ofereço para a minha esposa Josileide, minha filha Ana Marcela, Luciano Barroso, e ofereço para todos que estão ligados ao Brasil Rural, Luciano Barroso. Seu Brasilzinho passou, né? Cuidado com o Japão, viu?
1: Tá.
3: E amanhã tem a Argentina.
1: Mas eu vou te falar um negócio, como é que pode... Ah, Luciano, conta de um a três. Um, dois, três. Cara, torce pra Argentina, mano. Tá fazendo. Não vou falar. Não. Eu falo ou não falo, Zé? Não, melhor não falar, não, né? Deixa ele torcer. Mas que a Argentina vai se lascar.
4: Não vai, não!
1: Vai
4: ele
1: se lascar.
4: Não vai, não!
1: Vai, deixa pra lá.
5: Bom dia, Luciano. Bom dia a todos vocês aí. Bom dia, os amigos do amanhecer.
1: Fala,
4: Ciro.
1: Positivo.
4: Daqui a pouco eu passo aí na retrovisão do alemão.
1: Aê.
4: Quer ver se eu consigo passar uma hora dessa lá na redondeza do Zé Alves.
1: Lá ele.
4: Do Zé Alves também.
1: Lá ele.
4: Bom dia a todos aí. Positivo?
1: Positivo.
4: Barreiras é o palco do momento. Diz um alôzão a todos os amigos da estrada e amigos do amanhecer. Dizer assim pra não esquecer ninguém. Positivo?
1: Positivo, Ciro. Tranquilo. Ô, minha querida Milena.
5: Na rádio, passando rapidinho, só pra dar um salve e dizer que tu não escuta mais.
1: Sim. Milena? Ué?
5: Ia mandar um salve pra todos os ouvintes de Aveiro, era assim pra não esquecer de ninguém. Pedir a música de Zeneto e Cristiano Vivendo Aqui no Mato, aquela tá. Que eles cantam com o trio Parada Dura.
1: Perfeito. É nóis, Milena. Obrigado, viu?
6: Bom dia, amigo Luciano.
1: Bom dia, Nero.
6: Bom dia, pessoal aí da Rádio Nacional. Bom dia a todos os ouvintes do Brasil inteiro que estão escutando o Brasil Rural. Eu gostaria de pedir uma música do Frank Aguiar, lá, Volta Nova.
1: Tá, amanhã.
6: Meu grande amigo Frank Aguiar, lá de São Paulo, dando aquele alô aqui para Jaraguá do Sul, como sempre, todo dia a gente está ali se falando. E, Luciano,
1: Oi. Eu
6: acredito que o Brasil vai jogar bem pra caramba.
1: Vai.
6: A partir do momento que o pessoal colocar patins nos pés dos caras, aí vai longe. Um abraço aqui do Nero Cortez, compositor. Valeu, Luciano.
1: Valeu, Nero. Obrigado, meu querido. Rapaz, agora é contra o Japão.
7: Bom dia, Lulu.
1: Bom dia, Nezê.
7: Luluzinho, bom dia. Só que é o Nezinho da Samambaia. Um alôzinho pro Lapiseira que da Goriana falou, né?
8: Alô!
7: Luzinho pra Carlinha. Luzinho pro grupo de mães, do amigo do amanhecer. E amanhã eu tô de folga, hein? Amanhã eu tô ouvindo o Brasil Rural todo dia. Viu? Bom dia. Eu tô ouvindo aqui a Rádio Nacional no aplicativo do telefone.
1: Isso, bota no aplicativo radios.bc. O telefone é 61-996-741536. Bom dia, ótimo final de semana para todos os ouvintes. Ô, Maria Aparecida, foi você que me deu aquela vinheta do o sertão? Ah, meu sertão. Foi você? Porque... Ah, é essa aqui, ó. Foi você que me presenteou com essa vietinha? Fala comigo. Josenildo, bom dia. Antônio Nunes, bom dia, Antônio Nunes. O que foi, meu querido?
9: Ô, Luciano, eu tô no pé do rádio aqui, não escutei você falar meu áudio aí do áudio que eu mandei, pra você cantar parabéns aí pra minha esposa aí, Cleonice.
1: Ô, dona Cleonice, então será que é esse aqui, ó?
10: Bom dia, Brasil Rural, bom dia, Luciano Barroso.
1: É esse aqui?
10: Antônio Nunes, abraço aí a você, a Helen Couto, a Jana Moura, a Mercedes, né? O Osemar, o Etevaldo Rubens. Tá, o Ayrton de Uruaçu, Edgar, como eu morreu, alemão. Luciano Barroso canta parabéns aí pra minha esposa hoje. 2 aniversários num só. Aniversário de casamento hoje, 38 anos, e aniversário dela, tá? Grande abraço, Luciano. Canta parabéns aí, Luciano.
1: Pronto, meu querido, você mandou. Aí, quando manda a segunda, vai lá pro último lugar. Quase não deu. Mas agora deu, né, Antônio Nunes? Obrigado. Ô, Adalto. Bom dia, Brasil Rural, todos o grupo, feliz na audiência, Esperança, poeta Adalto Marques, obrigado, poeta. Meu Deus do céu, olha o Tony Lopes, lá vem ele, hoje tem bananinha?
11: Bom dia, Luciano Barroso, bom dia, Brasil Rural.
1: Não, para com essa voz de jacaré do seu, bom dia.
11: Nacional Tony Lopes, de Centro-Sé na Bahia, passando para desejar a todos um bom dia.
1: Cadê o bananinha?
11: Bom final de semana.
1: Cadê o bananinha?
11: Luciano, o bananinha tá aqui, Luciano.
1: Isso.
12: Alô, Tchululu, pessoal, bom dia.
1: Bom dia.
12: Tchululu, você sabia que os evangélicos não podem assistir a Copa?
1: Ei.
12: Sabe por quê?
1: Ih, lá vem.
12: Porque a Copa é do mundo. Tchau, Tchululu, bom final de semana, bananinha.
11: Alô, Tchululu, não vai jogar.
1: Não, pera um pouquinho. Eu não vou... Eu não vou falar nada, não. Deixa pra lá, bananinha. Não entra nessa. Esse negócio é religioso, médico não, bananinha.
8: Como é que foi? Boa, foi?
13: Alô, Chico Senna.
8: Fala, mentiroso.
13: Chico Senna, rapaz, essa noite.
8: Ô, velho, mentiroso.
13: Eu não dormi direito, sabe? Tinha um balde assim no canto de casa e eu ouvi uma zoada só. Croque, croque, croque, croque.

0: Itaú. Aí eu levantei, seu Luciano. Pois pensar que não, eu abri o baú, tinha um rato mexendo nos meus documentos. Seu Luciano, o rato correu com minha identidade. Sumiu, passou 2 dias, né? Aí já tinha um amigo meu que é policial rodoviário federal, encontrou o rato lá na cidade de Feira de Santana com minha identidade. A sorte foi que ele me conheceu pela foto. Aí abordou o rato e tomou minha identidade. Será o que é que esse rato queria fazer com meu documento, seu Luciano?
1: Não, gente. Ai, Francis. Ó o berranteiro, ó. Fala, berranteiro.
2: Fala, Maurício Rabelo. Bom
1: Não, sou eu, mano.
2: dia, Luciano Barroso.
1: Aê, bom
2: Bom,
1: dia,
2: aqui é Chico
1: bom.
2: Berranteiro por aqui.
1: Isso.
2: O caminhoneiro.
1: Fala,
2: Aqui
1: Chico.
2: por Berlândia. Tá fazendo frio aí? Que aqui tá um friozinho. Ontem eu peguei chuva de tubiar o Berlândia, mas chuva, menino, de fazer
1: isso.
2: Cavalo beber água em pé.
1: É, o que é isso?
2: Né? Roda pra nós aí aquela música do Teodoro Sampaio. Que é a música do médico.
1: Tá lá?
2: Médico japonês. Roda pra nós aí. E oferecer pra todo mundo de azeite, era assim, pra não esquecer de ninguém. E pra minha esposa que tá lá em Piru do Rio. Deve estar acordado lá dessa, pra todo mundo. Tchau, obrigado.
1: Valeu. Ô, Eurípides, obrigado. Quer dizer, o Eurípides mandou aqui o áudio, mas não veio áudio nenhum, não. Vamos ver aqui quem mais.
3: Aqui é Carinde, de Santa Maria da Vitória, Bahia.
1: Josineto Oliveira? Gente, é uma criança falando, mas não identificou aqui. Ô Zé, ih, chegou a brincadeira, tá na hora. A gente tá passando da hora da brincadeira, vamos lá. Primeira de hoje. Lembranças, milionário José Rico, vamos lá. Lembrança, milionário José Rico, tô anotando aqui. Milionário e José Rico. Pronto. E José Rico. Vamos lá. É a primeira de hoje. Encantos da Natureza é a número 2. Daniel. Isso aqui foi o Deus que pediu. Deus. Encantos da Natureza. Achou, Zé? Bora, Encantos da Natureza, Daniel. Ah, outro dia reclamaram comigo que a primeira toca muito, porque enquanto fica procurando a segunda. E aí depois a segunda só roda uma lasquinha, tá vendo? Aí eu que pago o pato, né? Ah, essa aí, Encantos da Natureza.
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1: Ah, não, já foi, Marcelinho. O Antônio Nunes votou em lembrança. Vamos começar, gente, senão não vai dar. Ô Zé, posso começar, né, Zé? Posso, então vamos lá. A Milena é a número 1, lembrança, Mato Grosso, que é milionário José Rico. Aldenir, alô, Lilita. Qual, Lilita?
6: Bom dia, Luciano.
1: Bom dia.
6: Barroso. E todos vocês do Brasil Rural, aqui é a Aldenira Rodrigues da Silva, a Lilita de Jardim Gá. Bom dia, que Deus abençoe sempre, sempre, sempre.
1: Ô, Lilita, obrigado.
7: Para, Luciano! Para, Zé Taioba! Nhonho! Bota aí a amnésia, Luciane. Vamos que vamos, que hoje é sexta-feira.
1: Bota
7: dia
1: aqui.
7: Da cachaça amassada.
1: Calma, eu não entendi nada do que o Vitor falou hoje. Ixi, hoje é sexta. Vai testar a ponte, ver se ela tá boa lá, moço.
8: Olá, muito bom dia, Luciano Barroso.
1: Bom dia.
8: E bom dia aos ouvintes do programa Brasil Rural, Dorival Braga. Estou aqui no sul do estado de Roraima. Isso aqui é município do Cantar. Estou aqui na nossa roça, minha esposa, na roça de Candas Arara. Bom dia para todos os pequenos agricultores aqui do sul do estado de Roraima, cidadãos que produzem farinha de mandioca, turma boa aqui de Rorianópolis, do Cantar, Entre Rio. Pois é, estão por cá nessa sexta-feira maravilhosa, onde o dia para cá está bem nublado aqui na nossa roça. Aqui. Bom dia. Bom dia,
1: bom
8: meu
1: dia.
8: Amigo alemão. Bom dia, Welles. Bom dia, sim senhor, para todos vocês.
1: Oh,
8: valeu, obrigado.
1: Obrigado. O Pedro Ribeiro votou em lembrança. A Joneta diz, bom dia, é Josineta. Aqui falou, foi a minha filha. Tá, mas a gente tá na hora da votação. Lembrança pro Joaquim. Lembrança para Paula de Melo. Até agora ganhando lembrança. Hélio Xavier é lembrança. Com milionário José Rico. Obrigado, obrigado, gente. Etevaldo, Encantos da Natureza. Primeiro voto para Encantos da Natureza. O Hélio Xavier já votou. Sebastião Malta é lembrança.

0: com Milionário José Rico, Wellington Brasil. É lembrança, Milionário José Rico. Vamos lá, Cícero Massal.
1: Quem é? Bom dia, Luciano. É Milionário José Rico.
0: Lembrança, Cícero Massal. Dona Dirce. Ô, Dona Dirce, a número 2 é Encantos da Natureza. O Hipólito é lembrança. Ele falou, sem dúvida, lembrança. Ô, Dona Edith, Caraguatá, lembrança. Obrigado, Dona Edith, ganhando Milionário José Rico. Maria Aparecida é lembrança. Maria Aparecida, foi você que me presenteou com aquela vinheta? Eu não me lembro mais. O Tony Lopes, né? Baú, para não dizer que é mentira do velho. É mentira, sim. É lembrança que o Tony Lopes mandou. Ô, velho, seu avô é mentiroso, Tony. Não é possível. Fala, Tenor, meu querido. Fala aí.
2: Vou na número 2.
0: Encantos da Natureza. Tá, ô, Dona Francisca.
3: Bom dia, Milionário José Rico.
0: Ô, Zé, ganhou Milionário José Rico, Zé. Ah, o Evandro Alves também é lembrança, Milionário José Rico. Natan.
4: Bom dia, Luciano. Lembrança, Milionário José Rico.
0: Lembrança, Milionário José Rico. Aldenira é lembrança, Milionário José Rico. O Deus Ivan Carneiro. Deus Ivan Carneiro, acabou da prata, vovó é Daniel. É Daniel, votou aqui no Daniel, obrigado. Votei na amnésia, Mocorongo. Lembrança. Lembrança, porque não foge de mim. Ai, ai.

0: Maria da Consolação no Maranhão votou em lembrança. André Sobradinho votou em lembrança. Maria Rita votou em lembrança. Nonato Lobo votou em lembrança. Deus Ivan votou em lembrança. Gessinho Topógrafo votou em Daniel, Encanto da Natureza. Lulu Josineta votou em Milionário José Rico, lembrança. Vamos lá, Jaci, você votou em quem, Jaci?
1: Eu vou de Milionário José Rico.
0: Lembrança, menino. Olha pra lá. Gabriel Neto votou em lembrança. Obrigado, Gabriel. O João Batista votou em Cantos da Natureza. Obrigado, Joãozão. Antônio Lopes, lembrança. Maria José Santiago. Obrigado, Maria José. Tá valendo, meu Deus do céu. Encanto da Natureza, João Eva. O Edgar votou em quem, Edgar?
2: Nossa, ele é quando é atrasado. É lembrança, é lembrança.
0: Lembrança. Ó, irmão. A Sandra é lembrança. Deixa eu ver quem mais aqui. Jean Crisler. Jean Crisler, Encantos da Natureza, com Daniel. Perdeu, Jean, mas tá tudo bem. Percival.
3: É a segunda música. Encanto é a segunda música, Encanto da Natureza.
0: Tá certo. O Enio Falso votou em quem? Encantos da Natureza. Valeu, Enio. O Adriano Pereira votou em lembrança, gente. Encantos da Natureza pro Adenilton. Valeu. Ô Zé, podemos somar aqui, Zé? Vamos ver aqui. Ô, Gê, não liga não, que trava geral. Ave credo. Isso, agora sim. O, o Berranteiro votou também em lembrança. Ó, 5, 10, 15, 20, 25, 30 votos para lembrança. 11 votos para o Daniel. É isso. Ó, tem mais aqui, rapaz.

0: Lembrança.
1: É o Lobo da Estrada. Encanto da Natureza com Antônio Cardoso. 12, 31 pra cá. Vixe. Ô, Zé Carlos, fala, querido.
0: Seu Zé Carlos que tá falando.
1: Tá bom, Zé Carlos. Ô, gente, ganhou lembrança.

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6: 72. Vamos começar aquele momento especial. Ó, a partir de agora, você vai mandar o seu áudio ou o seu texto dizendo: meu nome é fulano, eu tô em tal lugar assim e eu quero ouvir tal música. E aí nós vamos ouvir. Ô, Zé, qual é a do Jaider hoje? Que música é essa? Mulher sempre mulher? É de Brito? Olha aqui comigo. Quem é? Canta aí.
7: É de Brito Samuel. Mulher sempre mulher.
6: Então vamos ouvir, vamos lá.

0: Luciano, Rosado da Guatinga. Para hoje, voltando em frente com o Misate.
1: Boa sexta-feira
0: e um excelente abençoado final de semana para você, sua equipe, todos os ouvintes. Um abraço.

0: Luciana, aqui é Lilita e quero ouvir o Teodoro Sampaio, os quatro cantos da casa, pra mim, pra meus filhos, pra todos vocês da Rádio Nacional.
1: 78 Brasil, bom dia.

Bom dia, Luciano Barroso, que é o Jean Crisler, Fazenda Recanto Bonito. A minha música de hoje é Caminheiro, com Christian e Ralph. Abraço, Luciano.

0: vou agradecer o Lindoval Figueiredo, a Deusa, muito obrigado, a Lilita, o Antônio Carlos, ao Francisco, muito obrigado, grande Pedro Ribeiro.
1: Bom dia, Luciano, Pedro Ribeiro, recando do Açaí Guaraí Tocantins, a boa de hoje, Luiz Gonzaga, Carolina Conká.
0: Até amanhã, gente, às 5 da manhã, 7h15, Brasil.
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4: Olá, bom dia. Agora são 7:30 da manhã. Um ótimo dia para você, sintonizado na Rádio Nacional em Brasília, São Paulo, Rio de Janeiro, Amazônia, Alto Solimões, São Luís, Recife. Para você que nos acompanha em todo o Brasil, junto às emissoras parceiras da nossa Rede Nacional de Comunicação Pública e também pelo Instagram. Segue a gente por lá, não esquece, é o @ Rádio Nacional Notícias. Eu sou Dilson Santa Fé, aqui comigo Priscila Mazenotti. Vamos lá, Priscila, bom dia.
5: Oi, Dilson, bom dia para você. Bom dia também para quem acompanha o Repórter Nacional desta sexta-feira, 26 de junho de 2026. E vamos aos destaques de hoje. O governo brasileiro envia equipe humanitária para apoiar buscas após terremoto na Venezuela. Missão conta com agentes da Defesa Civil, bombeiros e técnicos da Anatel para reforçar as operações de busca e salvamento. Dois brasileiros foram confirmados entre os mais de 200 mortos. E mais.
6: TGR rejeita a proposta de delação premiada de ex-presidente do BRB, preso nas investigações do Banco Master.
7: Advocacia Geral da União envia defesa de extradição de Carla Zambelli à justiça italiana.
8: Investigação do Ministério Público do Rio de Janeiro mostra que 17% dos policiais que participaram da Operação Contenção retiraram as câmeras corporais.
9: Unicef alerta para aumento de casos de violência contra crianças e adolescentes no Brasil.
10: Grupo de cientistas alerta que intensidade de onda de calor na Europa seria praticamente impossível sem as mudanças climáticas.
4: Tudo isso e muito mais aqui no Repórter Nacional, que é produzido pela equipe de rádio e jornalismo da EBC.
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5: A gente começa o jornal com a tragédia provocada pelo duplo terremoto que atingiu a Venezuela na quarta-feira. A ajuda humanitária começa a chegar de vários cantos do mundo e o Brasil se soma aos esforços. Vai enviar também uma missão para ajudar nos resgates e no apoio às vítimas. Quem tem informações é Gabriel Correia, na linha com a gente. Gabriel, bom dia para você. Antes de falar da ajuda, a gente teve aí o registro de dois brasileiros entre os mais de 200 mortos. Explica pra gente.
11: Olá, Priscila, bom dia para você e bom dia para os ouvintes também. Exatamente, Priscila. Infelizmente, né, dois brasileiros estão entre os mais de 200 mortos em consequência desses terremotos que atingiram a Venezuela na noite de quarta-feira. E o Ministério das Relações Exteriores confirmou a informação sobre esses dois cidadãos brasileiros entre as vítimas fatais. Um do sexo masculino, outro do sexo feminino. O Itamaraty disse estar prestando assistência consular às famílias das vítimas, mas que pelo direito à privacidade não vai divulgar informações pessoais sobre elas. E ontem, Priscila, o presidente Lula colocou o Brasil à disposição para colaborar com as ações de resposta à emergência e também autorizou o envio de uma missão humanitária.
12: Nós fizemos uma reunião com vários ministros agora. Eu falei que a presidenta Delcy da Venezuela, de manhã do carro, para perguntar para ela o que ela precisava que a gente fizesse. E nós estamos reunidos, vários ministros, para a gente mandar tudo o que for necessário mandar para a Venezuela. Água, bombeiro, defesa civil, comida, remédio.
11: E aí, Priscila, como consequência dessas reuniões, né, técnicos brasileiros vão hoje, a partir das 10 horas da manhã, com agências de proteção e defesa civil, bombeiros militares e representantes da Anatel. Ao todo, 44 pessoas

decolam de Guarulhos, em São Paulo, em uma aeronave KC-390 da Força Aérea Brasileira. São 37 bombeiros especializados em resgates em estruturas colapsadas.

0: a Venezuela em um novo voo, um hospital de campanha, com equipe médica, medicamentos e insumos. 100 purificadores de água com painel solar também serão doados à Defesa Civil da Venezuela. E outros países e organismos internacionais também estão ajudando, também anunciaram ajuda. O governo da Venezuela fez um apelo também para esses países e até para a iniciativa privada para mais equipamentos de resgate. E os primeiros brigadistas internacionais começaram a chegar já na noite de ontem. O epicentro do terremoto foi registrado na Venezuela, mas os impactos foram sentidos em alguns estados da região norte aqui do Brasil, como Pará, Amazonas, Amapá e Roraima. Em Belém, 6 prédios chegaram a ser evacuados. E na Venezuela, as autoridades ainda tentam avaliar a extensão de todos esses danos. O balanço mais recente é do Ministério da Saúde, que confirma 235 mortos em centros médicos e também milhares de feridos. Uma lista colaborativa apontava quase 50 mil pessoas ainda desaparecidas até o início desta manhã. E ainda segundo a agência Reuters, a infraestrutura da produção de petróleo, o principal produto da Venezuela, não foi gravemente afetado pelo terremoto, que foi o mais forte em mais de um século. Priscila, segue no estúdio.
1: Pois é, 50 mil desaparecidos até o momento, lista que pode aumentar, né, Gabriel? Obrigada, bom dia para você.
2: A gente muda de assunto para falar da Operação Contenção, que deixou mais de 120 mortos no ano passado em duas comunidades do Rio de Janeiro. Parte dos policiais militares retirou as câmeras corporais. Cristiane Ribeiro, primeiro bom dia para você. Um levantamento mostrou isso, não é, Cris?
3: Mostrou sim. Bom dia, Dilson. Bom dia também aos nossos ouvintes. Esse levantamento foi feito pelo Ministério Público aqui do Estado do Rio de Janeiro a pedido do Supremo Tribunal Federal e revelou que 17% dos policiais militares que atuaram na Operação Contenção nos complexos do Alemão e da Penha em outubro do ano passado haviam retirado as câmeras corporais durante a ação. A operação deixou mais de 120 mortos, incluindo 5 policiais, e é considerada a mais letal da história do Rio de Janeiro. Em 7,8% dos casos, há indícios que os policiais obstruíram intencionalmente as imagens. Na maior parte dos registros, no entanto, 82%, a análise preliminar indica que os equipamentos foram utilizados corretamente. O Ministério Público afirmou que o relatório é preliminar porque ainda não foi possível analisar as gravações de todo o efetivo policial que participou dessa ação. Em abril, o ministro Alexandre de Moraes, do STF, concedeu um prazo de 90 dias para a Polícia Federal realizar perícia nas imagens captadas pelas câmeras corporais dos policiais que participaram dessa operação. E até o momento, o Ministério Público apresentou 8 denúncias contra 27 policiais militares por ilegalidades praticadas durante a operação, envolvendo aí a apropriação de armamento, furto de peças de veículos, invasões de domicílio, constrangimento de moradores, subtração de bens e tentativas de obstrução ou desligamento das câmeras corporais. O MP também fez uma busca ativa de familiares das pessoas mortas, isso para possibilitar oitivas, cadastramento e acompanhamento institucional dos interessados em receber informações sobre o andamento das investigações. Eu volto com você, Dilson.
2: Ok, Cris, obrigado. Um dado triste de violência aqui no Brasil. As agressões e maus tratos contra crianças e adolescentes não param de crescer. E sabe onde isso mais acontece? Dentro de casa. Nesta sexta-feira, 26 de junho, duas datas são celebradas para conscientizar a população, e principalmente os pais, sobre a educação sem violência. Reportagem de João Barbosa.
4: Nesta sexta-feira, data em que é celebrado o Dia Nacional pela Educação Sem Violência, o Fundo das Nações Unidas para a Infância lançou alerta para a necessidade de ampliar os programas de parentalidade protetiva no Brasil. Segundo o Unicef, se os responsáveis não forem orientados sobre cuidados não agressivos aos filhos, a quantidade de casos de maus tratos no Brasil não irá diminuir. O alerta é baseado em dados do último Anuário Brasileiro de Segurança Pública, que contabilizou, só em 2024, mais de 33 6 mil crianças e adolescentes vítimas de maus-tratos. Desses, quase 9 em cada 10 casos aconteceram com crianças de até 13 anos. Segundo o anuário, a faixa etária dos 5 aos 9 anos foi a mais atingida, com mais de 11 mil registros. O dia 26 de junho também marca 12 anos da criação da Lei Menina.

0: Bernardo, que mudou o Estatuto da Criança e do Adolescente e estabeleceu o direito à educação sem o uso de castigos físicos, de tratamento cruel ou degradante. No entanto, a representante adjunta do Unicef no Brasil, Laila Saad, afirma que os casos de maus-tratos vêm aumentando.
1: A gente tem feito pesquisa junto aos nossos parceiros e os dados mostram que a violência dentro de casa está aumentando. As crianças entre 0 e 4 anos, eles estão morrendo dentro de casa. A gente tem um aumento de mortes. E mesmo quem não morre, sofre consequências muito sérias que podem impactar o desenvolvimento dessa criança ao longo da vida.
0: Para ela, o aumento dos casos ocorre por conta da banalização da violência.
1: A gente tem que quebrar essa normalização da violência de uma forma geral na sociedade. As famílias têm que entender e reconhecer e agir contra a violência, ter estratégias e metodologias de parentalidade protetiva, né? E nós temos o papel também, tanto como as políticas públicas, os programas, de apoiar essas famílias nesse esforço de mudar.
0: De acordo com o Unicef, é preciso ampliar iniciativas já existentes no Brasil que compreendem a parentalidade protetiva, como o Plano Nacional de Cuidados e o Primeira Infância no Sistema Único de Assistência Social, além de garantir sua efetiva implementação. O alerta também é direcionado à conscientização de pais, avós e outros responsáveis do sexo masculino, para que haja quebra das normas de gênero associadas aos cuidados de crianças e adolescentes. Sob supervisão de Fábio Cardoso, da Rádio Nacional no Rio de Janeiro, João Barbosa.
2: 7h41, falamos agora do caso Master. É que tivemos duas decisões ontem. A primeira foi a transferência do Daniel Vorcaro para Papudinha, saiu da superintendência da PF, onde estava negociando a delação. Delação, aliás, que já foi rejeitada duas vezes por não apresentar novos documentos, viu, gente? E aí agora ele foi para essa cela no Complexo da Papuda, aqui em Brasília. O Vorcaro também tinha pedido para ir para a prisão domiciliar, pedido que foi negado pelo ministro André Mendonça. A Procuradoria-Geral da República também foi contra. Eles disseram que não apareceram elementos novos que justificassem a ida dele para casa, né, para a prisão domiciliar. Então, ontem à noite mesmo, Vorcaro já foi transferido para Papudinha, o mesmo lugar onde está o ex-presidente do BRB, o Paulo Henrique Costa. Os dois não devem ter qualquer tipo de contato. Isso está também na decisão de André Mendonça. Paulo Henrique Costa, inclusive, que teve proposta de delação rejeitada, mas aí já é assunto para Renato Ribeiro, que está aqui no estúdio com a gente. Renato, conta para a gente. PGR, então, rejeitou essa delação do ex-BRB?
3: Isso mesmo, Priscila, rejeitou, porque, segundo ele, Paulo Henrique Costa não apresentou elementos novos em relação aos fatos já descobertos pela Polícia Federal e também não indicou eventuais valores que poderiam ser ressarcidos aos cofres públicos. Muito bom dia. A gente lembra, Priscila, que o Paulo Henrique Costa, ele é investigado nessas fraudes envolvendo o Banco Master e seu dono Daniel Vorcaro e também pela tentativa da compra da instituição financeira pelo BRB. As investigações apontam que o ex-dirigente teria combinado com o Daniel Vorcaro o recebimento de mais de 146 milhões de reais em propina, valor que seria repassado por meio de imóveis, e ele foi preso em abril durante uma das fases da Operação Compliance Zero e está, como você bem disse, em uma cela na Papudinha, no Complexo da Papuda, aqui em Brasília. E Paulo Henrique Costa, Priscila, nega todas as acusações.
2: Pois é, vamos ver aí o desenrolar dos próximos passos. Renato, obrigada, bom dia para você. E no caso da ex-deputada Carla Zambelli, o governo brasileiro enviou à justiça italiana os documentos sobre o pedido de extradição dela. Pedro Lacerda tem as informações.
4: A Advocacia Geral da União informou nesta quinta-feira que protocolou na Corte de Cassação da Itália a defesa do governo brasileiro pela extradição da ex-deputada federal Carla Zambelli. A manifestação apresentada à Justiça italiana inclui informações do Supremo Tribunal Federal sobre a validade da condenação da ex-parlamentar e as garantias exigidas pelo Tribunal Europeu para a extradição. O processo, que tramita em sigilo, é referente à segunda condenação de Zambelli. Em agosto do ano passado, o plenário do Supremo a sentenciou a 5 anos e 3 meses de prisão pelos crimes de porte ilegal de arma de fogo e constrangimento ilegal. A ex-deputada é acusada de perseguir, armada, o jornalista Luan Araújo em outubro de 2022, durante um ato político em São Paulo, na véspera do segundo turno das eleições presidenciais. Zambelli, que tem dupla cidadania, deixou o Brasil para não cumprir a pena e estava em liberdade na Itália. A justiça italiana já havia negado a extradição dela em outro processo que trata da invasão aos sistemas do Conselho Nacional de Justiça em 2023. Nesse caso, ela foi condenada a 10 anos de prisão. A AGU informou que o governo brasileiro seguiu todos os parâmetros do tratado de extradição com a Itália e reafirmou o compromisso com a cooperação jurídica internacional. A Corte de Cassação italiana deve julgar o novo pedido do Brasil nas próximas semanas. Da Rádio Nacional em Brasília, Pedro Lacerda.
2: 7h46, você já ouviu aqui no Repórter Nacional que dois brasileiros estão entre os mais de 200 mortos confirmados em consequência dos terremotos que atingiram a Venezuela. O governo brasileiro vai enviar voos de ajuda humanitária no resgate e cuidado dos sobreviventes. E você ainda vai ouvir.
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7: No Destaque Internacional, a gente fala sobre a onda de calor na Europa, tem alerta de especialistas. E Lúcia Misa está nos estúdios da Rádio França Internacional em Paris e tem os detalhes para a gente. Lúcia, bom dia. Seja bem-vinda.
8: Dia,
7: quais informações, Dilson, que você tem para a gente aí?
8: Obrigada, Dilson. Bom dia para você, para a Priscila e para os ouvintes. É um estudo de cientistas da World Weather Attribution que afirma que as mudanças climáticas são, sem dúvida, responsáveis pela intensidade dessa onda de calor que atinge a Europa Ocidental. Os especialistas garantem que esse evento seria praticamente impossível de acontecer 50 anos atrás. Em toda a Europa, 150 milhões de pessoas voltam a enfrentar temperaturas superiores a 35 graus nessa sexta-feira. Suíça, Reino Unido, Espanha, França quebraram os seus recordes de calor para o mês de junho. Na Alemanha, quase todo o território é atingido pela onda de calor. Aqui na França, 2/3 do país permanecem em alerta vermelho para as altas temperaturas, embora a situação esteja ligeiramente melhor hoje. O pico de calor aconteceu na quinta-feira, segundo o Instituto Météo France. O balanço de mortos por afogamento subiu para 55 pessoas aqui na França. O calor e a lotação do sistema hospitalar levaram ao cancelamento de dois grandes eventos que estavam previstos para esse fim de semana, um festival de música e a parada do orgulho LGBTQIA+. O presidente francês Emmanuel Macron afirmou que o país realizou um grande trabalho para combater o aquecimento global, mas ressaltou que não é possível se adaptar a um pico de temperaturas que é sem precedentes aqui na história do país. A companhia de energia EDF, junto com bancos públicos, os dois anunciaram a liberação de 130 milhões de euros para equipar escolas, creches e centros de recreação infantil com sistemas de resfriamento. Daqui até setembro, 3.500 escolas francesas estão fechadas em todo o país por não terem infraestrutura adaptada ao calor. Lúcia Misel, da Rádio França Internacional, para o Repórter Nacional.
7: Muito obrigado, Lúcia.
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7: E na Copa do Mundo foi definido qual seleção será a rival do Brasil no jogo de segunda-feira e vai ser o Japão que empatou com a Suécia em 1-1. Resultado confirmou os japoneses na segunda colocação da chave. Com isso, a seleção asiática será adversária do Brasil na segunda fase da Copa do Mundo, na segunda-feira, às 14h, em Houston. A liderança do grupo ficou com a Holanda, que derrotou a Tunísia por 3-1. Aliás, o Brasil se reapresenta hoje para focar nos treinos até domingo. E hoje é dia de saber quem são os classificados do grupo H e I. Informações com Bruno Mendes.
10: Vamos começar com os resultados desta quinta-feira pela Copa do Mundo. Costa do Marfim venceu o Curaçao por 2-0 e se classificou. O Equador bateu a Alemanha por 2-1 e também conseguiu classificação. O Japão empatou com a Suécia 1-1 e será o próximo adversário da seleção brasileira. Tunísia perdeu para a Holanda por 3-1. Paraguai e Austrália empataram em 0-0. E a Turquia venceu de virada os Estados Unidos por 3-2. Nesta sexta-feira, a bola rola para outros jogos da Copa do Mundo envolvendo clubes que querem classificação. 16h tem França e Noruega, Senegal e Iraque. Às 21h tem Uruguai e Espanha, Cabo Verde e Arábia Saudita. O técnico de Cabo Verde, Pedro Bubista, falou sobre Vini Júnior. Diz que o jogador está na lista dos melhores que disputam a Copa.
11: Eu penso que o Vini está tendo mostrado durante esses últimos anos que tem condições para brigar com esses os outros jogadores, até porque já fez vários golos nessa competição e por pertencer também o Brasil, que é uma equipa que é sempre candidato, eu penso sinceramente que ele está dentro dessa lista.
10: Já na madrugada de sábado, mais duas partidas, Egito, Irã, Nova Zelândia e Bélgica. Da Rádio Nacional em Brasília, Bruno Mendes.
2: E a gente fala agora de educação. É que os três principais indicadores do Censo Escolar 2025 apresentaram um grande avanço. Estudantes estão conseguindo permanecer na escola, avançar de série e concluir os estudos no tempo adequado. Os números foram divulgados pelo Ministério da Educação. Reportagem de Daniela Longuinho.
12: Os indicadores da segunda etapa do Censo Escolar 2025, divulgada nesta sexta-feira, apontam uma trajetória de melhoria no ensino médio público no país. Entre 2022 e 2025, a reprovação caiu 62%, o abandono escolar diminuiu 61% e a distorção idade-série, indicador que mede o atraso escolar, reduziu 28%. Para o ministro da Educação, Leonardo Barchini, os resultados demonstram que os estudantes estão conseguindo permanecer na escola, avançar de série e concluir os estudos no tempo adequado, graças a uma série de políticas públicas, em especial o programa Pé de Meia.
13: O aumento das matrículas em tempo integral é importante, o aumento do financiamento da educação é importante, a retomada dos programas do MEC, dinheiro direto na escola, a melhoria da alimentação escolar, do recurso para alimentação escolar, para o transporte escolar, tudo isso contribui para um conjunto de melhorias que nós vislumbramos nos últimos 4 anos. Mas eu poderia dizer que o Pé de Meia é o carro-chefe dessa política toda de melhoria que foi implementada desde 2023.
12: O ministro Leonardo Barchini destacou ainda que, pela primeira vez, os três principais indicadores do levantamento melhoraram ao mesmo tempo.
13: Nessa revolução que a gente fez nas últimas décadas de botar todo mundo para dentro da escola, a gente não tinha visto que esses fatores concomitantemente melhoraram no país. Porque você coloca muita gente para dentro, o rendimento diminui, porque é muita gente vulnerável entrando no sistema, ou às vezes o abandono aumenta. Enfim, esses três fatores correlacionados e diminuindo, melhorando ao mesmo tempo, é algo inédito que a gente reputa, obviamente, a capacidade de incidência do Pé de Meia na vida estudantil desses jovens brasileiros.
12: A nova etapa do Censo Escolar 2025 mostrou ainda que nos últimos 3 anos, a taxa de aprovação de estudantes do ensino médio subiu 11% no país. Outro destaque foi a expansão da educação em tempo integral, que alcançou a meta do Plano Nacional de Educação, que previa 1 em cada 4 estudantes matriculados na modalidade. O percentual de matrículas em tempo integral passou de 15% em 2021 para 25,8% em 2025, alcançando 8 milhões e 800 mil estudantes da rede pública. Da Rádio Nacional em Brasília, Daniela Longuinho.
7: E é hora de movimentar a nossa rede nacional de comunicação pública para falar de bem-estar. A iluminação em LED está presente em cada vez mais casas e ambientes de trabalho, mas a escolha da tonalidade da luz pode influenciar diretamente o conforto visual, o sono e a qualidade de vida. Especialistas alertam que, além da economia de energia, é preciso considerar os efeitos da iluminação na saúde. Reportagem de João Paulo Seabra, da Rádio Cultura FM de Belém.
14: Presentes em residências, escritórios e estabelecimentos comerciais, as lâmpadas de LED ganharam espaço por oferecerem economia de energia e maior eficiência na iluminação. mas o uso inadequado, especialmente das versões de luz branca fria, pode causar desconforto visual e prejudicar o bem-estar. Como informa a professora de Arquitetura e Urbanismo da UNAMA, Tatiana Medeiro.
15: Iluminação e LED não deve ser analisada apenas como eficiência energética, mas como sistema de conforto ambiental. A escolha entre luz fria e quente envolve fatores fisiológicos, psicológicos e funcionais. A recomendação é especificar a iluminação de forma estratégica, considerando o uso da ergonomia visual e qualidade de vida do usuário, e não apenas a disponibilidade de mercado.
14: Existem três principais tonalidades de LED: branco frio, neutro e quente. Cada uma delas é indicada para diferentes ambientes e necessidades, devendo ser escolhida também com base no conforto ocular. A especialista Tatiane Medeiro explica que tipos de luz fria favorecem a concentração e costumam ser utilizadas em ambientes de trabalho.
15: Muitas pessoas compram luz fria não por escolha consciente de conforto, mas por disponibilidade e percepção de melhor iluminação. Para ambientes residenciais, especialmente para o conforto visual, o LED branco quente de 2700K a 3000K é o mais indicado, por ter menor componente de luz azul e reduz a fadiga ocular. Menor estímulo neurológico, favorece relaxamento e mais próximo da iluminação natural ao entardecer.
14: Já a luz quente proporciona a sensação de relaxamento e é mais recomendada para quartos e áreas de descanso. Muitas pessoas optam pela luz branca fria por ser a mais encontrada no mercado, sem considerar os impactos para a saúde visual. O excesso de claridade de luz azul pode provocar fadiga ocular e interferir no ciclo biológico do sono. A orientação dos especialistas é escolher a tonalidade de iluminação adequada para cada ambiente e evitar o excesso de luz azul em espaços destinados para o descanso. João Paulo Seabra, da Rádio Cultura FM de Belém, para a Rádio Nacional em Brasília.
2: Fortaleza está comemorando 300 anos e vai ganhar uma homenagem da Caixa Cultural, que exibe uma instalação interativa com imagens marcantes da capital cearense. Vamos dar uma conferida na reportagem de Carolina Pessoa?
16: Eu sou daqui.

0: A capital cearense completa 300 anos como homenagem para lá de especial. A Caixa Cultural Fortaleza recebe, até o fim do ano, uma instalação interativa com imagens marcantes que carregam afetos e memórias da cidade. Ao todo, a instalação Fortaleza Somos Nós é composta por 11 aquarelas, retratando uma cidade vibrante e em constante transformação, não apenas em sua faixa litorânea, mas também nos bairros centrais e nos mais distantes. Por meio das pinturas apresentadas, o público é chamado a conhecer esses espaços e dialogar com eles, deixando desejos e mensagens para o futuro. O ilustrador paraense Laércio Cubas Júnior, que mora em Fortaleza há quase 10 anos e adotou a cidade como sua segunda terra, é o responsável pelo projeto. Ele conta sobre a origem do seu interesse pela capital do Ceará e a relação afetiva entre Fortaleza e Belém.
1: Eu sou um paraense que, desde criança, frequenta Fortaleza, é apaixonado por Fortaleza, como tanta gente do Brasil inteiro, do mundo inteiro, né, que adora Fortaleza. E desde 2018 eu mudei para cá. E Belém e Fortaleza são cidades irmãs, na verdade, em afetuosidade. Todo mundo adora um camarão, o cearense adora um carimbó, o paraense adora um forró.
0: Conhecida por belas atrações naturais, como praias e dunas, Fortaleza também abriga uma rica cultura, arquitetura histórica, culinária típica e artesanato diversificado, que combina tradições como a indígena, africana e sertaneja. Fortaleza foi declarada Cidade Criativa do Design pela Unesco, devido a seu planejamento urbano e a produção artística. Alguns destaques são as ciclovias, que se tornaram marca registrada do local. A instalação Fortaleza Somos Nós segue até o fim do ano na Caixa Cultural, com entrada franca.
2: O melhor lugar do mundo.
0: Da Rádio Nacional no Rio de Janeiro, Carolina Pessoa.
3: Agora, 7h59, o repórter nacional fica por aqui, com trabalhos técnicos de Egberto Martins. Muitíssimo obrigado pela audiência, um fortíssimo abraço, aproveite bem seu dia, até amanhã.
4: Uma ótima sexta-feira, um bom fim de semana e até segunda.
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9: Meus amigos e minhas amigas da Rádio Nacional, a Frequência do Brasil. Prazer enorme em estarmos aqui com você até as 10 da manhã. Vamos ver como é que está a nossa audiência? Vamos testar? Porque eu acho que hoje não tem outro assunto a não ser o adversário do Brasil na próxima etapa da Copa do Mundo. Quer dizer, tem assunto pra caramba, tem gente roubando pra caramba. Em tudo quanto é lugar, tem vereador sendo preso, assunto não falta, né? Aliás, o que mais tem é assunto. Mais especificamente, pode fechar isso aí, Karina, pelo amor de Deus. O que mais tem de assunto hoje é Brasil e Japão. Rapaz, eu vi o jogo ontem do Japão, esses japoneses, tem japonês correndo até agora. Eles correm pra caramba, antigamente eles corriam também, só que corriam errado. Agora, eles correm certo e chamam a bola de você. É diferente de você, Agostinho. Ou eu também. Quando a gente vê a bola, a gente fala, prazer, é o Datena, ou prazer, é o Agostinho. Os japoneses jogam bola pra caramba, mas pra caramba. Tem um goleiro chamado Suzuki de Almeida. Suzuki é fã do Dida. Cara, o cara fez cada defesa ontem. E outra coisa, estavam torcendo pra gente pegar a Suécia. O ataque da Suécia é o menino chamado Elanga, pela ponta direita. O Jokeres, lá, Jokeres, sei lá o nome daquele cara. É o centroavante que é do Arsenal. Super artilheiro, parece o Haaland, Holland. Lá. E o cara que joga pela esquerda no ataque é simplesmente o Isaac. Por quem o Liverpool pagou mais de 100 milhões de libras esterlinas, que vale mais do que o euro e do que o dólar. Está com sono, Gustavo? Eu não estou prestando, eu estou achando que você não está prestando atenção no comentário. Dê um sorriso, isso, abra esse sorriso maravilhoso. O Daniel está atento, mas o Gustavo está quase dormindo. Então, já que eu não vou emitir inicialmente a minha opinião, e é difícil, eu tenho que me segurar. Eu me acho tão genial que eu tenho que falar alguma coisa, expressar a minha opinião. Mas quem é o mais importante aqui desse programa?
10: Disparado, nosso ouvinte.
9: Único censor.
10: Único.
9: E nosso único objetivo. A gente não faz rádio para crítico, a gente não faz rádio para o dono da rádio, a gente não faz. Nós fazemos rádio, televisão. Isso me lembra, eu já contei para você, mas acho que no rádio eu não contei ainda. Contei que eu, na época da dureza, eu ficava no apartamento do amigo meu, no Guarujá. Tá? Então estávamos lá, eu, a Matilde, o Joel e o Vicente. O Júnior, não tinha o Júnior ainda. Tá? Passando uma semana no apartamento do amigo meu, de graça. Não era nem de aluguel, de graça. Mas a televisão estava com defeito. E eu fui mandar consertar a televisão. Peguei a televisão, levei até um sujeito que consertava a televisão e tal. E aí se fica no papo ali, enquanto o cara está vendo, para fazer o orçamento e tal, né? E tentando parecer que é simpático, o cara cobrar menos, que era uma dureza desgraçada, velho. Tinha que ir de manhã, café da manhã, tinha que ir na padoca, comprar mortadela, pãozinho, entendeu? Manteiga, e a molecada se divertia. Era muito mais feliz e não sabia. Mas a moral da história, aí você fica conversando com o cara da TV e tal, o cara perguntou, o que você faz da vida? Eu falei, eu faço televisão. Ele perguntou de todas as marcas. Pensou que eu trabalhava numa fábrica. Porque quando eu trabalhava na Bandeirantes, na antiga Bandeirantes, lá, da equipe do Luciano do Vale, eu quase não aparecia. Normalmente as pessoas me

0: conheciam pela voz. E quando não conhecia, eu ficava impostando a voz. Olha, você, para o cara tentar me reconhecer pela voz. Entendeu? Mas tem cada história legal que me lembram momentos felizes da minha vida. Que eu não tinha dinheiro nenhum. Quando você não tem dinheiro nenhum, você não fica preocupado em perder o dinheiro. Entendeu? Você não fica preocupado em ser roubado. Naquela época a coisa era tão brava que o cara vinha te roubar, acabava deixando 10 pau para você. Você não tinha nada, pô. Relógio não tinha dinheiro para comprar. Fui comprar, ganhei o primeiro relógio que meu pai me deu, era um Seiko azul. Eu já tinha acho que 19 anos, foi o primeiro relógio que eu ganhei. Meu pai era porteiro da Secretaria da Fazenda, vendia bilhete de loteria na rua e cortava cabelo das horas vagas para sustentar a mim e a minha irmã. E minha mãe costurava a bola. Primeiro relógio, ganhei 19 anos, um Seiko azul. Entendeu? Só que é a lei da mais-valia. Aí vou falar que eu sou comunista porque eu estou citando Karl Marx, que jogou de ponta esquerda da Áustria. Você sabia disso, Agostinho?
1: Não.
0: Então, Karl Marx dizia que você não precisa de nada mais do que você precisa. E tem alguma coisa mais lógica do que isso? Tem. E precisa mesmo. Né? Então, tudo que você tem a mais é a lei da mais-valia. Aí o cara, ele trabalha pra caramba, primeiro pra sair do lugar que ele mora. Vamos supor o lugar que ele mora, dos Besquistão. Aí o cara quer sair dos Besquistão e... Vamos usar o Brasil. Mora no interior, sei lá de onde, aí ele quer vir pra capital. Né? E qual é o grande sonho dele? Aí o cara... trabalha, ganha dinheiro pra caramba. E qual é o grande sonho dele? Mora numa mansão, qual é o grande sonho dele? Voltar pra terra dele. Aí você pergunta assim, então por que você trabalhou tudo isso pra vir pra cá? Fala, não, eu queria tentar, mas voltar, você quer voltar pra sua terra. Porque o Tejo pode não ser o rio que passa em Lisboa, mas o rio que passa na sua aldeia é o rio mais bonito que existe da face da terra. É mais bonito que o Tejo. Eu acho que isso é Fernando Pessoa, se não me engano. Ponta esquerda também, da seleção de Portugal, jogou com o Eusébio, de centroavante, durante muito tempo. Eusébio pegava a bola, vai Fernando. Fernando ia aí. Nossa, que coisa impressionante. Que Fernando Pessoa era demais, né? Aquela poesia fantástica. Mas, enfim, aí o cara trabalha para ganhar dinheiro para caramba. Aí ele fica com medo de perder a grana que ele ganhou. Ó, de repente o cara vai me tomar a grana que eu ganhei e tal... E aí ele fica doente, porque ele fica com medo de perder a grana que ele ganhou. Concorda comigo, Agostinho? Né? E aí ele vai no hospital e gasta quase tudo que ele ganhou para ficar bom de novo. E aí ele fica duro. E aí acabam os problemas dele. Porque eu não sou cínico de dizer que eu não gosto de dinheiro. Eu não gosto mesmo, e é de verdade. Porque quando eu perdi quase tudo que eu tinha, meu, eu senti um alívio tão grande... que eu não precisava mais ficar preocupado com todas essas coisas pequenas da vida, entendeu? Então, meu, aproveita a vida que você tem, viva a vida que você tem e se contente em viver com a vida que você tem, se você tiver saúde. Se não, tem esperança que você vai ser curado de alguma coisa e tudo bem. Mas seja feliz, a gente vive tão pouco tempo aqui. Hoje de manhã, eu acordei e peguei o carro 10 para 5 da manhã, né? Preocupado, falei, caramba, 10 para 5 da manhã eu com sono, será que eu vou bater o carro? Vinha, o cara de moto me fechou. Não que eu tenha xingado o cara como você xinga, Agostinho, os nossos irmãos motoqueiros, mas eu xinguei o cara mesmo, mas dentro do carro, só para mim mesmo e tal. Né? E de repente tinha um cara passando o sinal vermelho, eu fiquei pé da vida, porque não dá para parar no sinal vermelho. Muita gente diz isso de madrugada porque pode ser roubado. Meu carro é blindado, eu paro para evitar acidentes, porque o sinal é vermelho, então não tinha lá sinal vermelho, mas o cara passou. Também não dá para você recriminar muito, porque de madrugada você pode ser roubado. Você mesmo falou que não para no sinal vermelho.
1: É.
0: Não é verdade?
1: Em alguns cruzamentos eu atravesso mesmo.
0: Atravesso o sinal vermelho. É. Então, CT, fica de olho no carro do Agostinho, que ele fura o sinal vermelho. Ele pega a placa do Agostinho. Se eu tivesse a placa, eu ia dar aqui. Eu paro no sinal vermelho, mas meu carro é blindado. Mas tirando tudo isso, cara, você vê, eu estou aqui desde as 5 da manhã. Tá? Perdi o meu tempo no caminho com preocupações de coisas que não aconteceram. Nada disso aconteceu. Tá? É, eu não bati o carro, eu não xinguei o motoqueiro, botei a cara para fora, falei para mim mesmo dentro do carro, entendeu? Eu não passei o sinal vermelho, não aconteceu nada de errado que você prevê. Assim é a vida, cara. É assim a vida. Você passa 20 anos da sua vida preocupado com os inimigos que você tem. Passa mais 20 anos da sua vida preocupado com as contas que você tem que pagar. Passa mais 20 anos da sua vida preocupado se o seu filho, sua filha ou se os seus parentes vão estar bem. Saí, deu 60 anos. Eu tenho 68, 69, aliás. Já fiz 69, fazia tempo que eu não fazia. Mas eu fiz 69. Moral da história, dos 69 anos que eu vivi, eu passei 60 pensando nessas bobagens todas aí, que são bobagens, porque todo mundo sobrevive, entendeu? De uma forma ou de outra, todo mundo sobrevive. Então, não fica pensando no que vai acontecer. Viva o momento presente e acredite, tenha esperança, como eu falei outro dia. Agora, eu tinha esperança que o Brasil fosse para a final da Copa do Mundo. Eu falei isso antes de começar a Copa do Mundo. Acho que agora está mais difícil mesmo. Vendo as seleções jogar, não é tanto porque o Brasil não jogou bem os dois primeiros jogos. Dizem que foi uma maravilha no terceiro. Não achei uma maravilha, mas achei que melhorou muito. Só que as outras seleções estão jogando para caramba, até quem você não esperava. O jogo com o Japão, eu não vou dizer que o Brasil vai perder do Japão. Pelo contrário, vou torcer muito para ganhar e acho que temos time para ganhar. Mas vai ser uma dureza ganhar do Japão. Olha, então vamos começar para testar o nosso zap. O zap é esse aí. Atenção, meus amigos do Brasil. 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Repete com calma o nosso zap, com calma.
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0: Essa é a nossa Karina, que voltou para reforçar o nosso programa violentamente. Fez uma falta enorme. Não que quem tenha ficado aqui, à exceção do Vicente, que estava sem óculos um dia, porque o Agostinho tungou o óculos, ele não devolveu. O Vicente não enxergava a patavina, nem o computador. Mas a Michelle foi muito bem, mas a Karina faz uma falta enorme, enorme. Nós adoramos a Karina, tá certo? É Karina mesmo o seu nome, né?
2: Karina.
0: Bom, então o lance é o seguinte, por esse zap que a gente colocou aí, o que é que você acha de Brasil e Japão? Arruma um barulho qualquer aí, cara. Blim, blim, blom, blom, blom. Começando agora, vai. Mande o seu zap. Roda a música, qualquer coisa. Roda isso. Não tem nada a ver, mas roda. Põe o zap de novo pro cara responder. Ah, música oriental. O que você acha de Brasil e Japão? Dê sua opinião a partir de agora desse zap aí. Vai, contando a partir de agora. Sobe a

0: Pô, que saco essa música. 6 horas da manhã, você bota essa música, vai dormir todo mundo aqui. Já tem a primeira aí?
1: Já tem, sim. Jéssica.
0: É, precisa abrir o microfone. Deve ser dos antigos. Tem on, off. Já vinha on. Aí, essa é boa, vai. Domina Neymar pelo setor intermediário, canal 100. Desce pelo setor central, a seleção brasileira Neymar. Deu atrás, recebeu, dominou, parou Vinícius do peito, desceu pro chão. Que jogador, que Vinícius vai entrando. Sai o goleiro Suzuki, por cobertura Vinícius, golaço! Do Brasil, Vinícius. Então, primeira opinião aí, o que você acha do Brasil?
1: A Jéssica daqui de São Paulo acha que o Brasil vai ganhar.
0: Vai ganhar,
1: vai
0: ótimo.
1: Ganhar do Japão.
0: Tem mais, vai chegando por esse zap que você já ouviu, repete sempre o zap aí. Mais opiniões sobre Brasil e Japão.
1: Ó, mais uma, o Leandro do Rio de Janeiro disse assim que vai empatar Brasil e Japão.
0: Aí tem
1: 1-1.
0: Prorrogação e pênalti. Leandro do Rio de Janeiro. O Leandro não está muito confiante, não. É que o Japão joga muito, né? Quer dar bom dia?
2: Bom dia.
0: Obrigado, tá bom. Não precisa falar mais nada. Que mais? Tem mais opinião aí ou não?
1: A Roberta de Brasília é o que o Brasil vai ganhar do Japão.
0: O que você

0: O que você acha, Agostinho, do jogo?
1: O jogo do Brasil e do Japão.
0: Perdeu o seu tempo, a próxima perdeu o tempo que podia ter aproveitado melhor. E estava preocupado que a gente não tinha entrevista, que não ia dar para encher o programa. Falei, vai sobrar tempo, quer ver?
2: O Sálvio, ele mandou aqui pra gente, Brasil ganha do Japão 2-1.
0: Onde é o Sálvio?
2: O Sálvio é de Manaus.
0: Manaus, estourando de audiência em todo o Brasil. Cadê Brasília, hein? Cadê Brasília? Não tá aí pra falar do jogo? Agostinho, o que você acha do jogo mesmo agora?
1: Falando
0: sem brincadeira.
1: Sério. Não, eu acho que vai ser um jogo difícil. Você falou, né? O Japão não é mais aquela coisa, né, que não entendia de futebol e tal. Correm demais, é uma correria.
0: Sabe o que parece? Tipo futebol de salão.
1: Você falou isso,
0: é verdade. Não tá mais comigo.
1: É muito rápido, é muito rápido. E eles não desistem, não desistem, vão até o final.
0: Não.
1: Mas eu acho que o Brasil...
0: Faz araquiri, se precisa.
1: Mas se o Brasil jogar no padrão que jogou na última partida, acho que dá Brasil, acho que dá Brasil.
0: Não, eu tô
1: vai ser apertado.
0: Brasil.
1: Acho que 2-1, 2-0.
0: Esse é o quê?
1: Vai ser apertado.
0: Não entendi.
1: Vai ser um jogo pegado.
0: Ah, um jogo pegado, entendi. Bom, o que mais, hein? Opinião do Brasil inteiro. A sua opinião cabe aqui na Nacional, o coração da Rádio Nacional é nacional como o Brasil. Vai.
2: O Ricardo do Espírito Santo, ele falou
0: Espírito
2: assim,
0: Santo,
2: pelo
0: legal.
2: Que viu o Japão jogar ontem, ele ganha.
0: Quem ganha?
2: O Japão.
0: Pô, foi mal, hein, Ricardão? Ricardão disse que o Japão ganha do Brasil. Ganha nada, vai levar ferro. Mas vai ser jogo difícil.
2: O Manuel de Boa Vista, Roraima, o Brasil vai ganhar de 3-0.
0: 3-0 para o Brasil. Boa, Boa Vista, Roraima. Quem mais tem aí, hein? O Brasil inteiro participa com a sua opinião, estourando, hein? Cadê o interior de São Paulo, não tem aí? Interior de São Paulo não chegou ainda?
2: Ainda não, da Tena.
0: Interior de São Paulo, alô, meu querido interior de São Paulo, que eu amo de paixão, de São Paulo, capital, vão mandar o zap aí.
2: Aqui, o da Tena, o Urias de Boa Vista, Roraima.
0: Boa
2: o
0: Vista.
2: Brasil vai ganhar do Japão, só que o Japão tá ganhando muito, vai ser uma disputa acirrada.
0: Domina Hendrick pelo setor intermediário, entra Matheus Cunha, pediu do costado da zaga japonesa, vai bater, golaço! Gol do Brasil, qual é o zap? 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De Brasília, chegou algum já de Brasília? Cadê o pessoal de Brasília?
2: Chegou,
0: estourou
2: sim.
0: A boca do balão aqui. Vamos ver.
2: A Roberta, ela falou assim que o Brasil ganha do Japão. Vai ser uma disputa acirrada, mas o Brasil acaba ganhando.
0: O Japão não tem o melhor jogador dele, que teve contusão muscular. Acho que é Mitomo que eu gosto. Vai. O que você acha do chat aí? Tem gente falando do chat?
1: Tem gente falando aqui.
0: Juan Córdoba não vale. Que eu acho que é um personagem fictício que você criou.
1: É um alter. Olha, youtube.com/radionacionalbr. youtube.com/radionacionalbr. Manda mensagem pra gente aqui.
0: Você tá rindo?
1: Eu tô feliz. O Brasil.
0: Porque eu vou embora.
1: Não, você tá louco. O Roberto. Trajano, Roberto Trajano.
0: Trajano?
1: Trajano.
0: Será que é parente do nosso grande Trajano?
1: Parece que entende de futebol também, o Trajano.
0: O Trajano entende muito.
1: Muito. Ele diz aqui, o Roberto, que temos condições de fazer um bom jogo.
0: Mas não fala se ganha ou se perde.
1: Deixou no ar
0: essa
1: dúvida.
0: Eu acho que tá todo mundo com medo do japonês.
1: A Patrícia.
0: Acho que o samurai...
1: A Patrícia fala que ela acha que o Brasil ganha... mas diz que o japonês é organizado e determinado. Cuidado com eles. Cuidado com eles.
0: Isso é bom para física, matemática.
1: Organizado. Ela fala que é bom para tecnologia também.
0: Não, é bom também para, como é que chama? Logística.
1: É.
0: Tem que ser organizado.
1: Tem.
0: Primeiro restaurante japonês, não é jabá, não, que mandar aqui um sashimi, nós vamos falar o nome dele aqui. Tá certo?
1: Opa, fácil.
0: Hein?
1: Fácil, fácil.
0: Primeiro que mandar um sashimi aqui. Não, é o seguinte, primeiro restaurante japonês que falar que vai dar um... Não, depois tem que ir atrás.
1: O Gustavo vai.
0: Não, Gustavo, o Gustavo já

0: pagou 800 canecas aqui do bolso dele, cara. Virou o Frei Caneca. Primeiro restaurante que mandar um xaxibi aqui, não falamos o nome deles. O Rolim Primavera é chinês, né?
1: Lá tá valendo japonês, também. Né?
0: Não, mas é o que valendo.
1: Não.
0: Você não conhece a diferença entre China e Japão? Qual é a diferença entre China e Japão?
1: A diferença
0: entre... Qual é a maior entre China e Japão?
1: A maior diferença? São países não, diferentes.
0: Não, o que tem de maior na China e no Japão?
1: Não sei.
0: Bomba atômica.
1: Ah, bom.
0: O Japão não tem exército. Tá recriando o exército agora. E agora, o que tem mais aí? Tem gente com medo do Japão?
2: Não, todo mundo tá confiante.
0: Vamos ver.
2: Ó, a Rosimeire de São Lourenço, em Minas Gerais.
0: São Lourenço, Minas Gerais.
2: É, o Brasil deve passar o Japão, mas com grande dificuldade. Mas acredito no
0: todo
2: Brasil.
0: Todo mundo tá com o pé atrás. Agora a Copa começou. Agora não tem mais surpresa. Todo mundo já sabe como todo mundo joga. Teve um jogo bem arrumado ontem, o que tem de jogador traíra. Vocês chegaram a ver? Ô, Daniel, você que é metido a entender de tudo, e o pior que você entende, é isso que me deixa nervoso. Ele e o Gustavo, eles entendem de tudo. Eu pergunto para o Agostinho vai no Google. O Ricardo também. É, a Karina tem que ver mil coisas. E o Agostinho, vê aí, né? Antes do Agostinho ver no Google, porque o Agostinho demora para ver no Google também, ou o Daniel, o Gustavo ou o Ricardo respondem as perguntas, que são perguntas difíceis. Os caras entendem mais do que a gente. Também não é uma grande coisa entender mais do que a gente. E o povão entende muito mais que a gente. O que é aquele cara com um dog ali? Ela mandou um cachorro. Ah, negócio da polícia.
2: Da polícia, a Maura que mandou.
0: É um belga malinois que está com o policial.
2: É, ele que vai para ajudar as forças da defesa civil lá na Venezuela.
0: Ah, tá embarcando, né?
1: É.
0: Bombeiro daqui, do Paraná.
1: Tá, várias delegações do Brasil inteiro.
0: Nossa equipe já está a caminho.
1: É.
0: Vicente está indo para lá?
1: Tá indo para lá.
0: É. Ele vai dar... De lá ele vai fazer as notícias que já foram, que é o quadro que nós criamos ontem aqui. Olha, os bombeiros estão aí, não, já foram na tela.
1: Já estão voltando, inclusive.
0: Ah, aliás, que coisa triste, né, na Venezuela. Até agora há pouco, 235 mortos, morreu muito mais. É o que eu falei ontem, lembra o que eu falei? Começou com 13, 14, falou, ah, terremoto é assim, daqui a pouco tem mais de 1.000. A estimativa americana é de olha o Serginho mostrando as imagens, que devastação. Foi pior que o Trump isso aí. Entendeu? Devastação impressionante. Estima-se mais de 10 mil mortos, né? O Instituto Americano falou, não sei se vai chegar a isso, mas não vai ficar nos 235. E pelo menos 4.300 feridos. E teve uma história de um jogador, esqueci o nome dele, um depoimento tão triste, que ele falou assim, como é que eu vou explicar para minha filha que a minha esposa morreu tentando salvá-la? Como eu vou dizer? E pelo jeito salvou, morreu como uma heroína. A mãe arriscou a vida para salvar a filha e morreu. É de cortar o coração. Esqueci o nome do jogador. Belo. Como?
3: Hector Belo.
0: Hector Belo, o nosso Google Gustavo. Você gostou, hein?
1: Foi bem.
0: Google Gustavo foi bem, hein? Como é o nome dele?
3: Hector Belo.
0: É, Hector Belo, mas a história é muito triste. Tem mais gente falando aí de Brasil e Japão?
2: Tem sim. O Fernando de São Luís do Maranhão falou que o Brasil vai ganhar de 2-1.
0: O Brasil vai ganhar de São Luís do Maranhão, Brasil ganha de 2-1. Cadê Brasília, São Paulo? Onde é que está aí? Tem aí? É que é muita coisa chegando, hein?
2: Tá. Hoje
0: está chegando
2: mensagem.
0: Demais, hein? Hoje a Karina não está nem conseguindo. Imagina seu Vicente aqui. Vamos lá, Karina, mais uma mensagem. Diga aí o que você acha de Brasil e Japão.
2: O Leandro de São Paulo.
0: Leandro
2: também,
0: de São Paulo.
2: Ele falou assim que apesar de ser um elenco no último amistoso contra o Japão, vamos ganhar de virada. 3-2.
0: Mas é com muita emoção. O pessoal está acreditando, mas com o pé atrás. Né?
1: Ah, mas,
0: vai ganhar apertado, vai
1: mas
0: ganhar
1: eu acho que
0: virada,
1: a partir de agora, né, da tendência.
0: Eu tenho uma IA pro Serginho, fala aí que eu vou falar.
1: Não, eu acho que a partir de agora vai ser difícil você ter placares largos, né? Agora fica uma coisa mais justa mesmo, né? São
0: você já falou, vão ser jogos apertados.
1: Não, mas acho que todos. Tem o
0: 7-1. Se o Brasil ganhar de 7-1 do Japão, eu fico.
1: Não
0: vou falar nada.
1: Não, nunca
0: eu
1: mais.
0: Eu falei do. Se a Alemanha não ganhava no Brasil, ele lembra o apresentante de cueca, o Brasil, gente de Cirola. Tem aí, é só procurar que tem aí.

0: com o Cirolão, apresentando o Brasil Urgente de terno, porque tomou de 7. Não só perdeu, como tomou de 7. Falei que ia apresentar o programa de cueca se o Brasil perdesse da Alemanha. Tem mais? Mais
1: tem,
0: opinião
1: sim.
0: Aí?
1: O Avelino de Brasília. Ele
0: Avelino
1: falou
0: Brasília!
1: Assim, ele falou assim que o Japão ganha de 1 a 0.
0: Japão, meu Deus, Avelino. Sai pra lá, Avelino! Sai pra lá, Avelino! Mas legal, obrigado aí pelo carinho direto de Brasília. Quer mais?
1: O Ricardo Nogueira.
0: Não para, cara.
1: O Ricardo Nogueira de Boa Vista, Roraima. Roraima. O Brasil vence de 3 a 1, mas vai ser um jogo bem difícil.
0: É, esse programa vai chamar Alô, Alô, Roraima. Vê se tem de mais outros lugares aqui. Hein? Obrigado pela audiência. Maravilhoso. E no chat. O Juan chat... Córdoba.
2: Não, eu...
0: Ele não mandou nenhum?
2: Mandou.
0: Então lê.
2: Ah, então vou ler aqui, aí, liberado, Juan Córdoba, deixa eu achar ele aqui.
0: Não, mas até ele achar,
2: não, fala. Não, já achei, ó, vai Brasil.
0: Vai Brasil?
2: É isso.
0: Boa, Juan.
2: É isso aí.
0: É nós da fita.
2: E tem aqui também...
0: Mas ele é brasileiro, o Juan Córdoba?
2: Ah, deve
0: tem
2: ser,
0: cara,
2: né?
0: De ser espanhol.
2: Pode ser, ele vai responder.
0: Não tem gente
2: já.
0: De fora do Brasil mandando pra cá, de Cabo Verde, por exemplo?
2: É, o Cabo Lucas está em Goiânia.
0: Goiânia! Eu sou mas cidadão é, goianiense, sabia? Sabia que eu sou cidadão goianiense?
2: É?
0: Tenho título de cidadão goianiense.
1: Olha, recebemos uma aqui que é o Levi de Madrid.
0: Madrid! É,
1: ele falou assim que
0: nosotros estamos sendo ouvidos em Madrid. Estamos hablando para Madrid. Madrid. O Mourinho contratou os 400 jogadores, quer contratar mais 300. O Mourinho. O que mais? O que ele fala de Madrid?
1: Ele falou assim que... Como é que é? Ele falou assim, ó, compartilhando muito, mandando um abraço para os publicitários que arrasaram no Festival de Cannes e boa. A indicação da nossa linda Amazônia e a avó Fernanda, que ama te acompanhar, Datena. O Brasil vai ganhar de 3 a 0.
0: Obrigado a você e a vovó Fernanda. 3 a 0 aí, vovó Fernanda. A vovó deve morar aqui, né?
1: Ele tá lá viajando em Madrid.
0: Você que mora fora do país, mande o seu zap pra esse zap aí. Você que mora aqui dentro do país, manda dentro do país mesmo. Ou então vai lá fora e me manda lá de fora. Mas... O zap é esse aí, ó. 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Eu tenho uma IA pro nosso gigante Serginho, rei da IA.
2: Boa.
0: Sabe o que que é?
2: Não.
0: É o Neymar e o Vinícius comendo de pauzinho lá naqueles restaurantes japonês.
2: Boa.
0: Ok? Pode ser?
2: Show de bola, maravilha.
0: Aceitou o desafio? Ei, Daniel, já aceitou o desafio? O Serginho diz que eu sou um otário, que ele faz muito melhor do que eu posso imaginar. Então, aceitou o desafio, Neymar e Vinícius comendo de pauzinho. Você come de pauzinho?
2: Ah, com agilidade, inclusive.
0: Eu não, eu só como com garfo. Eu ia falar uma bobagem aqui. Eu vou num restaurante chinês, japonês, tudo que come com hashi, né? Eu peço garfo, porque eu não tenho pretensão nenhuma de parecer que eu entendo de japonês. Tem cara que pega arroz no ar, um grão de arroz no ar com aquele negócio. Eu não sei comer de pauzinho, desde pequenininho eu peço garfo.
2: Também vale.
0: Eu vou lá, espeto e pá.
2: De colher também fácil. Pode ser.
0: Mulher também, sopa, né?
2: É, lógico.
0: Vai tomar sopa de garfo?
2: Não, não dá.
0: Só se for você, meu amor. É dupla ideia. Bom, vamos lá, vai.
1: O Lúcio de Nova Jersey.
0: Nova Jersey!
1: Estamos
0: estourando com a nossa audiência fora do Brasil, hein? New Jersey teve jogo lá ontem, né? Foi Japão e Suécia, não foi? Não.
2: Não
0: acho
2: sei.
0: Que foi outro time. Não, Alemanha e Equador.
2: Equador.
0: Um jogo emocionante.
2: Fantástico jogo.
0: Com a qualificação do Equador numa virada de 2-1, né? Virada.
2: E roubado ainda, né? Roubaram o Equador ainda.
1: É.
0: Você é do VAR?
2: Não, mas ali foi um escândalo, hein?
0: Um escândalo.
2: O primeiro gol da Alemanha, o único, né? Foi uma falta vergonhosa.
0: Então, mas o Equador passou e foi uma. O técnico com aquele cabelo ridículo dele. Eu não sei, disse que o cara foi auxiliar do Sampaoli.
2: É. Tá? Doido que nem ele.
0: E acho que é por isso que ele deixa o cabelo daquele tamanho, porque o São Paulo é careca. Tem mais gente aí ou não?
1: O Lúcio de Nova Jersey, ele falou assim, que se começar com o Neymar, o Brasil ganha, pois o lado direito do Japão é fraco.
0: O lado direito do Japão é fraco.
2: Fica a dica aí.
0: Frágil.

0: que mais? Tem zap aí?
1: Tem. O Juan Córdoba diz que é brasileiro, só para encerrar.
0: Boa,
1: o
0: Juan Córdoba. Se o Agostinho falar 3 vezes Juan Córdoba, ele não passa no restaurante espanhol que o Juan Córdoba deve ter para comer.
1: E o Lucas disse que...
0: Não chegou nenhuma comida aí de Japão, então tem que dar o endereço. Que não quer o endereço aí. Bonfarrege 1200. Se você não sabe, fica atrás do Cadeião de Pinheiros, na Vila Leopoldina. É, que, como é que chama? É Bonfarrege 1200. Tá? É o primeiro restaurante japonês que mandar uma marmita aqui com sashimi.
1: Não, quentinha.
0: É,
1: né?
0: Qualquer coisa. É, pode botar o que, que tiver dentro. Tá, é, a gente já dá o nome do restaurante. Se quiser mandar a marmita vazia, pode mandar também. Só com o nome do restaurante e o saquinho. Que a gente faz uma comida cenográfica. Porque aqui ninguém tem interesse em fazer jabá. Mas se a gente provar, pode ser que... Você prova, porque pode ser que o PCC vai mandar alguma coisa pra cá. Não, e aí você come. Eu não tinha o rei que tinha um cara que provava a comida antes?
1: Tem.
0: Então adivinha, se tivesse um filme, você seria o provador e eu o rei ou não? Qual a chance de ser? 99,9%. Vai que é tua, Agostinho. Tem, olha, não para de chegar zap aqui.
1: Não, tá uma loucura isso aqui. O Lucas diz que... Eu acho que ele quis dizer que o Zico não ensinou tudo pros japoneses. Porque o Zico teve uma participação importante no...
0: Pô, o Zico na implantação está para o futebol japonês. É? É, antes tinha um jogador brasileiro que era naturalizado japonês, que era o melhor jogador da seleção japonesa, um cabeludo, que esqueci o nome dele. Mas o Zico está para o futebol japonês como o Messi e o Pelé estiveram para o futebol americano. Ah, tem mais gente aí?
2: Tem sim, o Nelson de Salvador, Bahia. O Brasil...
0: Bahia de todos os santos, um abraço grande.
2: O Brasil
0: tem
2: passa...
0: Tem ninguém em São Paulo ouvindo a gente? Você do aplicativo aí e tal.
2: Peraí que chegou muita mensagem. O Brasil passa do Japão e nas oitavas volta para casa. Nossa, como você é...
0: Nossa, otimismo total.
2: A Maria daqui de São Paulo, capital. Brasil ganha do Japão, 3-1 também.
0: Brasil ganha do Japão, 3-1.
2: O Carlos...
0: Se o Neto atender xingando... Vocês me desculpem. Estou tentando falar com ele aqui. Acho que ele não vai atender.
1: Jamais faria isso.
0: Ele deve estar fazendo o programa. O que mais? Ele tem programa de manhã, de tarde, de noite? Vê se ele atende aí, você.
1: Tá.
0: O que mais tem?
2: O Leonardo de Osasco, São Paulo. Brasil ganha de 3-2 contra o Japão.
0: 3-2. Bom resultado. Você vê que não tem ninguém falando em goleado,
1: não.
0: Tá pronta a IA do Serginho pra gente encerrar o quadro? Quando estiver pronta, ele avisa pra gente encerrar o quadro aqui, Brasil e Japão. Ô, Neto, você tá acordado, Neto? Neto?
3: Não, já acordei, já, né?
0: Você acordou que horas? Agora?
3: 7:30, 20:08.
0: Sabe que hora eu tava aqui, Neto? Hã? 5:20 eu tava aqui na rádio. 5:20 da manhã. Mas hoje é o último dia.
3: Por quê? Aconteceu alguma coisa?
0: Não. Aconteceu que eu trabalho, né? Eu chego aqui todo dia 5:30, 5:10. Não aconteceu nada. Acontecia na Bandeirantes. Lembra na Bandeirantes? Que caía prédio, tinha terremoto, esses negócios. Eu era o primeiro a chegar. Tinha que acordar os caras tudo que vinham correndo. Ficavam pé da vida comigo. Eu ligava pro Mitre, para aqueles caras. Falava assim, olha, os caras estão dando um golpe lá em Brasília. Vocês não querem vir para cá, não? Lembra disso, né? Olha, caiu um prédio, não sei aonde. Vocês não querem dar uma chegadinha aqui, não? Explodiu um gás lá no Rio de Janeiro. Vocês não querem... Pegou fogo na Boate Kiss. Eu era o primeiro a chegar. Os caras me odiavam. Porque fim de semana os caras queriam dormir. Não podia ter tragédia. E você viu quem está comentando na Cazé TV?
3: O avião do...
0: Hã? Avião do quê? Alô, Neto? Esse é mais um serviço do Cadeião de Pinheiros, que corta aqui. Hã? Tá me ouvindo?
3: Agora eu não escutei o que você perguntou.
0: Não, eu vou perguntar rápido, porque eu acho que você tá acordando ainda, eu tô te enchendo o saco.
3: Não, eu tô sentadinho tomando café.
0: Ah, é? Tô atrapalhando. O Julinho tá aí? O Julinho tá aí?
3: Não, estou nos Estados Unidos, só tô sozinho.
0: Você tá sozinho? Na ribanceira?
3: Tá eu e o Gustavo.
0: Ah, você e o Gustavão. Gustavão mora fora também, né? Gustavo
3: faz biomedicina.
0: Aonde? No Canadá ou está?

0: A vida é mais importante que isso, é você dar estudo para os filhos
1: É
0: onde
1: isso
0: você
1: mesmo.
0: nunca teve oportunidade de chegar perto, não é isso? É um negócio
1: Ah, a
0: assim
1: verdade é
0: impressionante.
1: assim. Lembro uma vez que a gente sempre ficava conversando no seu camarim, ficava horas lá, sobre a Luísa, que você falou uma coisa para mim, Neto, é isso. Aí eu falei, fui para casa, eu fiz tudo aquilo que você falou.
0: Eu lembro como se
1: Porque
0: fosse
1: assim,
0: hoje.
1: a verdade, se o mundo do que a gente vive hoje, se a gente não puder, e eu fico muito triste com as pessoas que não têm condições de fazer isso. Eu sempre entendi que meus filhos não tinham que depender de mim quando eles crescessem. Então, como é que eles não vão depender de mim? Porque eles são tudo fodidos, falar a verdade. Eles não têm porra nenhuma. Quem tem sou eu, porra. Eu que sou rico. Porque eu que trabalho. Então, eu falei assim para eles: ó, vocês vão estudar. E quando seu pai aposentar, eu não vou precisar dos seis, nem os seis precisar de mim. Então, vocês que estudem.
0: Mas é isso
1: Eu
0: mesmo.
1: penso assim, né?
0: É, mas tem que pensar assim mesmo, porque é aquela história, ao invés de dar o peixe, dá a vara para pescar, tá? Não
1: É,
0: adianta
1: porque
0: nada você
1: senão
0: dar o
1: fica.
0: peixe, que peixe acaba. Você sabendo pescar,
1: Não.
0: não, aí não acaba mais, você vai pescar a vida inteira. É simples assim.
1: Exatamente.
0: Bom, hoje é o meu, eu não digo último, é penúltimo dia aqui, que espero um dia voltar, não é verdade? Bem, fiz questão de colocar no ar e dizer que ontem mesmo eu estava consultando as maiores audiências do programa Na Mesa com o Datena, e o corte com mais audiência é o seu, com 1 milhão e cacetada
1: Tô
0: de
1: louco, Datena, né?
0: views. Um
1: Mas é
0: milhão
1: time
0: e
1: grande, hein?
0: cacetada de views, dentre os cortes com 800, 700 mil, do que você falou daquele programa, que foi emocionante, foi lindo. Tem cenas aqui do programa, você com uma jaqueta aí de, acho que de basquete ou de time americano, e o cenário do programa. Foi maravilhoso. E você sabe que eu te amo, e ali ficou claro quem você é. Todo mundo viu quem era o Neto ali de uma maneira tranquila, porque o Neto e eu batemos um papo de irmãos, né? E ali os caras viram como o Neto pensa, como o Neto é e como o Neto
1: Datena,
0: age. Quem viu o Neto achando
1: lembra?
0: que ele é craque de jogador de futebol, não sabe como ele é craque como ser humano. E como ele ajuda o ser humano.
1: Imagina. Ô, Datenão,
0: Oi, meu irmão.
1: lembra quando nós estávamos sentados lá no camarim conversando das coisas? Eu falei assim: pô, Datena, meu pai morou em Ribeirão Preto. Aí eu liguei pro meu pai e falei: pai, onde você morou em Ribeirão Preto? Né? Porque a minha avó é de Ribeirão Preto, porque os meus bisavós
0: Ouve essa história, Luciano.
1: Vieram da Itália,
0: Os
1: eles
0: meus também.
1: ficaram em Belo Horizonte e depois eles foram para Cravinhos. E de Cravinhos eles foram morar em Ribeirão Preto. Eles moraram do lado da sua casa, da sua mãe. Lembra que acho que está tudo conectado. Eu acredito
0: Eu
1: nisso, filho.
0: espero que não
1: Acredito
0: esteja tão
1: se engane.
0: conectado, que a gente fala que é tão irmão. É que minha mãe já morreu, senão eu ia perguntar para ela: você conheceu o pai do neto, mãe? Sei lá, é na 7 de setembro, na Praça 7 de setembro.
1: Isso, olha que loucura, porque a gente é amigo há mais de 40
0: E
1: anos,
0: não
1: você
0: sabia
1: virou
0: disso.
1: repórter, a gente não sabia disso, a gente bebeu muito junto, saiu muito junto, mas nunca conversou sobre isso. Então,
0: Ah, é o
1: eu
0: que eu
1: acho que
0: ia falar. Você lembra se a
1: nossa
0: gente tivesse
1: ligação não
0: sorte?
1: é de aqui,
0: Você lembra se
1: nossa
0: a gente
1: ligação é
0: tivesse
1: de outros
0: sorteira da
1: lugares.
0: 30 anos atrás, da 40 anos, sei lá. Nós fomos numa festa uma vez juntos, né, na boate lá em Cravinhos, uma delas. Né?
1: Para, Datena,
0: Cravinhos,
1: para.
0: não, Campinas. Eu
1: É,
0: acordei
1: para,
0: no
1: tá
0: outro dia
1: tudo bem.
0: perguntando assim: eu não vou perguntar aqui, porque tem um
1: Não,
0: Vicente aqui
1: fica.
0: que trabalha com a
1: Não,
0: gente.
1: fica.
0: E
1: Ah,
0: ele é
1: para.
0: surdo de uma orelha, ele escuta só da outra. Ele escuta de uma, eu escuto do outro. Eu sou surdo de uma e ele também. Mas o Vicente aqui, eu pedi. Mas é a história do quê? De bebidas que era, né? É uma história de bebida. Eu falei assim: olha, tem várias histórias de bebida. Eu bebia muito, tive tumor no pâncreas, quase perdi a vida, porque é difícil sarvar um tumor no pâncreas e tal. E eu
1: Ah,
0: falei:
1: difícil.
0: Vicente, você tem alguma história? Ele falou assim: olha, tem uma história, mas é muito pesada, não dá para contar essa. Eu falei: tem outra? Ele falou assim: tem uma que dá. Bom, eu fui numa casa de tolerância. Essa era a história mais fraca. E eu acordei no outro dia com o pescoço tudo vermelho. Eu falei: essa é a história que você podia contar? Imagina que você não podia contar. Ah, vou contar uma coisa para você. Neto, Brasil e Japão.
1: Olha, Tenão, primeiro esse último jogo.

0: Brasil, adorei o Bruno Guimarães. Eu não acreditava muito que o Vinícius Júnior seria esse cara, e isso foi muito importante para a seleção brasileira. Para parar de pensar que o Neymar é o cara que vai ter que resolver, e é mentira isso, não vai ser ele. Pelo aquilo que eu vi do jogo que ele fez, pelo amor de Deus, desculpa, mas o Neymar, infelizmente, ele não tem condições mais de jogar do nível que está acontecendo aí. Né? E aí, o posicionamento do zagueiro, adorei a seleção brasileira. Eu acho assim: eu assisti os jogos do Japão, os dois jogos do Japão, assisti ontem aqui em casa. É um time que toca bem a bola, que tem o passe perfeito, que tem a tática é muito legal, mas não dá para o Japão ganhar de nós, até. Desculpa, mas eu sei que muita gente olha o Japão. Gente, pô, uma seleção brasileira que se tiver medo do Japão, 16 avos, aí não pode nem chegar mesmo, não é verdade? Não dá para o Japão ganhar do Brasil.
1: Olha, esse é o cara que mais entende de futebol que eu conheci na minha vida, com quem eu trabalhei, fiz programa junto durante muito tempo, programa de esportes. Se o Neto está falando isso, vocês estão com medo do Japão, pode perder o medo.
0: Ah, pelo amor de Deus,
1: É,
0: cara.
1: pode perder o medo.
0: Eu tenho medo no Japão se a gente tiver que fazer sushi, se tiver que fazer. Aí é duro, que os caras vão lá. Agora,
1: Araquiri.
0: mas do futebol, não. E tem uma coisa, viu, Datena? Tem um amigo meu que é o Tanaka, que mora lá no Japão, jogou Copa do Mundo. Ele falou, né? Isso ele falou pra mim há uns 2 anos atrás, que ele veio nos donos da bola. Ele falou, Neto, daqui em 2050, ele falou, ó, o japonês está preparando. O futebol japonês para ser campeão do mundo. Eu acredito nisso.
1: Mas não agora, né?
0: Não agora.
1: Mas que
0: Não
1: eles
0: agora.
1: melhoraram
0: Mas
1: barbaridade.
0: muito.
1: Sabe o que
0: Mas
1: parecia
0: muito.
1: ontem? Não sei, parecia
0: Ah.
1: time de futebol de salão. Ah,
0: Isso
1: gozado,
0: mesmo.
1: não é?
0: Isso. Não, não é gozado, não. Não é
1: Ah.
0: gozado, não. Você está certinho. É exatamente isso. E eles estão. Você vê que hoje o volante já joga melhor. O atacante do lado já é melhor, o goleiro já é melhor, faz isso há 20 anos atrás. Então, o japonês, eu não tenho dúvida nenhuma disso, que daqui umas 3, 4 Copas do Mundo, você pode ter certeza que vai brigar para ser campeão do mundo.
1: Bom, dizia-se há muito tempo que japonês no samba e no futebol não dava certo. Eles estão sambando
0: Mentira,
1: bem
0: né?
1: pra caramba
0: É.
1: e estão jogando bem pra caramba. Mas o Agostinho, que é o japonês de antigamente, que não entende nada de futebol, pode bater um papo com o Neto sobre isso para encerrar.
2: Ah, Netão, prazer falar com você.
1: É o Agostinho, né?
2: Não.
1: Alô, arigatou, Agostinho.
2: Eu
1: Fala mais cá.
2: acho que. Primeiro é verdade, né? O Vinícius Júnior, felizmente, para nossa sorte, tá jogando bola e vai ser o cara da seleção
1: Senão a gente
2: brasileira.
1: teria caído da
2: Não, senão
1: primeira
2: está
1: fase.
2: roubado. E eu não sei, o Neymar foi algo meio deprimente a entrada dele.
1: Sabe o que parecia? Parecia um cara que tinha deixado de jogar futebol, era master e estava jogando com os outros. E
2: Parecia
1: nem
2: mesmo.
1: podia ser diferente, porque há muito
0: Não,
1: tempo
0: e
1: que ele
0: tipo
1: não entra em
0: assim, ó,
1: campo.
0: vamos colocar ele. Vamos colocar ele no jogo, estamos ganhando o jogo. O pessoal fica feliz, todo mundo tira foto, todo mundo fala. Mas o que o Rayan foi importante para o Vinícius Júnior fazer gol, hein?
2: Não, jogou de...
1: Joga muito, eu
2: Agora,
1: vejo esse cara da Premier
0: só o
1: League, ele joga
0: quê?
1: demais.
2: Joga
0: Pelo amor
2: demais.
0: de Deus, não.
2: Agora, sabe o que eu ouvi muita gente falando do Neymar? É o seguinte: não, tudo bem, não tá em forma, parece sair jogando difícil, mas num jogo difícil, tá num 0x0 ou perdendo de 1x0 no mata-mata.
1: Sabe como só ele pode decidir um jogo? Bola
2: Numa bola
1: parada.
2: parada, né? É
1: É que
2: isso.
1: nem kicker de futebol
2: Não é?
1: americano.
2: Entrar para decidir
1: Entrar
2: numa.
1: para fazer um gol de bola parada, porque eu
0: Não,
1: não acredito
0: tipo
1: nem que
0: assim.
1: numa.
0: Porque assim, agora o que a gente tem que analisar, quer dizer, a gente tem não, eu tenho que analisar, se as pessoas entenderem que é assim, cada um faz o que quiser. Agora são tudo mata-mata, certo, gente? Então, você tem 16 avos, empatou e pênalti. Oitavas, empatou e pênalti. Quartas, empatou e pênalti. Semifinal, empatou e pênalti. E final, empatou e pênalti. Como é que eu uso o Neymar? Pô, gente, porra, o jogo tá duro, pá, faltando 10 minutos, tá 0x0, 1x1,
1: Põe para
0: bota o
1: bater
0: Neymar.
1: pênalti.
0: Bota o cara.
1: Para
0: Bota o
1: bater
0: cara.
1: pênalti ou fazer um gol de falta. Porque de
0: É
1: bola
0: exatamente isso.
1: parada
2: É o escanteio
1: é meio
2: dele,
1: que
2: cobrando
1: pênalti.
2: escanteio.
1: É que nem o
0: É
1: Neto,
0: exatamente isso. Eu
1: Messi, que nem o
0: penso
1: Neto,
0: assim.
1: Messi, Rivelino. Bola parada é pênalti para esses caras. É um negócio assim impressionante. E o Neto outro dia estava ensinando a bater falta, é um negócio impressionante. Fora do comum. Primeiro, e caras que nem o Neto e esse gênero de futebol, eles botam a bola onde eles querem, mas é exatamente no ponto que eles querem. Um negócio impressionante. Bom, então, se o Neto está confiante, eu passo a ficar confiante, acho que a gente vai ganhar do Japão, e daí para frente a coisa começa a ficar. Mas agora é Copa, né? Agora começou realmente a Copa. Não pode ter medo de ninguém, tem que partir para dentro de campo e jogar. E o que vier é mais do que lucro para muita gente que achava que o Brasil não ia nem classificar dessa primeira fase, o que a gente nunca acreditou. Eu cheguei até a falar que o Brasil ia para a final aqui. Agora eu estou em dúvida porque tem muita gente jogando bola. Equador ontem jogou bola com a Alemanha pra caramba, aquela Costa do Marfim é um belo de um time, tem timaços. O time da Suécia, que os caras acharam que era mais ou menos e tal, a Suécia tem 3 jogadores do ataque, aquele Elanga, que é um ponta bom pra caramba, fez um golaço, o Jokeres lá, Jokeres, sei lá o nome dele, que parece o Haaland, e tem o Isaac, que foi vendido por mais de 100 milhões de libras para o Liverpool, que é um centroavante que veio do Newcastle, que joga pra caramba. Meio de campo é razoável, a defesa é fraquinha, mas tem zagueiros fortes, o goleiro é meia boca, mas é um time bom. A Suécia é um time bom. E os bons times que estão jogando bom futebol, a esses vão surpreender. Eu nem acredito que essa Espanha jogue tudo isso que estão falando que pode jogar, mas acredito que sim, a Argentina. Se eu tivesse que apostar as minhas fichas num time, torcer, eu torço pro Brasil. O Neto torce para a Argentina quando precisa. Se jogar Brasil e Argentina, o Neto torce para o Brasil. Ele pode falar que não, mas torce. Mas, eu torço para o Brasil. Mas eu, pela primeira vez, me vi ameaçado a torcer para a Argentina só por causa do Messi. Porque o Messi é fora do comum.
0: Isso, né?
1: Hã?
0: É muito louco isso. É muito louco isso.
1: Negócio impressionante.
0: Você torcer para o cara fazer o gol, porque você torcer para os caras não tomar o gol por causa de um jogador. É muito louco isso, né?
1: É, muito louco. Mas o Messi, a gente tem que concordar que ele chega muito perto do Pelé, viu? Mas muito perto do Pelé, eu acho. Estilo de jogo diferente e tal, mas ele chega muito perto do Pelé, muito perto. E ele está muito acima de Mbappé, Cristiano Ronaldo.
0: Viu, Datenão? Uhum. Eu não gosto de fazer comparação com ninguém, né? Eu acho muito desagradável. Sabe por quê? Não é desagradável. Eu acho que do Pelé ou desses jogadores que jogaram muito nos anos 50, 60, 70, então eu vou fazer só uma colocação para os mais novos, hoje jogadores de videogame, pá, pá, pá. Vamos supor que o Pelé estivesse jogando hoje e tivesse a condição... O Pelé já tinha condição física monstruosa.
1: Era velocista.
0: Vamos lá, se ele tivesse a chuteira que os caras têm hoje, a bola que os caras têm hoje, o dinheiro que os caras têm hoje, a condição do campo que os caras têm hoje. O jogo... Meu irmão, o Pelé fazia 8 mil gols.
1: Não dá pra comparar mesmo. Não dá, não.
0: Então aí vamos lá, vamos colocar o Messi, então.
1: É que nem o Cabral com o iate.
0: Não.
1: Pensou o Cabral? Ele descobriu 700 países. Ele descobriu o Brasil com aquela caravela que mal navegava. Imagina um Cabral com esses barcos a jato.
2: Tá louco.
0: Então, vamos colocar o Cristiano Ronaldo, o Messi, o Neymar jogando nos anos 70. Será que eles fariam o que eles fazem hoje?
1: Também. Eu nunca vi alguém, por isso que o Neto é o melhor comentarista do Brasil. Eu nunca vi essa comparação reversa. Porque o cara fala assim, o jogador de antigamente não jogava hoje.
0: Faz
1: mas não faz o contrário, o jogador de hoje jogava antes.
0: Então, vamos lá, pega os caras zagueirão dando soco na cara, sem VAR, é campo ruim, bola ruim, Maria chuteira ruim do cacete. Hoje as Maria chuteira dos caras aí estão tudo na Copa lá, as amantes e tal, os coisas todo mundo tá, vai tomar banho.
1: Acho que é bom, rapaz. Gente, esse é um programa nacional.
2: E de família.
1: Um programa nacional de família, mas o Neto tem razão. Agora, que eu ia falar mesmo? Entendi. Bom, enfim, nós vamos ganhar do Japão. O Serginho fez a arte aí. Nós vamos mostrar logo depois do Neto. Neto, eu te amo. Muito obrigado por participar do programa. Dá um beijo grande no Gustavo.
0: E
1: obrigado, meu irmãozinho. Obrigado, eu te adoro. Você sabe que eu te adoro. Tá? O partido que eu estava tinha que pagar uma conta do partido que eu prometi que não ia colocar a mão em um tostão do dinheiro da campanha que eu fui para prefeito. Eu exigi isso, não passou um tostão. Quando você sai candidato, você abre uma conta, não é verdade? tem que abrir uma conta no Banco do Brasil. Eu falei, da minha conta não passa um tostão. E aí, quando sobra coisa para pagar, os caras deixam você pagar. Até agora, o partido honrou com a palavra. Eu espero que continue honrando com a palavra também. Porque eu não vi um tostão de campanha na minha mão. Como esse gente que me convida para ir para outro partido. Nem sei o que eu vou fazer da minha vida. Eu quero é parar de trabalhar e ficar numa boa. Talvez faça isso. Eu pretendo parar. Mas em campanha, eu falei no discurso de posse para candidato da outra vez, para prefeito, que eu não queria um tostão na minha conta e não queria saber se o cara ia gastar pouco ou não. Para mim, eu não gastava nada, eu faria a campanha com o celular. Era isso que eu acho que é o mais interessante. Neto, um beijo grande, eu te amo. Dá um beijo no Gustavo aí e manda um beijo pro Julinho e a família toda que está fora do país, tá?
3: Acho que caiu.
1: Caiu a linha. No momento crucial do programa, Neto, atenção, chama o bombeiro. Neto, cadê o bombeiro? Cadê o bombeiro, Ricardo? Neto, alô, Neto, mas acho que caiu na hora certa, porque a gente já ia embora. Você vai também? Aí está. Não, o Neto está bem. O Neto está bem. Ele, acho que ele comeu o omelete que chegou agora. O omelete está pronto agora. Mas o Neto entende muito de futebol.
2: Não, mas você falou, é verdade.
1: Eu já... Sabe o que, que é? Sabe por que, que eu sei que o Neto entende de futebol? Porque eu não entendo nada. E tudo que ele fala. Por exemplo, o Daniel parece que entende um pouquinho de futebol. Ele entende tudo. Ele acha que ele é o Google. Mas o Google Gustavo é um só. Google Gustavo é um só. Mas tudo que o Daniel estava falando, eu vi o Daniel fazer assim. O Daniel jogou bola, Daniel? Mais ou menos? Mais ou menos? Será mais ou menos ou não? É, mas você entendeu tudo que o Neto falou, né? É isso. O Neto, ele tem cada opinião e ele é direto, ele não está nem aí. Por isso que eu amo o Neto de paixão. Por isso que eu odeio você, Luiz.
2: Eu sei que eu
1: odeio coração, com todas as minhas forças você.
2: Mas hoje, diante de tudo que está acontecendo, você crava que final no Mundial? Vai, tivesse que cravar.
1: Não pode dar Brasil e Argentina, não cruza.
2: Não, pega antes, né?
1: É, mas quem pode cruzar com o Brasil?
2: Não sei. É. Alemanha?
1: Brasil, e Alemanha, eu não gostei muito da Alemanha, não. É Brasil ontem... e algum time. Final minha, o Brasil e algum
2: pode
1: time.
2: Pode dar Portugal? Brasil-Portugal seria
1: o
2: fantástico.
1: O Brasil-Portugal seria...
2: Pô, seria sensacional.
1: Seria maravilhoso.
2: Tomara.
1: Brasil-Portugal.
2: Tomara.
1: É. Aí os caras chegam pra gente, nós descobrimos vocês, nós temos que ganhar o jogo. Não. Portugal também, eu vou contar uma coisa pra você, tinha tanto país pra descobrir o nosso. Hã?
2: É, estavam procurando as Índias lá.
1: Eles erraram o caminho.
2: Cascata.
1: Eles iam pras Índias... É cascata?
2: Cascatíssima.
1: Você está falando isso como português ou como brasileiro? Você tem dupla nacionalidade?
2: Não, é nem por isso.
1: Acho que foi por causa de uma calmaria. Mas há quem diz que os celtas chegaram aqui primeiro.
2: Mas já
1: celtas
2: sabia,
1: eram ancestrais dos Vikings.
2: É.
1: Você conhece os Vikings?
2: Aqueles que têm um chapéu diferente,
1: chifrudos,
2: né?
1: Chifrudos. É. Chapéu de touro.
2: É.
1: Eles andavam com chapéu de touro.
2: Olha, Roberto,
1: os Vikings... olhavam pra você e matavam você no olhar. Se não matasse no olhar, matava no machado, na faca.
2: Martelo.
1: Vikings. É, onde eles entraram na Europa a primeira vez?
2: Onde eles entraram na Europa? Não sei.
1: É, na Irlanda.
2: Sério?
1: Você sabe por que a Irlanda? Porque a Irlanda tem aqueles rios que entram pra dentro da Irlanda. E os barcos Vikings... eles navegam com calado baixo. Então, eles entram nos rios. Então, eram barcos com... Chegou, você já viu o barco viking?
2: Não.
1: Eu vi na Dinamarca. Não inteiro, tinha uma parte grande dele. Mas você precisa de ver a geometria, a engenharia de construção dos barcos vikings. É um negócio impressionante. Primeiro que... eles cruzavam o oceano, passavam por ondas, tempestades e não afundava aquele negócio. E para entrar em rios e lagos e tal, eles entravam na maior facilidade. E aí as invasões eram enormes, né? Fora o que os Vikings diziam. Sabe o que o Viking dizia para os deuses deles, antes deles serem catequizados e virarem cristãos?
2: Não tenho ideia.
1: Eles falavam assim: Deus me deu um coração mais duro para eu cometer as maldades que eu vou cometer. Então eram guerreiros ferozes. Por isso que

0: hoje os ingleses são tidos como soldados talvez mais eficientes em termos de exército, porque tem muita mistura Vikings deles. O primeiro rei de Portugal, Portugal não, da Inglaterra, acho que tinha sangue Vikings de Almeida. Reizão. Rei Carlos, acho que era. Sei lá. Vikings e franceses. O que é isso aí? Ah, é a remada. Remada dos noruegueses. Vão remar. Pô, Noruega e França hoje, cara.
1: Jogaço.
0: Haaland, Haaland, Haaland contra Mbappé. Uruguai e Espanha também.
1: Vai ser jogão, hein?
0: Uruguai, Espanha, Uruguai tá e Espanha e Noruega e Alemanha. Né? Vamos no Ru. De novo, cara. Aqui todo mundo no estúdio. Ru, Ru, Ru, Ru, Ru, Ru, Ru. Carina!
1: Vai arrebatar, Carina!
0: Povo sem graça, cara! Pô, que povo sem graça! Todo mundo fazendo ru! É nóis! Foi arrebada Viking! Dentro de Good Forte aqui, eu vou dizer a ele que amo o Neto, e muito obrigado por ter ligado. E por falar em saudade, onde anda você? Onde andam esses olhos que a gente não vê? Nananana, Neto. É, ele ligou aqui, mas é... É, caiu a ligação, mas um beijo grande e... Vou ver se a gente vê um jogo da Copa junto, Neto.
2: Hã? Você precisa de mim?
0: Hein?
2: Uma campanha aí, você precisa de mim?
0: Não, não tem campanha nenhuma. Eu não vou fazer nada. Não tem nada. Né? Ele tá falando de barraca de campanha. É, Neto, vamos ver se a gente assiste o jogo da campanha. Seleção juntos?
2: Hã? Vamos, na final.
0: Eu queria assistir um jogo junto com você.
2: Pô, eu sou louco na hora do jogo, hein?
0: Eu sei. E eu não sou?
2: Vambora.
0: Imagina nós dois. Hã?
2: Tá bom.
0: E você não bebe mais, tá tranquilo. Eu também não bebo. Beijo grande, eu te amo, Neto. Obrigado mais uma vez. Tá bom?
2: Só nós dois
0: é que sabemos o quanto nos queremos bem. Só nós dois é que sabemos. Só nós dois e mais ninguém. Você gosta de fado, Neto?
2: Ah, eu gosto mais de Portugal. É, eu gosto de fado, mas não muito assim. Mas quando eu tô lá em Portugal, é assim, triste. Aí é bom no restaurante.
0: É legal. Então tá, eu te amo, Neto. Beijo.
2: Mas
0: beijo da família.
2: Eu gosto de zona, da Atena, porque eu gosto de zona.
1: É isso. É.
0: Eu desliguei ele. É que nem o Vicente. Eu tava numa casa de prostituição. O Vicente que contou essa também. Estão chegando muitas mensagens sobre Brasil e Japão.
3: Muitas, da Atena.
0: Vamos ler mais algumas mensagens de Brasil e Japão antes do Vicente. Oh. Você não ia ver os bombeiros?
4: Já fui.
0: Como você já
3: Ele
0: foi?
3: Só foi lá ver.
4: Eu só fui acompanhar o embarque da comitiva paulista, que vai se juntar ao restante das outras comitivas de Minas Gerais. E eu explico daqui a pouco.
0: Já está no ar o quadro As Notícias que Já Foram. Eu não falei para você? Você foi ver os bombeiros, já foram.
4: Já foram.
0: Esse é o quadro brasileiro das notícias que já foram. Cadê os bombeiros? Já foram. Eu não falei pra você que ele ia falar isso. É? Não falei pra você?
1: Falou.
0: Falei hoje de manhã. Cadê os bombeiros? Já foram. Está no ar. A notícia que já foi. Ou está no ar as notícias que já foram com o nosso Vicente de Belém do Pará. Gravou a vinheta aí? Tem que usar hoje, porque não dá pra usar mais.
4: Tem que ser bate
0: o pé, bate o pé, bate o pé. Vamos lá, tem mais... Mensagens do povão que está ligado na Nacional, a frequência do Brasil.
3: O Celso Garcia, de Barueri, São Paulo, ele disse que depois do papo com o craque Neto, mudou o palpite dele, Japão 4, Brasil 5. Ele falou
1: caramba,
3: que o Japão
1: que é
3: ia ganhar.
1: Você tá louco.
3: Na Nove mensagem gols. Anterior ele falou que o Japão ia ganhar, então tá...
0: Tá vendo como o Neto é bom de comentarista?
1: É.
0: Ele explica. Que mais?
3: A Gilda, também de São Paulo, capital.
0: Oi, Gilda.
3: Para o Brasil ganhar, tem que tirar o Neymar e deixar o Endrick.
0: Opa, deu uma boa opinião. O que mais?
3: O Edson, Edilson Pinto.

0: departamento de São Luís do Maranhão. Brasil ganha de 3 a 0.
1: Obrigado, Edilson, direto de São Luís do Maranhão.
0: Rubens de Brasília, 4 a 0, Brasil.
1: 4 a 0, Brasil. Obrigado, Rubens de Brasília. Um abraço ao pessoal do Brasil inteiro. Alô, alô, Brasília. O que mais?
0: O Civaldo Ferreira, de Boa Vista, Roraima. Brasil 3, Japão 1.
1: Ó, Roraima tá estourando aí.
2: Impressionante, hein? Caramba.
1: É, impressionante mesmo. O que mais?
0: Ó, o Carlos de Minas Gerais. Brasil 2, Japão 1.
1: Olha, eu nunca vi chegar tanta mensagem assim. Tô enganado ou não?
0: Nem um pouco. Mais?
1: Olha, impressionante, viu?
0: Ó... O Jorge, do Distrito Federal. Brasil ganha de 2-1.
1: Brasil 2-1, tá bom. 1-0, tá bom. De pênalti. O que mais? Ó,
0: o Cícero, de São Paulo. Ele falou assim: Cícero, que o Brasil ganha de 2-0 com o gol do Endrick.
1: Ó, é o Endrick que chuta com as duas pernas. Cai sentado, mas chuta.
2: O torcedor tá apostando no Endrick, né?
1: É, mas até agora não usou.
2: Mas o Ancelotti
1: não gosta,
2: parece que tá muito.
1: Não, no Real Madrid já não usava. É. Mas ele é um grande jogador. O que mais?
0: Ó, o Júnior, do Rio de Janeiro, ele falou assim: que o Brasil ganha nos pênaltis. 3-2.
1: Júnior do Rio de Janeiro ganha nos pênaltis. Alô, alô, Rio de Janeiro, cidade maravilhosa. E o Juan Córdoba, o que fala?
2: Não, ele tá mandando mensagem aqui, mas tem muita gente além do Juan Córdoba.
1: Quem mais?
2: Tem muita gente. O Helder, por exemplo, tá dizendo que... não é o Helder, não. É o José. Ele acha que a seleção brasileira já foi longe demais.
1: Para de ler isso aí, Agostinho.
2: Não, tem que ler, ué.
1: Você fica 10 horas sem ler. Eu chamo, vamos lá, o nosso... Como é que chama isso?
2: Não.
1: Chat.
2: O Helder...
1: Não, vamos ao chat. Aí o chato do Agostinho erra tudo que ele lê.
2: Não, não erra. O Helder falou que você é um sucesso sempre.
1: Muito
2: você
1: obrigado, Helder.
2: É tá com a galera.
1: Eu tô com você também. É. Eu acho que eu sou um sucesso mesmo.
2: E o José falou
1: porém que acabado. Destruído e arrebentado.
2: Não, jamais. Isso nunca. O José que falou.
1: José.
2: O José.
1: É, e agora, o nome José? O cara que deu a mensagem.
2: Não, não errei. Ele falou que a seleção já foi longe demais. É a opinião dele.
1: Não,
2: ué, que eu posso
1: longe
2: fazer?
1: Demais.
3: Ah, então roubando.
1: Foi longe,
3: meu Hexa.
1: Foi pros Estados Unidos.
2: O Álvaro.
3: Estão tentando roubar meu Hexa. Deixa o Brasil ganhar o Hexa.
2: O Álvaro falou que chamar
1: o. Sabe o que ela quer que ganhe o Hexa? Pra ter o Mac Hexa. Ela come McDonald's toda hora. Mac Hexa feliz.
2: É. O Álvaro está dizendo que chamar, que antes chamar o jogador de japonês era uma ofensa quase, né?
1: Ah, é verdade. Você é japonês, não sabe nada.
2: É, hoje... ele está perguntando se você lembra disso, né, Datena?
1: Claro que eu lembro.
2: Então,
1: da minha época.
2: É, da nossa.
1: Porque eu sou da época dos samurais.
2: Samurais. O Alex. Que isso?
1: Japonês cortando com a espada.
2: Ah, tá.
0: Bem na
1: jugular. Samurais. Samurais.
2: O samurais, Alex.
1: O cara inventou a espada que cortava de longe.
2: É, né?
1: Ele subia nas paredes. Não, isso é ninja. Mas tinha ninja samurai. Samurai ninja.
2: Já tem de tudo.
1: Ninjai.
2: Isso.
1: O Samu Ninja.
2: O Alex falou que o Brasil vence de 2-1.
1: Que bobagem.
2: É. Quem mais aqui? O Juan Córdoba.
1: Vai te catar, Agostinho. Vai te catar com o Juan Córdoba. Você vai ficar sem microfone. Sim. Pois não, vamos ao nosso Samu Ninja. As notícias que já foram com o Vicente.
4: Datena, muito bom dia para você, bom dia para os nossos ouvintes e para toda a nossa equipe aqui do Alô, Alô Brasil. Datena, eu tô chegando, como eu falei para você, lá do Corpo de Bombeiros ali do Belém, da Celso Garcia, o GAED do Corpo de Bombeiros, onde a comitiva paulista, que será composta por 11 bombeiros militares, um integrante da Defesa Civil Estadual, dois médicos e um cão de busca especializados em operações de busca e salvamento, vão se juntar a essa missão humanitária brasileira com direção à Venezuela, organizada pela Agência Internacional de Cooperação do Ministério das Relações Exteriores. Essa comitiva brasileira está saindo daqui de São Paulo às 10 horas da manhã. Então nós acompanhamos a reunião dos profissionais do Corpo de Bombeiros e fomos recepcionados lá pela Capitã Carol, que nos atendeu com muita deferência, com muita parcimônia, inclusive, porque havia muitas equipes.

0: equipes e a gente teve um tratamento muito diferenciado, pelo que eu agradeço aqui de pronto a nossa querida capitã Carol. Temos sim algumas imagens, temos algumas imagens e temos uma sonora da capitã Carol. Isso daí são os cães?
1: É claro, são os cães.
2: Caramba, claro, né?
1: Eu não acredito que você está descrevendo o cachorro.
2: Ó. Oi. Essa eu vou te falar.
1: Esses são os gatos. Aqueles são os gatos. Aqueles são os patos. Meu Deus. Não acredito. Ontem eu pedi notícia, eu lembro assim. Atena, nós já demos todas as notícias.
3: Pois é,
1: só tem as notícias que já. Olha, vamos ver as imagens do Corpo de Bombeiros. Esses aí são os cachorros. Claro, pô. Todo mundo conhece cachorro, cara. É. Só faltava aquele lado não ser cachorro.
0: Nós temos
1: o que seria aquilo? Se não fosse cachorro.
2: Eu não sei, eu tenho até medo de pensar.
1: Bom, temos os cachorros.
0: Nós temos um.
1: Aí
0: temos
1: o que, que é? Aí que não é o foi símbolo. O que mais? O que mais? Vai descrevendo aí, gente. Os cachorros.
0: Mais um cão da Tena.
1: Mais. Você sabe a marca desse cão?
0: A marca dele deve ser Chevrolet. A raça deve ser.
1: Sabe qual é?
0: Pastor belga Malinois.
1: É isso?
0: Você é um pastor belga Malinois.
1: É, e cachorro.
0: Cachorro.
1: Como você descreveu.
2: Ele late.
0: Às vezes, quando é perturbado.
1: O locutor uma vez disse: os cachorros estão soltos aqui pela Polícia Militar. Olha lá.
2: É uma graça o cachorrinho.
0: Eu já vi o doutor falar balsos.
1: É uma graça quando ele fica com a boca aberta, quando ele morde você. Tem um cão desse aí, que eu mostrei no SBT uma vez, esqueci o nome dele, mas é um cão que ele salva as pessoas. E o bandido tá ferrado. Aí nós botamos, o Hamilton queria soltar o cachorro em cima de mim. Eu fazendo papel de sequestrador e o cachorro vinha em cima de mim. Eu falei, o cacete que eu vou ficar pro cachorro me morder. Bom, ficou o cara lá, eu esqueci o nome do cão, dos heróis aí da Polícia Militar. É um cão. Aí de repente o cara fala, o cara tá fingindo que tá sequestrando uma moça. E dentro de uma casa, com a janela aberta, aqui, claro, tudo cenográfico. E aí, menos o cachorro. Aí o cara fala assim, vai! E aí o cachorro sai num pau, cara. Pô, esse cara aí que tá ganhando tudo do Hamilton, esse moleque, Antonelli, perdia pro cachorro. O cachorro foi num pau, isso lá no SBT. Ele pulou no SBT que saiu na Globo. Então, tamanho salto dele. Vum, pulou pela janela e começou a morder o instrutor que tava com aquela coisa...
2: Proteção, né?
1: No braço. E mesmo assim, quase que ele machuca o cão e salvou a vítima. Que, aliás, era uma boneca, mas enfim, salvou. O que mais? Você quer descrever mais alguma coisa?
0: Não, Datena. Avião, agora, por exemplo, é muito importante essa nossa participação.
1: E não é só de São Paulo, né?
0: Não. Nós vamos ter profissionais também de Minas e do Paraná envolvidos nessa grande missão de ajuda humanitária, Datena.
1: Não, legal, porque realmente as imagens que a gente vê da Venezuela são aterrorizantes. São terríveis mesmo, viu? São terríveis mesmo. Lamentável, muito triste. É repórter que está chegando? Ah, vamos ao Renato Rocha do Espírito Santo. Bom dia, Renatinho. Abraço.
4: Ei, Datena. Bom dia, meu amigo. Bom dia a todos aí. Bom dia a todos aí que nos acompanham aqui no Alô Brasil. Datena, a gente tem uma notícia ruim para uma sexta-feira, mas vamos lá, né? Uma investigação aqui da Polícia Civil do Estado revelou um caso que mistura crime e tecnologia. Um homem de 36 anos foi preso, suspeito de planejar a morte do próprio filho de apenas 8 anos para evitar o pagamento de pensão alimentícia. Segundo a polícia, o plano foi descoberto após conversas do suspeito com uma ferramenta de inteligência artificial, ChatGPT, e nas mensagens ele relatava detalhes do crime, dizia que pretendia contratar um pistoleiro e mencionava o uso de arma, corda e até veneno para matar crianças. As informações foram repassadas pela empresa responsável pela plataforma de inteligência artificial ao FBI nos Estados Unidos. O alerta chegou ao Ministério da Justiça brasileiro e depois aqui na Polícia Capixaba. O homem foi preso um dia antes da data que ele havia planejado o crime, segundo as investigações, né? A data que aconteceria. A polícia informou que os materiais foram apreendidos e passarão por perícia. O caso acende um alerta sobre monitoramento de ameaças e crimes planejados em ambientes digitais. Então fica aí. Não é uma terra, não é uma terra sem lei, né? Então estamos sendo monitorados. Datena,
1: olha,
4: encerro aqui para mandar um. Pode falar, Datena.
1: Não, o Renato, estão dizendo que estão com muita saudade de você, porque você trabalhou aqui na EBC. É isso?
4: Pois é, Datena, minha casa. É? Trabalhei 10 anos.
1: E tem que legal.
4: Meu parceiro. E aí, Sérgio Amber, meu grande amigo, meu parceiro, que não tem como não mencionar, meu irmão.
1: Que bacana. O pessoal diz que sente muita falta sua aqui. Você, além de um grande profissional, é uma pessoa fantástica. A sua esposa é de Alagoas, é isso?
4: Eu não entendi.
1: É do Espírito Santo?
4: Isso, eu estou aqui no Espírito Santo. Aí onde? Eu sou paulistano de Itaquera, Datena, mas agora moro aqui no Espírito Santo, moro aqui em Vitória.
1: Mas e a sua senhora também? Porque disseram que a sua senhora é do Nordeste ou do Norte.
4: Não, minha esposa é daqui de Vitória, ela trabalhava aí comigo e me trouxe para cá.
1: Vitória do Espírito Santo. Eu estou pensando que eu estou falando com o Maceió, Alagoas, é Vitória do Espírito Santo. Vitória também Espírito se acorda Santo. Às 4 horas, não tem mais nem estado, nem país, eu não sei nem onde eu estou. Eu acho que eu estou no Japão agora.
4: Tá na hora de um cafezão, Datena.
1: Eu já tomei 333 cafés já. E o Agostinho, 432.
3: Agora eu vou pro.
1: Eu acho que nós estamos doidão de café.
4: Isso aí.
1: Olha, mas Renato, prazer aí. A turma está te mandando um forte abraço, um abração apertado em você, porque o pessoal fez questão de dizer que você trabalhou muito tempo aqui e as pessoas adoram você, tá bom?
4: Um beijo em todos. Conte comigo, Datena. Fica com Deus aí. Boa sexta para todos. De segunda-feira, 2-1.
1: Tá bom. Ó, 2-1 pro Japão?
4: Não, Brasil, né?
1: É nóis. Bora aí em Vitória, não? Você tá em Vitória.
4: É isso aí.
1: Você já conheceu, óbvio que ele já conheceu, vou perguntar. Você já conheceu a Serra aí? Porque eu só falo da Serra do Espírito Santo. Que mar, Datena, o mar é bonito em toda a costa brasileira, mas Serra no Espírito Santo, você precisa conhecer porque vale a pena. Se você puder descrever...
4: Datena, aqui eu estou aqui há 4 anos. O meu grande tutor aqui é o Sérgio Amber, o Júnior, que está aí na mesa, que me deu boas dicas e tal. E eu conheço bem aqui, tem Domingos Martins, tem Santa Teresa, tem Pedra Azul. E aqui é uma cidade maravilhosa, aqui tem grandes destinos para quem gosta de praia e para quem gosta da região serrana. Então,
1: Bacana. Aproveito
4: e faço convite aí, Datena.
1: Qual a temperatura agora aí? Qual a temperatura agora aí?
4: Agora deve estar 25 graus, máxima de 27, uma leve chuva, mas aqui estamos de camiseta. Não?
1: Lá na Serra deve estar uns 18, 17 graus, que é sempre muito mais baixo. Renatinho, obrigado, viu?
4: Bobo chocolate. Fica com Deus, Datena.
1: Abraço grande. Abraço, Renato, cara. Para o Leandro. O Leandro chegou aqui. Cadê o recital do Leandro, hein? Cadê o recital do Leandro? Ela precisa acordar primeiro aqui. Eu estou trocando Vitória por Maceió. Os caras estão trocando. Já achou o recital? Vai depois, vai no encerramento. O maestro vai encerrar com música. Vai primeiro, qual é a música de agora? Notícia boa ou notícia ruim?
3: Olha, Datena, é uma notícia meio triste, mas é importante.
1: O que, que é?
3: É porque é o seguinte, está sendo sepultado hoje, sexta-feira, daqui a pouco, a partir
1: sepultado
3: das 11 horas.
1: Sepultado é triste pra caramba.
3: É muito triste. Mas esse sepultamento ele é mais simbólico pelo seguinte, é o corpo do Grenaldo de Jesus Silva, no cemitério de Perus, zona norte aqui da capital paulista. Por quê? O ato, essa cerimônia do, digamos, do ressepultamento, se dá para usar essa palavra, integra ações de memória, verdade e reparação da Comissão Especial sobre Mortos e Desaparecidos Políticos.
1: Da ditadura militar?
3: Exatamente. Que ali em Perus tinha aquela vala, né, onde eram colocados...
1: Um ato importantíssimo. Quem esquece a história comete os mesmos erros que se cometeu no passado.
3: Exatamente. O Grenaldo era maranhense, foi militar da Marinha do Brasil, preso em 64, depois de reivindicar melhores condições de trabalho. Ele foi preso, ele escapou do cárcere e passou a viver na clandestinidade, mas foi morto em 1972, aos 31 anos, ao tentar capturar uma aeronave no aeroporto de Congonhas. Ele foi enterrado como indigente no cemitério Dom Bosco, lá em Perus, permaneceu desaparecido até ser identificado no ano passado.
1: Entendi.
3: Então a cerimônia começa logo mais, daqui a pouco, às 11 horas, no próprio cemitério Dom Bosco, onde funcionava a vala clandestina. Só para lembrar o pessoal,

0: Em 1990, durante a gestão da prefeita Luiza Erundina, foi descoberta uma vala clandestina aberta com quase 1.050 sacos com ossadas humanas. E aí tinha...
1: Imagino que morreu de gente na ditadura, hein?
2: Tá louco.
1: Deus me livre.
0: Militantes...
1: Os caras negam isso.
0: Exatamente. E a Comissão da Verdade, portanto, vai emergindo esse assunto. 1.050 sacos, militantes desaparecidos... políticos, vítimas de violência policial pelo chamado Esquadrão da Morte e ainda de epidemia de meningite nos anos 70, que a ditadura militar tentou esconder. Eu me lembro que eu fui vacinado na escola, ali por 74, 75, aquela epidemia de meningite, um friozão como está agora, e era muito perigoso, enfim.
1: É, esse tipo de notícia não saía de jeito nenhum, de jeito nenhum. É, tanto que alguns colegas nossos começaram a dar receita de bolo quando recebiam censura, entendeu? É, triste. Teve emissora que colaborou pra caramba com a ditadura e disse que agora é democrata. Jornais da época.
3: Aí vem pedir desculpa, né? E repete tudo de novo, né? Começa a fazer de novo.
1: Não, e jornais que se dizem
3: governo,
1: libertários,
3: suscita golpe.
1: Agora, acho que caiu a imagem do YouTube. Caiu só em São Paulo ou no Brasil inteiro? Caiu geral. É uma pena que as pessoas gostam de ver o Agostinho com o seu pullover.
3: É pullover que chama?
1: Eu não sei, tô perguntando pra você.
3: Sei não, eu sei que é quente.
1: É, quente pra caramba.
3: É,
1: mas tá frio pra caramba também. Nesse momento, quantos graus? 15 graus. 15 graus em São Paulo. Temperatura máxima de hoje vai ser 21. Cadê o... Ah, não adianta botar a imagem. A gente tá sem imagem.
3: Não, é. Agora não adianta.
1: E há a possibilidade de voltar a imagem? O que, que é? Problema no YouTube?
2: Não, no computador.
1: Problema no computador. Nós estamos com um computador, porque no coração, computador no coração, porque saímos do ar. Estamos na rádio, você está ouvindo a gente da rádio, mas no, na televisão nós estamos
3: fora. Rádio raiz, né? Só som.
1: Não, rádio raiz é a rádio mandioca, por exemplo.
3: Voltou.
1: Voltou a imagem.
3: Aí.
1: Temos imagem e som, atenção.
3: O Daír já
1: está. Oi! Voltou a imagem, que maravilha. Papá, o Agostinho, a sua imagem está no ar, Agostinho. E que é que você faz com o bambu? Ei, Agostinho. Pois não, vem aí, Odair, com notícia, notícia séria. Mas antes do Odair, eu não digo encerrar o quadro, né? E não é um quadro de Picasso, mas é um quadro sobre as notícias que já foram, inclusive as da Copa, né? Que hoje tem França e quem? Noruega.
3: Eu tenho aqui.
1: França e Noruega.
3: França e Noruega, Senegal e Iraque.
1: Senegal e Iraque.
3: Uruguai e Espanha.
1: Uruguai e Espanha vai pegar fogo.
3: E o Uruguai depende, Uruguai... é a vida jogando nesse...
1: Com Marcelo Bielsa, parece que quebraram o pau com Marcelo Bielsa.
3: E tem Cabo Verde e Arábia Saudita.
1: Cabo Verde e Arábia Saudita. Isso é da meia-noite, não? Jogo da meia-noite.
3: 9 da noite,
1: Jogo dos fantasmas. Então, mas tem jogo mais tarde, não tem?
3: Não, tem os dois às 9 da noite, são os últimos.
1: Tem jogo às 2 horas da manhã?
3: Hoje não.
1: E teve esses dias? Nunca teve? Ah, mas eu sonhei com o jogo inteiro, Então eu sonhei.
3: Não era VT, não?
1: Eu sonhei. Eu sonhei, pensei que estava vendo o jogo, então foi sonho.
3: Pode ser.
1: Aliás, eu quebrei o palco com o juiz que roubou o time que estava ganhando, não lembro mais quem era. Mas foi 2 horas da manhã, não passa ali o jogo?
3: 2 da manhã.
1: Porque às vezes você está com tanto sono que você não sabe se está dormindo ou acordado. Eu não consegui ver um jogo inteiro dentro do Brasil. A gente acorda às 4 da manhã.
3: Não dá.
1: O juiz apita o começo do jogo, dorme.
3: Não dá.
1: Aí você acorda quando os caras gritam gol ou solta rojã.
3: E tem a pausa para hidratação também. Agora o jogo está mais longo.
1: Pausa para alimentação?
3: Para hidratação.
1: Ah, bom. Você quer a pausa para alimentação. Se fosse a Karina, pedir um Big Mac lanche feliz.
4: Eu dou vontade de comer um extra big.
1: Extra big?
4: Extra big.
1: Você sabe que eu comi um sanduíche desse, eu tinha ódio desse sanduíche, tinha ficado muito ruim. Mas eu comi um sanduba desse aí outro dia, achei bom pra caramba. Mesmo porque tá menor, mas é o seguinte, o pão tá mais fino, tem menos caloria. O hambúrguer, você precisa de uma lupa para ver o hambúrguer, mas por consequência também você não faz tão mal.
3: Sim.
1: Eu acho que isso atende às regras implementadas por um bom
3: As regras bom de alimento, você não? Vender menos e cobrar mais. Que é a regra de mercado selvagem.
1: Não, mas preserva suas artérias. É. Fode seu bolso, mas suas artérias ficam legais.
3: Eu não entendi bem o que você falou.
1: Hein? Pode no seu bolso.
3: Ah, no meu bolso pode.
1: Um pH.
3: Em alguns bolsos não.
1: O Leandro vem aí com notícia.
3: Odair.
1: Ah, é o Odair. Bom, depois desse anúncio que já foi, o Leandro veio o locutor que ainda não foi. Que é o Odair. Odair. Grande Odair. Ali está o Odair. Eu pensei que o Leandro estava aí ainda.
5: Bom dia, Datena. Bom dia a todos. A gente vem com uma atualização aqui dos terremotos que atingiram aí a Venezuela. Pois é. O Itamaraty anunciou que dois brasileiros morreram, um homem e uma mulher, devido aos terremotos que se abateram ali sobre a Venezuela. Além disso, também saíram os números atualizados de mortos, né? Já são 235 mortos pela contagem oficial, né?
1: Vai ser muito mais do que isso.
5: E já tem uma contagem de 50 mil desaparecidos. A sociedade civil...
1: Quantos?
5: 50 mil desaparecidos.
1: Você tem uma ideia? Eu disse aqui, quando havia 13 mortos, 32 mortos, agora você vai, olha, terremoto, meu amigo. É que nem acidente de ônibus. Fala que morreram dois, depois 40, depois 50. Terremoto, então, é nessa proporção. Tanto que você mesmo disse... que havia um instituto de geologia americano
5: né?
1: Que previa mais de...
5: Entre 10 e 100 mil mortos.
1: Então, olha, vão ser milhares de mortos. Sim. Aí.
5: Essa contagem de 50 mil desaparecidos não é uma contagem oficial, não é o governo que soltou. A sociedade civil se organizou e criou um site em que as pessoas podem colocar as pessoas desaparecidas da família, das famílias.
1: 50 mil desaparecidos, raramente acontece do cara tá vivo e o cara não sabe onde ele tá, né? A pessoa tá viva e não sabe onde tá. E às vezes aparece vivo.
5: Sim.
1: Isso é uma mínima parcela. A outra probabilidade é das pessoas estarem soterradas e vivas. E a outra probabilidade, que é a maior de todas, que de 50 mil desaparecidos, pelo menos 40 mil morreram. Infelizmente é isso.
5: E também agora, às 10 horas, está saindo aqui do aeroporto de Guarulhos, uma missão do Brasil, uma missão que vai contar com uma equipe de resgate urbano, nível pesado, reunindo profissionais da Secretaria de Proteção e Defesa Civil, militares dos corpos de bombeiros e militares de Minas Gerais, de Minas Gerais, São Paulo e Paraná, além de especialistas da Agência Nacional de Telecomunicações. Está saindo agora às 10 aqui de Guarulhos, um avião da FAB.
1: Nós cobrimos com o Vicente, né, essa partida aí, tem imagens aí. Vicente descreveu como ninguém os cachorros. Olha. Era mais de um ou tinha um só?
6: Não, tinha mais de um.
1: Tinha mais de um. O Vicente, quando apareceu o cachorro, ele falou assim: isto é um cachorro. E nós descobrimos que era um cachorro, porque latia, não é verdade? Eu chamei o Leandro por causa disso aqui, ó. O Leandro tá aí, ó. Quer ver o Leandro? Olha o Leandro. Não, isso é cachorro. Isso é cachorro. Segundo Vicente, é cachorro. Cadê o Leandro? Aí. Esse é o Leandro, tocando Let It Be.

0: A outra, eu falei que o Leandro tava aí. Todo mundo é artista aqui. Agostinho, por exemplo, fez balé clássico em Moscou.
1: É.
0: Já pensou nós dois de balé?
1: Não dá ideia. Não dá ideia.
0: Eu dando aquele salto, aquele pulo, porque o cara cata a mina no ar, mano.
1: É.
0: Pega no ar, já pensou? Eu dando aquele salto. Leandro.
1: Mas ia ser uma vez só, né?
0: Esse é o Leandro.
2: Grande Leandro.
0: Apareceu primeiro o cachorro, depois o Leandro. Esse é o Odair. E da guerra, não tem nada? Parece que soltaram uma bomba num navio lá ontem.
2: Da guerra não tem, assim...
0: Bombardearam um navio ontem.
2: Continua aquela acusação e aquela tentativa de negociação entre Israel e o Líbano. Israel, na quarta-feira, se comprometeu a devolver parte do sul do Líbano para o próprio Líbano, né? Mas ainda não...
0: devolveu o Líbano para o Líbano.
2: Exatamente. Isso ainda não foi... Essa negociação não foi fechada ainda. Continua aí em aberto, né?
0: Tá bom. Obrigado ao nosso Odair pela sua participação aqui no Alô, Alô Brasil. Renato Ribeiro está em Brasília?
3: Brasília.
0: Tá lá?
3: Opa. Tá.
0: Então vamos falar com o Renatinho. O Renatinho, que é bom de bola, vai dar primeiro o palpite dele para Brasil e Japão, depois a notícia. Bom dia, Renato.
4: Ah, bom dia, Datena. Bom dia a todos. Brasil 2-1, né, Datena?
0: Boa.
4: Acho que a gente tem que ser positivo. O time está entrosando, está pegando confiança. E nessa próxima fase aí, uma vitória de 2-1 aí. Claro que vai ter dificuldade, né? Tá falando do Japão, que é uma seleção muito boa, então a gente também não tem jogo fácil nessa Copa, né?
0: A partir de agora, não. Na primeira fase, que todo mundo achou que era todo mundo galinha morta, e quase que Curaçao entra. Cabo Verde entrou. Né? Cabo
4: pois
0: Verde
4: é.
0: Entrou mas... com tudo. Agora, Curaçao foi pro espaço, mas chegou perto, Curaçao. Jogou muito mais do que país de 180 mil habitantes, cara. Né?
4: É. Pois é, Equador ontem deu uma lição também na Alemanha, né? Jogou bem, eu acho que já fez o jogo da vida, né, ontem também.
0: Os alemães também, eu vou te contar uma coisa, viu?
1: Não, e entrou com o time titular, né?
0: Entrou, mas não estava muito interessado em jogar, não. Mas Equador estava disputando a bola como se fosse um prato de comida. E foi excepcional a comemoração, os caras chorando e tal.
1: Foi lindo. Né?
0: Bacana pra caramba. Agora, aquele técnico podia cortar aquele cabelo dele, né, o técnico do Paraguai. Eu não sei, ele era assessor do São Paulo, que é careca. Aí ele resolveu deixar o cabelo crescer até. E foi legal que ele foi comemorar com as duas filhas dele, que depois da última derrota lá do Equador, ou do jogo ruim do Equador, foram hostilizadas na rede social, que é uma sacanagem. Nem bandido mexe com família. Só bandido que está na internet que mexe com família dos outros. Renato, qual é a notícia hoje de Brasília?
4: Vamos lá, Datena. A Procuradoria-Geral da República rejeitou a proposta de acordo de delação premiada apresentada por Paulo Henrique Costa, ex-presidente do BRB, o Banco de Brasília. Costa é um dos investigados pela Polícia Federal nas fraudes envolvendo o Banco Master e seu dono, Daniel Vorcaro, e a tentativa de compra da instituição financeira pelo BRB. Ao rejeitar a proposta, a PGR entendeu que Paulo Henrique não apresentou elementos novos em relação aos fatos já descobertos pela Polícia Federal e também não indicou eventuais valores que poderiam ser ressarcidos aos cofres públicos. As investigações apontam, Datena, que Paulo Henrique Costa teria combinado com Daniel Vorcaro o recebimento de mais de 146 milhões de reais em propina, valor que seria repassado por meio de imóveis, e o ex-dirigente nega as acusações. E Paulo Henrique Costa foi preso em abril e desde março saiu uma cela na Papudinha, aqui no Complexo da Papuda, aqui em Brasília. E a gente lembra também, né, que a PGE já rejeitou por duas vezes propostas de delação premiada do banqueiro Daniel Vorcaro, que também está preso na Papudinha. Datena?
0: Obrigado, então, ao nosso grande Renato. Diga aí, Agostinho.
1: Não, só aproveitando de Brasília também, uma informação que tem a ver com essa que o Renato trouxe aqui. Ontem à noite, o presidente do Supremo Tribunal Federal, ministro Edson Fachin, decidiu enviar para o ministro André Mendonça uma outra investigação envolvendo toda essa história do Banco Master, do Daniel Vorcaro, mais relacionada ao filme Dark Horse. foi um processo que foi aberto a partir de uma queixa apresentada pelo deputado Lindbergh Faria, do PT, que pede uma apuração sobre o financiamento do filme que conta a história do ex-presidente Jair Bolsonaro e que há todo indício aí de que o dinheiro veio, pelo menos parte dessa grana usada nessa filmagem, parte da grana teria vindo do Daniel Vorcaro. Então, está aberta essa outra frente de investigação que vai também para a mão do ministro Edson Fachin, como está o caso aí que o Renato falou, da delação do Daniel Vorcaro, que ainda não rolou. Já
0: lançou esse filme?
1: Não lançou. Vai ser lançado.

0: lançado, quer dizer, espero que não, né? Mas tá, a ameaça é que ele seja lançado, que é uma porcaria de filme, né? Além de ter usado
1: você
0: dinheiro.
1: Já assistiu?
0: Eu vi os pedaços que já bastaram.
1: É. Então tá. Nosso crítico de arte.
0: Não preciso lembrar.
1: Arte cinematográfica.
0: Não, mas isso aí. Isso
1: eu
0: é...
1: não preciso lembrar do Agente Secreto, não.
0: Não,
1: que você elogiou aqui pra caramba.
0: Não, não elogiei.
1: Fechou o microfone e você meteu o pau. Esse é o grande detalhe.
0: Aí, ó. Tá vendo? Você vai dando ideia.
1: O que, que é?
0: Você dá ideia.
1: Que ideia?
0: Aí, ó. Olha o que você
1: aprontou. Serginho fez.
0: Aí, que é isso? Você tá ridículo demais.
1: Olha, tem o Agostinho de você que não está assistindo. Você pode descrever essa imagem?
0: É.
1: Você pode descrever essa imagem?
2: Dois cabrones.
0: Que isso? Não, não dá.
2: Olha, uma cena.
1: Palavra de baixo calão aqui.
0: Não, eu repudio isso. Eu repilo.
1: Não. Isso é.
0: Não, isso é
1: homofobia.
0: Exatamente.
2: Não, de jeito nenhum.
1: Claro que é. Você é uma gente de cabrões. Você está de sacanagem. Gente, cartão verde para ele fica 3 minutos sem falar.
0: Fica fora.
1: E daqui a pouco ele vem com notícia que ele já deu.
0: É
1: uma imagem em que Agostinho Teixeira aparece com uma vestimenta, parece que de veludo, em preto e dourado, com aplicações. E eu estou com uma cintura fina, que nem quando eu era neném eu tinha. Estou com uma cintura fina, ao que me parece, eu estou fazendo o papel de um bailarino. São dois bailarinos.
0: São.
1: Bailarinos. Eu vou dizer uma coisa para você,
0: gostei. É um momento de harmonia,
1: eu achei legal pra caramba.
0: Eu achei muito.
1: Não, mas eu gostei mesmo,
0: gostei,
1: achei legal
0: muito,
1: pra caramba.
0: Muito mesmo.
1: Agora, o Serginho aí, nem Monjaro consegue
0: não,
1: fazer nós
0: aí,
1: dois
0: isso aí não tem
1: ficar
0: jeito.
1: Com essa barriga fina
0: não,
1: assim.
0: Não,
1: né?
0: Não, nada.
1: Você não... queria ter esse corpo lá? Eu queria ter.
0: Agora.
1: Ó, eu andava até com essa roupa aí, se eu tivesse esse corpinho aí.
0: Hã? Pô, tá louco.
1: Vejam no YouTube e deem a sua opinião. Do Balé Nacional.
0: Formas
1: de
0: muito
1: Moscou.
0: Definidas, né? Formas
1: hein?
0: Definidas.
1: Hein?
0: Formas muito bem definidas.
1: Definidas pra caramba.
0: Não é? Ó, olha o.
1: Não, eu então, se eu fosse aquilo ali, era um moço sagrado. Hã? Olha lá, ó, fininho.
0: Ah, é.
1: Sorriso. Você tá parecendo um Trotsky. Aquele cara lá. Comunista.
0: É.
1: Não é?
0: Não, mas ó,
1: é por isso
0: que
1: você tá deixando a barba assim, o óculos?
0: Eu tô deixando.
1: Por causa do troço?
0: Pra ver se não me assemelha.
1: Mas o troço que levou uma picaretada na cabeça. Foi assassinado.
0: É mesmo?
1: Nossa, a mando do,
0: trágico.
1: Como é que chama aquele cara? Careca? O Careca.
0: O Careca?
1: O Careca da Revolução Bolchevique.
0: Ah, não sei.
1: Vai, eu sei que é comunista, você.
3: Não sei.
1: Como não? Lenin.
0: Lenin.
1: Lenin mandou matar Trotsky.
0: Ah, Lenin também.
1: Lenin ou Stalin?
0: Ah, sei lá.
2: O Stalin não era careca.
1: Hã?
2: O Stalin não era careca.
1: Eu falei que o Lenin era careca.
2: Certo.
1: Quem falou que o Stalin era careca?
2: Você falou Lenin ou Stalin?
1: Ele não.
2: Então, só pode ser o Lenin, que
1: o
2: Stalin não era careca.
1: Matar o Trotsky. Não que era careca.
0: Ah, a gente tava num momento
1: quem mandou matar o Trotsky?
0: Volta.
1: Foi, acho que foi Lenin.
0: O balé que tava tão
1: o
0: mais...
1: Stalin não tava na parada. Ele pedia a cena da KGB.
0: Olha isso, ó. O final. Ah, o grande
1: aí
0: final.
1: Já ficou ruim.
0: Não, ficou bom.
1: Serginho, vai te catar.
0: Não. Aproxima pra ver a. Ah, ficou bom. Esse é o final, grandioso.
1: Bom cacete. Tá ruim pra caramba. Pô. Aquela. Deixa a primeira, Serginho, senão eu vou ficar bravo.
0: Não,
1: aí.
0: Mas por quê? Não, eu acho que...
1: Ah. Gente, vai embora, que toda hora que
2: tá
1: você
2: bom.
1: Entra, você atrapalha o programa, fala palavras de baixo calão.
2: De baixo calão.
1: Escreve sim, cachorro, tá todo mundo
2: mas
1: sabe.
2: Mas com uma
1: que
2: propriedade
1: é.
2: Tamanha.
1: Impressão,
2: você há de convir assim, comigo.
1: Então dá um au au.
2: Au.
1: Não,
2: au au. Au au.
1: Isso é um latido.
2: É.
1: O cachorro faz,
2: au,
1: faz
2: au,
1: o
2: au,
1: gato,
2: mi,
1: gato,
2: au,
1: pronto. Que voz, hein? Então, diga aí o quadro, as notícias que já foram, como locutor.
2: Vem aí as
1: vem
2: notícias
1: aí.
2: Que já foram.
1: Que já foram. Que já foram. Que voz, hein?
0: Que maravilha, né?

0: que é o país mais bonito do mundo. O Ceará deve estar cheio de sol. Só porque eu falei, tá chovendo, quer ver? Oi, Germana. Em primeiro lugar, como é que está o tempo? Fortaleza.
1: Oi, Datena. Bom dia para você. Bom dia para todo mundo. Começou o dia, viu? A sexta-feira começou com muita chuva, mas agora o sol já saiu. Agora já tem sol aqui. O que a gente chama aqui, né? Um sol para cada um. Já tá tudo normal aqui.
0: Qual é a notícia de hoje, Germana?
1: Ô, Datena, a gente entra hoje para trazer aquelas notícias do futebol que são desnecessárias, né? Que são absurdas. A gente tem aqui o time do Ceará Sporting Clube, né? Que não tá vivendo um momento bom na Série B. Tá na Série B do Campeonato Brasileiro. Não tá num momento bom. E aí, o que tomou conta hoje, né, dos noticiários, na verdade, desde ontem, desde o episódio, foi a ameaça sofrida pelo presidente do Ceará Sporting Clube, o João Paulo Silva, só que essa ameaça foi feita através da filha dele. A filha dele faz um curso de teatro, né, é uma adolescente, participa aí dessas aulas de teatro e ontem recebeu, entre aspas, um presente, aquele presente horrível, sabe? Recebeu uma caixa de chocolate junto com flores. E quando ela abriu a caixa de chocolate, tinha uma bomba dentro dessa caixa, junto com uma carta aí, ameaçando o pai dela, né, fazendo críticas horrorosas ao pai dela, o João Paulo Silva, que é o presidente do Ceará.
0: Essa bomba era de verdade? A bomba era verdadeira ou fake?
1: Pois é, a bomba foi entregue às forças de segurança aqui do nosso estado, está sendo avaliada a informação da veracidade dessa bomba. Ainda não foi confirmada, mas o fato é que a menina, quando recebeu aquele presente, teve um ataque de pânico. O pai, né, o João Paulo Silva, foi para as redes sociais, fez aí, né, o seu repúdio, fez a sua denúncia também, já acionou as forças de segurança aqui do estado do Ceará. Vários clubes, o Fortaleza, o Ferroviário, também a Federação Cearense de Futebol e a CBF, a Confederação Brasileira de Futebol, também emitiram uma nota de repúdio em relação a essa ameaça sofrida pelo João Paulo. O fato da Atena é que, dentro de campo, o Ceará não está nada bem. Né? Dentro das quatro linhas, dentro de Porangabuçu, que é o bairro aqui em Fortaleza, onde tem a sede do Ceará.
0: Né? Nada justifica essa covardia. Né?
1: Exatamente. As coisas não estão boas, existem muitas críticas e contestações em relação à organização do time. O time estava há praticamente um mês sem um treinador, né? Já tinha demitido o técnico Moza, anunciou, quer dizer, fechou ontem com o Daniel Paulista, existia a expectativa, o Daniel Paulista que estava no Goiás, existia a expectativa de que ele chegasse ontem. Essa notícia ainda não foi oficialmente divulgada pelo Ceará, mas a gente sabe que a negociação já foi concretizada, falta só esse anúncio oficial, só que nada justifica fazer uma ameaça dessa para a filha do presidente, que nada tem a ver com isso. Inclusive, ele emitiu uma nota através do Ceará, né? O Ceará emitiu uma nota que diz o seguinte, que repudia atos criminosos cometidos contra o presidente João Paulo Silva e seus familiares, diante desses graves episódios, entre os quais o envio de uma bomba endereçada à filha do presidente, o clube repudia de forma veemente qualquer manifestação de violência, ameaça ou intimidação, independentemente de sua motivação. Esses atos, esses protestos por parte dos torcedores, eles têm acontecido, aconteceram inclusive recentemente, em frente à sede do clube. Nesse momento, a polícia militar foi acionada para tentar conter os ânimos. Os próprios torcedores que protestavam lá na sede do clube pediram para que o protesto se acalmasse, porque tinha crianças lá no local. Foram divulgadas aí, né? Foram emitidas bombas de gás lacrimogêneo, enfim, balas de borracha. Então, foi pedida essa calma no momento desse protesto, justamente porque tinham crianças no local. E aí, desde ontem, o noticiário esportivo aqui do estado do Ceará só fala aí dessa ameaça sofrida pelo presidente. As forças de segurança já, como eu disse, né, já foram acionadas, a gente aguarda aí a resposta e, claro, a identificação dos envolvidos, né, nesse caso, para que as punições, elas de fato aconteçam. O futebol, ele tem que ter o protesto por parte do torcedor, aquele torcedor insatisfeito, mas que esse protesto aconteça lá dentro do estádio, a gente

0: inclusive, um ano muito difícil no que diz respeito à participação do torcedor nos jogos, tanto do Ceará quanto do Fortaleza, as duas equipes que caíram, né, no ano passado para a Série B. Então, tem sido, de fato, um ano ruim. E os resultados do Ceará, que vem de uma derrota, vem de um empate, de uma derrota, então os resultados não têm acontecido, o torcedor não tem comparecido. Mas daí a fazer esse tipo de ameaça, de fato, é um absurdo, da pena.
1: Olha, absurdo mesmo. Pelo menos até agora a Copa do Mundo está dando um show, né, em termos de irmandade, né, de humanidade, né, torcidas diferentes misturadas. É, pelo menos a gente não viu nenhum gesto de violência. Eu não gosto de falar isso porque geralmente não dá muito certo, mas na Copa do Mundo a gente está sendo, está observando um show de humanidade, né? Um show do que devia ser a humanidade, o esporte unindo as pessoas independente de quem está ganhando ou perdendo. Você vê torcidas misturadas, camisas aí misturadas em jogos em que se um perder volta para casa. Então, está acontecendo aí no Ceará e acontece em boa parte do Brasil, só pode ser produto de gente ruim ou ligada a crime organizado, porque esse tipo de ameaça é lamentável, é triste e não tem coisa mais covarde que ameaça. Germana, muito obrigado, um ótimo dia para você e um beijo grande aos nossos irmãos cearenses, tá bom?
0: E um beijo gigante para você, para todo mundo aí do programa, um bom fim de semana também.
1: Obrigado, então, Germana, 9 horas e 42 minutos. Priscila, direto de Brasília, bom dia.
2: Bom dia para você, para o Tim, para todo mundo que acompanha o Alô, Alô Brasil no dia de hoje. Vamos falar mais um pouquinho sobre o caso Master. Eu sei que vocês já falaram bastante, o Renato trouxe aí a informação da delação do Paulo Henrique Costa, o ex-BRB, mas a gente tem também gente voltando lá para a Papudinha, né? Fala que o Daniel Bocaro voltou ontem à noite para a Papudinha, decisão do ministro André Mendonça, entendeu o seguinte, olha, a prisão dele é temporária, então ele tem que estar num local correto para cumprimento dessa prisão e não ali na superintendência da Polícia Federal, que é uma ala de transição de preso, né? O Daniel Bocaro tinha pedido para ir para casa, para a prisão domiciliar, para a prisão em casa de São Paulo, mora em São Paulo, mas foi negado o entendimento da própria Procuradoria-Geral da República e também do André Mendonça, foi que ele não trouxe nada de novo, não apareceu nada novo nas investigações que justificasse essa mudança de regime, né, da casa. E aí, lá na Papudinha, onde está também Paulo Henrique Costa, os dois não podem ter contato nenhum, né, isso está expressa na decisão do André Mendonça. Está por lá e a gente continua acompanhando aí o desenrolado. Daniel Bocardi já teve duas delações rejeitadas, tá, Atena?
3: Priscila, e ainda nessa esteira, esse caso é grandioso, né? Tem vários tentáculos. Ontem o ministro Edson Fachin, presidente do STF, decidiu que vai ser o ministro André Mendonça que vai investigar o caso, as denúncias envolvendo o filme Dark Horse, a partir de uma reclamação feita pelo deputado Lindbergh Faria. E sobre o Dark Horse, está saindo uma informação agora aqui, estou vendo no G1, que o empresário Alex Leandro Bispo dos Santos, que é um dos sócios de uma empresa vinculada à produtora do filme Dark Horse, esse Alex, ele está sendo apontado pelo Ministério Público de São Paulo e pela Polícia Civil de São Paulo como integrante do PCC. Só isso.
1: Quem tá acontecendo. Qual é o cargo dele no filme?
3: Não, ele é empresário ligado àquela Karina lá, que é a mulher que está por trás de tudo, que ganhou um contrato bilhardário aqui da Prefeitura de São Paulo.
1: Mas qual o papel dele no filme?
3: Não, ele é empresário só.
1: Diretor do filme?
3: Não.
1: Mas empresário ligado ao filme?
3: A empresa que tá produzindo, a produtora desse Dark Horse aqui,
1: olha,
3: ligado ao PCC.
1: No fundo, claro que só pode ser organização criminosa. A gente não pode cometer aqui a infâmia de dizer que esse Vorcaro talvez seja o maior gangster econômico do país. Mesmo porque, se for depois de julgado, tem gente igual ou pior que esse cara aí que a gente não sabe. Esse é o grande detalhe. Porque até outro dia, todo mundo ficava lambendo esse sujeito, indo em festa paga por esse sujeito, gente de tudo quanto é partido, entendeu? Mas principalmente esses caras ligados aí à produção desse filme ou coisa parecida, entendeu? Andando em jatinho dele, indo em festas de 200 milhões, viajando para apartamentos que o cara arrumava com prostituição e coisas que tais, tá? Se esse cara for realmente esse gangster que é, e agora aparecendo gente ligada ao PCC, a situação vai se agravando. É aquilo que eu disse outro dia perguntando para o Andrei da Polícia Federal. Queria saber se com essa infiltração do crime organizado na Faria Lima, se foram os caras do PCC que procuraram esses empresários que aparecem em denúncias de lavagem de dinheiro do crime organizado, ou se aconteceu o contrário, de alguns empresários procurarem o PCC para lavar dinheiro, que pode ter acontecido e deve estar sendo investigado. E acho que tudo isso, apesar de ser um volume enorme, como já disse a Priscila, tem outros casos parecidos de bancos, mandraques aí, que lavam dinheiro para o PCC. Então, eu fico surpreso que o nome do Vorcaro, de quem fez esse filme, o Flávio Bolsonaro, para mim não fico surpreso que apareça o nome do PCC numa história dessa. Que é um negócio sujo pra caramba, todo mundo sabia que era sujo. E se tem sujeira, por que não ter o PCC no meio, que é a maior organização criminosa do Brasil? Para os americanos é terrorista, para mim é uma máfia, mas é a máfia que mais cresce no mundo, está infiltrada em 86 países, para você ter uma ideia, o PCC. Não só o PCC, como o Comando Vermelho também. E outras 84 organizações criminosas que existem no Brasil. Não é só PCC e CV, não é só essa dupla que aterroriza todo mundo. E a jogada deles agora é cada vez mais lavar dinheiro em lugares que você jamais imagina que possa haver lavagem de dinheiro. Agora, chegando no filme, não me surpreende de forma alguma. Só fortalece a acusação de que esse cara é ligado ao crime organizado ou se ele é o próprio crime organizado que se aproveita do PCC. Foi essa a pergunta que eu fiz para o Andrei. E deve ter mais desdobramentos desse caso. A Priscila disse, olha, vocês já falaram muito, eu vou completar com isso aqui e tal. E não deve parar por aí essa novela criminosa, não, Priscila?
2: Pois é, e o que entre tudo que chama atenção nessa história de hoje aí que o Agostinho estava falando, desse novo nome que apareceu nas investigações, dessa vez aí do PCC, é que cada vez aparecem novos personagens nessa história e o Daniel Vorcaro teve a delação rejeitada justamente por não ter apresentado novos elementos. Então, assim, ele não está dando novos elementos, mas aí acaba que a imprensa, os investigadores, as investigações mostram que sim, cada vez mais tem novas pessoas e novas ramificações nesse leque aí de relacionamentos do Vorcaro.
1: Ele não fala mais vaza, né? O senador Jacques Wagner, por exemplo, que foi ligado a ele e o Lula pediu. Ele se afastou, né? Pro forma é isso. Mas também vazam os nomes que eles querem. Né? Esse é o grande detalhe. Agora, eu acho que, no caso do senador, que eu espero que não seja verdadeiro, porque o Jacques Wagner sempre foi um cara que foi muito importante pro país. É amigo do presidente da República, eu espero que não tenha verdade disso. Eu repito, quando eu cheguei em Brasília, na quinta-feira que aconteceu aquela operação da Polícia Federal, fiz questão de ligar para o Jacques Wagner. E liguei na hora da operação. Claro que o telefone dele já estava com gente da Polícia Federal. Eu acredito na inocência dele. Agora, até que ponto eu acredito e vale isso? Disse bem o presidente Lula, tem que ser investigado. Como ele fez com o próprio filho dele, tem que ser investigado. Como o Flávio Bolsonaro, tem que ser investigado. Não importa de que partido, de que lado venha, se tem algum envolvimento ou indício, tem que ser investigado. Mas eu torço para que o senador Jacques Wagner saia dessa ileso, porque eu confio nele. Agora, entre confiar e investigar, esse negócio de impedir investigação jamais deve ser colocado em prática. Se você é acusado de alguma coisa e de repente é proposto a você que você tem uma oportunidade de impedir a investigação, eu não acho legal. Eu acho que tudo tem que ser investigado e deixado às claras. Essa é a minha opinião. Né? Doa a quem doer. Obrigado, Priscila. Bom dia.
2: Até mais, gente.
1: Olha, 9:51. O Vicente vem aí. Pois não, Vicente?
4: Datena, a Polícia Civil prendeu ontem em Guarulhos, na Grande São Paulo, um homem que estava foragido da justiça havia 6 anos. A prisão foi realizada pelas equipes do nosso DEIC e, segundo a polícia, o criminoso era procurado desde 2020, quando não retornou ao sistema prisional após ser beneficiado com a saída temporária. Ele já foi condenado por crimes como roubo a banco, ataque à transportadora de valores e invasão a condomínio. As penas somadas chegam a 50 anos de prisão. E durante a operação, os policiais também apreenderam 2 fuzis, 1 pistola, munições, 1 colete balístico e máscaras que, de acordo com a investigação, eram utilizadas na prática de crimes. Muito bem, a prisão acontece em um momento de queda nos índices de roubos no estado de São Paulo e os dados da Secretaria da Segurança Pública mostram que pela primeira vez desde o início da série histórica em 2001, o estado não registrou nenhum roubo a banco nos 4 primeiros meses deste ano.
1: De onde?
4: Aqui em São Paulo.
1: É, mas não registrou por causa de eficiência, de eficácia, coisa nenhuma. Não registrou porque bandido não assalta mais banco com arma ou coisa parecida. Assalta, vê quantos crimes virtuais aconteceram. Exato, em bancos. É porque, não é porque, olha, a polícia está um passo à frente do bandido no assalto a banco. Não é isso. É que os caras estão assaltando de outra forma. Se os caras podem rapelar a conta de alguém virtualmente, por que eles vão trocar tiros e entrar no banco? Aí isso é um assalto.
4: Se arriscar.
1: Não, isso me lembra a época do faroeste americano, que os caras iam roubar banco, ou um pouco mais para frente. Não é verdade? Bonnie and Clyde. Ninguém mais rouba banco assim, não, cara. O cara rouba banco virtualmente. Um hacker entra e rapela. Então, esses índices eu posso até desconsiderar. Não é que a polícia está evitando o roubo a banco. Os bancos não são mais assaltados. Você pega, por exemplo, o golpe daquele assalto lá em Fortaleza. Assalto ao Banco Central. Que foi milhões e milhões e milhões.
4: 150 na época.
1: É, 150 milhões. E qual foi o último grande golpe? Esse Vorcaro. Só para denunciar, ele está dando 60 bilhões.
4: Isso é porque ele tem muito mais.
1: Quanto ele roubou. Né? É, perto dos 150 milhões do assalto ao Banco Central é piada. É. Então está provado que o bandido deixou de assaltar fisicamente, faz isso.
4: Só para um filme ele deu 161
1: pois
4: milhões?
1: É.
4: Então.
1: Só para um, né?
4: Só para um filme,
1: só pro Dark
4: ele Horse. Liberou aí. Pro...
1: É. Imagina que coisa absurda um negócio desse aí. Um filme que o Agostinho não vai ver.
3: Não pretendo ver. Espero que...
1: Mas o Agente Secreto você viu.
4: Vi. Inclusive tem uma produtora grande, uma distribuidora grande que se recusou a negociar com os produtores do filme.
1: Com as pequenas também, né? Ainda mais com o Vorcar envolvido. Você está brincando comigo.
4: Empresas mais sérias ficam receosas de se envolver.
1: E o Serival, que está preso, vereador do PT, o PT parece que pretende expulsá-lo, é isso?
3: É, anunciou que uma comissão de ética e tal já está analisando o caso e vai ter um desdobramento aí. Acho que não há outra alternativa que não seja expulsar, né? Acho que já está claro o envolvimento dele, não é de hoje, né? Quem acompanha essa história... Desde lá atrás já tinha notado que ele estava envolvido, né? E agora ficou claro com essa operação que ele está envolvido mesmo, né? Então vamos ver se o PT faz a parte dele. Falando de confusões, Datena, está pegando fogo essa treta entre a Michelle Bolsonaro e o Flávio Bolsonaro, né?
1: Pô!
3: Tá feia a coisa lá, o bicho pegou de vez.
1: Tanto que ele está querendo escolher uma vice-mulher para anular.
3: Para passar um pano, né? Porque ficou ruim, porque a Michelle, todo mundo sabe, né? Mas só repetindo aqui, ela postou 2 vídeos criticando o Flávio Bolsonaro, dizendo que ela foi humilhada e que ela foi destratada.
1: Ela é candidata lá em Brasília, não é candidata?
3: A Michelle?
1: Não é candidata a nada.
3: Ela tá incomodada, entre outras coisas.
1: Não, porque fizeram uma pesquisa e ela aparece bem em pesquisa pra caramba. Eu tô querendo dizer. É que ela tem um poder de voto desgraçado. Tem mais do que o Flávio Bolsonaro, se você quiser saber.
3: Então,
1: entendeu? E ela tá... Então, uma crítica dela ao Flávio...
3: Ah, não, isso é pesadíssimo. Lógico que tem. Ela tem muitos admiradores. E ela está incomodada, entre outras coisas, pelo que se sabe, porque algumas candidatas que ela quer apoiar para o Senado,

0: mulheres que ela quer apoiar no Brasil não estão tendo espaço, essa é a queixa dela, no PL. Estão sendo preteridas em relação a outros candidatos. Então, ela quer ocupar mais espaço.
1: É o PL que babava o ovo do Bolsonaro pra caramba, quando ele foi preso, praticamente não fala mais do Bolsonaro, né? Não é isso?
0: É, não, e assim, e tem uma coisa
1: que... aquela velha solidariedade política, né?
0: É, não, e tem uma coisa que a família não considera a Michelle da família. Não considera ela uma Bolsonaro. E de fato ela não é, né? Ela é casada com o presidente Bolsonaro, ex-presidente Bolsonaro.
1: É, mas o presidente considera.
0: O presidente considera.
1: Pronto, acabou. Não sabe mais nada. É um peso enorme e negativo contra o Flávio essa crítica que ela fez. Você não tem a dúvida que vai pesar. Vai pesar mesmo. A não ser que ela aceite desculpas ou que faça um vídeo.
0: É, tentaram uma reaproximação agora, mas...
1: não sei se é possível. Porque o estrago parece que já foi feito aí. Bom, vamos ler algumas mensagens do Brasil e Japão. Sobraram muitas, né?
2: Muitas.
1: Então, vamos ler até o fim.
2: Ó, o Cícero, que é o filho da Maura, que fica lá em cima pertinho do Sérgio, ele mandou aqui pra gente, vai Brasil, e pediu pra mandar um beijo pra ela e mandou um abraço pra você, Datena.
1: Ah, que legal. Como é o nome dele?
2: Cícero.
1: Cícero, da nossa Maura aqui?
2: Da nossa Maura aqui.
1: Ah, grande Cícero, um beijo grande pra você, que você tem uma vida muito feliz, muito bacana, sua mamãe é genial. Quem mais?
2: Ó, o Carlos, do Rio de Janeiro, ele falou assim que vai dar Brasil, 2-1. Vai ser uma disputa acirrada, mas vai dar Brasil.
1: Boa. Lá no Rio tá dividido. O cara, inclusive, mudou o palpite depois que o Neto falou. Foi de
2: foi,
1: lá?
2: Foi de lá.
1: Foi lá do Rio de Janeiro. Quem mais?
2: Ó, o Fabrício, de Imperatriz Maranhão, ele disse assim que vai dar Brasil também. Nos pênaltis. Endrick fazendo pênalti.
1: Nossa, o cara quer emoção. O pessoal tá querendo emoção. Fabrício de Imperatriz.
2: De Imperatriz no Maranhão. O Alan falou assim que vai ser Brasil 3-0. Não falou de onde ele é, mas Brasil 3-0.
1: Cara, mas o zap hoje estourou. É só você estimular. Que...
0: arrebentou.
1: O que é mais?
2: A Sônia Rosa, aqui de São Paulo, ela falou assim que vai. Brasil e Japão vai terminar em pênaltis com o Endrick marcando o gol.
1: Tá todo mundo com medo do Japão. O Neto, que é especialista, falou que a gente passa o carro em cima do Japão. E eu costumo ganhar a aposta do Neto, mas essa eu acho que o Neto tá certo. O Neto primeiro, que para mim é o melhor comentarista que existe no Brasil. E eu acho que se o Neto falou, a gente passa o carro em cima do Japão, é o que eu espero. O Serginho fez a arte do japonês?
2: Fez.
1: Vamos ver como é que ficou a arte que eu pedi aqui. Ahá! É o rei do IA, Neymar,
0: legal,
1: Serginho,
0: hein?
1: Rei do IA. É um gênio, Serginho, né? Olha lá, ó. Ele e o Vinícius, Neymar e Vinícius, comendo um... como é que chama esse negócio redondo aí?
3: Sushi.
1: Sushi? Sushi? Hein?
3: Nigiri.
1: Nigiri. Prazer, Datena. Você levantou umas 6 vezes da mesa hoje porque você foi comer sushi? Hã?
0: Eu?
1: É. A Karina falou assim, ele tá com incontinência urinária. Não foi, eu? Karina?
2: E você falou que ele parece uma mulher grávida.
1: Não, não. Falei. Porque bolsa grávida é muito fazer sushi, né?
0: Eu fui uma vez só.
1: Umas 4 que eu contei.
0: Não, mas nem todas.
1: Olha, de coração, obrigado a todos vocês, meu amor, meu carinho e com sinceramente muita saudade de todos vocês. A quem eu ajudei, muito obrigado. A quem me ajudou, mais ainda, obrigado mais ainda. Eu quero dizer que eu fui muito feliz nesse período que eu estive aqui na Rádio Nacional. Obrigado de coração a vocês e àqueles que estão felizes por eu partir. Continuem felizes, porque a vida é assim. Não dá para agradar todo mundo. Como dizia o Nelson Rodrigues, toda unanimidade é burra. Eu nunca quis ser unânime, mas o meu carinho e o meu amor por todos vocês da Rádio Nacional, até os inimigos, será sempre eterno. Obrigado e bom dia.

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2: Agora são 10 horas da manhã no horário de Brasília. Olá, muito bom dia. Eu sou Daniel Ito e este é o Nacional Notícias com um destaque do momento. Vamos atualizar as informações sobre os fortes terremotos que atingiram a Venezuela na noite de quarta-feira, porque, olha, infelizmente aí dois brasileiros estão confirmados entre as mortes causadas por esses abalos sísmicos lá no país vizinho. E o repórter Gabriel Correa chega aí com os detalhes então pra gente.
3: O Ministério das Relações Exteriores confirmou a informação sobre os dois cidadãos brasileiros entre as vítimas fatais, um do sexo masculino, outro do sexo feminino. O Itamaraty disse estar prestando assistência consular às famílias das vítimas, mas que pelo direito à privacidade não vai divulgar informações pessoais. O presidente Lula colocou o Brasil à disposição para colaborar com as ações de resposta à emergência e autorizou o envio de uma missão humanitária.
4: Nós fizemos uma reunião com vários ministros agora. Eu falei que a presidente Delcy da Venezuela de manhã do carro para perguntar para ela o que ela precisava que a gente fizesse. E nós estamos reunidos, vários ministros, para a gente mandar tudo o que for necessário mandar para a Venezuela. Água, bombeiro, defesa civil, comida, remédio.
3: Técnicos brasileiros vão nesta sexta-feira com agentes de proteção e defesa civil, bombeiros militares e representantes da Anatel. Ao todo, 44 pessoas decolam de Guarulhos em São Paulo em uma aeronave KC-390 da Força Aérea Brasileira. São 37 bombeiros especializados em resgates em estruturas colapsadas, além de cães treinados. São militares do Paraná, São Paulo e Minas Gerais, além de uma caminhonete e 10 toneladas de materiais e equipamentos.
2: Essas que vão ser algumas das ações, tem outras coisas previstas também do governo brasileiro para auxiliar a população da Venezuela depois dessa tragédia, né? Imponderável aí, terremotos, portanto, essa semana. E o número de mortes, inclusive, já é de quase 600 pessoas aí, pelo menos nos números oficiais, que devem, infelizmente, crescer, já que existem milhares de pessoas desaparecidas depois dos estragos causados por esse terremoto, portanto, na Venezuela. 10 horas e 3 minutos, esse foi o Nacional Notícias. 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

0: No dia 1 de maio de 1941, o presidente Getúlio Vargas faz o já tradicional discurso do Dia do Trabalhador, diretamente do estádio do Vasco da Gama, na zona norte do Rio.
1: Quero mais uma vez louvar o operariado nacional pela lealdade e inteligência da sua cooperação com o governo que soube interpretar as legítimas aspirações e defendermos os justos interesses.
2: Em plena ditadura do Estado Novo, Vargas encerra o pronunciamento dizendo que só os povos bem organizados, de vigilante espírito nacionalista, subsistem. É aplaudido e, em seguida, ouve-se o hino nacional.
0: Os discursos do presidente tinham espaço garantido na Rádio Nacional. A essa altura, já sob gestão do governo federal.
3: Ele explora no sentido de colocar todas as transmissões governamentais, né? Ele fazia muitos discursos, 1º de maio, 31 de dezembro, 7 de setembro e outras comemorações. Então ele era transmitido, né, pela Rádio Nacional e aí entrava em cadeia com as outras emissoras.
2: Essa é a professora Isane Mustafá, da Universidade Federal do Maranhão. Ela lembra que esse uso político do rádio já era uma fórmula experimentada e de sucesso.
3: E esse modelo, é claro que não saiu só da cabeça dele. Nessa época, né, na Europa, Hitler usou muito bem o rádio para falar, né? Goebbels percebeu que se ele falasse para milhões de pessoas, a ideologia, né, a prática ideológica deles, chegaria a muito mais pessoas, né? Depois, nos Estados Unidos, Roosevelt fez a mesma coisa, utilizou o rádio para falar. Então, Vargas aproveitou esse rádio para levar a mensagem dele para muito mais outros lugares do país que ele não conseguiria atingir, né? Falando presencialmente, ou como é que ele falaria a cada emissora de rádio, né?
0: Mas qual era o projeto do Estado Novo para a Rádio Nacional?
4: Essa janela aberta e luminosa é a Rádio Nacional, na sua cruzada educadora, e os que nela colaboramos sentimos a grande honra que nos cabe por ter sido chamados a trazer a nossa contribuição à obra unificadora do atual governo da nossa terra.
2: Esse áudio que nós ouvimos agora é do programa Hora da Juventude Brasileira, que era transmitido pela Nacional semanalmente. A voz que você ouviu é da professora Lúcia Magalhães, diretora do ensino secundário, que apresentava a atração, uma das marcas diretas do uso da nossa emissora para difundir as ideias do Estado Novo.
0: O programa foi idealizado por ela e pelo diretor da Nacional, Gilberto de Andrade. É ele quem comemora no aniversário de um ano do programa, em 1941, no auditório da Nacional, a participação expressiva dos estudantes.
5: Os jovens alunos dos colégios do Rio e de Niterói e de Petrópolis preferiram assistir o programa da Juventude Brasileira. Essa atitude é bastante significativa, oferecendo aos observadores conclusões honrosas para a geração que se forma. Demonstra que os assuntos sérios vão se tornando preferenciais no espírito dos jovens, fator de forte relevo no panorama da mentalidade brasileira da era getuliana.
2: Mas esse uso direto não era o único plano do governo federal para a emissora. A encampação da PRE 8 por Vargas inaugurou uma era de muito investimento e diversidade na programação. O historiador Luiz Antônio Simas explica que essa aposta está relacionada a outra base do Estado Novo, a criação de uma identidade nacional.
6: Vamos lembrar que é nesse contexto de criação da Rádio Nacional que Getúlio Vargas, por exemplo, dá a Mestre Bimba a autorização para criar sua academia de capoeira no Pelourinho. É nesse contexto, por exemplo, que você tem um debate sobre a necessidade de descriminalizar às religiosidades afro-brasileiras. Né? Então você tem um debate muito mais amplo do que aquele jogo político e muito mais complexo. Era um debate sobre o que é que nós somos no fim das contas. E me parece que a rádio está inserida nesse debate.
2: Por um lado, investimento, liberdade de criação, captação de anunciantes.
0: Mas, por outro, propaganda do governo e episódios de censura praticados pelo Departamento de Imprensa e Propaganda de Vargas, o DIP, assim como aconteceu em todas as outras emissoras.
3: O DIP, na verdade, era um órgão para fiscalizar, né? Que era dito, né, nas rádios, o que os locutores estavam falando. De 37 a 45, é claro que Vargas colocou muitos, vamos dizer assim, fiscais em várias emissoras, né? E claro que a rádio que não seguisse era punida, né? Fechada por um dia, dois dias, porque a gente vivia uma ditadura.
2: E é assim, intimamente ligada à própria conjuntura do país, que a Nacional caminha para a sua era de ouro.
0: Este episódio usou áudios dos acervos da empresa

0: Brasil de Comunicação e do Arquivo Nacional.
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4: Vamos nós, 8:13.
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4: E o nosso assunto continua sendo a Venezuela. Dois brasileiros estão entre os mais de 600 mortos até agora, mais de 3 mil feridos até agora, e ainda não oficializado, mas a informação que se tem é de que são mais de 41 mil desaparecidos.

As informações que se tem ainda sobre a Venezuela é de que está o caos. Ou seja, muita gente ainda nas ruas, muita gente de alguma forma também esperando ajuda, muitos países também de alguma forma oferecendo ajuda. E são vários os dramas. Aos poucos vão surgindo as informações, como essa, um vídeo que mostra uma multidão de pessoas que estavam alegres, ocupando praticamente um bairro, ali tocando bumbo, cantando, dançando, e de repente, o pânico, escutem só.

também idosos, praticamente sozinhos, aparentemente no apartamento. A senhora sentada, até então não tinha imagem ainda do esposo. E de repente ela começa a gritar. Por quê? Porque começou realmente o terremoto. E o senhor, também andando com dificuldade, consegue aproximar da esposa e, num gesto carinhoso, segura-lhe as mãos para poder-lhe acalentar e fazer com que ela se sentisse protegida por ele. Ouçam só.

0: presidente Lula manifestou publicamente solidariedade ao povo venezuelano e colocou o Brasil à disposição para colaborar com as ações de resposta à emergência.
1: Nós fizemos uma reunião com vários ministros agora. Eu falei que a presidenta Delcy da Venezuela de manhã do carro para perguntar para ela o que ela precisava que a gente fizesse. E nós estamos reunidos, vários ministros, para a gente mandar tudo o que for necessário mandar para a Venezuela. Água, bombeiro, defesa civil, comida, remédio. Porque nessas horas a gente precisa levantar e de pé aplaudir o povo da Venezuela. Por favor, uma salva de palma ao povo da Venezuela e todos nós temos que fazer todo isso.

0: Nós vamos agora buscar o Leandro de Souza, que é o nosso âncora na Rádio Universitária de Roraima, está em Boa Vista, e fala também deste drama, desse desastre, e mostra a solidariedade também ao povo venezuelano. Ele tem também um material que fala sobre o assunto. Bom dia, Leandro.
1: Bom dia, Walter. 9h17 aqui em Boa Vista, capital de Roraima. E é isso mesmo, Walter. A gente traz o relato de Caterine Mota, uma empresária venezuelana que já está aqui no Brasil há quase 10 anos. E ela está organizando junto à comunidade venezuelana a arrecadação de doações a serem enviadas à Santa Helena, a uma instituição que atua aí no acolhimento de crianças que vão receber essas doações e enviar aí as pessoas que precisam lá na Venezuela. Vamos ouvir.
2: Nós recebemos a notícia pelas redes sociais e pela internet. A primeira coisa que fizemos, acho que é a maioria dos venezuelanos que estamos fora do país, a primeira coisa que a gente faz é entrar em contato com nossos familiares e amigos que estão na Venezuela. Mas graças a Deus, minha família está bem. Consegui falar com amigos, familiares e graças a Deus estão bem. Mas mesmo estando aqui no Brasil é impossível não sentir a dor do nosso país quando a gente sabe que tantas famílias estão passando por um momento tão difícil de medo, perdas, incertezas, dor. Então, ainda tem muitas pessoas esperando notícias de familiares e vivendo momentos de muita angústia, realmente. Diante dessa situação, a comunidade venezuelana aqui em Roraima se mobilizou para ajudar. Existem agora vários pontos de arrecadação e nós estamos organizando um ponto oficial, uma campanha para enviar as doações diretamente para a Fundação del Niño Gran Sabana em Santa Helena, que está funcionando como um dos principais centros de recebimentos e distribuição de ajuda. Então, somos um ponto oficial aqui em Boa Vista para receber essas ajudas, essas arrecadações. Estamos recebendo alimentos não perecíveis, como arroz, grãos, alimentos enlatados, leite, além de fraldas, água mineral, medicamentos, roupas em bom estado, cobertores, produtos de higiene pessoal. Todos esses itens são muito necessários nesse momento. Depois dessa ajuda, a gente envia para a Fundação del Niño em Santa Helena e eles encaminham para familiares e as regiões mais afetadas no país. É uma grande corrente de solidariedade. Nesse momento, cada doação, por menor que pareça, pode fazer a diferença na vida de uma família que está precisando na Venezuela.
1: É isso aí, Walter. A gente volta com você e com essa ação aí de solidariedade junto aí aos nossos irmãos venezuelanos. Volto com você.

0: Ufa. Miguelzinho Martins.
1: É difícil, hein, Walter? Bom dia a você, bom dia aos ouvintes do nosso Revista Brasil. Vamos então aos destaques aqui do nosso Distrito Federal, o nosso quadradinho para esta sexta-feira, 26 de junho de 2026. TCU arquiva processo sobre empréstimo bilionário do governo do DF para socorrer o BRB. Ministro relator afirmou que a competência para fiscalizar a operação é do TCDF. O governo do DF pretende contratar 6,6 bilhões de reais junto ao Fundo Garantidor de Créditos. E ainda sobre o BRB, PGR recusa a delação premiada de ex-presidente do banco preso nas investigações do caso Master. A procuradoria entendeu que a defesa de Costa não apresentou elementos novos em relação aos fatos que já foram descobertos pela investigação da Polícia Federal e não

do banco preso nas investigações do caso Master. A procuradoria entendeu que a defesa de Costa não apresentou elementos novos em relação aos fatos que já foram descobertos pela investigação da Polícia Federal e não

0: PRB, que foi rejeitada, e eu falo para vocês do Daniel Vorcaro, o dono do Master, que voltou lá para Papudinha, né, foi para lá, é onde fica ali uma cela de 54 metros quadrados que tem ali no complexo da Papuda, saiu então da superintendência da Polícia Federal, onde estava, por uma decisão do ministro André Mendonça, do Supremo Tribunal Federal, viu, Walter? Entendeu o seguinte, olha, não está trazendo elementos novos, aqui a Polícia Federal é só uma cela de passagem, como ele está na preventiva, ele que vai então lá para Papudinha. Negou também pedido de prisão domiciliar para ele, ele tinha pedido para ir para casa onde mora lá em São Paulo fazer o domiciliar, porque não trouxe nenhuma novidade, nada de novo apareceu nas investigações que justificasse aí essa mudança de regime, né? E aí, outra determinação do André Mendonça, nada de contato com Paulo Henrique Costa, não deve ter nenhum contato com nenhum dos investigados na compliance, né, nesse caso Master. Então, ontem à noite mesmo, Daniel Vorcaro já foi lá para Papudinha. Daniel Vorcaro, que já teve, a gente lembra aqui, dois pedidos de delação rejeitados. Walter.
1: Tá certo, tá aí, né? A Priscila Mazzanotti nos atualizando com os principais assuntos. Só para fechar, Priscila, quando é que é em julho que quem vai se candidatar não pode mais... Ah, caiu? Então tá bom, deixa, né? Deixa eu trazer o Renato. O Renato está aqui comigo, né? O Renato Ribeiro. E tem também aí as informações. Ou seja, quer dizer então que o BRB é um assunto que, de alguma forma, ainda está na pauta. E o que delatou o então ex-presidente do BRB, a PGR não aceitou. Foi a PGR, Polícia Federal? Alguém não aceitou.
2: A Procuradoria-Geral da República não aceitou, Walter, a proposta de delação premiada apresentada pelo ex-presidente do BRB, Paulo Henrique Costa. Segundo a PGR, ele não apresentou elementos novos em relação aos fatos já descobertos pela Polícia Federal e também não indicou eventuais valores que poderiam ser ressarcidos aos cofres públicos. Costa é um dos investigados pela Polícia Federal na Operação Compliance Zero, né, que investiga fraudes envolvendo o Banco Master e seu dono Daniel Vorcaro e também a tentativa de compra da instituição financeira pelo BRB. Paulo Henrique Costa foi preso em abril e desde maio está em uma cela na Papudinha, no complexo da Papuda aqui em Brasília. As investigações apontam que ele teria culminado com o Daniel Vorcaro o recebimento de mais de 146 milhões de reais em propina, que seria repassado por meio de imóveis, e o ex-dirigente nega as acusações e agora ele está junto ali na Papudinha com... ali, não junto na mesma cela, né? Mas estão ali na Papudinha aí, esperando o desdobramento de todas essas investigações da Polícia Federal e do Ministério Público, Walter.
1: Esse assunto, Miguelzinho, que o Renato nos traz, quando fala em delação premiada, ou seja, a pessoa chega, fala, diz o que tem e passa, portanto, como disse aqui, né, o Renato, passa por uma análise e se realmente reforçar o que está sendo investigado, aí aceita. Caso contrário, é negado. Você quer do ramo do direito, Miguel?
3: Exatamente. Ou seja, essa possibilidade, né, dessa colaboração premiada, como disse Renato Ribeiro, é esse mecanismo jurídico onde um investigado, no caso aí, o réu confessa sua participação em um crime e colabora com as autoridades. Agora, em troca, ele recebe aí benefícios legais, como redução de pena, cumprimento em regime mais brando ou até perdão judicial. Mas, neste caso, tem-se que ter elementos o suficiente para que seja aceita essa delação premiada. Agora, ainda falando em relação ao caso BRB, o Tribunal de Contas da União decidiu arquivar, Walter, o processo que poderia analisar o empréstimo de até 6,6 bilhões de reais que o GDF pretende contratar para socorrer o patrimônio do Banco de Brasília. Relator do caso, o ministro Jonathan de Jesus avaliou que a competência para esse acompanhamento é do Tribunal de Contas do DF e não do TCU. O Tribunal de Contas do Distrito Federal, por sua vez, já recebeu a representação de um deputado distrital apontando possíveis irregularidades no empréstimo. O pedido está em análise na área técnica. O conselheiro Inácio Magalhães Filho determinou que a Casa Civil, a Secretaria de Estado de Economia e o BRB apresentem no prazo de 5 dias úteis esclarecimentos e documentos técnicos relacionados à negociação.

0: são. O GDF se prepara para assumir essa dívida bilionária que busca recompor o patrimônio do BRB, a qual deve levar mais de 10 anos para ser quitada. A lei que autoriza o acordo firmado no Supremo Tribunal Federal para viabilizar o socorro foi sancionada na quarta-feira. Essa quarta-feira agora, o dinheiro virá do Fundo Garantidor de Créditos, o FGC, e os maiores bancos públicos e privados do país atuarão como fiadores. Como contrapartida, o governo disponibilizou os recursos do Fundo de Participação dos Estados e do Fundo de Participação dos Municípios. A atual crise do BRB está ligada às negociações e operações mal-sucedidas realizadas com o Banco Master entre 2024 e 2025, que somaram R$30 bilhões, segundo dados do próprio banco.
1: Ok. Bem, são 10h29, estou também com o Gabriel Brum. Ele tem mais informações sobre a participação do ministro do Planejamento e Orçamento, Bruno Moretti, no programa Bom Dia, Ministro. Bom dia, Gabriel.
2: Bom dia, Walter. Bom dia a todos. Pois é, o ministro falou sobre vários assuntos, entre eles a questão do projeto de lei do microempreendedor individual com mudanças aí no enquadramento dele. Então, o que o ministro falou? Tem esse texto, está em estudo pelo governo federal, e o novo teto desse limite deve ficar entre 130 e 140 mil reais de faturamento por ano. Essa mudança está no texto que o governo federal está planejando entregar para o Congresso Nacional até a semana que vem, disse o ministro Bruno Moretti. Bem, o que ele falou? Que o governo está conversando ainda com o relator e o presidente da Câmara, Hugo Mota, para mostrar os números, os estudos e qual seria o impacto nas contas públicas. A ideia é que esse aumento do teto, ele vai seguir o que foi a questão da inflação desde a última vez que ele foi alterado, que foi em 2018. Então, assim que ele deve chegar na Câmara, entre 130 mil e 140 mil. Atualmente, para as pessoas entenderem, esse limite de faturamento do empresário, do microempreendedor individual, que é conhecido como MEI, né, é de R$ 81 mil por ano. Ele pode ganhar, no máximo, R$ 81 mil para ficar nesse enquadramento. E ele pode ter um funcionário. Aí, esse enquadramento dá acesso a vantagens tributárias, previdenciárias. Então, aumentaria o teto para 130 a 140 mil nesse intervalo, e ele poderia contratar mais um funcionário, poderia ter duas pessoas trabalhando para ele. Além disso, né, acima disso, o empresário, ele passaria a ser tributado pelo Simples Nacional, e esse é um outro ponto também que está em discussão no Congresso, porque o relator, deputado Jorge Guetem, do Republicanos de Santa Catarina, que aumentar o teto máximo aí do Simples também, que é atualmente de R$ 4,8 milhões para R$ 8 milhões. E aí o ministro Bruno, né, comentou também que a proposta é legítima, né, o interesse é legítimo, mas é preciso discutir esses números porque eles devem se enquadrar nas contas públicas, né, não pode abrir mão do equilíbrio fiscal. E também, entre os assuntos, também ele falou também sobre a questão do microempreendedor, Simples Nacional, e a questão do fim da jornada 6x1, né? E muita gente aponta que esses empreendedores, essas empresas menores, teriam mais dificuldade para se adaptar com as novas jornadas, né? as novas escalas de funcionários. Daí ele comentou que ele acredita que a proposta ela é compatível com a economia brasileira, né? As empresas, os setores podem absorver sim o fim da jornada 6x1. Aí um apoio pontual a empresas, setores que precisarem, pode ser discutido aí entre o governo e empresários pontualmente após a aprovação. Então, estamos aí de olho na questão do MEI, vamos ver quando que sai, até semana que vem, é a promessa aí do ministro, Walter.
1: Tá certo então, muito obrigado, viu, Gabriel?
2: Bom dia.
1: Bom dia, são 10h32, ô Leandro, vamos lá, Leandro, com a sua informação, quer dizer, tem dois aviões partindo para Venezuela?
3: Exatamente, Walter, é um avião da Força Aérea Brasileira que vai sair hoje do aeroporto de Guarulhos com 36 bombeiros dos estados de São Paulo, Minas Gerais e Paraná, mais 4 técnicos da Defesa Civil Nacional e outros 4 técnicos da Anatel, Agência Nacional de Telecomunicações. Além disso, o governo de São Paulo vai enviar uma equipe com 10 policiais militares e também cães que já atuaram em terremotos como o do Haiti em 2010 e também nas enchentes e no Rio Grande do Sul em 2024, né? Logo mais, a gente vai ter mais informações e detalhes sobre a partida desses aviões. Walter.
1: Tá certo, Leandro. São 10h33, saímos para o intervalo, voltamos em instantes. Até já.
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sem o conhecimento do outro, é lícita para os casos de ação penal eleitoral, mas não para as ações cíveis eleitorais. E como se sabe, a pessoa numa ação, portanto, aí, que a pessoa grava, fica sempre aquela dúvida. A pessoa gravar com celular, alguma coisa, um ambiente, enfim, grava com imagem, então grava só o som, será que é válido, se não é válido? Então esse assunto despertou aqui a atenção, até porque na decisão, né, o TSE entendeu, através dos seus ministros, que a ação penal eleitoral é lícita a gravação. Agora, para ações cíveis eleitorais, não.

0: Como você falou na introdução, Walter, hoje em dia qualquer celular, qualquer microfonezinho de lapela, a gente tem equipamentos aí ultramodernos, supermodernos, que podem fazer áudio e vídeo, né? Não só áudio, mas vídeo também. Então, esse é um assunto que já está lá na justiça faz bastante tempo e vez ou outra, eles acabam fazendo algumas correções de rumo. Nesse caso específico que você mencionou, é um habeas corpus, e a decisão lá foi de não conhecer o habeas corpus, até porque a reclamação era que o juiz não usou só a gravação para afirmar a convicção dele, o juiz na primeira instância. Então aí o TSE falou, não cabe habeas corpus, não é caso de habeas corpus, porque havia outras provas. Mas tirando isso, é importante dizer que o TSE está, de alguma maneira, aplicando decisões do STF, então isso já vem lá, essas discussões já vêm lá do STF, e estão tentando achar uma fórmula aí que seja razoável e aceitável para o direito. Porque você sabe uma coisa que se discute muito lá, Walter, é sobre o respeito à privacidade, à intimidade das pessoas, evitar o tal do flagrante armado, flagrante preparado. E aí, hoje, né, esse julgamento é de agora, hoje o TSE definiu isso. Nas ações penais eleitorais, essa gravação serve como prova, mas nas ações civis eleitorais não serve. Que eu acho uma incoerência, porque o mesmo problema que poderia contaminar a gravação também na esfera penal vai existir na esfera civil e vice-versa. Então, se serve para um, tem que servir para tudo. Agora, é importante para os ouvintes entenderem, aí a gente vai aí para as dúvidas que ainda existirem. Quando o STF ou quando o TSE fala em gravação, e você frisou isso na sua fala inicial, é sempre quando um dos interlocutores está participando da gravação. Então, não é uma gravação de terceiro. Por exemplo, do lado, eu estou lá no restaurante, na mesa ao lado, as pessoas estão combinando algum crime, algum ilícito, alguma coisa, eu faço gravação, eu não participo da conversa e, de alguma maneira, levo lá para o... levo para a justiça, levo para o Ministério Público. Então, esse tipo de gravação clandestina, não. O que a justiça está aceitando, começou a aceitar, é quando um dos interlocutores faz parte da peça. É isso, Walter.
1: Entendi. Agora, quando se fala em ação penal, um exemplo de uma ação penal eleitoral, que essa pode ser, pode ser gravada, e uma ação civil eleitoral. Quais são os exemplos para a gente poder entender o que pode e o que não pode, doutor Alberto?
0: Então, vamos lá, Walter. É fácil. Uma ação penal eleitoral, por exemplo, é compra de voto. Quando o candidato vai lá e oferece alguma coisa em troca de voto. Dá alguma coisa, um tijolo, dá um par de sapato, dá uma roupa nova, qualquer coisa. Então, isso é compra de voto, é crime. Então, nesse caso, por esse entendimento agora, essa gravação poderia ser aceita. E como é que poderia acontecer essa gravação? Né? O ouvinte pode estar pensando... O eleitor está lá e alguém marca para conversar, ele não sabe o teor da conversa, põe lá o celular para gravar e o candidato chega, ou um assessor em nome do candidato, olha, se você votar no nosso grupo, votar em mim, eu te dou aí tantos tijolos para você terminar a sua casa, tantas telhas para você terminar a sua casa, 5 cestas básicas para a família, e aí essa conversa está gravada. Então, nesse caso, por esse entendimento agora recente, essa gravação é válida. E uma ação civil? Uma representação, por exemplo, por propaganda eleitoral irregular, por propaganda eleitoral indevida. Então, aí, nesse caso, que é uma ação civil, a consequência é uma multa, não seria aceita essa gravação. Basicamente, são esses dois exemplos bem simples para os nossos ouvintes entenderem.
1: Entendi. Agora, no ambiente eleitoral, caso a pessoa que está ali comandando, de alguma forma, sendo protagonista daquele evento, ele pode proibir gravações, ele pode proibir, de alguma forma, que as pessoas cheguem no ambiente com o celular. Como é que funciona essa questão, doutor Alberto?
0: Pois é. Esse é um assunto importante e é isso que o STF tem debatido quando discute essa matéria, né? O celular é uma propriedade individual de cada um que está lá com o seu. Se esse evento é um evento aberto ao público, ainda que tenha controle de entrada, não tem, né, restrição, não é um evento que vai ter controle assim, de uma lista fechada de convidados, alguma coisa do tipo, em princípio

0: Você não tem como proibir a pessoa de levar o seu celular e, se for o caso, gravar a reunião ou gravar ou fazer imagens dessa reunião. É exatamente isso que o STF está discutindo, Walter. Ou, aí é um outro entendimento, se é uma reunião fechada, o ato de alguém gravar, alguém fazer um vídeo, está violando a intimidade daquelas pessoas que estão falando, estão discursando. Então, essa é uma discussão também que sai um pouquinho do direito eleitoral, vai lá para o direito civil, para as liberdades individuais. E isso está sendo debatido. Eu já vi muitas ocasiões onde existe o aviso, né, de vocês estão proibidas as gravações ou estão proibidas as filmagens. Nem sempre isso é respeitado e eu não vi ninguém ser punido quando não cumpre essa regra. Não estou dizendo que é para fazer, mas eu não vi ninguém ser punido por enquanto.
1: Perfeito. Bom, o Leandro Martins está aí do lado do senhor, também na Nacional São Paulo, também conversa com o senhor, doutor Alberto. Vamos lá, Leandro.
2: Ok, Walter, bom dia, doutor Rolo. Eu tenho algumas dúvidas sobre esse assunto. Entre a seara privada e pública, digamos que eu esteja num almoço de família, né? Haja um almoço de família e uma pessoa ali comece a falar para os outros sobre, digamos assim, orientando a votar, mas não dizendo vote, mas olha, explicando a posição política dela, por que seria ruim votar em tal candidato, ou por que seria mais favorável votar no outro, isso seria irregular, doutor Rolo, ou estaria invadindo até uma intimidade, porque essas conversas sempre aconteceram, só que muitas vezes não eram gravadas, e enfim, como seria essa questão?
0: Importante a sua pergunta, Leandro. Bom dia para você também. Essas conversas privadas, num ambiente familiar, como você falou, mesmo num ambiente de amigos, um churrasco, uma pelada, sei lá o quê, esse tipo de conversa está dentro da nossa liberdade de manifestação. Por isso que esse assunto está lá no STF, porque é liberdade constitucional de manifestação, de expressão. Então, eu tenho todo o direito de chegar num ambiente privado, como você perguntou, olhando, e dar a minha opinião e dizer, olha, eu prefiro este e acho que aquele outro lá é ruim, por isso eu não vou votar, sugiro que vocês não votem, eu peço que vocês não votem. A diferença para esses casos que nós estamos comentando lá no STF e agora, especificamente no TSE, é quando isso é crime, né? Quando, por exemplo, existe, e aí eu dei o exemplo, né, uma tentativa ou uma efetivação de compra de voto. É diferente de opinião. Opinião pode ser punida. Manifestação, liberdade está protegida pela Constituição, né?
2: Entendi. Agora, nós já temos o celular há algumas décadas, mas o smartphone é mais recente, mas já tem alguns bons anos, que faz o vídeo também, né? Eu queria saber, doutor Rolo, se existe uma diferenciação, porque há muito tempo existe gravação clandestina, inclusive com aqueles gravadorzinhos que ficavam colados embaixo da mesa, de espionagem. Em relação ao áudio e o vídeo, isso teve alguma atualização na esfera judicial em relação a essa questão? Então, que o senhor está abordando do TSE de votos, doutor Rolo?
0: Já houve alteração de posição, né? E como você falou, a tecnologia vai se aprimorando, vai se aperfeiçoando, então, às vezes, a própria justiça também tem que mudar a sua opinião. Já houve momento em que qualquer gravação, qualquer vídeo era proibido como prova, não servia como prova. Agora, de uns anos para cá, isso está mudando, como exemplo de julgamento do TSE, mas sem a ressalva, desde que uma das pessoas que gravou esteja participando da conversa. Aí tanto faz áudio ou vídeo, mas a exigência agora é essa. Vai servir sim como prova nas ações penais eleitorais, sim, mas uma das pessoas que fez o áudio ou vídeo participou da conversa, não é que alguém que estava do lado de fora. E outra coisa que também o STF está tentando fazer distinção, e o TSE depois provavelmente vai aplicar, é ambiente público e ambiente privado. Se você está num shopping, se você está numa praça, é o que a gente estava falando agora, não tem um controle de acesso, um controle rigoroso. Se for um ambiente privado, uma reunião, aí entra essa história de proteção também, intimidade, violação à intimidade da pessoa que também está na Constituição. Então, eles estão tentando achar um caminho único, Leandro, mas vamos ver, talvez ainda demore mais alguns julgamentos.
2: Deixa eu complicar mais ainda a nossa vida, doutor Rolo. Bom, o senhor deve lembrar, algum tempo atrás, eu não sei se 10, 15 anos, teve uma questão de áudio e um perito muito famoso na época, o senhor Molina, ele era muito consultado para fazer a verificação de

0: áudio para atestar a veracidade de um testemunho de um áudio, né? Isso foi muito na mídia na época, acho que faz uns 15 anos, nem me lembro o caso exatamente, mas me lembro que o perito era o Dr. Molina, aqui de São Paulo. Aí eu lhe pergunto, agora com a inteligência artificial complicou de vez, né? Porque é possível emular uma voz, enfim, samplear, né? Copiar uma voz da pessoa, gestos e tudo. E agora, o judiciário, ele está preparado para mais esse avanço tecnológico, Dr. Rolo?
1: Com certeza, com a IA, com a utilização de IA, as coisas pioraram, com certeza. A ideia é que a justiça esteja caminhando junto, em conjunto com esses avanços tecnológicos. Então, para efeito eleitoral especificamente, o TSE já fez parcerias com, né, essas grandes big techs para que elas mesmas façam uma autocontenção, mas o TSE tem um corpo de técnicos concursados, né? Então não estão fazendo favor para ninguém, estão cumprindo a obrigação. Um corpo de técnicos preparado para fazer a perícia, como você lembrou aí nesse caso, fazer uma perícia para saber se aquela gravação, se aquele vídeo é autêntico, foi manipulado, ou é objeto inteiro de utilização de IA. Então, hoje, pelo menos no âmbito da Justiça Eleitoral, para essas eleições de 26, eu entendo que a Justiça Eleitoral está preparada para separar o que serve e o que não serve.
0: Obrigado.
2: Bom, um ponto que eu também gostaria de avançar com o senhor, quer dizer, está dentro também do contexto, quer dizer, muito se fala em relação às cotas, né, durante esse período eleitoral, ou seja, os partidos têm a obrigação de cumprirem, portanto, aí, as cotas, né, já que tem legislação própria para isso, que alcança, portanto, aí, protege as mulheres, as pessoas negras e também as pessoas indígenas. Quer dizer, como é que o senhor avalia também essa questão? É um ponto que o Tribunal Superior Eleitoral está realmente. É evidente que ele está em olho sobre tudo, né? Mas esse é um ponto que realmente precisa olhar mais de muito perto, doutor Alberto.
1: Precisa, Walter, porque a gente, no caso da proteção à participação feminina, a gente já viu acontecer, acho que a gente já falou disso aqui, muitas fraudes, né? Colocar mulher candidata apenas para preencher a cota e essa mulher sequer faz propaganda e às vezes tem zero voto, ou tem um ou dois, às vezes nem ela votou nela mesma. Então, isso tem motivado julgamentos de cassação de vários, já aconteceu de deputados, agora por causa da eleição de 24 vereadores, por causa dessa fraude. Então, significa que a Justiça Eleitoral está atenta para isso. Então, não vou dizer que tem que aumentar ou diminuir, não é isso. É, tem que manter a fiscalização e punir quem fizer coisa errada, quem não cumprir essas cotas. Eu já participei de vários julgamentos disso e às vezes a gente sente um pouquinho o TRE, né? Antes de chegar no TSE, o TRE, punir todo mundo radicalmente, aí depois muda um pouquinho a fase, aí acaba pune alguns, não pune outros. É lógico, cada processo é um processo. Mas eu outro dia ouvi um julgamento onde a candidata fez zero voto e aceitaram a justificativa. Ah, mas ela ficou doente, ela não pôde votar nela mesma. Falei, tudo bem, mas a eleição é ela. Ela não tem pai, não tem mãe, não tem irmãos, não tem tios, não tem namorado, marido, colegas de trabalho, vizinhos. Quer dizer, então, zero voto é um indício, e diz isso a súmula 73 do TSE. Zero voto é um indício de que houve fraude. Então, a Justiça Eleitoral está atenta e tem que permanecer atenta para que essas cotas sejam cumpridas.
2: Agora, interessante nesse aspecto, nesse ponto que nós estamos abordando, doutor Alberto, é que, se não me falha a memória, toda vez que um partido é flagrado, ou seja, praticando essa irregularidade, é punido, é multado, mas lá na frente, depois, o Congresso se reúne, vamos anistiar as multas dos partidos, porque, enfim, tem lá sempre uma justificativa e termina, portanto, aí as multas sendo suspensas, ou seja, anuladas, e entra, ou seja, entra, de certa forma, uma eleição, entra outra, e é sempre assim. Ou seja, dessa forma, essa lei pega ou ela vai ficar sempre nessa questão, né? Multa, mas tira, mas não pode fazer, mas faz. E aí, doutor Alberto?
1: É isso mesmo, você tem toda a razão. Agora, é para isso, e é por isso que o eleitor tem que ficar atento, porque não adianta apresentar uma lei bonita para a sociedade dizendo, não, a partir de agora haverá punições, quem fizer coisa errada vai acontecer isso, isso, isso, e depois, como você falou, eles mesmos, congressistas, vão lá e aprovam uma anistia ou aprovam um

0: aumento das multas ou redução de juros, sei lá o quê. Coisa que o cidadão não tem, né? Quando está devendo imposto de renda ou está devendo IPTU, não tem esses favores da lei. Então, você tem razão. Agora, por isso é que o eleitor tem que ficar atento em saber quem é que vota favoravelmente a esse privilégio que eu, eleitor, não tenho, mas eles se dão para eles mesmos, né? Para os partidos. Quer dizer, quem é que vota? Então, essa pessoa não merece o meu respeito, não merece a consideração. Para isso, a gente tem que ficar de olho. Para isso, a imprensa vai noticiar e a gente tem que prestar atenção para separar quem são bons parlamentares e querem o bem da sociedade e quem são aqueles que legislam em causa própria, né, Walter?
1: Perfeitamente. Doutor Alberto, é sempre um prazer, um privilégio, repito, entrevistar o senhor. Agradecemos muito pela atenção e o carinho que o senhor sempre tem aqui com a nossa emissora, tá bom, doutor Alberto?
0: Obrigado, Walter. Eu estou sempre à disposição. Um abraço para o Leandro também e todos os ouvintes da Rádio Nacional. Muito obrigado. Bom fim de semana.
1: Para o senhor também. Muito obrigado pela atenção. E vamos em frente, né, aqui com o nosso Revista Brasil. Pois bem, ontem tivemos no Supremo Tribunal Federal o início de um julgamento, onde o julgamento, de alguma forma, ele vem julgando aí uma ação onde questiona a questão de adquirir veículo com desconto, né, de impostos. Só que o que aconteceu foi que, os advogados são chamados, né? E tivemos, portanto, um dos advogados, já que a causa também alcançava as pessoas com espectro autista, né? Ou seja, o TEA, esse transtorno, e um dos advogados, no caso, o doutor Luiz Vilar de Araújo Neto, ele chegou, portanto, e fez, portanto, aí a defesa em relação aí a este assunto, né? Ele que participou, portanto, também desse julgamento ontem no plenário do Supremo Tribunal Federal, onde ele trabalhou como Amigos da Corte, Movimento Orgulho Autista Brasil, em ações que discutem restrições à isenção de impostos na compra de veículos por pessoas com deficiência. Nós temos aqui apenas um trecho, né, do que ele... que o tempo dele lá de 10, 15 minutos, mas nós reduzimos aqui só para mostrar, né, a emoção dele, a força dele na defesa, portanto, desta causa, ou seja, tem, portanto, uma lei que restringe aí as pessoas, dependendo do seu suporte, para poder buscar ou não esse benefício de lei, ou seja, a isenção de impostos na compra de veículos. Vamos ouvir aqui um trecho, então, do que disse da tribuna do STF o doutor Luiz Vilar de Araújo Neto.
2: Eu me sinto muito honrado em estar aqui nesse tribunal, conforme eu peticionei nos autos, né? Eu não me considero bom em oratória, também eu não vou aprofundar muito nas questões de direito, porque acho que todos aqui sabem muito mais do que eu. Mas vim realmente trazer aqui o que eu me propus, que é um debate honesto, é trazer um pouco da minha história. Eu vou tentar não me emocionar, porque é muito triste, sabe? Trago aqui, eu, na verdade, de coração, eu não queria estar aqui, mas não porque eu não tenho um extremo respeito. Eu cheguei bem cedo, quis conhecer todos os lugares, quis tirar foto. Eu já fui seu aluno, passei no seu gabinete, deixei uma carta. Eu tenho um livro de praticamente todos os senhores aqui. Então não é por isso, mas é porque eu realmente não gostaria de estar nesse lugar, de estar me expondo a minha vida. Mas tem momentos que a gente precisa. Eu acho que da mesma forma que... E eu vou... Desculpa se eu quebrar algum protocolo, não cumprimentar primeiro o presidente ou... Mas eu assisto muito os julgamentos aqui desse tribunal. E recentemente eu vi que a senhora ministra falou que certamente sabe que não mudou o judiciário, mas que o judiciário também não havia mudado. Mas eu queria dizer assim, que se eu estou aqui hoje é por causa da senhora. Que muitas vezes eu sei como é ser uma voz que se quer ouvida. E quando a senhora fala certas coisas tão precisas, tão necessárias... Já dizia, acho que Pablo Neruda, é importante a gente misturar, né, a poesia com a prosa. Então, eu acho muito triste essa discussão, porque... E aí eu vou começar saudando por uma ordem cronológica que eu preparei, que seria... Gostaria de saudar primeiro a excelentíssima ministra Carmen Lúcia, a ministra Rosa Weber e a ministra Ellen Grace, que tanto lutou para quando a gente nem se falava sobre a síndrome de Down.
1: Tá aí, né? Foi emocionante esse

0: esse trabalho, né, feito por esse advogado. Mas vamos lá, são 10h56, Leandro de Souza, estúdios da Rádio Universitária de Roraima. Vamos lá, Leandro, comando é seu.
1: Obrigado, Walter. Olha, a Polícia Federal deflagrou na manhã desta sexta-feira a Operação Testa de Ferro, para investigar um suposto esquema de lavagem de dinheiro por meio da compra, circulação e revenda de veículos aqui em Boa Vista, capital de Roraima. Ao todo, estão sendo cumpridos aí 16 mandados de busca e apreensão em 11 endereços por determinação aí da Justiça Federal. Segundo a Polícia Federal, as investigações apontam aí indícios de ocultação de patrimônio com uso de terceiros, movimentações financeiras incompatíveis com a renda declarada e negociações de veículos sem justificativa econômica aparente. Todo o material aí apreendido será analisado pelos investigadores para aprofundar as apurações e identificar a participação dos envolvidos no esquema. E olha, uma operação integrada de fiscalização coordenada pelo Ministério Público do Estado do Pará realizou inspeções em 20 estabelecimentos de produção e comercialização de açaí em Ananindeua, na Grande Belém. A ação ocorre após o município enfrentar um surto de doença de Chagas no primeiro trimestre de 2026, com mais de 40 casos confirmados e 4 mortes. O surto foi declarado pelo Ministério da Saúde no fim de janeiro, após um aumento expressivo de ocorrências. E a ação faz parte aí de um conjunto de medidas para acompanhar o cumprimento das normas sanitárias na produção e comercialização do açaí. 8 estabelecimentos foram interditados por apresentarem irregularidades sanitárias consideradas aí incompatíveis com o funcionamento. Um local teve as atividades suspensas por 72 horas para adequação e outros 11 estabelecimentos foram notificados para corrigir problemas apontados pela fiscalização. As equipes também coletaram amostras de açaí em 11 locais e o material foi encaminhado ao Laboratório Central do Estado do Pará, onde passará por análises para verificar a qualidade e segurança dos produtos. E segundo aí o Ministério Público, a fiscalização tem um caráter preventivo e busca reduzir os riscos à população, principalmente em relação aí à transmissão oral da doença de Chagas, historicamente associada ao processamento inadequado aí do fruto. Volto com você, Walter.
0: Tá certo, Leandro. Valeu, muito obrigado, hein? São 10h59 e meio, saímos para o intervalo, voltamos em instantes. Até já.

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1: Vamos nós, 11 horas agora no horário de Brasília. Estamos de volta e já entrando na segunda hora do programa. Também já estamos lá. Estamos em Paris, estamos na redação da Rádio França. Hoje quem está conosco é a jornalista Lúcia Miesel. Ô Mies, para você, bom dia. E o tempo aí continua quente, né, ô Miesel?
2: Bom dia, Walter. Bom dia, ouvintes do Revista. O tempo está encoberto aqui na capital francesa, 33 graus. O calor continua, mas a chuva parece estar se preparando ali para chegar finalmente, hein?
1: Bom, então fala para nós desse calorão que vocês estão sentindo aí, Miesel.
2: É, aqui na França, 2/3 do país continuam em alerta vermelho para as altas temperaturas, embora a situação esteja ligeiramente melhor do que ontem. O pico de calor aconteceu na quinta-feira, segundo o Instituto Météo France. O balanço de mortos por afogamento no país subiu para 55 pessoas. O calor e a lotação do sistema hospitalar levaram ao cancelamento de 2 grandes eventos previstos para esse fim de semana aqui em Paris, um festival de música e a Parada do Orgulho LGBTQIA+. O presidente francês Emmanuel Macron afirmou que a França realizou um grande trabalho para combater o aquecimento global, mas ressaltou que não é possível se adaptar a um pico de temperaturas que é sem precedentes na história do país. A companhia de energia EDF e bancos públicos franceses anunciaram a liberação de 130 milhões de euros para equipar as escolas, creches e centros de recreação infantil com sistemas de resfriamento daqui até setembro. 3.500 escolas estão fechadas em todo o país por não ter infraestrutura adaptada ao calor. Em toda a Europa, Walter, pelo menos 150 milhões de pessoas enfrentam temperaturas superiores a 35 graus nesse momento. Suíça, Espanha, França, Reino Unido e outros quebraram seus recordes de calor para o mês de junho. E um estudo importante divulgado pelos cientistas da World Weather Attribution afirma que as mudanças climáticas são, sem dúvida, responsáveis pela intensidade dessa onda de calor que atinge aqui a Europa Ocidental. Os especialistas garantem que o evento seria praticamente impossível de acontecer há 50 anos. Walter.
1: O Miesel, a ajuda internacional para a Venezuela realiza as buscas por sobreviventes do duplo terremoto que atingiu o país está aumentando. Agora eu te pergunto, quais são os últimos desdobramentos dessa tragédia que você pode nos contar?
2: As buscas por sobreviventes dos terremotos na Venezuela se intensificam nesta sexta com o aumento da ajuda internacional ao país. Pelo menos 235 pessoas morreram e 4.300 ficaram feridas, segundo o último balanço oficial. O presidente da Assembleia Nacional, Jorge Rodrigues, relatou 157 pessoas desaparecidas e mais de 200 identificadas como presas nos escombros. Mas o número real pode ser bastante superior a isso e estar na casa dos milhares. 2 brasileiros, 3 espanhóis, 1 português, 1 ítalo-venezuelano e 2 chineses estão entre os mortos identificados até agora. A Espanha informou que 99 cidadãos espanhóis estão sem contato. O presidente Luiz Inácio Lula da Silva conversou nesta quinta com a presidente interina da Venezuela, Delcy Rodrigues, e anunciou o envio de ajuda humanitária brasileira ao país. Uma equipe formada por bombeiros e agentes da Defesa Civil chega hoje para reforçar aí os trabalhos de resgate. No sábado, a previsão é que um outro avião brasileiro desembarque na Venezuela, transportando equipamentos para a montagem de um hospital de campanha sem purificadores de água movidos a energia solar, além de medicamentos e materiais médicos para cirurgias. Uma equipe de militares americanos chegou a Caracas nessa sexta para coordenar a ajuda que os Estados Unidos prometeram às vítimas. Muitos países, principalmente da América Latina, estão aí ajudando com a Venezuela. 80 socorristas mexicanos, mais 80 socorristas suíços também já desembarcaram no local da tragédia. Esse duplo terremoto, que ocorreu na quarta-feira de magnitude de 7.5, destruiu edifícios inteiros, principalmente em La Guaira, ao norte da capital venezuelana. O principal aeroporto do país, o de Maiquetia, nessa região, continua fechado.
1: Lúcia, O diretor-geral da Agência Internacional de Energia Atômica ressaltou que será necessário um sistema de verificação muito robusto no Irã para garantir que o país não vai desenvolver armas nucleares. Aí eu te pergunto, como é que está essa questão nas negociações de um acordo para encerrar essa guerra dos Estados Unidos e de Israel contra o Irã?
2: Pois é, em uma coletiva de imprensa no Japão, o diretor da IEA, Rafael Grossi, reiterou que o principal objetivo do acordo que está sendo negociado entre Washington e Teherã é garantir que os iranianos não vão fabricar bombas atômicas. Ele disse que o governo do Irã declarou claramente que essa não é a sua intenção, mas frisou que intenções não bastam. O governo iraniano informou que as suas principais instalações nucleares vão ficar inacessíveis até que um acordo final seja alcançado com os americanos e as sanções internacionais contra o país sejam levantadas. Os Estados Unidos afirmaram que desejam a conclusão da negociação em curso na Suíça, mas isso não vai ser a qualquer preço. Washington advertiu sobre a ameaça de um caos total se Teherã impor pedágios para o trânsito pelo Estreito de Hormuz. Nesta quinta-feira, um navio cargueiro foi atacado perto ali da passagem. Na sequência, a Organização Marítima Internacional suspendeu a retirada de cerca de 11 mil marinheiros que ainda estão retidos lá no Golfo. Enquanto isso, as negociações realizadas em Washington entre o

0: Líbano e Israel vão se prolongar também nessa sexta. Um memorando de entendimento prevê o fim dos confrontos, conforme exigido pelo Irã, que é aliado do Líbano. No entanto, apesar de uma trégua momentânea, Israel realizou novos ataques, matando 7 pessoas desde terça-feira, segundo o governo libanês. O exército israelense afirma ter atacado combatentes do grupo islâmico Hezbollah.
1: Bom, outro assunto que eu também avanço com você, Mizel, é justamente sobre a ONU, que divulgou um relatório sobre o aumento do consumo de drogas no mundo e principalmente as sintéticas. Você tem uns detalhes?
0: Sim, o Escritório das Nações Unidas sobre Drogas e Crime observou uma alta acentuada no tráfico de novos tipos de drogas sintéticas mais potentes e perigosas. No novo relatório global divulgado nesta sexta-feira, a agência afirma que 331 milhões de pessoas usaram drogas em 2024, o que significa 5,2% a mais do que há 10 anos. A maconha permanece a mais consumida, seguida por opioides, anfetaminas, cocaína e êxtase. A ONU destaca a crescente disponibilidade de novos opioides sintéticos, como o fentanil, nitazenos e orfinas, que são procurados como substitutos para a heroína. O desenvolvimento dessas novas drogas sintéticas visa tentar burlar as regulamentações e escapar da detecção, salienta a agência da ONU, com sede em Viena, na Áustria.
1: Agora, para encerrar, Mísio, conta para nós sobre a Copa do Mundo, né, de futebol. Hoje tem o primeiro grande duelo de craques que entra em campo, né? Ou seja, a França e Noruega. Conta para nós.
0: O encerramento da primeira fase da Copa para o Grupo 1 vai ter nessa sexta um jogão entre a França, atual vice-campeã mundial, e a Noruega, que é uma das revelações da competição. O duelo entre Kylian Mbappé e Erling Haaland promete. Sem o técnico francês Didier Deschamps, que interrompeu as funções para poder participar do enterro da própria mãe aqui na França, os Bleus vão a campo precisando apenas do empate para conquistar o primeiro lugar do grupo. Do outro lado, os Vikings querem aproveitar a oportunidade para mostrar a que vieram, salienta aqui o jornal Le Parisien. Todas as estrelas do futebol mundial, de Lionel Messi a Harry Kane, passando também por Cristiano Ronaldo, já mostraram bom futebol nessa Copa, mas essa noite vai ser o primeiro embate entre dois grandes craques. Mbappé e Haaland entram em campo com um saldo confortável de gols, 4 para cada um, conquistado nas partidas anteriores contra o Senegal e o Iraque. Mas face aos Bleus, a equipe norueguesa vai entrar no jogo impulsionada por uma torcida que tem dado o que falar com a sua coreografia ali, inspirada nos barcos vikings, que estão tomando conta não só das ruas das cidades americanas, onde a Noruega disputa os seus jogos, como também nos parques, escolas e até nas casas de repouso em Oslo, né, a capital da Noruega. Os dois craques já se enfrentaram 5 vezes na carreira. Mbappé, que é a estrela do Real Madrid, leva vantagem com 3 vitórias contra 1 do atacante do Manchester City. Os estilos dos dois também são bem distintos. O francês é adepto de um jogo movimentado, com bastante aceleração, enquanto o norueguês é mais das antigas, digamos, né? Prioriza a eficiência acima de tudo e deixa para mostrar o seu talento nos últimos metros antes do gol. Esse duelo vai ter início às 16 horas no horário de Brasília, no Boston Stadium de Massachusetts. Walter.
1: Opa, jogaço, valeu. Muito obrigado, viu, Mísio, pela sua participação conosco. Um excelente fim de semana também para você. Muito obrigado pela sua participação aqui no nosso Revista Brasil. É isso aí, são 11 horas mais 10 minutos, já caminhando para 11, né? 11 e 10, aliás. 11 horas mais 10, 11 minutos, 11 e 11. Pronto, resolvido. Chegou a hora.
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1: Hoje é por nossa conta, é risco, né? Só eu de cá e o Leandro de lá. Eu de cá, você de lá, seu Leandro. Para a
3: É isso
1: gente,
3: aí.
1: antes de eu fazer a minha pergunta para você, se hoje tem, ontem teve, né, Leandro?
3: Ontem teve. Daqui a pouco a gente fala sobre o que tem, porque até a Lúcia Mizzi já antecipou um jogaço, né? Mas vamos lá. Ontem, Walter, mais times classificados, mais times começaram a definir o seu futuro. Entre eles, o Brasil mesmo sem entrar em campo, porque o Japão empatou com a Suécia em 1-1, ficou em segundo lugar do grupo F e vai ser o nosso adversário da segunda-feira. Além desse jogo, teve um jogo interessante, que o Equador ganhou da Alemanha por 2-1 e parecia que tinha ganho a Copa do Mundo, era uma euforia total, muito bonito de ver. Agora a Alemanha já estava classificada, né? Ela vai ter mais futebol para mostrar do que ontem. Também a Costa do Marfim venceu o Curaçao por 2-0. A Holanda venceu a Tunísia por 3-1 e confirmou a classificação, que já estava mais ou menos encaminhada, mas não definida. Lembrando que a Holanda é do grupo do Japão e Suécia, então tudo podia mudar de lugar ali. Mas ela confirmou o primeiro lugar e saiu da rota do Brasil. Quem está na nossa rota é o Japão. A Turquia, um jogo emocionante de muitos gols, fora do favoritismo, que era dos Estados Unidos, venceu os norte-americanos por 3-2. E o único jogo sem gols, Walter, foi Paraguai e Austrália, que ficaram no 0-0. Eu tenho aqui já os confrontos da próxima fase que estão definidos, porque hoje vai ter mais definições.
1: Agora, achei interessante, antes de você entrar nesse ponto aí, o Leandro, é que ouvindo ontem aí a crônica esportiva, e a sensação dos cronistas brasileiros é de que boa parte das seleções que disputam este Mundial, boa parte entende que, na realidade, quem é a galinha morta da vez nesta Copa é o Brasil. Ou seja, muita gente querendo esquivar, portanto, de time, né, como a Espanha, como a Alemanha, como a Argentina, e preferindo, portanto, aí o Brasil. Será que o Brasil, de alguma forma, está assim, sob um olhar crítico e de não tanta confiança, até mesmo com desprezo pelos adversários, Leandro?
3: Olha, Walter, pode ter até um lado bom nessa questão do Brasil estar meio que correndo por fora ali, acreditado, mas não muito, meio desacreditado, porque algumas seleções fizeram algumas exibições exuberantes, né? A França está exuberante, fez o Mbappé fazendo gol, a Argentina com o Messi fazendo 5 dos 5 primeiros gols da Argentina, quer dizer, são bichos papões, né? Mas tudo bem, porque o Brasil está correndo por fora e, aparentemente, o Ancelotti está cada vez mais ajustando o time. E daqui a pouco pode até surpreender, né? O Brasil sempre foi entre os favoritos, parece que esse ano não está pela crônica, mas também vem se classificando. Passou de fase, fez a lição de casa. Então vamos ver, né? A próxima etapa é contra o Japão. Eu, sinceramente, Walter, ontem, vendo o jogo Japão e Suécia, eu tinha visto o Japão e Holanda e estava com medo do Japão, mas ontem eu achei que o Japão não é tudo isso, não. Eles são rápidos, eles são rapidinhos, mas eles são meio ruim de pontaria, sabe? Não vi muita efetividade para finalizar os lances a gol. Então eu estou acreditando bastante no Brasil para a próxima fase, Walter.
1: Já que você puxou o assunto em Japão e Brasil, daqui a pouquinho você fala dos jogos de hoje, vamos lá, né? O Japão, com toda certeza, já enfrentou o Brasil. O Japão não é realmente um time considerado como aquele time bobo, né? Iniciante. Ah, o Japão nem sabe o que... Sabe, Japão hoje realmente é um time de ponto, como também é o nosso país. E nós respeitamos o Japão.

0: É, mas também confiamos nesse time. Vai ser um jogaço, até porque, né, o Leandro, o time japonês respeita a nossa seleção, tem carinho pela nossa seleção, a recíproca é verdadeira, só que dentro de campo ninguém quer perder, né, Leandro?
1: Exato, e aqui em São Paulo tem uma colônia gigantesca japonesa, de descendentes japoneses aqui em São Paulo, e a gente até brinca, nós temos um engenheiro aqui, o seu Shiro, da EBC, que, claro, naturalmente descendente japonês, já morou no Japão, já trabalhou no Japão, mas ele brinca, não, vou torcer pelo Brasil, sou brasileiro, não tem conversa. Então é um respeito mútuo muito grande, os japoneses que vieram para cá são muito gratos, gostam muito do país, muitos brasileiros também que foram para o Japão, também tem ótimas impressões, né? Então, claro, dentro de campo, que vença o melhor, cada um vai dar o melhor de si, a gente

0: gente vai torcer para passar para mais uma fase, né? Afinal, estamos em busca do Hexa, mas vai ser um jogaço, Walter.
1: Vai ser ponto facultativo aí em São Paulo, Leandro? Porque aqui em Brasília, no Distrito Federal, vai ser ponto facultativo. O governo já decretou, portanto, aqui ponto facultativo aqui no Distrito Federal, nos órgãos do Distrito Federal. Agora, na esfera federal, não vi nada, né? Acima de tudo, pelo Executivo. No STF, está decretado ponto facultativo na segunda-feira. Agora, aí em São Paulo, como é que vai ser, Leandro? Vai ser tipo assim, ó, trabalha até meio-dia, depois meio-dia pode ir para casa, para tocar o rolo no trânsito. Como é que vai ser aí, Leandro?
0: Olha, vai ter de tudo, Walter. Por exemplo, muitos, é claro que o comércio vai ficar aberto, todos os bares vão estar com as TVs ligadas e muita gente vai ali assistir. É, não dá para generalizar uma cidade com tantas opções, né? Por exemplo, você tem o serviço municipal, servidores municipais e estaduais, com certeza vão ser liberados ali ao meio-dia. Aí vai ser aquele corre-corre no trânsito, aquele engarrafamento. Parece que não vai chover, né? Segunda-feira já vai estar um pouco mais seco, o que melhora um pouco a situação do trânsito. Mas não tem como segurar, não. E quem está no meio do expediente, aqui é na própria nossa EBC, aqui, a turma que chega tarde e tal, vai assistir daqui mesmo, né? Como eu já assisti jogo da Copa aí em Brasília, da Copa de 2010, dentro da redação, porque conforme o horário também você não vai poder ficar o dia inteiro fora, né, Walter? Mas é isso aí, vai ter de tudo um pouco, viu?
1: Aqui em Brasília, Leandro tocou horror no jogo da seleção brasileira na última. Foi quarta-feira, né? Na última. Foi quarta ou foi terça? Foi quarta.
0: Não foi quinta, não? Não, foi quarta, claro,
1: Foi
0: quarta.
1: quarta. O pessoal foi liberado para poder assistir o jogo em casa, mas isso lá pelas 4 da tarde. O pessoal foi liberado, já o jogo começou às 19h. Só que muita gente, Leandro, saiu realmente do trabalho às 4 aqui do plano piloto. Você conhece a geografia daqui, né? Quem mora em Taguatinga, quem mora nas cidades do entorno. Teve muita gente que não conseguiu pegar o primeiro tempo. Ou seja, travou o trânsito na estrada Parque Indústria, ou seja, na Épia, que liga, portanto, Brasília com as cidades de Santa Maria, Gama, alcança também Luziânia, Valparaíso, Cidade Ocidental. Ali travou o trânsito. Não ia nem para frente nem para trás, né? Quem chegou ali teve que ouvir o. Teve gente que abriu a porta do carro e ficou lá esperando. E realmente demorou bastante. O contrário também, no outro extremo da cidade, esse ponto que eu falei é saída sul. Na saída norte, pela BR-20, na BR-20, também tocou horror. Na BR-20, acesso, portanto, aí a Sobradinho, são as cidades do DF, Planaltina, como também as cidades do entorno, a exemplo de Planaltina de Goiás e ainda Formosa, também travou o trânsito. Quem morava mais perto, Ceilândia, pegando a EPTG, Estrada Parque Taguatinga, ou então a Estrutural, ou então a Estrada Núcleo Bandeirante, também o pessoal ficou travado, sem ter para onde correr. A Ponte JK, que dá acesso aí ao Jardim Botânico, Lago Sul, São Sebastião, Paranoá, enfim, também travou. Ou seja, a melhor receita é como você já cantou aí, né? Quem sair meio-dia. É bom ficar realmente no local de trabalho, caçar aí uma TVzinha e assistir, porque dificilmente vai chegar em casa, né, Leandro?
0: Sim, Walter, e você me fez lembrar um episódio muito interessante, porque aqui São Paulo é a cidade do congestionamento, digamos assim, mas no DF tem também. E eu me lembro muito bem até hoje, Walter, na Copa de 2014, que foi aqui no Brasil, o jogo, eu morava aí em Brasília, mas o jogo não era aí em Brasília naquele dia. Era o jogo Brasil e México. O primeiro ou segundo jogo da fase de mata-mata, né? Que o Brasil passou pelo México. E eu me lembro de ter demorado para chegar em casa. Acho que cheguei quase a ponto de chegar e ir direto para o sofá, mas foi uma correria. Morava ali no Jardim Botânico, tinha que cruzar a ponte JK, e eu peguei um congestionamento ali naquela. Nas vias do. Que, acessórios ali do Lago Sul, que vai subir ali, aquele morrinho que vai para o Jardim Botânico. Eu fiquei um tempão ali com medo de não chegar a tempo. Então, Brasília tem muito carro também, muito veículo, né? E passei esse perrengue também na época, não esqueço não.
1: Tá bom. Então vamos aos jogos de hoje, seu Leandro.
0: Vamos sim, só antes dos jogos de hoje, eu já quero que vão definir os próximos classificados. Eu quero dizer para os nossos ouvintes que já há 4 jogos marcados, classificados para a segunda, para a próxima rodada, que é a primeira do mata-mata. Além do nosso Brasil e Japão, que a gente já comentou, também está marcado para o domingo, África do Sul e Canadá. vão disputar uma vaga.

0: A Holanda contra o Marrocos, né? Segundo lugar aqui no grupo do Brasil, tá vivo ainda, então a Holanda vai enfrentar o Marrocos. E o quarto jogo definido é Estados Unidos e Bósnia. Hoje teremos mais definições. Então, os jogos de hoje, que vão apontar os próximos, enfim, classificados. Nós teremos então, Walter, à meia-noite, deixa eu dar, só me fugiu aqui a página rapidinho. Assim, teremos aqui hoje, pronto. Hoje, às 16 horas, né, como a nossa correspondente da Rádio França já antecipou, o grande clássico do dia, Noruega e França, porque tem dois dos grandes artilheiros, o Haaland, né, o exterminador do futuro lá da Noruega, contra o Mbappé da França, jogão às 4 da tarde. Já vou dar o meu palpite, Walter. Noruega é forte, mas a França é mais forte ainda. Eu acho que vai dar 3-2, Walter.
1: 3-2. Eu também vou jogar, vou na França. Também vou na França. A França não perde esse, não, né? Vamos lá. 4-0 para a França, o Leandro.
0: Exatamente. No mesmo horário, 4 da tarde, disputa de outra vaga entre Senegal e Iraque. Olha, eu acho que o Senegal tá melhor, sabe? Eu acho que o Senegal vai embora os dois estejam ruins no grupo, porque perderam os dois jogos, mas entre as duas seleções que o Senegal tem mais jogador, tem o Mané, tem mais jogadores experientes que jogam inclusive na Europa. Então, acredito que vai dar 2-1 o Senegal.
1: Esse jogo não é mata-mata ainda não, né, Leandro?
0: Ainda não, é definição, é no grupo I, ainda
1: Ah,
0: tem que
1: tá.
0: definir as vagas.
1: Então vamos lá. Eu também vou de Senegal. Senegal também não perde. Esse aqui vai 3-0, tranquilo, Leandro.
0: Só lembrando, Walter, que
1: Sim.
0: como essas duas seleções têm 0 ponto e estão no grupo de França e Noruega, que tem 6 pontos, a briga delas vai ser para uma vencer a outra com uma certa vantagem de gol para disputar aqueles lugarzinhos dos melhores terceiros colocados. Então,
1: Ah, tá.
0: ainda tem um fôlego aí, dá para sonhar, né?
1: Então, Noruega e a França já estão classificados.
0: Já classificados, de repente até vão jogar pelo primeiro lugar do grupo para não pegar o adversário tão forte já no primeiro mata-mata.
1: É,
0: Mas enfim,
1: verdade.
0: né? Mas também, como estão lutando pela artilharia, os goleadores vão querer deixar a marca lá, né? Bom, o Senegal-Iraque, então, como falamos, também às 4 da tarde, para tentar um terceiro lugar. E aí nós vamos para dois jogos de hoje, que são os dois das 9 da noite, pelo grupo H. O Cabo Verde vai enfrentar a Arábia Saudita. Bom, o Cabo Verde, ele tá surpresa aí, né? Da Copa, tá fazendo, se esforçando muito. E tem 2 pontos. Ele tá melhor que a Arábia Saudita, que tem 1 ponto. Se ele vencer e o Uruguai perder da Espanha, que eu já vou comentar daqui a pouquinho, ele pode chegar em segundo do grupo. Então eu vou dar uma força aí pro Cabo Verde, com perdão dos meus amigos árabes. O Cabo Verde do Vozinha vai surpreender 2-1.
1: Quer dizer, o Cabo Verde ganhando, ele classifica em primeiro ou em segundo?
0: É que esse grupo está embolado. Se o Cabo Verde vencer a Arábia Saudita, vai a 5 pontos. Se a
1: Certo.
0: Espanha empatar com o Uruguai, não sei pelo saldo de gols, mas ele vai para primeiro ou segundo disputando com a Espanha. Ali teria que fazer a conta do saldo de gols, né? Se ele vencer por uma boa quantidade de gols, ele pode até ser primeiro. Improvável, mas classificar ele tem chance.
1: Perfeito. Mas eu vou lá também de Cabo Verde, tranquilo. 3-0 também para Cabo Verde, Leandro.
0: E um outro jogão, também às 9 da noite, grupo I, é um clássico da língua espanhola, Uruguai, o nosso Uruguai aqui, contra a poderosa Espanha. O Uruguai tem 2 pontos, igual a Cabo Verde, a Espanha tem 4, mas tudo pode acontecer. Se o Uruguai vence a Espanha, ele pode também chegar em primeiro lugar, e se Cabo Verde vencer a Arábia, pode os dois disputarem o primeiro lugar. Então o grupo está aberto. Parece que os jogadores do Uruguai andaram brigando aí ontem com o treinador do Uruguai, que é argentino, Bielsa. Parece que o clima não tá bom lá, não. Olha, difícil dar um prognóstico aqui, Walter, hein? A Espanha é mais forte, mas o Uruguai não tá fraco, não. Eu vou botar um empate aí para ver o circo pegar fogo. 2-2.
1: Eu vou de Uruguai tranquilo, né? Aqui do nosso lado, nosso vizinho, né? Tem muitos jogadores do uruguaios, como a Arrascaeta, que joga no time neutro, né, seu Leandro? Então vamos lá. Uruguai, vamos lá. 3-0 para o Uruguai em cima da Espanha, Leandro.
0: Falando nisso, ontem o rubro-negro Plata perdeu um gol e
1: Ô, oh,
0: quase
1: rapaz!
0: que ele, né?
1: Mas que
0: quase que
1: história
0: ele
1: foi?
0: acontece.
1: Ô, Leandro, como é que a gente pode definir? A Inglaterra não entregou o jogo, né? Eles lutaram. É que o Equador estava realmente bem arrumadinho, né, Leandro?
0: A Alemanha é realmente.

0: Fica a dúvida, né, se eles entraram com tudo, mas o Equador foi com tudo. Foi um jogo muito bonito, né? O Plata perdeu aquele gol, mas enfim, fez gol também, quer dizer, foi uma ótima exibição. Também aquele rapaz que jogou no Inter, o Ener Valência, também jogou muito bem. Eu não me lembro se outro gol foi dele. Foi um jogaço. Vão vir por aí, né? Estão chegando por aí. O Equador vai classificar, né? Deixa eu dar uma olhadinha aqui se o Equador classificou. O Equador fez 4 pontos. É um bom terceiro lugar. Eu acho que ele vai pegar um dos melhores terceiros lugares e passa adiante, né?
1: Pelo menos está no páreo.
0: Tá no páreo. E nesse fim de semana, então, Walter, a gente pode até dar uma passada rapidinho pelos jogos do fim de semana,
1: Isso,
0: porque
1: vamos
0: aí,
1: rapidinho aí,
0: né?
1: vamos passar.
0: Porque amanhã, então, é definição total. Amanhã, sabadão, a gente vai ter na madrugada, 0 hora, né? Meia-noite de hoje, a Nova Zelândia contra a Bélgica e o Egito contra o Irã. São vários jogos, não sei se dá tempo de dar palpite para todos, será?
1: Vamos dar palpite nos principais, Leandro.
0: Vamos lá então. Depois Panamá e Inglaterra amanhã às 6 da tarde. Então vou dar palpite nesse aí. Eu acho que a Inglaterra vai vencer o Panamá por 1-0 e confirmar a classificação. Walter.
1: É claro que o Panamá vai lutar bastante, mas o time da Inglaterra é o time da Inglaterra, né? Mas vamos lá, Inglaterra 1-0 em cima do Panamá.
0: O outro jogo bacana para a gente conferir é Colômbia e Portugal amanhã às 8h30 da noite. Colômbia está liderando o grupo e o Portugal em segundo lugar. Vai ser uma briga de foice ali, Cristiano Ronaldo querendo mostrar serviço. A Colômbia tem um bom time com vários jogadores que jogam aqui no Brasil, né? Olha, eu vou apostar na Colômbia, viu? Com dificuldade 2-1 para a Colômbia.
1: Claro que eu também vou de Colômbia aqui, 3-0 para Colômbia, seu Leandro.
0: Ok, então, e depois nós temos um outro jogo importante, a Jordânia e a Argentina. Esse jogo amanhã às 23 horas, mas como é sábado a gente pode dormir mais tarde. A Argentina tá muito bem, né? Venceu os 2 jogos, a Jordânia com 0 ponto, eu acho que não vai ter jeito não. O Messi vai confirmar. A Argentina 1-0.
1: Eu não sei não, viu, Leandro? Mas eu vou, né? Eu vou de Jordânia. Eu vou aqui 1-0 para a Jordânia, para dar um susto aí nos argentinos, Leandro.
0: Quem sabe, né? Agora, ontem a Alemanha pronta, né, Valdo? Porque a gente conhece a Alemanha com aquela camiseta branca, com aquelas
1: Sim.
0: listas com as cores ali, vermelha e amarela, né? Que assusta. Contra o Brasil, no 7-1, ela botou a camisa do Flamengo, foi aquilo. E ontem, se você reparar bem, ela jogou com um azul claro no calção e uma camisa com umas bolinhas azul escuro. Parecia um pijaminha de verão. Eu achei que não era Alemanha, não. Comentei com a minha esposa, ele disse: é verdade, isso aí lembra tudo menos a Alemanha. Eu acho que foi isso que não deu certo ontem, não, Walter.
1: Dançou bonitinho. Acabou?
0: Acabou. Tem
1: Então
0: mais se
1: tá.
0: quiser, mas.
1: Não, não, não. Vamos ficar
0: tá.
1: nesses aqui, tá bom?
0: Ok.
1: Então tá. Vamos para o intervalo. Valeu, Leandro. São 11h30. Saímos para o intervalo. Voltamos em instantes. Até já.
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1: Ok, vamos lá, são 11h31, agora no horário de Brasília. Vamos lá, Leandro. O tempo tá bom por aí, Leandro?
0: Olha, não, o tempo está muito úmido. Eu não reclamo, porque São Paulo, o nosso medo durante o inverno é de pouca água, né? Embora para ter água aqui tem que chover na cabeceira lá no sul de Minas Gerais, mas tudo bem para abastecer o reservatório.

0: Mas está bastante úmido e está friozinho. Ontem foi muito frio. Eu tenho até uns vizinhos ali cariocas que, coitados, deu pena, sabe? Estavam com aqueles casacos pesados e estavam tremendo, batendo queixo. Mas, enfim, hoje está um pouco menos frio, mas está úmido, Walter. Olha, eu trago uma notícia que está acontecendo neste momento, né? Porque está sendo sepultado, agora iniciou às 11 da manhã, o corpo de Grenaldo de Jesus Silva, no cemitério de Perus, que é um distrito da zona norte da capital paulista, praticamente na região metropolitana. É que esse cidadão, enfim, esse ato sobre o Grenaldo integra ações de memória, verdade e reparação conduzidas pela Comissão Especial sobre Mortos e Desaparecidos Políticos e pelo Ministério dos Direitos Humanos e Cidadania. O Grenaldo era maranhense e ex-militar da Marinha do Brasil. Ele foi preso em 1964, depois de reivindicar melhores condições de trabalho na corporação. Ele foi preso, ele escapou do cárcere e viveu na clandestinidade, mas foi capturado e morto em 1972, aos 31 anos, quando tentava capturar uma aeronave no aeroporto de Congonhas. Ele foi enterrado como indigente no cemitério Dom Bosco, ali em Perus, e permaneceu desaparecido até ser identificado no ano passado. A cerimônia vai ser naquele local, no cemitério Dom Bosco, próximo ao local onde funcionava a vala clandestina de Perus. Essa vala de Perus, como é chamada, ela foi descoberta em 1990, quando a então prefeita era Luísa Erundina. Foi descoberta a vala aberta e revelou quase 1.050 sacos com ossadas humanas. E aí começou todo um trabalho de DNA e reconhecimento. E entre as vítimas estavam militantes políticos desaparecidos, vítimas de violência policial pelo chamado Esquadrão da Morte e até vítimas de uma epidemia de meningite que aconteceu no início dos anos 70 e que, na época, a ditadura militar, no início, tentou esconder. Depois acabou aceitando e houve a vacinação nas escolas. Walter.
1: Tá certo. Bem, são 11h33, agora no horário de Brasília. Deixa eu trazer a repórter Yasmin Rodrigues. Ela fala sobre a Comissão de Constituição e Justiça do Senado, que pode votar penas maiores e prisão preventiva para motoristas alcoolizados. Vamos acompanhar.
2: O projeto de autoria do senador Zequinha Marinho, do Podemos do Pará, muda o Código de Trânsito brasileiro para enrijecer a responsabilização nos casos em que o condutor que dirigir sob efeito de álcool, drogas ou medicamentos causar mortes ou feridos graves. A proposta parte do entendimento de que a imprudência começa antes mesmo do acidente, no momento em que o motorista decide assumir o volante após consumir substâncias que comprometem a capacidade de dirigir. Para o presidente do Observatório Nacional de Segurança Viária, José Aurélio Ramalho, a responsabilidade pela tragédia é construída por uma sequência de negligências do condutor.
3: Antes do acidente acontecer, aconteceu uma negligência, uma imprudência ou uma imperícia. Ou seja, mesmo que a rodovia tenha alguma falha, vamos chamar assim, cabe ao condutor ter esse cuidado. Esse respeito.
2: Atualmente, a legislação prevê punições para homicídio culposo e lesão corporal no trânsito, sob efeito de álcool. Mas o projeto amplia as hipóteses para prisão preventiva, reforçando o combate à impunidade e aumentando o rigor da justiça antes mesmo do julgamento. Para o presidente do Instituto Brasileiro de Segurança no Trânsito, David Duarte, dirigir sob o efeito de álcool ainda é uma prática recorrente e muitas vezes os responsáveis acabam se livrando de punições mais severas.
4: Todos os anos, quem atropela, quem mata, quem bebe e dirige ou conduz qualquer outro veículo automotor, isso tudo é crime de trânsito. Só que ninguém vai para a cadeia.
2: O senador Marcos Duval, do Avante do Espírito Santo, afirma que a prisão tem um papel importante na conscientização e no combate à reincidência.
5: Queremos que referidos autores passem ao menos um período mínimo na prisão, como um preso comum, ainda que no regime semiaberto ou aberto. A prisão tem um evidente potencial dissuasório e não vemos por que não utilizar quando necessário.
2: A proposta já recebeu parecer favorável da relatora, senadora professora Dorinha Seabra, do União do Tocantins, e está pronta para votação na Comissão de Constituição e Justiça. Se aprovada, segue para análise na Câmara dos Deputados. Com supervisão de Maurício Desante, da Rádio Senado, Yasmin Rodrigues.
1: Bem, são 11h37 agora no horário de Brasília. Eu não sei por quê, mas eu estou aqui com o meu pensamento voltado para duas toadas. A primeira é do boi garantido.

tá aí então, né? Tivemos, portanto, de um lado, Boi Garantido com o Portal do Encantamento. Do outro lado, Boi Garantido, Brinquedo que Canta Seu Chão. E nós vamos conversar daqui a pouquinho com o Neudson Correia. Ele está nos estúdios da Rádio Alvorada, lá em Parintins, para falar conosco justamente sobre este evento, esta festa que encanta com o seu canto, a sua atuada, e é evidente que é uma atração que já chama a atenção não só do país, como também do turista internacional. Ou seja, muita gente de fora também chegando na cidade de Parintins para acompanhar, portanto, esta beleza de festa, né? Essa beleza de festa onde a disputa também é muito grande. De um lado, o Boi Garantido, do outro lado, o Boi Caprichoso, quer dizer, azul e vermelho não se misturam, são cores tradicionais, cada um, portanto, a sua cor. Garantido é a cor vermelha e o Caprichoso a cor azul. Tanto é que o pessoal, quando torce para um time lá no Amazonas ou fora do Amazonas, não torce para nenhum time que tenha a sua cor vermelha, principalmente quem for, portanto, aí torcedor do Boi Caprichoso, que é azul. Boa parte, então, torce para o Grêmio, lá de Porto Alegre. E como o Internacional também tem a cor vermelha na sua camisa, aí já é com o Boi Garantido, né? Então, tem toda essa questão, tem todo esse cuidado e muita gente, com toda certeza, vai para acompanhar esta beleza de festa, né? A nossa produção já está fechando ali o contato com o Neudson Correia, que já está conosco ao telefone. Ô, Neudson, bom dia, tô aqui, né? Feliz da vida, a festa que chama a atenção não só do Brasil, mas do mundo, já

0: Está chamando a atenção do mundo, está tudo pronto para começar, ou já começou, Neilson, assim de forma extraoficial. Bom dia, Neilson.
1: Bom dia, Walter Lima, bom dia, Brasília, bom dia, Brasil. Falamos exatamente de Parintins, estamos próximo aqui.
0: Opa, perdemos aqui o contato, Neilson. Se você estiver me ouvindo, vem para frente, Neilson. Agora. Oi, Neilson. Mais um pouquinho. Sim. Agora chegou, Neilson. Vamos lá.
1: Bom dia, Walter Lima. Bom dia, Brasília. Bom dia, Brasil. Nós falamos diretamente de Parintins. Estamos próximos aqui ao Bumbódromo. Inclusive, cai uma chuva fina aqui em Parintins, né, que foi o primeiro semestre do ano aqui na nossa região. Né, uma região com muitas chuvas nesse período. Mas começa hoje, sexta-feira, dia 26, vamos ser amanhã, dia 27, e domingo, dia 28. O Caprichoso, ele reabre o festival. A primeira noite é pelo Caprichoso.
0: Tá.
1: Garantido, como também a segunda noite o Caprichoso abre a festa, e a terceira também, e o Garantido encerra o festival deste ano de 2026. O tema do Garantido é Garantido, Portal do Encantamento, como a música, como a...
0: Perdemos mesmo aqui o contato. Neilson, não sei se você está me ouvindo, mas é claro, né, as condições meteorológicas lá não estão boas, e com isso, então, praticamente perdemos aqui o contato com o Neilson, mas nós vamos insistir. Nós somos insistentes, né? Ele vai nos trazer mais informações. Então, a festa lá em Parintins começa hoje. A abertura será, portanto, aí do Caprichoso. É porque tem todo um sorteio, né? Quem começa, quem finaliza a festa. Então, tem todo no caso, assim, um regulamento que tem que ser, portanto, aí seguido, né? Mas o Neilson já está conosco. Ô, Neilson, você já falou que a festa começa hoje, vai, portanto, aí até domingo, Caprichoso abre, Garantido, portanto, fecha. Mas a minha pergunta, mesmo com chuva, sem chuva, céu estrelado, alguma coisa assim, ou céu chuvoso, a festa acontece, ô Neilson? Estamos tendo, mas eu vou continuar insistindo aqui, né? Vamos lá, Sueli. Vamos lá, né? Tentando. Eu acho bom você pegar o celular, Sueli. Pega o celular, isso. Pega o celular do celular, quem sabe, né? Enquanto isso, roda um pedacinho aí, enquanto o Neilson não chega, do Boi Garantido, Portal do Encantamento. Vamos lá. Música.

0: Vamos lá, né? Refeita aqui a ligação, Neudson conosco mais uma vez, Neudson. Então vamos lá, a festa então começa hoje com chuva ou sem chuva, né, Neudson?
1: Pois é, com chuva ou sem chuva, a festa tem que começar, né? 8 da noite é abertura, hoje, amanhã e depois, o Caprichoso abre a noite de hoje, como também a segunda e a terceira, né? E o Garantido fecha o festival 59º Festival Folclórico de Parintins, Caprichoso com o tema Caprichoso Brinquedo que Canta o Seu Chão, e o Garantido Parintins Portal do Encantamento. Está tudo pronto para começar, as alegorias estão na área de concentração, o Garantido faz o translado logo cedo, logo nos primeiros dias do mês de junho. O Caprichoso, por ter os seus galpões próximo ao bombódromo, em torno de 300 metros, Caprichoso faz 10 dias antes. Né? O Garantido, os galpões ficam a 2,5 km, Walter Lima.
0: Perfeito. Agora, Neudson, claro, né, que este evento, né, que o mundo todo conhece, mas é sempre bom também explicar para o nosso ouvinte que é uma disputa, né, milímetro por milímetro, milímetro entre o boi garantido com o boi caprichoso. Quais são os itens, os quesitos que os jurados, de certa forma, dão nota e a soma dessas notas proclama, portanto, o vencedor do evento do ano. Quais são os quesitos que normalmente são observados, Neudson?
1: Walter, são 21 itens, né, que os jurados, são 10 jurados, né, o corpo de jurados é formado por 10 profissionais, sendo que um preside a comissão de jurados e 9 têm aí o privilégio de julgar garantido e caprichoso. Né? Esse ano houve uma mudança. Nos anos anteriores, 3 jurados ficavam de frente, né, para as alegorias e 3 ficavam pelas laterais. 3 para o lado do garantido e 3 para o lado do caprichoso. Havia uma preocupação muito grande, até do próprio torcedor e dos bois, desses 3 jurados não terem a mesma compreensão dos 3 jurados que ficam de frente. Neste ano, as 9 cabines vão ficar de frente para as alegorias, porque é muito difícil você ter uma alegoria de 10, 20 metros de boca de cena, por 10 de fundo, por 20 ou 23 de altura, girar, né, numa arena. Então, todos os 9 jurados vão ficar de frente. Uma solicitação dos dirigentes dos bois, acatado pelos organizadores, no caso, o governo do estado e a prefeitura de Parintins. Os itens, nós temos aí o apresentador, o levantador, nós temos a rainha do folclore, nós temos o tripa do boi, que é aquele cidadão que fica embaixo do boi. E aí são três quesitos, né? É o bloco 1, né, musical, é o bloco 2 e o bloco 3. São três blocos, né, que compõem aí a parte de julgamento. Né? 3 profissionais vão compor o bloco 1 e 3 profissionais vão compor o bloco 2 e mais 3 vão compor o bloco C, A, B e C. São 3 blocos em julgamento, né? E aí você vai julgar a música, você vai julgar a coreografia, você vai julgar a indumentária, a cênica, a coreografia, a música. Enfim, são 3 blocos a serem julgados, Walter Lima.
0: Perfeito. Só para fechar, eu sei que o seu tempo também está curto aí.
1: Não. Pode
0: ficar à vontade. Então vamos lá. Então vamos lá.
1: O meu programa ainda há pouco, 10 da manhã, eu encerrei.
0: Então,
1: exatamente para participar com vocês.
0: Tá ótimo. Nós temos ainda uns 6 minutinhos. Então conta para nós os jurados. Como é que os jurados são selecionados? Eles são, de certa forma, aí da própria região, são nativos da própria região? Ou os jurados têm que vir de fora para não ter confusão, o Neudson?
1: Exatamente, os jurados eles não podem ser dos 7 estados da região norte. Eles são escolhidos, né, dos estados do Nordeste, do Centro-Oeste, do Sudeste e do Sul. Né? Então todos já foram escolhidos antes. Antes a prefeitura fazia um convite, né, para os intelectuais, as universidades. Hoje eles têm que fazer inscrições. Abre-se o regulamento, tem um edital e eles vão fazer as suas inscrições. E eles são avaliados por uma comissão formada pelo garantido, pelo caprichoso, né? E aí os nomes saem de uma lista, né? Tem uma enorme lista, e aí eles vão avaliar, né? Há um questionamento, sempre tem esse questionamento, né? Sempre tem. Ano passado houve uma recusa de 2, 3 jurados e neste ano todos já foram apresentados ontem, anteontem. Eles já estão aqui na cidade, né? Ou seja, abre-se um edital, né? E eles se inscrevem agora. Não é mais um convite e eles aceitam. Não, agora eles se inscrevem e depois os seus nomes são avaliados pelas comissões formadas pelo Garantido Caprichoso, pela Prefeitura, que também organiza a festa, e o Governo do Estado também. Mas a avaliação da comissão dos bois Garantido Caprichoso.
0: Perfeitamente. E no anúncio do vencedor, sempre é aceito o resultado ou essa parte é muito questionada, Neilson?
1: Olha, no ano passado houve um questionamento muito forte, muito ríspido por parte do presidente do Caprichoso, que não aceitou. Nós acompanhamos o festival já há um certo tempo e eu nunca tinha visto essa recusa, né, do campeão do festival, né? Foi ano passado, mas aí já realmente o presidente fica empolgado, ele estava certo de que ele seria campeão, e aí, assim, nunca se aceita. Quando o garantido perde, por exemplo, ele faz a festa da recusa, né? A festa da vitória. Mesmo perdendo, ele faz a festa da vitória, ou seja, ele se proclama campeão, né? Da mesma forma, é o caprichoso. Mesmo que o outro boi ganhe, por exemplo, garantido da parte de cima, que a gente diz parte de cima da ilha, o caprichoso faz a sua festa de campeão. Entendeu? No ano passado deu garantido e nesse ano nós ainda vamos conhecer. O resultado vai ser na segunda-feira, sempre às 14h, né? Sempre às 14h, direto da sala da Secretaria de Cultura, que fica instalada, é um anexo que fica no Bumbódromo, tá? 14h, né? Lá os presidentes são 5 pessoas que compõem a mesa de apuração, que é o presidente, que é o jurado que preside, mais 2 indicados pelos bois, 2 do caprichoso e 2 do garantido. São 5 pessoas que compõem a mesa de apuração. E neste ano, devido ao jogo do Brasil contra o Japão, que vai ser 14h, no mesmo horário, este ano, segunda-feira, a apuração será às 11h da manhã, Walter Lima.
0: É evidente que a hotelaria está pronta para receber todo mundo, né, Neilson?
1: Sim, né? Dos últimos anos, Parintins vem se preparando. Foram construídos vários hotéis, em Parintins vários hotéis. Algumas famílias se unem para formar esses grupos, né, de hotelaria. E todos os hotéis eles estão com capacidade máxima já de lotação, todos os hotéis estão lotados. Algumas famílias que têm casas, elas alugam, sabe? Essas casas maiores, e até casas menores também, elas são alugadas. Ou seja, ninguém fica ao relento. As casas são alugadas, Parintins. É um preço meio salgado, né? Os preços eles sobem nesse período. Você sabe que é um evento, né, de grande magnitude, né? Um evento de repercussão nacional, claro, e internacional. Claro. Lamentavelmente, tudo sobe aqui em Parintins. O hotel, a comida, o vestuário, enfim, né? Mas todos ficam bem acomodados. E os barcos que vêm, também eles servem de dormitórios ou de hotéis. Muitas pessoas optam por ficar nos barcos, entendeu? Uhum. Ou seja, tem lugar para todo mundo. O Estado que organiza, utiliza todas as escolas da rede estadual de ensino, todas as escolas públicas são utilizadas por órgãos, por exemplo, Corpo de Bombeiros, Polícia Militar, Polícia Civil, Polícia Federal, né? Então, todos ficam instalados nesses ambientes, né? Nessas escolas. Ou seja, é uma festa que o governo do estado, a prefeitura e o município ganharam essa expertise, né? Ganharam a forma de como organizar um grande evento.
0: Tá bom. O Neilson, eu vou escalar, você me perdoe até o termo escalar, mas segunda-feira você tem que estar conosco aqui para contar quem ganhou, tá bom, Neilson?
1: Sim, poxa, é uma alegria, Walter, é uma alegria isso para a gente. É, eu faço o programa aqui na rádio de 8 às 10. Se você quiser entrar em conexão com a gente, eu trabalho de 8, de segunda a sexta-feira.
0: Não,
1: entendeu?
0: Tá.
1: Se você quiser a conexão, pode ficar à vontade.
0: Tá ótimo.
1: Mas
0: então,
1: segunda-feira eu me comprometo de lá do Bombódromo. Eu já fui escalado pela direção para acompanhar a apuração. Nós vamos estar lá. Aí vocês entrem em contato comigo que eu repasso todas as informações de lá.
0: É legal. Bom trabalho aí, Nildson. Eu sei que vai ser pauleiro aí para vocês, Nildson. Então, bom trabalho aí para vocês, né? Queria estar aí também. Sei que é um momento único, né? Espetacular. Mas bom trabalho para toda a equipe, tá bom, Nildson?
1: Ah, Walter, muito obrigado. Para você também, muito obrigado mesmo. Parintins recebe o Brasil de braços abertos.
0: Um abraço, bom dia,
1: passado a festa, vem aí Festa do Carmo, festa religiosa.
0: Pronto.
1: Que é de 6 a 16. Walter Lima, muito obrigado pela presença. Brasília, Brasil, muito bom dia.
0: Bom dia.
1: Até segunda-feira na apuração dos pontos, dos votos do Festival Folclórico de Parintins na sua 59ª edição. Muito bom dia.
0: Bom dia, obrigado, Nildson. É isso aí, né? Viva Parintins. 11h59, Leandro. Nosso tempo acabou de vez. Um abração para você. Bom fim de semana, viu, Leandro? Muito obrigado.
2: Abraço, muito bom fim de semana,
0: Walter. Isso. Muito obrigado também a toda a equipe. Muito obrigado ao Leandro de Souza. Muito obrigado também ao nosso querido Miguelzinho, né? Deus te o, né? Que o conforte. Muito obrigado também aí à nossa produção, aí a nossa Shimoda, muito obrigado à Sueli, muito obrigado também ao Cláudio, ao José Lins, muito obrigado especialmente a você, sempre ligado e sempre nos acompanhando. Bom dia, Brasil.

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2: Meio-dia em Brasília.
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2: Olá, muito boa tarde a você que nos escuta de todo o Brasil. Está no ar o Repórter Nacional, que tem hoje os seguintes destaques. Após terremoto na Venezuela, governo brasileiro envia equipe humanitária para reforçar as buscas. Missão reúne agentes da Defesa Civil Nacional, bombeiros militares e técnicos da Anatel. Dois brasileiros estão entre as centenas de mortos e milhares de pessoas seguem desaparecidas por lá. E mais...
4: Conselho Monetário Nacional regulamenta bloqueio de contas de plataformas ilegais de apostas.
5: Novo teto do microempreendedor individual deve ficar entre 130 e 140 mil reais, diz ministro do Planejamento.
6: Desemprego fica em 5,6% em maio. Melhor resultado para o mês em 14 anos, segundo o IBGE.
7: Quatro duelos estão definidos para a segunda fase da Copa do Mundo. Brasil encara o Japão.
2: Tudo isso e muito mais aqui no Repórter Nacional, produzido pela nossa equipe de rádio jornalismo da IBC, Empresa Brasil de Comunicação. Estamos ao vivo nas emissoras da Rádio Nacional. Em Brasília, São Paulo, Rio de Janeiro, Amazônia, Alto Solimões, São Luís, Recife e também nas emissoras parceiras, claro, de todo o Brasil, com a nossa Rede Nacional de Comunicação Pública. Eu sou Daniel Ito e você acompanha agora as principais notícias desta sexta-feira, 26 de junho de 2026.
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2: Milhares de desaparecidos e centenas de mortos, viu? A gente fala agora do terremoto na Venezuela, os terremotos, na verdade, na Venezuela na noite de quarta-feira. E vários países já se mobilizam para oferecer ajuda aqui ao nosso país vizinho. A ajuda do Brasil seguiu hoje. Assunto para o repórter Gabriel Corrêa, que

0: Vem acompanhando aí os desdobramentos, né, Gabriel, depois desse terremoto na Venezuela. Muito boa tarde, quais são as informações atualizadas, hein?
1: Olá, Daniel. Boa tarde para você e boa tarde para os ouvintes. Infelizmente, Daniel, os números negativos eles continuam subindo, né? Porque quase 2 dias após esses dois terremotos que derrubaram prédios e deixaram muita destruição na Venezuela, inclusive na capital Caracas e nos arredores, o governo da Venezuela confirmou a morte total de 589 pessoas até agora. Após os tremores mais fortes, foram mais de 200 réplicas de menor intensidade e cerca de 3 mil pessoas estão feridas. Um site alimentado de forma colaborativa tem uma lista de mais de 50 mil desaparecidos. A presidente interina, Delcy Rodrigues, decretou estado de emergência e as forças de resgate têm trabalhado de forma contínua ao lado de voluntários para cuidar dos sobreviventes. A Agência da ONU para a Migração estima que quase 7 milhões de pessoas podem ter sido afetadas. Segundo a agência Reuters, a cidade de La Guaira, no litoral próximo de Caracas, foi a mais atingida, com mais de 100 edifícios que vieram a baixo. O Ministério da Saúde da Venezuela está pedindo para a população a doação de sangue em diversos centros de coleta nos hospitais. E o Itamaraty confirmou ontem, como você disse, que 2 cidadãos brasileiros estão entre as vítimas fatais, um do sexo masculino, outro do sexo feminino, e disse prestar assistência consular para as famílias, mas que pelo direito à privacidade não vai divulgar informações pessoais sobre elas. Daniel.
0: Poxa, situação bastante complicada mesmo na Venezuela. Vai precisar de muita ajuda humanitária, hein, Gabriel? Que informações que você tem sobre esses auxílios, hein?
1: Exatamente, eles estão precisando mesmo. Ontem o presidente Lula, inclusive, já autorizou o envio de uma missão humanitária. Vamos ouvir.
2: Nós fizemos uma reunião com vários ministros agora. Eu falei que a presidenta Delcy da Venezuela, de manhã do carro, para perguntar para ela o que ela precisava que a gente fizesse. E nós estamos reunindo vários ministros para a gente mandar tudo o que for necessário mandar para a Venezuela. Água, bombeiro, defesa civil, comida, remédio.
1: E aí, como resultado dessa reunião com os ministros, né, agentes de proteção e defesa civil, bombeiros militares e representantes da Anatel embarcaram hoje de Guarulhos, em São Paulo, em uma aeronave KC-390 da Força Aérea Brasileira. São 37 bombeiros especializados em resgates em estruturas colapsadas. Eles são do Paraná, São Paulo e Minas Gerais. Também seguem cães treinados, uma caminhonete e 10 toneladas de materiais e equipamentos. Uma equipe da Anatel também leva aí equipamentos de monitoramento de sinais de celulares, que já foram usados em emergências aqui no Brasil, como deslizamentos de terra. E amanhã, Daniel, o Brasil envia para a Venezuela, em um novo voo, um hospital de campanha com equipe médica, medicamentos e insumos. 100 purificadores de água com painel solar também serão doados à Defesa Civil da Venezuela. E as primeiras equipes de resgate estrangeiras já começaram a chegar por lá na noite de ontem. O México enviou 250 socorristas, El Salvador 188 e a Espanha quase 100. República Dominicana, Colômbia, Suíça e Alemanha são os outros países que também já enviaram dezenas de brigadistas para ajudar nessa situação causada pelo forte terremoto, que é o mais potente em um século. Daniel, volto contigo.
0: Que tristeza, Gabriel. Cada vez que a gente fica sabendo demais a respeito desse terremoto, mais a gente vai ficando consternado, né, com a situação dessas famílias que foram tomadas aí de surpresa com terremotos fortes aí nessa região então da Venezuela, perto de Caracas, terremoto quase na superfície, dezenas de milhares de pessoas desaparecidas. Então, infelizmente, a gente sabe que esses números de vítimas fatais devem aumentar ainda ao longo dos próximos dias. E claro que a gente vai acompanhando aí, inclusive, esses esforços, né? Esses esforços de ajuda humanitária ao nosso país vizinho, a Venezuela. Gabriel Corrêa com a gente ao vivo. Muito obrigado pelas informações. 6:30 em Brasília. Vamos agora a uma notícia do interesse dos empreendedores de todo o país, porque, olha só, o limite máximo de faturamento anual para que um empresário possa ser enquadrado como MEI deve mesmo ser ampliado, viu? Mais gente vai poder ser MEI em todo o país, pelo menos essa é a intenção do governo federal, e já existe inclusive uma previsão para esse aumento do teto máximo de faturamento dos MEIs. Gabriel Brum está aqui no estúdio com a gente, com mais informações sobre esse assunto. Gabriel, muito boa tarde para você.
3: Boa tarde, Daniel. Boa tarde a todos. O novo teto do microempreendedor individual deve ficar entre 130 e 140 mil reais. Além disso, ele poderá ter dois empregados. Mudanças aí que devem constar no texto do projeto de lei, que será enviado pelo governo ao Congresso Nacional até a próxima semana, segundo o ministro do Planejamento e Orçamento, Bruno Moretti. Ele participou hoje cedo do programa Bom Dia Ministro aqui na EBC. Ele afirmou que o governo está conversando com o relator e com o presidente da Câmara, Hugo Mota, para apresentar os números e o impacto nas contas públicas.
4: Nós ainda estamos fechando, basicamente o teto será aquele que atualiza a perda inflacionária desde a última vez em que o teto foi colocado, então é assim mais ou menos que o projeto vai para a Câmara, provavelmente até a semana que vem, entre 130 e 140 mil, com mais um empregado podendo ser contratado pelo MEI.
3: Bem, Daniel, para a gente entender, atualmente o limite de faturamento para que o empresário possa ser enquadrado como MEI é de R$ 81 mil reais por ano.
0: Certo.
3: Então ele também, e aí ele pode também ter apenas um funcionário hoje. Então esse enquadramento aí como MEI garante acesso a vantagens tributárias e previdenciárias, e são esses limites aí que vão ser alterados com esse projeto de lei. Acima desses valores, aí o empreendedor passa a ser tributado pelo Simples Nacional. E esse é outro ponto em discussão no Congresso. O relator deputado Jorge Guetem, do Republicanos de Santa Catarina, propõe aumentar o teto do Simples, dos atuais R$ 4.800.000 reais para R$ 8.000.000 de reais. O ministro do Planejamento, Bruno Moretti, defende que as mudanças devem respeitar os limites das contas públicas.
4: É uma demanda legítima e nosso papel é mostrar o impacto dessas medidas sobre as contas públicas. Então, o processo de pactuação está sendo feito, o diálogo com o relator, com o presidente Hugo Mota é permanente, muito respeitoso e produtivo, e a gente está tentando mostrar que é preciso avançar nessa pauta sem abrir mão do equilíbrio das contas públicas.
3: Bem, esse debate sobre o microempreendedor individual e o Simples Nacional surgiu com o avanço do fim da jornada 6x1, né?
0: Verdade.
3: Sobre esse tema, inclusive, o ministro afirmou que a proposta é compatível com a economia brasileira e que eventuais apoios às empresas podem ser discutidos posteriormente entre governo e empresários, Daniel.
0: É, tá pegando fogo aí essa discussão, então, sobre as relações de trabalho no Brasil, né? Com o fim da escala 6x1, alterações no MEI, enfim, essa questão do microempreendedor individual, que inclusive está na pauta do Congresso Nacional. A Priscila Mazenotti, que sempre está de olho lá no Legislativo, está aqui no estúdio também, para contar para a gente, né, Pri, como que vai ser essa semana que vem, então, do Congresso, já que esta que nós estamos não foi aí de muito trabalho, né, por conta aí dos festejos juninos, do Jogo do Brasil. Como é que está a agenda do Congresso para a semana que vem, Pri? Muito boa tarde.
5: Pois é, Dani, boa tarde para você e para os ouvintes. Tem essa expectativa aí de chegada nos próximos dias desse projeto que trata do MEI, que o Gabriel estava falando para a gente, né? Chegada na Câmara. Essa semana agora, como você falou, não teve nada, não teve sessão deliberativa nem na Câmara nem no Senado por conta de jogo da Copa, São João.
0: Sim.
5: Juntou tudo aí nessa confusão toda desse calendário junino que a gente está vivendo aqui no país, né?
0: É verdade.
5: Ficou tudo para a semana que vem, que já vai começar com ponto facultativo na segunda-feira, tanto na Câmara quanto no Senado, por conta do jogo na segunda-feira, às 14h, né, para evitar ali confusão de trânsito. No jogo passado teve muito engarrafamento, enfim, para facilitar o pessoal. Trabalho mesmo só a partir de terça, na Câmara reunião de líderes para definir a pauta dos outros dias, né? Por enquanto estão na pauta alguns projetos, entre eles o que tipifica, né, que passa a tratar como crime a alteração de fotos, de vídeos e de áudios com inteligência artificial para praticar violência contra mulheres, adulterar essas fotos, né, vídeo, como forma de violência. O Hugo Mota, que é o presidente da Câmara, já tinha dito que semana que vem teria uma espécie de esforço concentrado para analisar projetos de inteligência artificial e também contra a misoginia. No Senado, expectativa na quarta-feira, sessão temática para tratar da 6x1, início das discussões da PEC, que está parada. Aliás, no domingo, dia 28, vai fazer um mês que a PEC do 6x1 está parada lá no Senado, depois de ter sido aprovada na Câmara. A CCJ, que é a Comissão de Constituição e Justiça, ainda não tem sessão convocada. A gente tem que ficar de olho lá também, porque é lá que vai ser escolhido o relator da PEC, mas, por enquanto, está parada ainda lá na Secretaria-Geral da Mesa. Tem uma preocupação também, Daniel, com relação às pautas bomba, né? O governo tem conversado com Hugo Mota e com Davi Alcolumbre, que é o presidente do Senado, o ministro do Planejamento, nessa entrevista de hoje cedo que o Gabriel Brum trouxe para a gente, falou também sobre esse assunto, sobre a preocupação com o equilíbrio fiscal. Sim. E ainda complementou, falou, olha gente, aprovar a proposta que traz impacto no orçamento, nesse momento, é algo inadmissível. Então,

0: Ou ele espera aí uma colaboração, um diálogo com o Congresso, uma discussão antes de novas votações de pauta-bomba por lá, Dani?
1: É, tem muita coisa e o prazo está apertando, né, Priscila? Tá chegando o recesso, tem eleições esse ano. Vamos ver então, principalmente a 6x1, que o povo brasileiro está de olho como que o Senado vai tratar desse assunto que tramita
0: Isso
1: agora por lá.
0: mesmo.
1: Obrigado pelas
0: Até mais.
1: informações, Priscila Mazenotti com a gente, meio-dia e 13 agora. Vamos falar agora das plataformas de apostas não autorizadas, as bets irregulares, porque o Conselho Monetário Nacional deu sinal verde para o bloqueio financeiro, viu, dessas operadoras de plataformas não autorizadas de apostas. Nova regra que reforça a legislação contra o crime organizado, inclusive. Vamos aos detalhes dessa medida, ao vivo com a repórter Cristiane Ribeiro, que está na linha com a gente. Cristiane, muito boa tarde.
2: Boa tarde, Daniel. Boa tarde, ouvintes. Daniel, as instituições financeiras vão ter 24 horas para bloquear as contas das plataformas irregulares de apostas, as chamadas bets. Isso após receberem notificação da Secretaria de Prêmios e Apostas do Ministério da Fazenda. Regulamentada nesta quinta-feira pelo Conselho Monetário Nacional, a nova resolução entra em vigor no dia 28 de agosto. A medida cumpre o decreto do presidente Lula, que autoriza o bloqueio de contas e impede transações financeiras de operadoras de apostas de cota fixa sem autorização. Após o bloqueio, os valores existentes nas contas vão ficar indisponíveis. A regra também determina que sejam recusadas novas transações destinadas direta ou indiretamente a essas contas, quando houver relação com a atividade irregular de apostas. Na prática, o objetivo é impedir que operadores não autorizados movimentem recursos pelo sistema financeiro enquanto o processo administrativo ou judicial estiver em andamento. De acordo com a resolução do Conselho Monetário Nacional, as contas poderão ser liberadas caso uma decisão administrativa final reconheça que o titular não deveria ter atingido pela medida. Por outro lado, se houver decisão judicial confirmando a perda dos recursos, as instituições deverão encerrar as contas dos titulares e o dinheiro será destinado ao Fundo Nacional de Segurança Pública, que é ligado ao Ministério da Justiça e Segurança Pública. Volto com você, Daniel.
1: É o Estado brasileiro fechando o cerco contra as bets não autorizadas aqui no país. Cristiane Ribeiro com a gente. Muito obrigado pelas informações. Bom trabalho para você. Agora a gente vai com uma boa notícia na economia, gente. Olha só, a taxa de desocupação aqui no Brasil foi a menor já registrada pelo IBGE para um trimestre encerrado no mês de maio. Também houve melhora no aproveitamento da mão de obra e aumento da renda média dos trabalhadores em todo o país. Solimar Luz está na linha com a gente com mais detalhes da PNAD contínua do IBGE. Solimar, muito boa tarde para você.
3: Oi, Daniel, boa tarde para você, boa tarde a todos. A taxa de desemprego aqui no Brasil ficou em 5,6% no trimestre encerrado em maio, indicando aí estabilidade em relação ao trimestre imediatamente anterior e também uma queda de 0,6 ponto percentual na comparação com o mesmo período do ano passado. Daniel, o resultado é o menor para o mês de maio desde o início da série histórica, que começou em 2012. Os dados, como você informou, são da Pesquisa Nacional por Amostras de Domicílios, a PNAD contínua, que foi divulgada hoje pelo IBGE. De acordo com o levantamento, o país registrou crescimento de 558 mil vagas no mercado de trabalho entre março e maio deste ano. A população ocupada, Daniel, ficou em 102,703 milhões de pessoas nesse período. Em um ano, esse contingente aumentou em 840 mil pessoas. Já a população desocupada diminuiu, viu, em 178 mil pessoas. A renda média real do trabalhador foi de R$ 3.726 no trimestre encerrado em maio. O resultado representa alta de 4% em relação ao mesmo trimestre do ano passado. A pesquisa também aponta que houve redução da população desalentada, redução de 14,6% no ano. Em nota divulgada agora há pouco, o Ministério da Fazenda celebrou esse resultado, destacando que os dados

0: mostram que o Brasil segue criando empregos, reduzindo o desemprego e elevando a renda da população. E que esse desempenho é resultado de uma política econômica baseada em estabilidade, previsibilidade e equilíbrio, o que fortalece a confiança, estimula investimentos e cria condições para que a economia continue gerando oportunidades para os brasileiros. Eu volto com você, Daniel.
1: São números bastante positivos, então, divulgados pelo IBGE. Solimar Luz, ao vivo com a gente, muito obrigado pelas suas informações. Agora é 12:18, a hora certa em Brasília. Você que está na escuta, fique ligado, você vai ouvir ainda hoje.
2: Seguem os festejos juninos pelo Nordeste. Começa hoje no Piauí mais uma edição do Cidade Junina, o principal arraial de Teresina.
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1: Mas antes, vamos trazer informações aqui sobre o caso Master, porque Daniel Vorcaro foi transferido ontem à noite da Superintendência da Polícia Federal para a Papudinha, que fica ali dentro do Complexo da Papuda, aqui em Brasília, capital federal. Lá também está preso o ex-presidente do BRB, o Banco de Brasília, Paulo Henrique Costa, que teve proposta de delação premiada rejeitada. Renato Ribeiro está aqui no estúdio com mais detalhes sobre tudo isso para a gente. Muito boa tarde para você, Renato.
4: Muito boa tarde, Daniel. Paulo Henrique Costa é um dos investigados pela Polícia Federal nas fraudes envolvendo o Banco Master. E a PGR entendeu que Paulo Henrique não apresentou elementos novos em relação aos fatos já descobertos pela PF e não indicou eventuais valores que poderiam ser ressarcidos aos cofres públicos. Paulo Henrique foi preso em abril, Daniel, e desde maio está em uma cela na Papudinha, aqui no Complexo da Papuda, em Brasília, né? E as investigações apontam que ele teria combinado com o empresário Daniel Vorcaro, dono do Banco Master, o recebimento de 146 milhões em propina, valor que seria repassado por meio de imóveis. O ex-dirigente nega as acusações, Daniel.
1: Perfeito. Renato, você segue com a gente aqui no estúdio do Repórter Nacional para falar também sobre outro assunto aqui, que é o programa Brasil contra o Crime Organizado, né, Renato? Que já causou aí, com suas ações, mais de 2 bilhões de reais em prejuízo às facções criminosas. É o enforcamento financeiro aí ao crime organizado, né, Renato?
4: Pois é, Daniel. Foram aí apreensões, bloqueios de bens e multas em operações realizadas aí nos últimos 45 dias. Desde maio, mais de 12 mil pessoas foram presas nessas operações e também houve apreensão de 706 milhões em bens, né, e o bloqueio de 320 milhões em ativos dos investigados. Esses números fazem parte desse balanço aí dos 2 bilhões, né?
1: Certo.
4: Que teve aí, que incluiu multas de quase 13 milhões de reais e 7 milhões em tributos recuperados. Como você bem disse, Daniel, o Ministério da Justiça e Segurança Pública diz que essas ações buscam enfraquecer as estruturas financeiras, logísticas e operacionais das organizações criminosas, retirando recursos que financiavam as atividades. É uma verdadeira asfixia, né, que se busca fazer. Em 11 operações foram apreendidas 115 toneladas de drogas e 31 mil unidades de drogas sintéticas, além da destruição de 63 mil pés de maconha. Além disso, foram apreendidas mais de 1.100 armas e 30 mil munições. Daniel.
1: Perfeito, Renato. Muito obrigado ao Estado brasileiro aí, esforçado, empenhado no combate ao crime organizado em todo o país. 12:21. 26 de junho, hoje, é o Dia Internacional de Luta contra a Tortura. E aí, no Rio de Janeiro, uma homenagem lembrou, claro, os desaparecidos aqui do país durante a ditadura. Quem conta tudo pra gente é Tatiana Alves, que tá na linha, lá do Rio de Janeiro. Boa tarde pra você, Tatiana.
5: Boa tarde, Daniel. A cerimônia é promovida pelo grupo Tortura Nunca Mais, do Rio de Janeiro, e relembra uma das páginas mais dolorosas da história do país. 16 militantes desaparecidos durante a ditadura militar e encontrados em uma vala clandestina no cemitério Ricardo de Albuquerque, na zona norte do Rio. No mesmo local também foram localizados restos mortais de cerca de 2 mil brasileiros não identificados, sepultados como indigentes entre os anos de 70 e 74. A descoberta da vala foi resultado de uma investigação conduzida pelo grupo Tortura Nunca Mais. O trabalho começou em maio de 91, com pesquisas realizadas no Instituto Médico Legal, no Instituto de Criminalística Carlos Éboli e na Santa Casa de Misericórdia. Duas décadas depois, em 2011, foi inaugurado no cemitério um memorial que preserva a memória das vítimas, abriga as ossadas retiradas do local e mantém viva a lembrança dos fatos ocorridos durante o período da repressão. Segundo os organizadores, a homenagem também busca reforçar a importância da defesa dos direitos humanos e alertar para a necessidade de combater práticas de prisão arbitrária, tortura e desaparecimento forçado, que ainda representam desafios para a sociedade brasileira. Entre os militantes homenageados no memorial estão Ramires Maranhão do Vale, Vitorino Moitinho, Ranúzia Alves Rodrigues e Félix Escobar Sobrinho. Daniel.
1: Muito obrigado, Tatiana Alves, com as informações para a gente.
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1: O Japão vai ser o primeiro desafio do Brasil na fase de mata-mata da Copa do Mundo. Os jogos agora da fase de grupos estão chegando ao fim e os confrontos dos 16avos de final já estão sendo definidos. Quem conta tudo pra gente é Bruno Mendes.
6: A segunda fase da Copa do Mundo, Estados Unidos, México e Canadá, chamada de 16avos, fase que antecede as oitavas de final, já tem quatro confrontos definidos. Um dos anfitriões, o Canadá, vai pegar a África do Sul no SoFi Stadium, em Inglewood, região de Los Angeles, nos Estados Unidos. Outro anfitrião classificado são os Estados Unidos, que vão enfrentar a Bósnia no Levi's Stadium, em Santa Clara, também em território norte-americano. Holanda e Marrocos vão duelar no estádio El Gigante de Acero, em Guadalupe, na região de Monterrey, no México. Brasil e Japão jogam na próxima segunda-feira, às 14h, no NRG Stadium, em Houston, no Texas, nos Estados Unidos. O atacante japonês Daisen Maeda disse que o duelo contra o Brasil vai ser muito difícil, mas se o time batalhar, vai conseguir vencer, mesmo sendo o Brasil. Nesta sexta-feira, a bola rola para outros jogos da Copa do Mundo envolvendo clubes que querem classificação. 16h tem França e Noruega, Senegal e Iraque. Às 21h, tem Uruguai e Espanha, Cabo Verde e Arábia Saudita. Já na madrugada de sábado, a partir da meia-noite, mais duas partidas, Egito e Irã, Nova Zelândia e Bélgica. Na Rádio Nacional em Brasília, Bruno Mendes.
1: Notícia agora do norte do país, porque em Parintins, no Amazonas, começa hoje a edição 59 do Festival Folclórico de Parintins, um dos maiores espetáculos da nossa cultura popular brasileira. Vamos aos detalhes na reportagem de Carlos Araújo, da Rádio Encontro das Águas, em Manaus, emissora da nossa Rede Nacional de Comunicação Pública.
7: Durante as três noites de apresentações, os bois bumbás, caprichoso e garantido, voltam a se enfrentar no tradicional bumbódromo, em mais um capítulo da maior disputa folclórica do Brasil. A expectativa para esta edição é de um público superior a 120 mil pessoas, entre moradores, turistas nacionais e visitantes internacionais. A estimativa é que cerca de 40 mil pessoas passem diariamente pelo bumbódromo e pelas programações paralelas espalhadas pela cidade. A movimentação já é intensa em Parintins. No porto, aeroporto, hotéis, pousadas e casas de temporada que operam com alta demanda. Setores como alimentação, transporte, comércio e turismo estão entre os mais beneficiados neste período. Na arena, o Caprichoso abre as apresentações das três noites, levando ao público o tema Caprichoso, brinquedo que canta seu chão. Logo em seguida, o Garantido entra em cena com o tema Parintins, Portal do Encantamento. O boi vermelho e branco chega com a missão de conquistar o título e levar a emoção à galera encarnada. A disputa deste ano promete ser uma das mais equilibradas dos últimos tempos. Torcedores e especialistas apontam um alto nível técnico dos dois bumbás. Na segurança, o governo do Amazonas reforçou a operação especial do festival com efetivo ampliado de policiamento, bombeiros e órgãos de fiscalização. A apuração final, que definirá o campeão do Festival de 2026, acontece na próxima segunda-feira, encerrando mais uma edição histórica da Festa dos Bois. De Manaus, do Sistema Encontro das Águas para a Rádio Nacional, Carlos Araújo.
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1: Piauí começa hoje o principal arraial de São João de Teresina. Vamos aos detalhes dessa festa pra gente com o Madson Euler, que está na linha. Muito boa tarde pra você, Madson.
9: Oi, Daniel, boa tarde para você e boa tarde para os ouvintes. Olha, a abertura do Cidade Junina vai ser a partir das 5 da tarde. Esse evento tem apresentações culturais, bumba boi, feira gastronômica com comidas típicas e exposição de artesanato. Hoje tem a apresentação do grupo Carimbó Flor de Lis, que foi primeiro lugar na categoria conjunto do 48º Encontro Nacional de Folguedos do Piauí, que leva para o Arraial o espetáculo Encantos do Porto. Outro destaque é o tradicional Festival de Quadrilhas Juninas, que vai reunir aí 18 grupos de diversas cidades do Piauí, mantendo viva essa expressão que é uma das mais importantes do São João. Os shows de abertura hoje são do Cleiton Souza, do Furacão do Forró, DJ Zero, Beijo de Menina e Felipe Caldas. E entre as atrações do final de semana, do sábado e do domingo, tem referências aí dos arraiais como Beto Barbosa, o Felipão e Forró Moral, Augusta Bronzeada e o Álvaro Neto. E no dia 28 de junho, às 6 da tarde, o Cidade Junina vai virar aí uma grande festa de casamento. 135 casais vão dizer sim em uma cerimônia comunitária em pleno arraial. E no Instagram, Cidade Junina PI, é possível acessar aí os detalhes desses 3 dias de programação. Volto com você, Daniel.
1: Perfeito, Madson, muito obrigado. E olha, quem está nos ouvindo e não está em Teresina, no Piauí, gente, fim de semana tá chegando, é só procurar que você vai encontrar uma festa junina perto de você para curtir. A gente tá chegando no fim do mês, hein? Quem não foi em festa junina, daqui a pouco vai perder a oportunidade de aproveitar o São João em 2026. Agora, meio-dia e 29, hora certa em Brasília. O Repórter Nacional fica por aqui, com trabalhos técnicos de Thiago Coelho aqui na mesa de som. Confira lá as nossas reportagens todas no site da Rádio Agência e nos siga no Instagram pelo @ Rádio Nacional Notícias. Uma ótima tarde e um excelente fim de semana para você. Tchau.
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13: Olá, você está sintonizado na Rede Nacional de Comunicação Pública. Está no ar o Rádio Sociedade, a sua revista diária de educação e cultura. Muito prazer, eu sou Felipe Rangel e trago para você o programa desta sexta-feira, 26 de junho de 2026. Eis aí os destaques. A série Rádio Nacional 90 anos em 90 histórias fala sobre a relação entre a emissora e a música. O podcast Ajudante Digital, produzido pelo jornalista Leiberson Pedrosa, da Rádio Agência Nacional, fala sobre o ECA Digital, que entrou em vigor no ano passado. Temos também o Faixa Musical, sobre o novo trabalho da cantora Thie, chamado Esgotada. Tudo isso em menos de 30 minutos, aqui no Rádio Sociedade.
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13: 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Vamos começar? Vem aí a série 90 anos em 90 histórias. Influência e popularidade, a relação entre a Rádio Nacional e a música.
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14: Orlando Silva, Zezé Gonzaga, Quarteto Feminino, venham de lá com suas lindas vozes.
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15: A música tem na Nacional uma grande vitrine e o aumento da visibilidade forma cada vez mais público.
18: Boa noite, ouvintes. Sim, aqui estou mais uma vez para anunciar com prazer um compositor por semana. Programa do Óleo de Amendoim Guanabara, que marca encontros semanais com os mais populares e mais famosos nomes da nossa música. Os de ontem, os de hoje, os modernos e os antigos estarão semanalmente conosco, presentes pelas suas músicas, pelas criações magníficas.
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15: Esse é o professor e compositor Henrique Cazes. Ele ilustra com uma cena o quanto a Rádio Nacional contribuiu não só para que a música brasileira chegasse mais longe, mas também para o seu formato.
19: Noite de Ano Novo, de 1937 para 38. A Rádio Nacional prepara uma surpresa, um presente de Ano Novo para os seus ouvintes. Esse presente de Ano Novo é uma experiência que foi sugerida pelo baterista Luciano Perrone. O Luciano sugere ao Radamés que a orquestra também participe do ritmo do samba, que a orquestra não faça só aquelas notas longas, assim, enquanto o ritmo ficava só com a percussão. Então, o Luciano Radamés compõe uma música chamada Ritmo de Samba na Cidade. Essa música é lançada na noite de Ano Novo, de 37 para 38, mostrando uma nova forma de orquestrar a música brasileira. Nós estamos falando aqui da vanguarda, né? Essa vanguarda que vai ser aproveitada um ano e pouco depois pelo próprio Radamés no arranjo original do Aquarela do Brasil, quando ele faz o pam pam pam pam pam pam pam pam pam pam pam pam pam pam 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

0: Pouco depois do presente de Ano Novo aos ouvintes da Nacional, descrito pelo professor Henrique Casas, uma nova contratação revoluciona o conhecimento sobre a música brasileira. Almirante, a maior patente do rádio, cria o programa Curiosidades Musicais.
1: A criação e realização de Almirante, a mais alta patente do rádio, apresenta hoje uma audição em que serão estudadas cantigas de capoeiras da Bahia.
2: Como nós já te contamos, Almirante vai fazer muita história na Nacional. O historiador e professor Luiz Antônio Simas destaca que é com a popularização

0: fiscalização da PRE8 e das outras emissoras de rádio que o samba é alçado a gênero representativo do Brasil.
1: E você vai ver até

0: Janeiro, a partir do Estácio e redefinido pelos meios de difusão, de radiodifusão, ele vai começar a ser definido como o samba, a efetiva base da música brasileira.
1: É com esse espírito de vanguarda que a Nacional vai revelar artistas, profissionalizar o mercado, conectar a produção musical de vários cantos do país e inspirar novos músicos.
2: Quantas pessoas jovens ouviram aquilo e despertaram para a música, aquelas orquestrações, aqueles solistas, ficaram com vontade de tocar aquele instrumento que ele ouvia, porque o cara tocava muito bem, queria imitar aquilo.
3: E o público? Podemos dizer que a história da Rádio Nacional está intimamente ligada aos fã-clubes mais fervorosos que o país já viu, como o das rainhas do rádio, Emilinha e Marlene. Mas a gente te conta sobre isso mais adiante na nossa jornada.
1: Este episódio usou áudios do acervo da Empresa Brasil de Comunicação.
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1: Confira então as notícias do esporte com o professor Wagner Gomes.
2: Olá, a seleção brasileira de atletismo traz uma novidade para o Campeonato Pan-Americano de Medellín, na Colômbia. O técnico Nélio Moura, após 11 anos trabalhando como consultor da China, Panamá e Uruguai, volta a ser convocado pelo atletismo do Brasil. O Pan-Americano começa nesta sexta-feira e termina no domingo. Nélio é um treinador vitorioso, tem 2 medalhas olímpicas de ouro e 1 de prata. No salto em distâncias com maior imagem e também do panamenho Irving Saladino e a prata com o chinês Zhu Yamin no salto triplo. A equipe brasileira terá 30 atletas na competição, 15 de cada gênero. Além de Nélio, o Brasil convocou também mais 8 treinadores. Os Jogos para Sul-Americanos de Valledupar, na Colômbia, serão realizados de 5 a 15 de julho. Dentre os 237 atletas convocados para disputar 13 modalidades, 15 estiveram na primeira edição em Santiago no ano de 2014. Na primeira edição, participaram 580 para-atletas de 8 países, que competiram em 8 modalidades. Este ano o número deve ser superado, principalmente pelo aumento das modalidades de 8 para 13. Um grande abraço a todos, um bom fim de semana. Voltamos na segunda-feira.
1: Valeu, mestre. Bom fim de semana e até segunda. Grande abraço. O Rádio Sociedade segue com o podcast Ajudante Digital, produzido pelo jornalista Leiberson Pedrosa, da Rádio Agência Nacional. Neste episódio, o Ajudante Digital fala sobre o ECA Digital, o Estatuto da Criança e do Adolescente, que entrou em vigor em setembro de 2025 e visa combater o aliciamento pela internet, assédio, exploração sexual, cyberbullying, discurso de ódio ou incentivo a desafios perigosos.
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4: Olá, podem me explicar o que é o ECA Digital?
5: Olá, você que está sempre procurando formas de controlar o que seus filhos veem na internet.
6: Peraí, você não é o chefinho.
7: Quem é você?
5: Tem razão, Robozito. O Leiberson está de férias. Em um mês ele está de volta. Meu nome é Hilton Pimentel. Enquanto isso, vou tocar o Ajudante Digital aqui com vocês.
4: Robozito, ele já fez outras participações especiais aqui no Ajudante Digital. Você está muito esquecido. Precisa aumentar essa memória RAM. Bem-vindo, Hilton.
6: Bem-vindo.
5: Obrigado, gente. Então, nessa edição, vamos falar sobre a nova lei criada para aumentar a proteção de crianças e adolescentes na internet, o ECA Digital.
6: Ué, mas a gente já não falou sobre isso lá atrás?
8: De novo!
4: Você está confundindo as coisas, como sempre, Robozito. Nós falamos sobre o Estatuto da Criança e do Adolescente, conhecido como ECA.
5: Isso mesmo, Robozita. Nós falamos sobre o ECA em junho de 2025, em uma série especial sobre os 35 anos dessa lei. Agora vamos falar sobre uma nova lei, que entrou em vigor em 17

0: setembro de 2025 e foi batizada de ECA Digital, justamente porque o foco dela é a proteção dos menores de 18 anos somente nos meios virtuais.
1: E o que levou à criação desta lei?
0: Então, o ECA Digital foi criado depois que o influenciador conhecido como Felca denunciou que outros influenciadores estavam usando crianças para monetizar nas redes sociais, ou seja, ganhar dinheiro com a imagem delas. E o pior, imagens adultizadas. Isso significa que eram crianças, mas estavam aparecendo de forma sensualizada, como se fossem adultas.
2: Que horror!
0: Pois é, Robozita, um crime grave que gerou repercussão nacional e fez o Congresso acordar para o fato de que a proteção de crianças nas plataformas digitais precisava ser melhorada. Principalmente porque quando o Estatuto da Criança e do Adolescente foi criado, na década de 90, a internet ainda engatinhava no Brasil e a lei não previa especificamente os perigos que hoje o meio virtual oferece aos jovens.
1: Mas como é que a digital amplia essa proteção?
3: Me explica, me explica.
0: Então, vamos parar de enrolar e ir direto ao assunto, explicando como a lei funciona.
1: Redes sociais.
0: O ECA Digital foi aprovado justamente por causa de denúncias de abusos de imagem de crianças nas redes sociais. Então, a lei ajuda os pais a controlarem o que seus filhos veem. Agora, menores de 16 anos somente poderão acessar as redes caso a conta esteja vinculada à de um responsável legal. Plataformas como Instagram e TikTok já criaram contas específicas para crianças e adolescentes, que restringem conteúdos com violência, conteúdo adulto ou perigoso e permitem aos pais monitorarem.
2: Chats.
0: Assim como as redes sociais ficaram mais restritas, o uso de chats também. Antes, todo mundo podia falar com todo mundo. Com isso, um adulto desconhecido poderia falar com a criança ou adolescente, o que abria portas para assédio, aliciamento e abusos. Agora, deverá haver mecanismos para checar a idade do usuário e bloquear conversas com desconhecidos. Inclusive, com as contas das redes sociais vinculadas a um responsável, os pais poderão liberar ou bloquear os chats dentro dessas plataformas.
1: Sites com conteúdo adulto.
0: Sites com conteúdo adulto não podem mais usar apenas a autodeclaração para checar a idade. Antes, as plataformas apenas perguntavam se o usuário tinha 18 anos e ele clicava em sim ou não. Agora, devem adotar barreiras mais fortes. Um exemplo é a exigência de documentos e o reconhecimento facial. O algoritmo analisa o rosto do usuário e reconhece se é o rosto de um adulto ou não. E quando eu falo conteúdo adulto, não me refiro apenas a sites que tragam material erótico. O conceito também abrange os sites de apostas online, as chamadas bets, ou sites que vendem bebidas, cigarros e produtos destinados a maiores de 18 anos.
1: Tá vendo, garotada? Acabou aquele negócio de ficar de madrugada trancado no quarto vendo o que não devia.

0: jogos eletrônicos.
1: Crianças e adolescentes adoram o jogo, mas nem todo game é adequado. Por isso, a partir de agora, também haverá restrição ao acesso a jogos com temática adulta ou conteúdo violento. Isso vale tanto para sites de jogos online, celulares e os consoles de videogame. A Sony já anunciou, por exemplo, que crianças e adolescentes não terão como comprar jogos destinados a maiores de 18 anos na plataforma do PlayStation.
2: Loot boxes.
1: Loot boxes. Nome estranho para quem não consome jogos eletrônicos. Em bom português, significa caixas de recompensa. São um sistema dentro dos jogos onde você abre uma caixa virtual para ganhar itens. Por exemplo, o jogador ganha uma arma mais potente, uma roupa para o seu personagem e até moedas virtuais para comprar itens no game.
3: Essa gente inventa cada coisa.
1: O problema é que em muitos jogos é preciso comprar essas loot boxes, ou seja, usar dinheiro de verdade por meio de cartões de crédito. E às vezes, o prêmio dessas caixas é aleatório, e aí o jogador vai ter que ficar comprando loot boxes até conseguir o item que quer. Resultado, estimula um comportamento compulsivo que gera gastos excessivos.
0: Por isso, o ECA Digital determina que as plataformas não poderão mais ofertar as loot boxes nos jogos eletrônicos.
2: Publicidade direcionada.
1: O ECA Digital limita a coleta de dados de crianças e adolescentes pelas plataformas e proíbe que elas usem essas informações para exibir publicidade direcionada a esse público. Estamos falando aí de histórico de navegação e localização, por exemplo. E ficam proibidos anúncios em redes sociais, jogos e aplicativos.

0: remoção de conteúdo ilegal.
1: E agora vem o mais importante. As plataformas devem remover imediatamente conteúdos que representem risco, como exploração sexual, assédio, cyberbullying, discurso de ódio ou incentivo a desafios perigosos. E devem oferecer aos usuários mecanismos eficazes para denunciar esses conteúdos às autoridades.
2: Ok, tá tudo muito lindo, tudo muito bom.
3: Tá tudo muito bom, tá tudo muito bem.
2: Mas, qual o papel do governo e da família nisso tudo?
1: O governo vai fiscalizar se as plataformas estão cumprindo essas regras e aplicar punições nos casos de omissão. Isso pode variar desde a advertência, com a obrigação de corrigir o problema em até 30 dias, multa que vai de R$10 a R$1.000 por usuário cadastrado no site, aplicativo ou rede social, suspensão das atividades ou até proibição de continuar funcionando no Brasil.
0: E as famílias devem continuar monitorando seus filhos para o uso saudável dos meios virtuais.
1: Isso mesmo, Robozita. Limitar o tempo de tela, checar que conteúdos as crianças e adolescentes andam vendo e com quem estão falando. E para isso, podem usar também mecanismos de controle parental. Nós falamos sobre eles na edição número 23 do Ajudante Digital, em julho de 2025.
2: É, acho que agora a molecada está protegida.
1: Mais ou menos, né, Robozito? As plataformas ainda estão implementando essas mudanças, mas esperamos que com um ano de existência da lei, tudo funcione direitinho.
0: Robozito, você está mais sério. Falou pouca besteira. Não fez piadas. O que aconteceu?
2: É que eu entrei para a igreja.
1: A gente podia dormir sem essa, né? Bom, finalizamos por aqui. Tchau.
0: Tem alguma dúvida sobre a tecnologia do nosso dia a dia? Manda pra gente.
2: Nosso e-mail é ajudantedigital@ebc.com.br. Você também pode mandar áudio ou texto para nosso WhatsApp 11 97469-0138.
0: Este episódio usou, para fins meméticos, entre outros elementos, trecho de músicas do Alexandre Pires, de Zezé de Camargo e Luciano, da banda Blitz, de Sergê Gainsbourg, do stand-up do Tiririca, trecho de animação do Pica-Pau e a buzina do palhaço do Robozito.
2: Ei!
4: 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Antes de encerrar o Rádio Sociedade desta sexta-feira, vamos ouvir música. E no Faixa Musical, a Gláucia Araújo traz o novo álbum da cantora Ti.
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6: Nesta edição do Faixa Musical, você confere um novo trabalho de Thier, o chamado Esgotado.

está de volta com o seu novo álbum, um sexto da carreira. Ao longo de mais de 18 anos de carreira e mais de 520 milhões de streamings em áudio e vídeo, construiu uma obra marcada pela sutileza. A cantora e compositora Thier teve suas primeiras aparições em 2007 e a sua música À Noite fez tanto sucesso que muitas vezes lembramos apenas dessa.

Thier construiu uma carreira marcada por composições sensíveis e interpretações intimistas. Em seu novo projeto, a cantora aprofunda ainda mais essa característica, reunindo músicas que falam de amor, reencontros, despedidas e dos processos de transformação que acompanham a vida. Esgotada possui 10 faixas. O álbum foi produzido por Marcos Preto e possui participações de Rafael Infante, Galo de Luta e Adriana Calcanhoto. Confira a faixa Atitude.

0: Você acabou de ouvir Atitude, música de Adriana Calcanhoto e Thier, na interpretação das duas. Esta faixa você encontra no álbum Esgotada, lançado e disponível nas diversas plataformas de áudio.
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2: E com Faixa Musical a gente encerra mais uma semana do Rádio Sociedade. Tivemos na operação de áudio Lucas Alexandre, na coordenação de programação Rodrigo Soprana, na produção David Isidoro e na apresentação Felipe Rangel. Muito obrigado pela companhia, um grande abraço, bom fim de semana e até segunda. Tchau!
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0: Copa chegando! Oi, gente! Bom dia, boa tarde!
1: Brasil.
0: Está começando Nacional na Copa, edição especial Batalhas da Copa. Eu sou Natália Mendes, ainda com a voz meio ruim, mas vamos! Eu sou Natália Mendes, estou aqui na apresentação do nosso programa especial de Copa do Mundo. É o Nacional na Copa, com essa edição aí das Batalhas da Copa. Quem me acompanha aqui nos trabalhos técnicos é o Pipi Caiabi. Boa tarde, Pipi!
2: Oi, boa tarde!
0: Estamos no ar de segunda a sexta para a Rádio Nacional da Amazônia e Nacional AM de Brasília, nesse horário até 1h30 da tarde e de 11 às 11h30 da manhã para Tabatinga e região, para os ouvintes da nossa Rádio Nacional do Alto Solimões.

Programa de número 15 no ar, viu? Já estamos aí chegando na metade do caminho. Então, fase de grupos da Copa do Mundo terminando. Estamos na última rodada aí, terceira e última rodada, com definição dos classificados para o mata-mata. Hoje é dia, temos mais jogos aí para definir quem vai para o mata-mata. E já tem adversário do Brasil definido, viu? Daqui a pouco te conto sobre isso. Porque aqui no Nacional na Copa, você sabe, né? A gente tá promovendo essa edição especial Batalhas da Copa, que funciona assim. Dois países que vão se enfrentar na Copa do Mundo protagonizam uma batalha sobre o futebol, mas também sobre outras coisas, sobre história, cultura, geografia, tradições, culinária, música e muito mais. Hoje teremos batalha entre este que promete ser o jogão da Copa do Mundo até o momento, França e Noruega. Teremos também batalha de Uruguai contra Espanha e Cabo Verde e Arábia Saudita. Participa comigo no 61996741568. Vamos lá atualizar o que rolou ontem. Te conto quais foram as batalhas de ontem. Para começar, como eu falei, já temos aí adversário do Brasil definido. O Brasil na próxima fase do mata-mata, na primeira fase do mata-mata, que agora o pessoal tá chamando de 16 avos de final. São 32 seleções classificadas para esse primeiro mata-mata e o Brasil vai pegar o Japão. O Japão confirmou o segundo lugar do Grupo G, avançando de fase ao lado da líder Holanda, enquanto a Suécia está lá esperando para saber se vai ficar entre as melhores terceiras colocadas. Então a Suécia ainda não está eliminada, tem chance ainda de se classificar em terceiro lugar. A gente lembra que o time japonês, nesse empate 1-1 com a Suécia, manteve a sua invencibilidade, que já dura desde setembro do ano passado. E para a gente já começar a ficar de olho aí no nosso adversário, no jogo de segunda-feira, 14h, horário de Brasília, te conto uma coisa, viu? Em 7 das últimas 10 partidas do Japão em Copas do Mundo, os japoneses marcaram 2 ou mais gols. Ou seja, aquela história de que o time japonês joga fechado, fica só esperando o time vir pra cima pra tentar armar um contra-ataque, isso não procede mais, viu? O futebol japonês mudou muito e tá mostrando que tem uma grande eficiência ofensiva. Então a gente ficar atento aí ao potencial ofensivo do Japão nesse jogo aí, porque agora, meu amigo, agora não tem mais essa não. Perdeu, tá fora. Então a gente precisa ganhar do Japão de qualquer forma para continuar sonhando com o Hexa. Mas falaremos mais de Japão na segunda-feira no nosso esquenta pro jogo. Vamos ter Nacional na Copa fazendo esquenta pro jogo que abre o mata-mata para o Brasil, né? Então, segunda-feira, a gente fala mais sobre Japão. Mas é esse o nosso adversário. Vamos começar a nos preparar, viu? Vamos falar de Costa do Marfim 2, Curaçao 0. Costa do Marfim vai disputar o mata-mata da Copa do Mundo pela primeira vez na história, depois de vencer Curaçao e ficar em segundo lugar no seu grupo. Costa do Marfim pode estar no caminho do Brasil, viu? O Brasil pode pegar Costa do Marfim nas oitavas de final, ou seja, passando do Japão, teremos ou Costa do Marfim ou, meu amigo, França ou Noruega. Já pensou pegar um timaço desse logo nas oitavas de final? É esse o caminho que a gente tem para chegar na taça. Não, ninguém falou que ia ser fácil, né? Então, bora nessa! Então, Costa do Marfim tá classificado para as 16 avos de final, para os playoffs. E Curaçao foi eliminada da Copa do Mundo, mas saiu aí com alguns feitos. O primeiro gol marcado em Copas do Mundo, o primeiro ponto conquistado. Curaçao, que é um país tão pequenininho, o menor país a participar de uma edição de Copa do Mundo da FIFA. Então, o Curaçao se despede da Copa do Mundo, mas com certeza leva os nossos corações juntos, viu? Quem não vibrou com o Curaçao na Copa do Mundo? E falando em vibrar, gente, Alemanha, pois é, dona Alemanha tropeçou diante do Equador, viu? Equador 2-1 pra cima da Alemanha, assim, não mudou nada. A Alemanha já tava classificada em primeiro lugar, então há quem diga que eles tiraram o pé, não jogaram assim com tanto empenho, mas o Equador não quis nem saber, porque era jogo que valia classificação pro Equador.

0: E essa classificação veio. O Equador avançou como um dos melhores terceiros colocados da fase de grupo. E tem um pouquinho do Brasil aí nessa classificação, viu? Porque quem fez o gol da virada, o 2-1 em cima da Alemanha, foi Plata, jogador do Flamengo. Foi lá e fez o gol que garantiu a primeira vitória do Equador nesta Copa do Mundo, se classificando aí pro mata-mata. O Equador estava sendo eliminado, com o empate com a Alemanha, estava sendo eliminado até os 32 minutos do segundo tempo, quando o Plata foi lá e garantiu a vitória equatoriana. O Equador só havia conseguido passar da fase de grupos há 20 anos, na Copa do Mundo de 2006, na Alemanha. Em 2006, eles se classificaram para as oitavas de final e foram eliminados pela Inglaterra. Gente, a classificação foi tão festejada no Equador, tão festejada, que o presidente decretou feriado nacional no Equador hoje por causa da classificação para o mata-mata na Copa do Mundo, né? Então imagina a festa que está lá no Equador. E o Equador, gente, que foi o segundo colocado nas eliminatórias da América do Sul, ficou só atrás da Argentina. Então foi o segundo melhor time equatoriano, passou ali na bacia das almas, mas passou, tá classificado pro mata-mata. Tivemos ainda ontem Tunísia 1, Holanda 3. Holanda ficou em primeiro no grupo, já estava também, confirmou essa liderança aí, mas não conseguiu avançar com 100% de aproveitamento, porque empatou com o Japão na estreia, então a Holanda terminando aí com 7 pontos, né? No entanto, a Holanda chega ao mata-mata com um dos melhores ataques da competição até o momento. Marcou 10 gols, mesmo número da Alemanha. Então, Alemanha e Holanda, os dois melhores ataques dessa Copa do Mundo até agora. A Turquia venceu os Estados Unidos por 3-2. A Turquia já estava eliminada, assim como os Estados Unidos já estavam classificados em primeiro lugar. Mas os turcos buscaram a virada para cima dos donos da casa, de um dos donos da casa, né? E se despediram da Copa do Mundo com uma vitória. E Paraguai e Austrália ficaram no 0-0. O empate assegurou a classificação da Austrália para o mata-mata em segundo lugar do grupo. Austrália e Paraguai empataram em número de pontos. Os dois tiveram 4 pontos, mas os australianos levaram a melhor por conta do saldo de gols. Então, a Austrália conseguiu essa classificação direta. O Paraguai agora aguarda para saber se ficou entre os 8 melhores terceiros. E já temos alguns jogos do mata-mata definidos, viu? O mata-mata começa no domingo, às 4 da tarde, pelo horário de Brasília, com o jogo entre África do Sul e Canadá. Na segunda, também já temos dois jogos definidos. 2 da tarde, horário de Brasília, Brasil e Japão. E às 10 da noite, Holanda e Marrocos. Também temos um jogo no dia 1º de julho, quarta-feira que vem, já definido. Vai ser entre Estados Unidos e Bósnia, às 9 da noite. Até amanhã, gente, já teremos todos os cruzamentos, porque amanhã é o último dia dessa fase de grupos, né? Então, teremos definições de primeiro e segundo, vamos saber quem são os 8 melhores terceiros colocados. Então, segunda-feira, eu volto aqui para contar para vocês como que ficou essa primeira fase aí, essa primeira etapa do mata-mata da Copa do Mundo, que começa domingo. Domingo já vai ter seleção eliminada, seleção classificada. Vamos com as batalhas do dia.
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0: Vamos começar com Noruega e França. Jogo pelo grupo I, às 4 da tarde, horário de Brasília. Tem tudo para ser um grande jogo aí, né? Duas seleções que estão invictas, venceram os dois jogos e venceram com autoridade, venceram bem, com placares elásticos. Então, as duas seleções já estão classificadas para o mata-mata, e esse jogo é para decidir quem fica em primeiro lugar. Quem vencer, passa em primeiro. Se os dois tiverem um empate, né, entre Noruega e França, os times vão a 7 pontos, e aí a gente teria que ir para os critérios de desempate, para ver quem terminaria na frente. Nesse momento, a França aparece na frente por causa do saldo de gols, mas aí a gente tem que ver de quanto terminaria esse jogo, para a gente ver qual seria o critério de desempate, né? O segundo colocado da chave da Noruega poderia entrar no caminho do Brasil nas oitavas de final, que eu falei para vocês, né? Então, quem ficar em segundo lugar

0: ou Noruega ou França, pega Costa do Marfim, nessa 16avos de final, e aí passando nas oitavas, enfrenta o Brasil, porque a gente vai eliminar o Japão, né? Então o Brasil pode ter um adversário vindo aí desse lado da chave, né? O Breno tá aqui falando, enfrentar a França, misericórdia, aí é complicado, porque a França tem o Mbappé que joga muito. Então, ó, o Breno tá querendo que a Noruega passe em segundo, então, pra gente fugir do Mbappé por enquanto. Esse jogo, gente, a gente tem tudo pra assistir um grande espetáculo, porque tanto Noruega quanto França consideram que tem a melhor geração de jogadores de sua história em campo no momento, né? Os franceses, a gente lembra que disputaram duas finais de Copa do Mundo consecutivas em 2018, quando foram campeões, e em 2022. E os noruegueses voltam a disputar uma Copa do Mundo depois de 28 anos de ausência. Vamos começar falando dos astros, porque de um lado temos Haaland, que é o goleador da Noruega. Ele tá fazendo a estreia em Copa do Mundo, marcou 2 gols contra o Iraque e outros 2 gols contra Senegal. Ele tá empatado com Mbappé como vice-artilheiro desta edição da Copa do Mundo. O Haaland, gente, é um jogador conhecido pela sua força física, velocidade e incrível média de gols. O cara tem faro de gol, artilheiro goleador. Já a França chega com Kylian Mbappé, campeão do mundo com a França em 2018 e considerado um dos jogadores mais decisivos da atualidade, graças à combinação de velocidade, técnica e habilidade no 1 contra 1. O Mbappé já é o segundo maior artilheiro da história das Copas do Mundo, com 16 gols em 3 participações. São 2 estilos bem diferentes, viu? O Haaland é aquele centroavante de área, camisa 9, especialista em finalização, enquanto o Mbappé atua pelos lados do campo, explorando sua velocidade e capacidade de drible. Além de ter esses astros, gente, Noruega e França têm excelentes coadjuvantes também. E aqui a gente destaca o Ødegaard, que é o meio-campista da Noruega, também joga pelo Arsenal e foi campeão da Inglaterra e vice-campeão da Europa, vice-campeão da Champions League pelo Arsenal também, é o grande nome da Noruega, o Ødegaard, além do Haaland. E a França, gente, tá recheada de craques, né? A gente tem o Olise do Bayern de Munique e o Dembélé do PSG, só pra destacar 2 nomes, porque é muito craque nesse time da França, viu? Agora vamos falar um pouquinho sobre as culturas dos dois países, começando por igrejas, isso mesmo. A Noruega tem as chamadas igrejas de madeira, que em norueguês é Stavkirker. São construções medievais que datam do século 11 ao 13. Essas construções, gente, essas igrejas de madeiras, elas foram construídas sem o uso de pregos de metal e são mundialmente famosas por sua arquitetura de encaixes e por misturar o cristianismo e a arte com a mitologia dos vikings. São consideradas algumas das construções medievais mais originais da Europa. Antigamente tinham muitas, mas hoje só tem 28 dessas igrejas de madeiras preservadas em toda a Noruega. Já a França impressiona pela quantidade de igrejas espalhadas pelo território. O país, estima-se que o país tem 45 mil templos católicos, entre pequenas igrejas de vilarejos e grandes catedrais que se tornaram símbolos do país, como a Catedral de Notre-Dame, de Paris, e a Basílica de Sacré-Cœur. Sacré-Cœur, isso. Que fica no alto de uma colina, de onde se tem uma das vistas mais famosas da capital francesa. Tanto a Notre-Dame quanto a Sacré-Cœur estão entre os monumentos mais visitados da França. Vamos falar agora de iguarias, comidas chiques, refinadas. A Noruega é conhecida pelos peixes de águas frias, entre eles o bacalhau e o salmão, que estão entre os alimentos mais tradicionais do país. A Noruega, inclusive, é o maior produtor de salmão do Atlântico do mundo. O salmão tem uma carne macia e rica em gorduras boas e é estrela de pratos crus, como sashimis e tartar, além de ser consumido fresco, assado ou grelhado. Já o bacalhau, já ouviu falar do famoso bacalhau do Porto, lá de Portugal? Pois é, ele é pescado na Noruega, então ele vem da Noruega e é exportado aí lá para Portugal para virar esse bacalhau do Porto que a gente conhece. A iguaria francesa é o quê? O escargot é um clássico da culinária francesa, feito com caracóis terrestres comestíveis. Isso mesmo, um caracolzinho, uma lesminha. Esse caracol é preparado e servido dentro da sua concha mesmo, coberto com manteigas, alho e salsinha. É considerado uma iguaria refinada, famosa por sua textura macia e sabor amanteigado, que lembra cogumelos e frutos do mar. Pipi, e aí? Salmão ou escargot? Você vai de quê? Olha, eu fico com o salmão, viu? Sou mais conservadora. O escargot não me enche os olhos, não. E pra gente fechar esse duelo, vamos falar de obra de arte cara. Isso mesmo, porque cada país tem um recorde aí quando a gente pensa em obra de arte. A obra de arte mais famosa da Noruega é o quadro O Grito, do pintor Edvard Munch. Já viu uma foto por aí de um quadro que é um mocinho com a mão no queixo, assim, parece que ele tá gritando? Pois é desse pintor lá da Noruega. Em 2012, uma das quatro versões da pintura, porque ele pintou esse mesmo quadro quatro vezes, foi vendida por quase 120 milhões de dólares, estabelecendo o recorde de obra de arte mais cara já vendida em um leilão. Então, era um leilão, todo mundo podia concorrer, todo mundo podia participar, pagaram 120 milhões de dólares nesse quadro. Já a França entrou para a história com o quadro Os Jogadores de Carta, do francês Paul Cézanne. Uma das versões da obra foi comprada pela família real do Catar em uma negociação privada, ou seja, não era um leilão, não era para todo mundo, que aconteceu em 2011. E foi esse quadro, gente, foi vendido por cerca de 250 milhões de dólares, tornando-se, à época, a obra de arte mais cara já comercializada. Essa aí foi a nossa primeira batalha do dia. Vamos passar para a próxima. Vamos com Uruguai e Espanha. Jogo válido pelo Grupo H. Esse jogo acontece hoje, às 20 horas, no horário de Brasília. É o primeiro jogo, gente, entre duas seleções que já foram campeãs mundiais nessa primeira fase da Copa. Agora, no mata-mata, a gente vai ter mais seleções mundiais, campeãs mundiais se enfrentando. Mas Uruguai e Espanha é a primeira vez que duas seleções que já levantaram a taça se enfrentam. Vamos falar do cenário aqui. A Espanha está com 4 pontos e um empate com o Uruguai já é suficiente para confirmar a classificação em primeiro no grupo. O Uruguai, gente, tropeçou. O Uruguai empatou com a Arábia Saudita e empatou com o Cabo Verde. Então tem que vencer para não depender de outros resultados. Quem vai ter que depender de vitória de Cabo Verde pelo saldo de tanto, ou então para não ficar tendo que recorrer a essa matemática, o Uruguai tem que ganhar da Espanha. Vamos falar um pouquinho sobre festas populares de cada um desses países. Gente, vocês acham que o carnaval do Brasil é cumprido? É porque vocês não conhecem o carnaval de Montevidéu, capital do Uruguai. O carnaval de Montevidéu, gente, é reconhecido como o carnaval mais longo do mundo. A festa dura mais de 40 dias e reúne desfiles, murgas, humor, música e teatro. É uma das maiores manifestações culturais do país. Já a Espanha, gente, tem uma festa popular muito curiosa, conhecida como La Tomatina, realizada todos os anos na cidade de Buñol. Durante cerca de uma hora, milhares de pessoas participam da maior guerra de tomates do mundo, usando mais de 100 toneladas da fruta em uma das festas mais curiosas do planeta. É isso, a galera pega tomate e fica tacando um no outro por uma hora. É a festa La Tomatina. O Breno tá aqui falando pra mim que Espanha e Uruguai vai ser um jogão também. Tá falando que hoje só tem jogão e tá apostando em Mbappé e Haaland fazendo uma chuva de gols. Então, ó, já tarde mesmo. Ó, esse do Uruguai e Espanha é à noite, viu, Breno? 9 da noite, horário de Brasília. Então, ó, mas já dá pra começar assistindo aí Noruega e França e emendar com Uruguai e Espanha. Vai ser o sextou de muita Copa do Mundo hoje, né? E vamos falar um pouquinho sobre os hinos de cada um desses países. O hino uruguaio, Hino Nacional de Uruguai, é considerado um dos mais longos do mundo. A versão completa tem mais de 5 minutos de duração. Gente, já pensou 5 minutos você cantando o hino do país? e dezenas de estrofes. Mas assim, na Copa do Mundo dá pra perceber que eles não tocam um hino de 5 minutos, né? Então tem uma versão reduzida que eles tocam em competições, jogos de futebol, e aí eles tocam essa versão de apenas 1 minuto. Mas o hino completo, inclusive os uruguaios morrem de orgulho desse hino, é um hino de quase 5 minutos, tem mais de 5 minutos de duração. O hino espanhol, gente, por outro lado, ele é chamado de A Marcha Real, é um dos poucos hinos nacionais do planeta que não possuem letra. Isso mesmo, é só uma melodia que existe desde o século XVIII, mas por questões históricas e políticas, a Espanha nunca fez uma letra para essa melodia. Então, antes dos jogos, os espanhóis acompanham a música sem cantar. Então hoje, lá na hora dos protocolos de início do jogo, presta atenção nisso. Presta atenção para ver se vai ter algum espanhol cantando, porque não tem letra, então não dá para cantar. Então eles ficam lá ouvindo a letra do hino, mas não cantam. Essa foi a nossa segunda batalha de hoje entre Uruguai e Espanha. Vamos ver quem vai terminar aí. A Espanha é a candidata a terminar em primeiro lugar, mas o segundo lugar tá bem embolado. Vamos para a terceira batalha entre Cabo Verde e Arábia Saudita.
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0: Cabo Verde e Arábia Saudita é o jogo que fecha o Grupo H, também às 21 horas, horário de Brasília. Lembra que eu te falei que todos os jogos dessa terceira e última rodada, dentro de um mesmo grupo, é tudo simultâneo, né? Então, tem jogo lá Uruguai e Espanha, também tem bola rolando para Cabo Verde e Arábia Saudita. Gente, Cabo Verde está fazendo uma campanha histórica na sua primeira participação em Copas do Mundo. Ela chega a essa última rodada com chances de classificação para o mata-mata. Então, primeira vez que eles estão jogando Copa do Mundo, já podem chegar se classificando para o mata-mata e estão invictos. Isso mesmo, Cabo Verde não perdeu ainda na Copa do Mundo. E olha que ela caiu na chave de quem? De campeões mundiais como a Espanha e o Uruguai. Então todo mundo achava que Cabo Verde ia ser saco de pancada? Não, nada disso. Então, se dependendo da combinação de resultados, que eu falei que a segunda colocação está um pouco embolada, um empate já seria suficiente para classificar Cabo Verde. Então vamos ver se Cabo Verde aí, do nosso querido goleirão Vozinha, né, que fechou o gol contra a Espanha, consegue confirmar essa classificação. A Arábia Saudita, gente, é a lanterna do grupo, tem apenas 1 ponto e tem que vencer para continuar jogando, sonhando com a classificação. Então a Arábia Saudita entra aí pressionada para vencer. E para falar desses dois países, vamos falar um pouquinho sobre música, a música de cada um deles. Cabo Verde apresenta ao mundo a morna, um gênero marcado por melodias suaves e letras que falam de amor, saudade e da vida no arquipélago. O estilo ganhou projeção internacional na voz de Cesária Évora, conhecida como a diva dos pés descalços, que levou a música cabo-verdiana aos principais palcos do mundo. Trouxe aí a música mais famosa da Cesária Évora, Saudade. Vamos ver.

Essa aí é a Cesária Évora, cantando num bom português de Portugal, como falam lá em Cabo Verde. Ela foi conhecida como a diva dos pés descalços porque ela cantava descalça mesmo. Então, é o grande nome da morna. Já a Arábia Saudita, gente, apresenta uma rica tradição de música árabe, no qual um dos protagonistas é o oud, um instrumento de cordas considerado o antepassado do alaúde europeu. Com seu som marcante e expressivo, o oud acompanha canções há mais de 1000 anos e continua sendo um dos símbolos

da música tradicional do Oriente Médio, presente em celebrações, festivais e apresentações culturais. Vamos ouvir aqui o Nasser Chama tocando Cities of Daffodils.

E é ao som do Oji, esse instrumento da Arábia Saudita, que o Nacional na Copa vai chegando ao fim. Acompanhe tudo aí da Copa do Mundo e segunda-feira te espero por aqui pra gente repercutir e já esquentar pro jogo do Brasil, que é na segunda às 14h, projetar aí esse jogo e as batalhas que virão também. Você segue aí com a programação da Rádio Nacional AM de Brasília, Rádio Nacional da Amazônia, Rádio Nacional do Alto Solimões. E eu volto na segunda-feira, nesse mesmo horário. Te espero. Tchau, tchau.

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2: Oi, oi, gente amiga, boa tarde Brasília, boa tarde meu querido Brasil, muito boa tarde gente amiga, começa agora o seu programa Sintonia Nacional, trazendo a melhor energia positiva da cidade, com muitas músicas de bom gosto musical, notícias, né? Mensagens positivas, encorajadoras, a sua participação através dos nossos telefones 61-3799-5742 ou 61-3799-5743, ainda através do nosso WhatsApp 619-9674-1536. Será sempre um prazer receber a sua participação aqui no nosso programa. Boa tarde, onde você estiver. Boa tarde, meu caro João Cláudio, da técnica de som. Tudo bem, João? Boa tarde, Jaidre Ribeiro, na programação musical. Mário Sartorello, na coordenação. E aí, você, meu querido, minha querida amiga, onde quer que você esteja, sinta-se abraçado, abraçada fraternalmente. Abraço de irmão, abraço de irmã, enfim. Agora, 13 horas 32 minutos. Hoje é dia 26 de junho e destacam-se três principais datas comemorativas celebradas nacional e internacionalmente. Hoje é Dia Internacional contra o Abuso e o Tráfico Ilícito de Drogas. Essa data foi instituída pela ONU para conscientizar a população e mobilizar nações no combate aos problemas sociais de saúde pública gerados pelos entorpecentes. Dia Nacional do Diabetes, focado em alerta à população brasileira sobre a prevenção, os riscos e a dignidade humana. Bem, minha gente,

Meu querido, minha querida amiga, vamos falar da felicidade e da vida. A felicidade costuma morar nos detalhes mais simples da vida, mas nem sempre percebemos sua presença na corrida, na correria, né, do dia a dia. Em meio aos desafios, refletir sobre sentimentos, escolhas e momentos especiais pode transformar a maneira de enxergar o mundo e de viver feliz. A vida é o nosso bem mais precioso, mas ao mesmo tempo é tão frágil e capaz de terminar em um segundo. Todos os momentos em nossas vidas são mágicos e cabe a cada um de nós torná-los mais marcantes. Portanto, meu amigo, minha amiga, seja feliz e faça alguém feliz também. Estamos todos em busca de amor, de amizade, de paz, de esperança, de afeto, de sonhos, de coisas boas. Não importa, o que vale mesmo é sermos felizes, não é? Daniel complementa nossa mensagem com a música Pra Ser Feliz. Boa tarde, 1h34.

0: Retrovisor para ser feliz, retrovisor com Gustavo Lima e para ser feliz com Daniel. As duas primeiras músicas do programa de hoje. Refletiu? Que bom. 13h42.
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0: 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Boa tarde, vamos falar com os nossos amigos e amigas. Vamos falar com o nosso amigo Luiz Antônio, lá de Tucumã, no Pará. Boa tarde, Luiz.
2: Meu amigo, meu compadre, Frank Silva, Luiz Antônio, Tucumã, no Pará. Uma boa tarde. Estou passando aí no Sintonia Nacional. Eu gostaria, Sua Excelência, rodasse Guilherme Arante e Planeta Água. E essa daí eu dedico pro meu amigo Klebs,

0: Clebson, seu Robobazinho, lá no Rio de Janeiro, seu Nastonia. Também aí na EBC em Brasília, o meu compadre Wesley, tua esposa Nice, teu bebê famoso Eduardozinho. Eduardozinho, abraço de Ilhas pra você. Também lá em Guanambi, na Bahia, o compadre Sebastião, sua esposa Lucilene, teu bebezinho Davizinho. É isso aí, tá no Sintonia Nacional com Frank Silva, tá bom demais. Boa tarde, Luiz Antônio, Tucumã no Pará. Ah, ô Frank Silva, você falando.
1: Sim.
0: Ontem você falando aí, aqui, moço, eu tô falando que quando tu vai no Tucumã, aqui era só estrada de chão. Era de chão e cheio de atoleiro, né?
1: Isso.
0: E agora realmente tá asfaltado, mas só que as estradas tá uma buraqueira mais esquisita.
1: Melhor estrada de chão.
0: Aí diz que arruma, arruma e não arruma e tá pior buraqueira, mas tá asfaltado por enquanto, né?
1: Sim.
0: É muito cheio de buraco, mas tá asfaltada. Valeu, Luiz Antônio. Tucumã no Pará.
1: Valeu. Falou,
0: Dando ligação
1: Luiz.
0: nacional com Frank Silva. Tá bom demais. Boa
1: Obrigado.
0: tarde.
1: Pois é, eu viajei muito na buraqueira esquisita aí pelo Brasil há muito tempo. Então vale a pena. É melhor você andar em estrada de chão, bem batidinha ali, de boa, do que no asfalto cheio de buraco, né? Porque você desenvolve um pouquinho da velocidade, de repente um buraco bate a roda naquele asfalto duro, amassa a roda, corta o pneu. Na estrada de chão é boazinha, é melhor você andar, né? Pesada a poeira, mas é bem melhor, machuca menos o carro. 13 horas 45 minutos, mais alguém chegando. Alô, boa tarde.
2: Boa tarde, Frank.
1: Boa tarde, Manuel.
2: Manuel Messias do Pessoa,
1: Tá
2: Frank.
1: só ouro, né, Manuel?
2: Tá o ouro, com certeza,
1: Que
2: Frank.
1: bom, rapaz. E aí, o que você manda, Manuel? Prazer.
2: Lembra aquela música da Gal Costa, Alguém Me Disse?
1: Gal Costa, alguém me disse. Vamos saber o
2: É.
1: quê ouvindo a música. Vai mandar pra quem, Manuel?
2: Eu vou mandar para as meninas, tudo que gosta, né, gostar dessa música, para todo mundo que gostar, né?
1: Sim,
2: Vou
1: senhor.
2: mandar aí um abraço aí para João da Cruz, né, lá no Pará, e o Estrela do Pará, e também a Helene, Bom Jesus da Selva, no Maranhão, a Miudinha. E aqui é a Joia, né? A Milene, Dona Maria, Maria Jesus da Samambaia também, né? De Leuza, lá é a Albernina também, né? Eu mando um abraço para Lourdes Costa e aí o Uruaçu. Manazinho lá de Nossa Senhora, né? Do Livramento. E a Bernabé lá do Paramirim, né? A Dulce Teodoro também. E a Elina aqui do Guará. E tudo tá bem, Frank. Fica com Deus e um abraço, viu?
1: Falou, meu irmão Manuel, prazer falar com você, viu? Um abração.
2: Obrigado,
1: Achou a
2: Frank.
1: música dele?
2: Obrigado.
1: Ah, já
2: Prazer é
1: já
2: todo
1: vamos
2: nosso.
1: tocar. Vamos tocar
2: Prazer é todo.
1: primeiro a do Luiz Antônio, depois a sua, viu? Já foi, né? Então vamos nessa, 13 horas 46 minutos. Tem uns recadinhos aqui, olha, semana encerra com mais de 1.000 vagas de empregos aqui no DF. Pré-diabetes pode ser revertida, mas exige mudança de hábitos e acompanhamento médico. Outro assunto, opções para formação online em cursos voltados para tecnologia no DF. Aberta a licitação com 107 imóveis e 16 lotes no residencial das Sucupiras, no DF. Centros de Referência da Mulher Brasileira promove Feira Solidária. Daqui a pouquinho mais detalhes a respeito, hein? Fica ligado. Agora, tem mais alguém? Vamos cantar? Vamos pagar o povo? O nosso amigo Luiz Antônio, lá de Tucumã, no Pará, pediu Planeta Água com Guilherme Arantes. E o nosso amigo Manuel do Pessu pediu a Gal Costa. Qual o título da música?
3: Alguém me
1: Alguém
3: disse.
1: Me Diz. 13h48, tá aí para você também. Participe!

Agora, 13 horas e 57 minutos. Daqui a pouquinho você vai saber das últimas notícias do mundo, né? E do Brasil. É, depois a gente volta. Fique com Labelle de Ju, ao seu Valença.

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1: No horário de Brasília. Olá, muito boa tarde. Eu sou Daniel Ito e este é o Nacional Notícias com um destaque do momento. Os efeitos da guerra no Irã já aparecem aí no dia a dia das empresas brasileiras, viu? Um levantamento do Banco Central mostra aumento de custos e piora no otimismo dos empresários aqui no Brasil por conta desse conflito. Quem traz os detalhes pra gente é o repórter Gabriel Brum, que está aqui no estúdio com a gente. Gabriel, boa tarde pra você.
2: É isso mesmo, Daniel. A maioria das empresas sentiu o impacto da guerra no Irã, principalmente nos preços de combustíveis e transporte. Essas informações estão no relatório Firmus do Banco Central, aí, referente ao segundo trimestre deste ano. Essa pesquisa serve para reunir a percepção de empresas sobre os negócios e como tomam decisões com base nos dados econômicos do país. Esse levantamento recebeu respostas de 349 empresas antes do anúncio do acordo entre Estados Unidos e Irã e quando o preço do barril de petróleo estava bem alto, acima de $100.
1: Certo.
2: Quanto à reforma tributária, que foi outra questão, que inicia o processo de transição no ano que vem, a maioria dos entrevistados prevê aumento de custo com compliance, carga tributária e necessidade de capital de giro, que é o dinheiro do dia a dia para a empresa seguir funcionando.
1: Perfeito.
2: Então, com relação a índices econômicos, os empresários entrevistados afirmaram que esperam que a inflação oficial fique em 5% neste ano, com o crescimento econômico do país em 1,8%. E o dólar deve fechar o ano em R$ 5,15. As empresas indicaram também que o otimismo com a economia diminuiu, inclusive dentro do próprio setor de cada uma. Ainda apontaram aumento de custos com mão de obra e insumos, Daniel.
1: Perfeito, os empresários do Brasil então reagindo aí com menos otimismo, né, diante do cenário econômico global, bastante piorado aí por conta do conflito entre Estados Unidos e Irã. Gabriel, muito obrigado pelas informações ao vivo para a gente aqui no Nacional Notícias. Agora são 2 horas e 2 minutos. Próxima edição, às 3 horas.

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3: 14 horas 3 minutos, nós vamos seguindo aqui com o nosso Sintonia Nacional. Olha aí, minha gente, olha, o governo do Distrito Federal decretou ponto facultativo, né, no dia do jogo do Brasil, viu? E o que abre e o que fecha? Vamos conferir. Lojas de shopping, lojas liberam funcionários uma hora antes.

antes da partida e o retorno ao trabalho após o jogo é obrigatório. Se ele trabalha aqui, por exemplo, no Shopping Venâncio, né? E mora lá em Lusiânia, é melhor ele ficar por aqui mesmo, que não dá tempo e voltar não, viu? Lojas de rua. Funcionários são liberados uma hora antes. O empresário decide se a equipe retorna ao trabalho ou se dispensa, se é dispensada pelo resto do dia. Se o Brasil ganhar, ele vai ficar em casa fazendo a festa. Se perder, ele volta chorando, né, João? Supermercados, drogarias e bares. Funcionamento normal. Fica a critério do proprietário liberar ou não a equipe, viu? Isso aí, supermercados, drogarias e bares. Os órgãos públicos e bancos, vamos lá. GDF, ponto facultativo decretado nas repartições públicas do Distrito Federal. Governo Federal, servidores encerram o expediente ou podem ser horas. Serviço Federal. Bancos, agências seguem o ponto facultativo. Detran e na hora, postos de atendimento presenciais fechados. Serviços digitais disponíveis. BRB. Agências atendem ao público em horário reduzido das 9 às 12 horas. E o transporte e serviços urbanos. Transporte público, ônibus e metrô circularão com viagens extras. Limpeza urbana, SLU. Equipes atuam em regime de plantão durante o jogo, com retomada integral das atividades logo após a partida. Assistência social e saúde. Olha, restaurantes comunitários. Funcionamento normal para café da manhã, almoço e jantar, viu? Você deve consultar aí o Instagram da Secretaria de Desenvolvimento Social do DF para verificar os horários específicos da sua unidade, viu? Que mais? Unidades socioassistenciais, CRAS, CREAS e SECOM estarão fechados. Centros POP, aberto das 7h30 às 17 horas para oferta de banho, lavanderia e solicitação de acolhimento. Saúde, emergências e UPAs funcionam ininterruptamente. Lazer, cultura e atendimento à mulher. Parques ecológicos, funcionamento nos horários habituais, jardim botânico e zoológico.

0: aí pelas fazendas entre Padre Bernardo e Braslândia. A simpática colega e amiga ouvinte, colega porque já trabalhou aqui com a gente, né, João, no radiador, nos transmissores, Márcia Ferreira, boa tarde.
1: Amigo Frank Silva, boa tarde. Que é a Márcia Ferreira de Braslândia. Manda um alô para mim aqui em Braslândia, essa cidade maravilhosa, abençoada por Deus. Estou passando para desejar uma ótima tarde a todos vocês da Nacional, todos os ouvintes, todos meus amigos, todos que estão ligados na Nacional. Eu gostaria de ouvir uma música com Christy Ralph, Nova York, que eu ofereço a todos meus amigos, todos vocês da Nacional, todos da EBC, todos os ouvintes. Um abraço, Frank Silva. Um ótimo final de semana a todos. Um abraço para você. Estou ligada na Nacional aqui em Braslândia. Ouvi na Rádio Nacional que eu gosto muito do seu programa, Mal. Mandar um alô para o Maurício Rabelo também. Boa tarde, Maurício. Um abraço para você também, viu, amigão? Um abraço para o João aí também. Gosto muito dele. Viu, João?
0: E ele disse que qualquer dia desses
1: Devolve.
0: vai participar aí de uma festa do Pus de Folia, né, João? Valeu, querida. Ela diz: valeu, te ouviu, viu, João? Vamos falar com Sérgio Rocha Silva, nosso amigo lá de Três Marias. Ô, Sérgio, boa tarde.
2: Boa tarde, Francisco. Estou aqui em Três Marias, ouvindo seu programa. Queria pedir uma música aí com Chico Rei Paraná, Canarinho Prisioneiro, mandando essas fotos de ipê rosa. Com época do outono chegando, vem a rosa, depois as amarela e a branca, até chegar o mês de setembro.
0: Bom.
2: Não engano aí, outono já passou, né? Chegando o inverno, né?
0: Isso aí, meu caro Sérgio, muito obrigado, meu irmão. Imagens bonitas que você mandou aí de Três Marias, nas Minas Gerais, né, na represa do Rio São Francisco, né, John? Você conhece lá, João?
3: Não.
0: Eu já passei por lá. Um abraço. Mas de passagem, como diz, né? É, não parei para apreciar essa beleza, mas qualquer dia eu irei com o nosso amigo Chiquinho, pescador, lá na ilha da Represa de Três Marias. Um abraço para você, meu caro Sérgio Rocha Silva, 14 horas 9 minutos. Vamos pagar o povo. Dois sucessos.

podem ser suspensas. O Zoológico de Brasília informará quando o aviário de imersão estiver apto para receber novamente os visitantes. Seguindo aqui, olha, as agências de trabalhador do DF oferecem hoje 1.034 vagas de emprego para você que está aí desempregado, procurando uma chance no mercado de trabalho aqui no DF. São 1.034 vagas hoje. As oportunidades contemplam candidatos de diferentes níveis de escolaridade, com e sem experiência prévia, viu? A maior remuneração do dia é de R$ 3.900 para o cargo de gerente de loja de supermercado, que conta com duas vagas abertas e se destaca como oportunidade com o maior salário, né? Como o maior salário. É o salário inicial. Agora, se você for bom mesmo, é claro que o supermercado vai pagar bem melhor, porque é uma função, é um cargo, né, que nem todo mundo é preparado para ele, né? Gerente de loja, né? Então, esse é só o inicial, você pode crescer. Já o cargo com o maior número de vagas é o de vendedor interno, 140 oportunidades abertas em diversas regiões do DF. Salário inicial, o inicial, de R$ 1.600 a R$ 2.400. As vagas exigem experiência comprovada e ensino médio completo. Para participar dos processos seletivos, basta cadastrar o currículo no aplicativo da Carteira de Trabalho Digital ou ir a uma das 16 agências do trabalhador, das 8 às 17 horas durante a semana, né? É isso aí, minha gente. Vamos lá. Agora são 14h19. 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Tem muita gente que já mandou, já até ouvimos alguém, né, João? São 14h20, vamos seguindo aqui no nosso Sintonia Nacional. Participe, estou esperando. Mande aí a sua mensagem. O WhatsApp é 619-9674-1536. 619-9674-1536, tá? Beleza? São 14h21. Ah, Frank, não tem Wi-Fi aqui, não, moço de Deus. Então, mande aí pelos fixos. 61-3799-5742, 61-3799-5743, 14h21. Vamos cantar? Quem está chegando agora aí, deixa eu dar uma olhadinha. É a Marlene, né? Minha querida Marlene, lá do Pará. Olá, Frank Silva. Olá, Marlene Souza, como é que você está? Boa tarde. Eu estou passando para pedir que você toque aí a música Campeão do Milênio com Teodoro e Sampaio. E eu lhe desejo um ótimo final de semana. Que Deus abençoe você e sua família. E a você também, minha querida Marlene. Eu desejo mesmo para você, tá bom? Vamos trazer agora a sua música. 14h22, Teodoro e Sampaio, Campeão do Milênio. Vai para você que não pediu, mas está ligadinho na gente. 14h22.

0: Ei, beleza! Alcione do Cecel, forró do Xenhenhen.
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0: É isso aí, minha gente. 14 horas e 28 minutinhos. Olha aí, gente. Pré-diabetes pode ser revertida. Olha, no Dia Nacional do Diabetes, celebrado nesta sexta-feira, especialistas reforçam um alerta importante. A pré-diabetes pode ser revertida quando identificada precocemente e tratada com mudanças no estilo de vida. A condição, caracterizada pelo aumento dos níveis de glicose no sangue, é um sinal de que o organismo já apresenta dificuldade para controlar o açúcar e aumenta o risco de desenvolver diabetes tipo 2 e doenças cardiovasculares. A alteração geralmente não provoca sintomas e, na maioria das vezes, é descoberta apenas em exames de rotina. O mais importante é mudar o estilo de vida, com alimentação equilibrada e prática regular de atividades físicas. A porta de entrada para o diagnóstico, tratamento e acompanhamento do diabetes é a única unidade básica de saúde. Então, vá lá. É a única que você pode descobrir se tem ou não esta doença, viu? Então, procure fazer um diagnóstico. Procure aí uma unidade básica de saúde e veja, porque essa doença chega assim, silenciosamente, né? Agora são 14 horas e 29 minutinhos, 14 e 29. Abraço, meu amigo Wesley. Boa tarde, Frank Silva e Johnny. Estou ligado. Abraço a todos ligadinhos no Sintonia Nacional. Quero mandar abração para os meus amigos e amigas. Antônio Lopes, Luiz Antônio de Tucumã, no Pará. Antônio Lopes de Goiânia. Amiga Milena da Bahia. Ângela do Maranhão, Cela do DF, Márcia Ferreira, Braslândia, Ivanilde Corsina de Aparecida de Goiânia, Joia de Brasília, Helen Couto, Ceilândia, Japa, Sorriso, Mato Grosso, Maria Irandi, Bahia, Milena é Brasília, Maria Irandi, Bahia, Celso Ribeiro e Aldenora no Maranhão e o Irã lá em Luzinópolis, no Tocantins. Muito bom, meu caro Wesley. Muito obrigado pelo carinho da sua audiência. De Brasília, vamos dar um pulinho lá em São Paulo. Vamos falar com nosso amigo Valdivino Antônio dos Santos, que está ligado no Sintonia Nacional.
2: No bairro de Moema, fazendo um trabalho e curtindo aqui Sintonia Nacional. Desejando aqui já um feliz final de semana para você e toda a equipe da Rádio Nacional. E também pedindo a música com Gian Giovanni, o título da música se chama Quem Será? Beleza? Grande abraço.
0: Beleza, meu caro Valdivino. Enquanto o João procura, ele manda um recadinho para você.
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0: É muito bom estar aqui com você, feliz da vida. Olha, amigo, amiga, a vida é feita de escolhas e a minha escolha é ser feliz. Faça assim também. Busque a felicidade, qualquer que seja o caminho que você escolher, busque a felicidade.

durante a caminhada. A felicidade não é o destino, não é o ponto de chegada na caminhada. A felicidade é uma jornada, por isso ela pode e deve fazer parte da sua rotina. Não pense na felicidade como algo que só acontece em grandes momentos, não, ou em ocasiões especiais, não. Aprenda a cultivar e reconhecer a felicidade nas pequenas coisas, nas situações mais banais da sua vida aí. Afinal, são essas situações que preenchem a vida. A vida não é feita só de grandes acontecimentos, né? Ô, meu caro Valdivino, tá aí a música que você pediu, 14h32.

0: Aê, Zezé de Camargo e Luciano, diz pro meu olhar, 2h41.
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0: Isso, vamos seguindo nessa tarde gostosa, sexta-feira maravilhosa, cantando. Vamos curtir mais músicas bonitas, né? Vamos trazer agora, deixa eu ver quem foi que chegou aqui. Vamos dar uma olhadinha no nosso WhatsApp, 619-9674-1530 e 1536. Olha aí, tem alguém. Oi, boa tarde, Rádio Nacional. Sou a Isadora, aqui da M Norte. Sou sua ouvinte de todos os dias. Este programa é top. Ô, querida Isadora da M Norte, peça a sua preferida também. Será um prazer muito grande lhe atender. Mande sua mensagem do coração para quem você quiser. Falou? Um abraço, prazer, viu, querida Isadora? Obrigado. Milena também está chegando aqui de Brasília. Oi, Milena, boa tarde.
2: Oi, Frank, sou a Milena de Brasília. Estou aqui ligada na rádio, passando rapidinho só para dar um salve e dizer que estou na escuta. É nóis.
0: É nóis.
2: Hoje eu vou pedir música, não, que eu já estou servida com a do Zezé que está tocando. Só estou passando para bater o ponto e dizer que estou na escuta.
0: Obrigado, linda. Muito obrigado, viu? Um abraço para você. Será um prazer receber aqui suas mensagens. Agora, 14h43. Vamos lá. Guilherme Santiago?
3: Não.
0: Não? Quem? Ah, sim. Quem é? Não, tocamos o Zezé. Então vamos trazer o Fagner, né? Vamos dar essa música do Fagner para nossa querida amiga ouvinte, né? Participando do nosso programa, querida Isadora da M Norte. Tá aí para você e para Milena e todos, Borbulhas de Amor, Fagner.

0: Muito bom, olha aí, Chovendo Estrelas do Pisca, com Guilherme Santiago.
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0: Um abração aqui para o nosso amigo Josuel Raça. Ele assina aqui, ele diz que é o embaixador da banda Raça Negra. É lá na Paraíba, é no Rio Grande do Norte, é no Nordeste, né? Um abraço para você, meu irmãozinho. Diga aí o nome da sua cidade, eu sei que é no Nordeste. DDD84. Estamos recebendo também aqui o alô do Paulino. Alô, Paulino, um abração para você. É o DDD34, diga onde você está. Ah, é o Paulinho doido Paiacan. Abração, é o caminhoneiro. Abração, Paulinho. Muito obrigado aí, meu irmãozinho. Muito obrigado pelo carinho da sua audiência. E vamos seguindo, né? O Eurípides também lá de Goiânia. Um abraço, Eurípides. Muito obrigado aí pelo oi que você mandou aqui no nosso WhatsApp, 6996741536. São 14 horas mais 52 minutinhos. Tem mais um recadinho aqui. Estão abertas as inscrições pelo projeto High Tech Course da Secretaria de Ciência, Tecnologia e Inovação para capacitação tecnológica gratuita para jovens e adultos a partir dos 12 anos, com foco no desenvolvimento de competências voltadas às demandas da economia digital, né? As inscrições podem ser realizadas por meio do formulário disponível no site oficial do projeto, né? Que é escrito HIGHTECHCOURSE, hightechcurso.com.br/formulario-d-inscrição, beleza? As vagas são limitadas, com preenchimento por ordem de cadastro. As aulas começam em 20 de julho e seguem até 31 de dezembro. Ao todo serão oferecidos 24 cursos online gratuitos em áreas de alta demanda do mercado de trabalho. Uma boa, hein? Vamos lá. Licitação, como anunciei, para 107 imóveis e 16 lotes residenciais das Sucupiras. Olha aí. No próximo dia 10 de julho, a Terracap realiza mais uma licitação pública de imóveis, desta vez com 107 oportunidades distribuídas por regiões do DF, como Águas Claras, Brasília, Ceilândia, Guará, Jardim Botânico, Paranoá, Planaltina, Recanto das Emas, Riacho Fundo 2, Samambaia, Santa Maria, Cia e Sobradinho. O edital está disponível no site da Terracap no seguinte endereço: terracap.df.gov.br. Podem participar pessoas físicas e jurídicas. As propostas serão recebidas entre 9 e 10 horas no auditório do edifício sede da empresa e também podem ser enviadas online. A caução corresponde a 5% do valor do lote. Deve ser recolhida em qualquer agência do BRB até 9 de julho. O grande destaque da licitação é, mais uma vez, o residencial das Sucupiras no Jardim Botânico. 14h55. Eu já vou. Ótimo final de semana para você. Segunda-feira tem mais Sintonia Nacional a 1 da tarde. João Cláudio na técnica, nota 10. Obrigado. O Jair Ribeiro do Amorim, nota 10 na programação musical. E você aí, ouvinte, que é muito mais importante em qualquer ponto do Brasil. Acredite no tempo, na sabedoria e principalmente no amor. Aí, com certeza, um dia a felicidade há de bater à sua porta. Tenha tempo para os sonhos. Eles conduzirão sua carruagem para as estrelas. Se não for por amor, Amado Batista. São 14h55. Quando a oportunidade bater de novo, aquele amor que foi e quer voltar, não vai cantar essa canção para ela, não. Ou cante, né? Que você acha, João? Canta ou não canta?
2: Não sei.
0: Vamos interpretar a letra aí, você decide. Um abraço, até segunda.

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1: Agora são 3 horas no horário de Brasília. Olá, muito boa tarde. Eu sou Daniel Ito e este é o Nacional Notícias com o destaque do momento. Quase 2 dias depois dos terremotos que derrubaram prédios e deixaram aí muita destruição na Venezuela, incluindo a capital, Caracas, e também os arredores, o governo venezuelano já elevou o número de mortes para 920 pessoas, viu? De acordo com a agência Reuters. Número que infelizmente ainda tende a crescer porque tem muita gente desaparecida. O repórter Gabriel Correa tem mais informações atualizadas para a gente dessa tragédia no nosso país vizinho.
2: Quase 3 mil pessoas estão feridas e um site alimentado de forma colaborativa tem uma lista de mais de 50 mil desaparecidos. A presidente interina, Delcy Rodrigues, decretou estado de emergência e as forças de resgate têm trabalhado de forma contínua ao lado de voluntários para cuidar dos sobreviventes. A Agência da ONU para a Migração estima que quase 7 milhões de pessoas podem ser afetadas pela situação de emergência. Segundo a agência Reuters, a cidade de La Guaira, no litoral próximo de Caracas, foi a mais atingida, com mais de 100 edifícios que vieram abaixo. O Ministério da Saúde da Venezuela está pedindo para a população a doação de sangue em diversos centros de coleta nos hospitais. Nessa quinta-feira, o presidente Lula autorizou o envio de uma missão humanitária. Agentes de proteção e defesa civil, bombeiros militares e representantes da Anatel embarcaram nesta sexta-feira de Guarulhos, em São Paulo, em uma aeronave KC-390 da Força Aérea Brasileira. No sábado, o Brasil envia para a Venezuela em um novo voo, um hospital de campanha com equipe médica, medicamentos e insumos. As primeiras equipes de resgate estrangeiras começaram a chegar na noite de quinta-feira. O México enviou 250 socorristas, El Salvador 188 e a Espanha quase 100. República Dominicana, Colômbia, Suíça e Alemanha também enviaram dezenas de brigadistas para ajudar na situação causada pelo terremoto mais forte na Venezuela desde 1900.
1: Solidariedade nesse momento difícil, diversos países enviando ajuda para a Venezuela, inclusive a aeronave aqui do Brasil, da FAB, KC-390, decolou agora há pouco, 1h20 da tarde, em direção à Venezuela, com profissionais para ajudar nos trabalhos de busca e também com mantimentos para a população venezuelana depois dos terremotos da noite de quarta-feira. 3 horas e 2 minutos, esse foi o Nacional Notícias, próxima edição às 4 horas.
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Olá, muito boa tarde, seja bem-vindo, seja bem-vinda. O Tarde Nacional está começando agora com muitas coisas boas para nossa sexta-feira. Hoje, dia 26 de junho de 2026. Está acabando, o mês está indo embora, passou rapidinho como todos os outros e esse ano está meio voado, né? E ainda mais com tantas coisas acontecendo, como a Copa do Mundo, que prende a atenção de todos nós. A gente vai comemorando, a gente vai torcendo, vai se surpreendendo com as partidas. Cada seleção tem dado um show e a gente acompanha junto com você aqui no Tarde Nacional. E hoje também nós vamos falar sobre um movimento bem legal que está acontecendo no Recanto das Emas, o primeiro festival de cultura popular. Muita gente reunida, a gente vai trazer para você a programação e falar um pouquinho sobre este festival. E além disso, te atualizar sobre os principais acontecimentos, sobre a situação da Venezuela, sobre vários outros assuntos que estão na ordem do dia. Mas antes, sexta-feira, a gente não pode deixar de começar o nosso programa com música. Música boa, Djavan Azul.

0: E vamos seguindo, depois do Djavan cantando pra gente Azul. Música linda, né? E falar em azul, o céu também amanheceu muito azul aqui em Brasília hoje. Um lindo amanhecer. E espero que esteja assim ainda. Daqui a pouco a gente atualiza o tempo pro fim de semana, direto lá do Instituto Nacional de Meteorologia. Agora, a gente vai falar sobre a situação lá na Venezuela. Os venezuelanos estão tentando recuperar pertences em alguns prédios que tiveram que ser desocupados, casas também, porque muita coisa ficou para trás, né, com o terremoto que afetou lá o país na última quarta-feira. Agora, o presidente Lula, inclusive, autorizou o envio de missão humanitária à Venezuela depois do terremoto. Quem conta pra gente como vai ser a participação do Brasil é o repórter Gabriel Correia.
1: Dois brasileiros estão entre os mais de 200 mortos em consequência dos terremotos que atingiram a Venezuela na noite de quarta-feira. O Ministério das Relações Exteriores confirmou a informação sobre os dois cidadãos brasileiros entre as vítimas fatais, um do sexo masculino, outro do sexo feminino. O Itamaraty disse estar prestando assistência consular às famílias das vítimas, mas que, pelo direito à privacidade, não vai divulgar informações pessoais. O presidente Lula colocou o Brasil à disposição para colaborar com as ações de resposta à emergência e autorizou o envio de uma missão humanitária.
2: Nós fizemos uma reunião com vários ministros agora. Eu falei que a presidenta Delcy da Venezuela, de manhã do carro, para perguntar para ela o que ela precisava que a gente fizesse. E nós estamos reunidos, vários ministros, para a gente mandar tudo o que for necessário mandar para a Venezuela. Água, bombeiro, defesa civil, comida, remédio.
1: Técnicos brasileiros vão nesta sexta-feira com agentes de proteção e defesa civil, bombeiros militares e representantes da Anatel. Ao todo, 44 pessoas decolam de Guarulhos, em São Paulo, em uma aeronave KC-390 da Força Aérea Brasileira. São 37 bombeiros especializados em resgates em estruturas colapsadas, além de cães treinados. São militares do Paraná, São Paulo e Minas Gerais, além de net e 10 toneladas de materiais e equipamentos, além de uma equipe técnica da Anatel, que segue com equipamentos de monitoramento de sinais emitidos por dispositivos de telecomunicações, como sinais de aparelhos celulares. Esses mesmos equipamentos já foram usados em emergências no Brasil, como deslizamentos de terra. E no sábado, o Brasil envia para a Venezuela, em um novo voo, um hospital de campanha com equipe médica, medicamentos e insumos. 100 purificadores de água com painel solar também serão doados à Defesa Civil venezuelana. Outros países e organismos internacionais também anunciaram ajuda. O governo da Venezuela fez um apelo também para a iniciativa privada para mais equipamentos de resgate. Os primeiros brigadistas internacionais começaram a chegar na noite de quinta-feira. O epicentro do terremoto foi registrado na Venezuela, mas os impactos foram sentidos em alguns estados da região norte do Brasil, como Pará, Amazonas, Amapá e Roraima. Em Belém, 6 prédios chegaram a ser evacuados. Na Venezuela, as autoridades ainda tentam avaliar a extensão dos danos. O balanço mais recente do Ministério da Saúde confirma 235 mortes registradas em centros médicos e milhares de feridos. Uma lista colaborativa apontava quase 50 mil pessoas ainda desaparecidas até amanhã desta sexta-feira. Ainda segundo a agência Reuters, a infraestrutura petrolífera principal da Venezuela não foi gravemente danificada.
0: É uma situação muito triste, a gente se solidariza com toda a população da Venezuela, com as famílias atingidas e fica na torcida para que essa ajuda humanitária que está chegando consiga restabelecer minimamente o quanto antes a normalidade lá naquele país. Jane Ribeiro, bancos terão 24 horas para bloquear contas de bets ilegais. Vamos ouvir.
3: As instituições financeiras terão 24 horas para bloquear as contas das plataformas ilegais de apostas, as chamadas bets, após receberem notificação da Secretaria de Prêmios e Apostas do Ministério da Fazenda. Regulamentada nesta quinta-feira pelo Conselho Monetário Nacional, a nova resolução entra em vigor no dia 28 de agosto. A medida cumpre o decreto do presidente Lula, que autoriza o bloqueio de contas e impede transações financeiras de operadoras de apostas de cota fixa sem autorização. Após o bloqueio, os valores existentes nas contas ficam indisponíveis. A regra também determina que sejam recusadas novas transações destinadas, direta ou indiretamente, a essas contas, quando houver relação com a atividade irregular de apostas. Na prática, o objetivo é impedir que operadoras não autorizadas movimentem recursos pelo sistema financeiro enquanto o processo administrativo ou judicial estiver em andamento. De acordo com a resolução do Conselho Monetário Nacional, as contas poderão ser liberadas caso uma decisão administrativa final reconheça que o titular não deveria ter sido atingido pela medida. Por outro lado, se houver decisão judicial confirmando a perda dos recursos, as instituições deverão encerrar as contas dos titulares e o dinheiro será destinado ao Fundo Nacional de Segurança Pública, ligado ao Ministério da Justiça e Segurança Pública. A medida faz parte das regras criadas para combater operadores clandestinos de apostas e foi prevista após mudanças na legislação para combater o crime organizado. Com informações da Agência Brasil, da Rádio Nacional no Rio de Janeiro, Cristiane Ribeiro.
0: E a gente segue agora trazendo uma informação boa, que o Brasil registrou a menor taxa de desemprego desde 2012. A população desalentada, que desistiu de procurar emprego, também caiu, agora de 14,6%. A reportagem é da Solimar Luz.
4: A taxa de desemprego no Brasil ficou em 5,6% no trimestre encerrado em maio, indicando estabilidade em relação ao trimestre imediatamente anterior e queda de 0,6 ponto percentual na comparação com o mesmo período do ano passado. O resultado é o menor para o mês de maio desde o início da série histórica, iniciada em 2012. Os dados são da Pesquisa Nacional por Amostra de Domicílios, PNAD Contínua, divulgada nesta sexta-feira pelo IBGE. O Instituto informou ainda que a estabilidade na variação é sazonal, pois é o período em que os setores começam a olhar para o segundo semestre, mas atingir a mínima histórica para o período sinaliza que o mercado mantém uma tendência estrutural do aquecimento e expansão na absorção de mão de obra. De acordo com o levantamento, o país registrou crescimento de 558 mil vagas no mercado de trabalho entre março e maio deste ano. A população ocupada ficou em 102 milhões 703 mil pessoas no período. Em um ano, esse contingente aumentou em 840 mil pessoas. Já a população desocupada diminuiu em 178 mil pessoas. A renda média real do trabalhador foi de R$ 3.726 no trimestre encerrado em maio. O resultado é alta de 4% em relação ao mesmo trimestre de 2025. A pesquisa também aponta que houve redução da população desalentada, de 14,6% no ano. Em nota, o Ministério da Fazenda celebrou o resultado do trimestre, destacando que os dados mostram que o Brasil segue criando empregos, reduzindo o desemprego e elevando a renda da população, e que esse desempenho é resultado de uma política econômica baseada em estabilidade, previsibilidade e equilíbrio, que fortalece a confiança

0: estimula investimentos e cria condições para que a economia continue gerando oportunidades para os brasileiros. Da Rádio Nacional, no Rio de Janeiro, Solimar Luz.
1: Que bom, né? É bom quando a gente traz um número positivo aqui falando da nossa economia. A gente tem muitas outras informações, mas hoje é sexta-feira, então hoje a gente vai curtir muita música aqui no Tarde Nacional. Vamos seguir. Ana Rato, passe em casa. Não, vamos probleminha aqui. A gente vai trazer Ednardo Belchior e Amelinha Terral.

0: 3h27, a gente ouviu os Tribalistas, antes Ednardo Belchior e Amelinha. Olha, uma informação para você, os Centros de Referência da Mulher Brasileira estão realizando hoje, sexta-feira, a primeira edição da Feira Solidária Elas Fazem. Com entrada gratuita e aberta a toda a comunidade, o evento está acontecendo desde as 14h e vai até às 18h, simultaneamente nas unidades do Recanto das Emas, São Sebastião, Sol Nascente e Sobradinho 2. A iniciativa valoriza o trabalho das mulheres atendidas pelos centros e incentiva a autonomia financeira. Durante a feira, os produtos expostos pelas alunas e ex-alunas são comercializados e todo o valor arrecadado fica com as próprias mulheres. Agora a gente vai sair para o intervalo, já a gente volta, a gente tem um bate-papo que também tem a ver com cultura. A gente vai falar sobre o primeiro Festival de Cultura Popular do Recanto das Emas. Até já!
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0: Vamos seguindo no Tarde Nacional, 3 horas e 30 minutinhos. A gente tem uma informação aqui curiosa, eu achei bem interessante. É que o aviário de imersão do Zoológico de Brasília está temporariamente fechado para visitação a partir de hoje. A medida foi adotada após a confirmação de que um casal de araras vermelhas iniciou o período de reprodução e já possui ovos no ninho. O fechamento visa dar tranquilidade às aves durante essa fase, considerada sensível para o sucesso do desenvolvimento dos filhotes. Sempre que necessário, as atividades de visitação podem ser suspensas. Aí o Jardim Zoológico aqui de Brasília vai informar quando o aviário de imersão estará novamente apto para receber os visitantes. Sucesso aí para os papais araras vermelhas nos nossos jardins zoológicos. Vamos para o nosso bate-papo? O Recanto das Emas está sendo palco do primeiro Festival de Cultura Popular. Ao longo do mês, foram realizadas várias ações voltadas para a comunidade, como música, esportes, meio ambiente, inclusão e valorização da produção cultural local. O encerramento acontece amanhã, sábado, dia 27, com um grande festival no estacionamento do Shopping Recanto. E vai reunir muita gente boa. E a gente, para saber mais, vai conversar agora com o Derlon Dreyfus, que é coordenador do festival e também é percussionista da banda Sociedade dos Primatas Modernos, que faz parte do festival. Olá, Derlon, boa tarde, tudo bem?
1: Boa tarde, tudo bem? Ouvintes da Rádio Nacional. A gente está muito feliz, né, de estar aqui tendo esse bate-papo, tendo essa conversa, vim aqui falar do nosso festival, esse trabalho que a gente já está gestando ele aí há mais de um ano, né? Uma ideia que começou lá no final da pandemia, né? Com o Kleiber e eu, a gente começou a fazer um evento que lembrava daquelas ações globais, né? Que tinha, que era na periferia, né? A gente aqui no Recanto era um marco, assim, todo ano tinha, e era uma coisa que movimentava a sociedade inteira e tinha muita cidadania, né? Muita coisa diversa, e aí a gente tinha acesso a culturas, a um monte de coisa, assim, que não era sempre que tinha, né? E a gente lida com isso ainda na periferia muito, assim, né? Essa falta de mecanismos de lazer, de cultura. Então esse festival, ele engloba esse monte de atividade porque ele surge de uma vontade de se retomar esse modelo de festival, né? Que tem ali aquela cara de feira, corte de cabelo, aí tem cama elástica, pula-pula, aí tem artista circense, tem de tudo, né? Nossa ideia foi mais ou menos isso.
0: Agora, o Delon, quando vocês falam em cultura popular, o que que significa na prática, dentro da programação, o que que você considera cultura popular no festival?
1: Então, isso é um debate que a gente vem tendo já tem um tempo, assim, né? E que eu já venho tendo esse debate desde que eu trabalho com cultura popular, tem uns 15 a 20 anos, assim, porque aqui em Brasília se convencionou muito se chamar de cultura popular a cultura nordestina, né? Mais especificamente, assim, a cultura pernambucana, né? Tem uma força muito grande aqui no imaginário popular brasiliense como cultura popular. Mas quando a gente pensa, né, que Brasília é uma cidade que está sendo inventada e que a gente traz essas brincadeiras e esses cantos, né, de diversos povos que constroem essa cidade, a gente começa a se questionar o que é popular para a gente, né? Então aqui para a gente, no Recanto das Emas, a gente tentou ver o que tinha de popular aqui, o que era popular para a gente realmente, né? Porque para mim popular é essa coisa da feira realmente, né? Porque a feira, ela é muito espontânea, ela é com o que tem ali na região, no momento, no ambiente, é que se forma uma feira. Um exemplo disso é que não dá para você falar assim, não, vamos instituir uma feira. A feira, ela acontece. Então, a gente tentou procurar aquilo que já acontece na cidade. Aí, a gente foi mapear alguns grupos, né? Então, a gente descobriu que tem um grupo de cavalgada, que faz uma cavalgada tradicional aqui na nossa cidade. Descobrimos grupos de carimbó. E aí descobrimos uma cultura assim que até a gente nem conhecia. E a gente foi fazer a trilha no Parque Ecológico e a gente viu que é um terreno assim que é praticamente um pedacinho da Chapada dos Veadeiros, a vegetação muito parecida, né? Cachoeira. E a gente foi lá, vimos rastros de animais que até então eu nem sabia que existia. Foi engraçado porque a gente viu na trilha, né? Tinha uma telhadinha que parecia de macaco, mas também tinha uma pegada de um gato grande assim junto. Aí o educador ambiental, Salvador, que estava com a gente pesquisou e descobrimos que chama macaco da mão pelada. Então já descobrimos mais uma coisa aqui, que é uma riqueza popular aqui da nossa cidade, né?
0: Interessante, né? Aprendendo, né?
1: Isso.
0: Agora, eu queria que você falasse para a gente, porque um evento como esse, como já é com a própria feira, né? Que você já citou, uma feira traz muitos conceitos, né? De cultura, de preservação, de uma identidade de um povo, né? De uma comunidade. E aí, eu queria que você falasse um pouquinho como é que a realização de um evento como esse, que está ainda na primeira edição, pode fortalecer a identidade cultural aí do Recanto, de outros lugares onde possa acontecer também. E você, como artista também, como é que você avalia o papel da cultura na inclusão social das pessoas?
1: Essa daí é o que a gente tem mirado, né? Porque a nossa vontade de transformar o ambiente em que a gente vive, né? A justificativa do projeto, quando a gente escreveu para o FAC, pegou muito forte nisso, né? Porque quando a gente não tem um trabalho de resgate e desse olhar para entender o que que se produz de cultura ali no lugar, a gente fica entregue à cultura de massas, né? Durante muito tempo, a televisão foi criticada como meio de cultura de massa, a música recebe críticas também por conta da cultura de massa, e a cultura popular ela dialoga nesse lugar, né? Nesse ambiente assim, entre aquilo que é popular, que é aquilo que tem mais quantidade, mas também entre a preservação e a curadoria de ter essa sensibilidade, né? De perceber o que se produz, o que está surgindo, o que podemos, o que queremos também produzir de cultura no lugar, né? Então a cultura popular para a gente ela tem essa importância, tanto que nesse festival a gente está trabalhando o tema cultura e sustentabilidade, porque o Recanto, assim como outras cidades periféricas que passam por essa carência de cultura, né? Não que não tenha cultura, mas de mecanismos culturais, né? De uma presença maior do Estado para trabalhar no desenvolvimento e na valorização da cultura do local, a gente acaba ficando exposto à mídia muito negativa da cidade, né? De violência, de sujeira, de bagunça. E quando a gente olha de fato, assim, o Recanto das Emas é uma cidade, por exemplo, que não tem lixeiras. Então, quando a gente faz isso, a gente está tentando construir uma identidade diferente dessa que a gente fica refém por conta da falta da presença do Estado, né? Então, se trabalha, tem muita cultura em todo lugar, e o que cabe ao Estado é preservar e valorizar aquilo que se produz de cultura, né? Porque senão a gente vai ficar aí sendo visto como uma cidade violenta, uma cidade suja, sendo que tem um monte de coisa que a gente pode valorizar e dar visão a isso, né? Mostrar isso como um elemento da nossa cultura popular. Assim como a gente fez agora com a trilha, né, a valorização do Parque Ecológico do Recanto das Emas, porque a gente quer que o meio ambiente ele seja visto como um elemento da cultura popular. Porque, por exemplo, para a pessoa parar de jogar um lixo na cidade, não adianta você estar aplicando multa em quem joga lixo. Você precisa fazer as pessoas entenderem que é normal que não se jogue lixo. E isso a gente só consegue através da cultura e da valorização do meio ambiente, né?
0: Muito importante isso tudo que você colocou,

0: Esse projeto de vocês, do festival, tem o apoio do FAC e tem outros patrocinadores também?
1: A gente tem o apoio do FAC, né, que Fundo de Apoio à Cultura aqui de Brasília, e a gente também tem várias instituições e grupos da cidade que estão trabalhando juntos, como o Coletivo Cultura Suburbana, né, a Blue Tape Media, a Tomada Ações Culturais. A gente tem a Panificadora Atlanta, né, que está também ajudando a gente tem a Casa do Hip Hop, a Administração Regional do Recanto das Emas também está nos dando apoio, o Jean da Cultura, que é um parceiro nosso também, que apoia muito esporte, né, apoia muita cultura também, está ajudando a gente com isso, e muitas outras pessoas, né, e colaboradores individuais, que eu não vou lembrar o nome de todo mundo aqui nesse momento, mas realmente é uma construção extremamente coletiva, assim, que a gente é igual, eu estou na condição, né, de proponente e diretor do festival, mas é como eu falo para todo mundo, esse festival não é meu, isso daqui a gente está criando, isso é para a cidade, realmente é para o mundo, né? A gente não cria um festival, um mecanismo de cultura para uma pessoa ou para um grupo, para esse, aquele. Isso realmente. Porque é para a transformação social do ambiente. Então, se a gente não tem esse olhar coletivo em cima disso, não tem lastro, né? Quando se trabalha com a cultura popular, eu acredito que o lastro realmente é essa coisa da construção coletiva, porque é uma coisa que fica.
0: E o evento também tem audiodescrição e Libras, isso é muito legal.
1: A gente também teve um cuidado assim com a questão da acessibilidade, né, para também o evento ser acessível para a maior quantidade de pessoas possíveis. E ele tem muita coisa acontecendo também, né? A gente cuidou de colocar uma área kids, né, assim, com jogos eletrônicos para as crianças. A gente pensou também nos pais, nas pessoas mais velhas, mais idosas, né? Mais vividas, na verdade, né? Que é uma área com massagens e é um grupo de cegos que fazem massagem. Então a gente pensou realmente em pegar todo mundo ali que vai estar lá, vai ter alguma coisa ali que vai pegar alguém, né?
0: Que bom. Agora, só para a gente caminhar aqui para o fim, vamos fazer um convite oficial. Vamos falar sobre o encerramento amanhã, né? O que que vai ter lá? Eu vi que vai ter a mestra Martinha do Coco, Renato Matos também passando por lá. Que mais? O que que vai ter na programação de encerramento?
1: Pois é, a Martinha do Coco é a nossa grande artista principal, né? Convidada aqui para o nosso festival. Ela foi a primeira escolha que a gente fez, não, vai ter a Martinha. E aí depois a gente foi programando, fazendo a programação ali junto com o Kleber, né? Que é um cara que conhece muito de música e tal, dos artistas aqui do DF. Ela falou, não, vamos trazer Renato Matos, vamos trazer Alberto Salgado, que é um artista que merece ser homenageado aqui também. E aí tem a Sociedade dos Primatas Modernos, que é a banda que a gente tem criado lá na cidade, né? Uma banda genuinamente Recanto, vai ser apresentada agora, né? Já tem um ano que a gente está ensaiando junto, vai estar lá. Aí a gente vai ter dois grupos de carimbó da cidade. É uma história muito legal essa do carimbó, porque são dois grupos de carimbó que tem uma rivalidade ali, como se fosse Garantido e Caprichoso.
0: Que
1: Então a
0: legal.
1: gente vai ter também essa apresentação desses carimbós, que vai ser uma coisa incrível. É um carimbó das crianças e um carimbó das mulheres mais vividas, assim.
0: E
1: E
0: o Renato
1: duas
0: Matos,
1: gerações diferentes.
0: que já é um nome que tem uma representatividade, também vai participar. Qual é o horário? Quanto
1: Renato Matos. Renato Matos, ele vai fazer o encerramento ali do show pra gente, né? Que com essa força que ele tem ali do reggae, do dub, com essa presença dele para fechar com chave de ouro. Aí a nossa programação ela vai começar às 14 horas, né, com a comitiva da Cavalgada. E aí ela vai até às 11 horas da noite ali no encerramento com o Renato Matos.
0: Que ótimo, vai ser um sucesso. E depois a ideia, espero que de vocês, seja também viabilizar em outras regiões administrativas, em outras cidades do DF, festivais dessa natureza.
1: Ah, sim, esse formato ele é uma plataforma que a gente consegue expandir ela, né, para outras cidades satélites, sim, e com esse cuidado, né, de pegar ali, conhecer a cultura local de cada cidade satélite ali, a cultura popular de cada cidade satélite do DF, e que cada cidade tenha, né, um festival com a sua cara, a sua característica própria, assim.
0: Que ótimo. A gente deseja muito sucesso para vocês, muita diversão, que a população, a comunidade aí participe, interaja, se inclua, né, nas atividades

0: Aqui o Recanto ganha de presente essa iniciativa de vocês. Muito obrigada, Delon. Foi um prazer conversar com você nessa tarde.
1: O prazer é todo nosso, é todo meu. A gente agradece muito aí a oportunidade de estar aqui na Rádio Nacional.
0: Nós é que agradecemos. E para a gente encerrar, a gente vai trazer um pouquinho de Renato Matos aqui para o Tarde Nacional. Um abraço, Delon.

E você ouviu aí Renato Matos, um telefone é muito pouco para quem ama como louco e mora no plano piloto, né? Vamos seguindo, a gente ainda fala de cultura. A Universidade Federal de Pernambuco está concedendo hoje o título de doutor honoris causa em memória ao mestre Vitalino, um dos maiores nomes da cultura popular brasileira, reconhecido por retratar o cotidiano nordestino em esculturas de barro. Quem conta pra gente sobre a homenagem é o Madison Euler.

será celebrada no meio acadêmico. A Universidade Federal de Pernambuco concede o título In Memoriam de Doutor Honoris Causa para o pernambucano Vitalino Pereira dos Santos, o mestre Vitalino. A cerimônia acontece nesta feira no Centro Acadêmico do Agreste, em Caruaru, terra do mestre. A homenagem reconhece a contribuição do artesão e ceramista, nascido em 1909, para a cultura popular. Mestre Vitalino retratou por meio de esculturas de barro o cotidiano nordestino, alcançando reconhecimento internacional com exposições no exterior e peças presentes nos acervos do Museu de Arte Popular de Viena, na Áustria, e no Museu do Louvre, em Paris. A produção artística

Mística de Mestre Vitalino passou a ser iconográfica, influenciando a formação de novas gerações de artistas. Basta circular por feiras, ateliês e inclusive pelos arraiais deste período junino para encontrar os traços do ceramista nas obras produzidas atualmente por outros artesãos. Através de bonecos e bonecas de barro, a obra retrata a cultura, o folclore e, sobretudo, o povo do interior. Desde cedo, ele começou a modelar bois e cavalos em formato pequeno e, posteriormente, juntou a esse talento sua atividade como músico com o pífano. Mestre Vitalino faleceu em 20 de janeiro de 1963. Os 5 filhos, Amaro, Manuel, Severino, Antônio e Mariquinha, seguiram a profissão do artesão. Parte da produção pode ser apreciada nos museus Casa do Pontal e Chácara do Céu, no Rio de Janeiro, no acervo museológico da Universidade Federal de Pernambuco, no Recife, e em Caruaru, no acervo do Alto do Moura, onde a história do mestre com o barro começou. Mais de 200 peças originais do artista foram tombadas pelo Conselho Estadual de Preservação do Patrimônio Cultural de Pernambuco. Com sonoplastia de Jailton Sodré, da Rádio Nacional em São Luís, Madison.

0: Justíssima homenagem ao mestre Vitalino. E vamos continuar falando sobre cultura. Hoje tem competição do Festival Folclórico de Parintins, que promete muita animação na disputa entre os bois bombás Garantido, que é o vermelho e branco, e Caprichoso, azul e branco. O evento deve reunir 130 mil pessoas até domingo. Quem conta tudo pra gente é o repórter da Rádio Encontro das Águas, Carlos Araújo.
1: O 59º Festival Folclórico de Parintins começa oficialmente nesta sexta-feira, 26 de junho, transformando a Ilha Tupinambarana no grande centro da cultura popular amazônica. Durante as três noites de apresentações, os bois bumbás, Caprichoso e Garantido voltam a se enfrentar no tradicional bumbódromo, em mais um capítulo da maior disputa folclórica do Brasil. A expectativa para esta edição é de um público superior a 120 mil pessoas ao longo dos três dias de evento, entre moradores, turistas nacionais e visitantes internacionais. A estimativa é que cerca de 40 mil pessoas passem diariamente pelo bumbódromo e pelas programações paralelas espalhadas pela cidade. A movimentação já é intensa em Parintins, no porto, aeroporto, hotéis, pousadas e casas de temporada que operam com alta demanda, refletindo o impacto econômico positivo do festival. Setores como alimentação, transporte, comércio e turismo estão entre os mais beneficiados neste período. Na arena, o Caprichoso abre as apresentações das três noites, levando ao público o tema Caprichoso, brinquedo que canta seu chão, com uma proposta que destaca identidade amazônica, ancestralidade e a força dos povos da floresta. A nação azul e branca promete um espetáculo grandioso. Logo em seguida, o Garantido entra em cena com o tema Parintins, Portal do Encantamento, apostando em grandes alegorias, rituais e elementos da cultura popular amazônica. O boi vermelho e branco chega com a missão de conquistar o título e levar a emoção à galera encarnada. A disputa deste ano promete ser uma das mais equilibradas dos últimos tempos. Torcedores e especialistas apontam um alto nível técnico dos dois bumbás, com expectativa de apresentações marcadas por inovação cênica, efeitos visuais e forte carga emocional. Na segurança, o governo do Amazonas reforçou a operação especial do festival com efetivo ampliado de policiamento, bombeiros e órgãos de fiscalização. O objetivo é garantir tranquilidade para o grande fluxo de visitantes durante as três noites de evento. Além das apresentações no bumbódromo, a cidade segue com festas de torcidas, shows e eventos culturais que mantêm o clima de celebração em todos os cantos de Parintins. A apuração final, que definirá o campeão do festival de 2026, acontece na próxima segunda-feira, encerrando mais uma edição histórica da Festa dos Bois. De Manaus, do Sistema

0: Contra o das Águas para a Rádio Nacional, Carlos Araújo.
1: Muito legal, né? Vontade de ir correndo para lá, voando, né? Melhor, porque é um pouquinho longe, e curtir essa festa lá em Parintins. A gente traz mais uma informação que é boa, né? Mas podia chegar até aqui em todos nós. É que o açaí está caindo.

0: oferta que tem aumentado um pouco, tanto nos produtores de terra firme, irrigado, como algumas regiões já das várzeas, nas beiras de rio, já começaram a produzir. E a gente sentiu também uma pequena retração no consumo. Então é a mão invisível do mercado funcionando, né? A oferta aumentou um pouco e o consumo diminuiu um pouco, então isso gera uma queda no preço.
1: Dados do Diese Pará mostram que o açaí médio registrou uma queda superior a 6% entre abril e maio, enquanto o açaí grosso apresentou redução superior a 9% no mesmo período. Mesmo assim, o produto ainda acumula alta durante o ano. Nas feiras e pontos de venda, os consumidores já observam as mudanças nos preços. Júlia Gabriela, universitária do bairro do Guamá, comenta o que tem visto nos pontos de venda para o consumo próprio.
2: E da cidade de onde eu venho, a gente costuma tomar açaí todos os dias. E quando a gente chegou aqui, a gente percebeu uma discrepância, né, nos preços, comparando daqui e de lá. Para quem estava acostumado a comprar açaí de 5, R$ 10 todos os dias, se deparar com os preços de 28, R$ 24, quando não está na safra, era bem difícil, mas agora que já está voltando a melhorar, a gente já encontra açaí de R$ 14, 10 e até 8, dependendo do dia.
1: A tendência é de novas reduções à medida que a safra avance e a oferta aumente. No entanto, fatores como transporte, comercialização e demanda elevada ainda influenciam nos preços. Enquanto isso, o consumidor acompanha com expectativa o comportamento de um dos produtos mais tradicionais da mesa do paraense.
3: João Paulo Seabra, da Rádio Cultura FM de Belém, para a Rádio Nacional em Brasília.
4: Pronto, a gente agora fica torcendo para o açaí chegar mais barato por aqui. O Tarde Nacional segue com Jorge Vercillo, Sensível Demais, e depois a gente tem o Rádio Jornalismo com as últimas informações.

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1: Agora são 4 horas em Brasília. Boa tarde para você. Eu sou Bianca Paiva e este é o Nacional Notícias, com o destaque do momento. O primeiro fim de semana de inverno será marcado pela elevação gradual das temperaturas na região sul e pela persistência de chuvas em áreas do sudeste e no litoral do nordeste. Após o ápice da onda de frio, o ar polar começa a deslocar para o oceano. Mas, segundo o IMET, esses fenômenos ainda não possuem relação

0: região com Super El Niño. Vamos com informações de João Barbosa.
1: Na região norte, o Instituto Nacional de Meteorologia prevê pancadas de chuva nesta sexta-feira no centro-norte do Amazonas, em Roraima e no Pará. No sábado, tem possibilidade de chuva intensa, que poderá vir acompanhada de trovoadas isoladas, principalmente no Amapá. No sul do país, a previsão é de tempo firme nesta sexta-feira. No entanto, para o sábado, chuvas devem atingir todo o estado do Paraná, com possibilidade de trovoadas e eventual queda de granizo. Embora o centro da massa de ar frio se afaste, as madrugadas no fim de semana ainda devem apresentar temperaturas baixas na região. Segundo Rony Guedes, algumas áreas do Nordeste estão em estado de alerta.
2: Principalmente o litoral nordestino, onde já vem chovendo desde ontem, e por isso o INMET já emitiu um aviso laranja para esta área, localizada entre os estados de Alagoas, Pernambuco, Paraíba e Rio Grande do Norte. O interior do Nordeste também devemos ter chuva de forma menos significativa, por isso o aviso está em cor amarela.
1: Condições de instabilidade também no Centro-Oeste, favorecendo o aumento da nebulosidade e a ocorrência de chuvas em áreas do Mato Grosso do Sul, Mato Grosso e Goiás. No Sudeste, o fluxo de umidade mantém o céu nublado e a chance de chuva moderada no litoral de São Paulo e Rio de Janeiro e no sul de Minas, mas devem deixar a região no sábado.
0: A gente ouviu o João Barbosa com a previsão do tempo para o fim de semana. 4 horas e 2 minutos, esse foi o Nacional Notícias. Próxima edição, às 5 horas.

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0: Agora são 4 horas e 15 minutinhos. Tarde Nacional já está de volta. Ainda tem muita informação para você nessa sexta-feira, dia 26 de junho de 2026. Olha o 6 aí. 26 do 6 de 2026. Então, 26 está em alta. Vamos trazer uma informação agora muito preocupante. É que o Unicef, o Fundo das Nações Unidas para a Infância, está alertando para a alta nos casos de maus tratos contra crianças. Isso é muito grave. Quem conta pra gente é o João Barbosa.
1: Nesta sexta-feira, data em que é celebrado o Dia Nacional pela Educação Sem Violência, o Fundo das Nações Unidas para a Infância lançou alerta para a necessidade de ampliar os programas de parentalidade protetiva no Brasil. Segundo o Unicef, se os responsáveis não forem orientados sobre cuidados não agressivos aos filhos, a quantidade de casos de maus tratos no Brasil não irá diminuir. O alerta é baseado em dados do último Anuário Brasileiro de Segurança Pública, que contabilizou, só em 2024, mais de 33 mil crianças e adolescentes vítimas de maus tratos. Desses, quase 9 em cada 10 casos aconteceram com crianças de até 13 anos. Segundo o anuário, a faixa etária dos 5 aos 9 anos foi a mais atingida, com mais de 11 mil registros. O dia 26 de junho também marca 12 anos da criação da Lei Menino Bernardo, que mudou o Estatuto da Criança e do Adolescente e estabeleceu o direito à educação sem o uso de castigos físicos, de tratamento cruel ou degradante. No entanto, a representante adjunta do Unicef no Brasil, Laila Saad, afirma que os casos de maus tratos vêm aumentando.
2: A gente tem feito pesquisa junto aos nossos parceiros e os dados mostram que a violência dentro de casa está aumentando. As crianças entre 0 e 4 anos, eles estão morrendo dentro de casa. A gente tem um aumento de mortes e mesmo quem não morre, sofre consequências muito sérias que podem impactar o desenvolvimento dessa criança ao longo da vida.
1: Para ela, o aumento dos casos ocorre por conta da banalização da violência.
2: A gente tem que quebrar essa normalização da violência de uma forma geral na sociedade. As famílias têm que entender e reconhecer e agir contra a violência, ter estratégias e metodologias de parentalidade protetiva, né? E nós temos o papel também, tanto como as políticas públicas, os programas, de apoiar essas famílias nesse esforço de mudar.
1: De acordo com o Unicef, é preciso ampliar iniciativas já existentes no Brasil que compreendem a parentalidade protetiva, como o Plano Nacional de Cuidados e o Primeira Infância no Sistema Único de Assistência Social, além de garantir sua efetiva implementação. O alerta também é direcionado à conscientização de pais, avós e outros responsáveis do sexo masculino para que haja quebra das normas de gênero associadas aos cuidados de crianças e adolescentes. Sob supervisão de Fábio Cardoso, da Rádio Nacional no Rio de Janeiro, João Barbosa.
0: Muito triste essa informação e muito preocupante. A gente precisa ter mecanismos. Um outro assunto está gerando desequilíbrio para a vida marinha. Um estudo da Universidade Federal do Rio de Janeiro encontrou antidepressivo no cérebro de tubarões martelo. Já pensou? Tubarão com antidepressivo no cérebro. Vamos ouvir a reportagem da Carolina Pessoa.
3: Um estudo da UFRJ, Universidade Federal do Rio de Janeiro, encontrou sertralina, um antidepressivo, no cérebro de tubarões martelo, espécie criticamente ameaçada de extinção. A descoberta aconteceu após a captura acidental destes animais em redes de pesca no Recreio, Barra da Tijuca e Copacabana, no Rio de Janeiro. De acordo com a pesquisa, a substância chega aos mares devido à remoção incompleta de contaminantes pela rede de esgoto. A professora do Instituto de Biofísica da UFRJ, Mariana Alonso, uma das responsáveis pelo estudo, explica que ainda não é possível afirmar que essa contaminação pode gerar alterações no comportamento dos tubarões e aumentar os ataques a humanos.
4: Quanto a incidentes, né, de tubarões com seres humanos, a gente não pode afirmar nada, porque não tem como saber, não no momento. A gente está fazendo outros tipos de estudos, né, que a gente está tentando verificar o efeito fisiológico da sertralina nesses animais, mas os estudos ainda estão em andamento. E não teria como a gente comprovar, né, se eles ficariam ou não tendo um comportamento mais agressivo ou de predação.
3: A pesquisadora destaca, no entanto, que essa contaminação gera desequilíbrio para a vida marinha.
4: Com certeza pode prejudicar o equilíbrio marinho, porque para chegar nos tubarões, significa que os peixes que eles ingeriram também tinham sertralina. E os peixes desses peixes, né, as presas menores. Hein? E o problema não é só um contaminante, que aqui a gente está falando só da sertralina, mas são analisados diversos contaminantes nos animais marinhos. Então a gente fala que pode ser um coquetel, né, que pode estar gerando, sim, algum efeito a longo prazo na fauna marinha.
3: Entre as conclusões do estudo estão necessidade de maior financiamento e de políticas públicas voltadas para o reconhecimento de medicamentos como poluentes emergentes e a modernização das estações de tratamento de esgoto do país. Com produção de Dayana Vitor, da Rádio Nacional no Rio de Janeiro, Carolina Pessoa.
0: A que ponto, hein? Essa poluição nos nossos oceanos. Agora a gente vai falar de política, de movimento, de Congresso Nacional. É que o Congresso vai retomar os trabalhos com pauta de inteligência artificial e a PEC 6x1. A semana que vem, né? Começa com ponto facultativo e uma agenda bem reduzida, como conta pra gente a Priscila Mazenotti.
5: A semana no Congresso já vai começar com ponto facultativo na segunda-feira. Isso por conta do jogo do Brasil contra o Japão às 14h. Os trabalhos efetivos por lá começam só na terça, com uma reunião de líderes na Câmara para definir a pauta da semana. O presidente da Casa, Hugo Mota, já tinha dito que seria uma espécie de esforço concentrado para analisar projetos sobre inteligência artificial e também contra a misoginia. Por enquanto, na pauta estão algumas propostas como o que tipifica penalmente a alteração de fotos, vídeos e áudios com inteligência artificial para praticar violência contra as mulheres. No Senado, na quarta-feira, tem sessão temática para tratar da 6x1, início das discussões sobre a PEC, que está parada, aliás, este domingo vai fazer um mês que ela está parada lá no Senado, depois de ter sido aprovada na Câmara. A CCJ, que é a Comissão de Constituição e Justiça, ainda não tem sessão convocada. Expectativa pela possibilidade de escolha de relator, e isso é feito lá na CCJ. Tem também a preocupação com as pautas bomba. O governo tem conversado com os presidentes da Câmara e do Senado. O ministro do Planejamento, Bruno Moretti, disse que é preciso garantir o equilíbrio fiscal.
6: O conjunto dessas propostas traria para o orçamento público um impacto inadministrável. E nós temos confiança de que essas propostas serão discutidas conosco e só serão aprovadas mediante o atendimento das regras orçamentárias, das regras fiscais vigentes. Então, tenho muita confiança nesse diálogo permanente com o Congresso Nacional para que a gente possa afastar um impacto em relação a essas propostas que o orçamento público não pode absorver.
5: Isso porque, no início do mês, o Senado aprovou algumas pautas nesse sentido. Entre essas pautas estão a que trata da regularização das dívidas agrícolas e que tratam de pisos salariais para diversas categorias profissionais. O ministro complementou: o que está em discussão não é a legitimidade ou mérito desses pisos, mas sim como eles afetam o orçamento público. Da Rádio Nacional em Brasília, Priscila Mazenotti.
0: Pois é, uma agenda com muita coisa importante, mas reduzida, como já contou para gente aí a Priscila Mazenotti. Eu acho que o país inteiro vai ter uma agenda reduzida, né? Porque com o jogo na segunda-feira, à tarde, praticamente nada vai funcionar antes disso. A gente já vai ter o intervalo e vamos voltar com as notícias da Copa. Mas antes, a gente ainda tem outras informações para você. Uma informação importante, a gente traz de volta o repórter João Barbosa para falar sobre o diabetes, que já atinge 17 milhões de brasileiros. Vamos ouvir.
1: O último Atlas da IDF, a Federação Internacional de Diabetes, informa que pelo menos 17 milhões de brasileiros sofrem com a doença crônica, caracterizada pela produção insuficiente ou má absorção de insulina, hormônio que regula os níveis de açúcar no sangue. Nesta sexta-feira, data em que é celebrado o

0: Dia Nacional do Diabetes, o alerta é direcionado à prevenção, pois a doença tem impacto progressivo na circulação sanguínea de menor calibre, que nutre a retina, nervos, rins e outros vasos maiores. O cirurgião vascular e integrante da Comissão de Pé Diabético da Sociedade Brasileira de Angiologia e de Cirurgia Vascular de São Paulo, Afonso César Polimante, explica algumas consequências da doença.
1: No olho, ele pode causar alguns sangramentos na retina, causando uma doença que a gente chama de retinopatia diabética, que é uma das principais causas de cegueira, tanto no Brasil quanto no mundo. No rim, ele pode destruir o glomérulo, então ele destrói o nosso filtro. É uma das principais causas de insuficiência renal causando hemodiálise, tanto no Brasil quanto no mundo. E na circulação, ele pode causar como se for uma aterosclerose, um quadro de fechamento dos vasos, simulando como se a pessoa fumasse para a vida sem nunca colocar um cigarro na boca.
0: O transporte de sangue aos nervos também pode ser afetado, alterando a sensibilidade. Além disso, o diabetes pode prejudicar o processo de cicatrização e a resposta imunológica a infecções geradas por cortes ou outras feridas, aumentando o risco de amputações. No entanto, a preocupação vai além das consequências, pois o diabetes tipo 2, o mais recorrente na população, pode agir silenciosamente. Afonso César Polimante destaca alguns sinais de alerta.
1: Quando a gente faz o diagnóstico de diabetes tipo 2, a gente considera esse paciente como portador de diabetes há pelo menos 5 anos. E o Consenso Internacional de Diabetes fala o seguinte: aqui no Brasil, 2 em cada 3 pacientes que têm diabetes simplesmente não sabe que tem a doença. Como que a gente faz o diagnóstico disso? O quadro clássico é quando a pessoa começa a ter sede com muita frequência, urinar com muita frequência e fome com muita frequência. O que a gente vê muitas vezes são as sequelas a longo prazo, como por exemplo, a pessoa ter alteração de pilificação da perna, às vezes a pele mais ressecada, às vezes aparece algum olho de peixe.
0: O diagnóstico precoce do diabetes, acompanhamento clínico regular e aferição periódica da glicemia são as principais ferramentas para evitar sequelas. Além disso, recomenda-se fazer uma dieta balanceada e exercícios físicos, principalmente de força. Sob supervisão de Fábio Cardoso, da Rádio Nacional no Rio de Janeiro, João Barbosa.
2: É isso, né? O João Barbosa trazendo essa informação que muita gente se preocupa com essa questão aí do diabetes. É preciso checar, examinar, olhar para não ter surpresas. A gente vai seguir agora para um intervalo que é bem rapidinho e aí a gente volta falando de Copa do Mundo.

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3: A gente traz Emílio Santiago para nossa tarde. Já, já a gente volta com Copa do Mundo.

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0: Tá ouvindo esse ritmo aí, né? O ritmo que tem a batida do coração brasileiro, a batida de todos os torcedores. Segunda-feira, o Brasil enfrenta o Japão na estreia do mata-mata. É a Copa do Mundo 2026, acelerando o nosso coração. Vamos ouvir o Bruno Mendes.
1: Vamos começar com os resultados desta quinta-feira pela Copa do Mundo. Costa do Marfim venceu o Curaçao por 2-0 e se classificou. O Equador bateu a Alemanha por 2-1 e também conseguiu classificação. O Japão empatou com a Suécia 1-1 e será o próximo adversário da seleção brasileira. Tunísia perdeu para a Holanda por 3-1. Paraguai e Austrália empataram em 0-0 e a Turquia venceu de virada os Estados Unidos por 3-2. Nesta sexta-feira, a bola rola para outros jogos da Copa do Mundo envolvendo clubes que querem classificação. 4 da tarde tem França e Noruega, Senegal e Iraque. Às 9 da noite tem Uruguai e Espanha, Cabo Verde e Arábia Saudita. O técnico de Cabo Verde, Pedro Bubista, falou sobre Vini Júnior. Diz que o jogador está na lista dos melhores que disputam a Copa.
2: Eu penso que o Vini está tendo mostrado durante esses últimos anos que tem condições para brigar com esses outros, os outros jogadores, até porque já fez vários golos nessa competição e por pertencer também o Brasil, que é uma equipa que é sempre candidato, eu penso sinceramente que ele está dentro dessa lista.
1: Já na madrugada de sábado, mais duas partidas, Egito, Irã, Nova Zelândia e Bélgica. Da Rádio Nacional em Brasília, Bruno Mendes.
0: E vamos continuar falando sobre a Copa do Mundo. Os preços dos ingressos para os estádios onde acontecem as partidas estão altíssimos, mas os estádios continuam lotados. O ingresso está até 1.143% mais caro em relação ao Mundial do Catar. Já pensou? 1.143% mais caro? É muito mais caro, né? Vamos ouvir a reportagem do Hilton Pimentel.
3: Além de ser a maior Copa do Mundo da história, com participação de 48 seleções, esse Mundial caminha para ser também o mais caro para o público. A receita estimada deve ser de quase 11 bilhões de dólares, segundo a consultoria financeira Sports Value. Isso representa 56% a mais do que a receita da Copa do Catar, que arrecadou 7 bilhões de dólares. O que possibilita todo esse lucro são os preços recorde dos ingressos, que assustam. Na fase de grupos, a FIFA colocou os preços variando entre 60 e 2.735 dólares. Isso dá uma variação de R$ 312 para o mais barato e inacreditáveis R$ 14.200 para o mais caro. Para se ter uma ideia, na Copa do Mundo do Catar, em 2022, o ingresso mais barato na fase de grupos custava 69 dólares, ou R$ 359, e o mais caro era vendido por 220 dólares, ou R$ 1.140. A variação de preços em relação à Copa de 2026 é de 1.143%. Os valores mais altos, obviamente, são para a grande final. Nessa Copa de 2026, os preços variam de R$ 10.600, na categoria D, a R$ 57.400, na categoria A, a mais cara. Isso representa um aumento de 587% em relação à Copa do Catar, quando o ingresso mais caro para a final custava US$ 1.600 dólares, ou R$ 8.349, na cotação atual. Os valores são diferentes de acordo com os setores dos estádios e fases da competição. Se um torcedor quiser acompanhar seu país do início ao fim do Mundial, a estimativa é que ele terá que gastar R$ 19.700 na categoria D de ingressos, o setor mais barato dos estádios. Os valores dos ingressos dessa Copa são tão altos porque a FIFA mudou sua lógica de preços. Antes, ela costumava manter valores relativamente acessíveis. Agora, a entidade usa mecanismos de preço dinâmico, que sobe conforme a demanda aumenta, cobrando o máximo que o mercado aceita pagar. Os reajustes ocorreram em três ondas, entre outubro e dezembro de 2025, após o sorteio dos grupos e, novamente, em abril de 2026. O presidente da FIFA, Gianni Infantino, defendeu a política de preços dinâmicos, afirmando que era preciso aplicar os valores de mercado, porque nos Estados Unidos é permitida a revenda de ingressos. Então, se fossem vendidos por um preço muito baixo, eles seriam revendidos por valores muito maiores. O problema é que isso acabou elitizando a Copa, mudando a maioria do público de torcedores apaixonados para consumidores ricos ou turistas corporativos. Os preços altos causaram a revolta de parte do público que queria acompanhar o Mundial presencialmente. O Football Supporters Europe, grupo de torcedores europeus, pediu para a FIFA a suspensão da venda de bilhetes. Eles alegaram que a entidade impôs preços extorsivos, o que pode excluir muitos torcedores do torneio. O mais irônico é que os estádios da Copa estão quase cheios. Nos 24 jogos da primeira rodada da fase de grupos, a taxa de ocupação das arenas variou de 97% a 99%, média de 65.500 torcedores por partida. 8 confrontos tiveram lotação máxima, inclusive os dois disputados no lugar que mais cabe torcedores. O Estádio Azteca, na Cidade do México, teve 100% dos seus 80.824 lugares ocupados no jogo entre México e África do Sul, que abriu o Mundial, e em Ubequistão contra a Colômbia, que encerrou a rodada. De Brasília para a Rádio Agência Nacional, Hilton Pimentel.
0: Pois é, um preço bem alto para a maioria dos mortais torcedores, né? A gente vai assistindo por aqui e torcendo, porque a torcida não pode faltar. Agora tem mais uma informação. A partida entre o Irã e o Egito, em Seattle, será o jogo do orgulho. A comunidade LGBTQIAPN+, fará ato para incentivar mudança de mentalidade. O Hilton Pimentel, volta para contar para a gente um pouco sobre essa iniciativa. Vamos ouvir.

0: cidades. Os moradores de Seattle se orgulham da reputação de cidade acolhedora. As bandeiras do orgulho estão sempre espalhadas por toda a cidade. E todos os anos acontece em junho a Semana do Orgulho, que é uma das maiores manifestações LGBTQIAPN+ dos Estados Unidos. Heda McLendon, membro do comitê organizador do Jogo do Orgulho, fala do significado da manifestação que será realizada no dia do jogo.
1: Aqui, independentemente da Copa do Mundo estar acontecendo ou não, você veria luzes e bandeiras nas cores do arco-íris e celebrações nas ruas. Estamos simplesmente felizes por receber mais pessoas que gostam de futebol, especialmente por ser justamente o futebol um dos eventos mais capazes de unir pessoas no mundo.
0: Antes do sorteio da Copa do Mundo, ainda em dezembro do ano passado, os organizadores do movimento já definiram que a partida de 27 de junho, a ser realizada na cidade, seria o Jogo do Orgulho. Então, o sorteio aconteceu e as duas seleções escaladas para a partida foram Egito e Irã, dando um significado especial para a manifestação. O estilista Ryan Webster diz que faz questão de participar da manifestação do Jogo do Orgulho. Ele acredita que é uma oportunidade de demonstrar solidariedade a pessoas de países onde a sexualidade delas é ilegal.
2: Estou escolhendo acreditar que este é o nosso momento de permitir que membros da comunidade LGBTQIAPN+, vindos desses países, tenham a oportunidade de se celebrar plenamente. Algo que talvez não pudessem fazer de outra forma. Acho que, perdendo apenas para a matemática, o futebol é a linguagem mais internacional que existe. E poder fazer isso durante o mês do orgulho é algo que pessoas do Irã e do Egito não poderão vivenciar por muito tempo.
0: A Federação Egípcia de Futebol pediu à FIFA que impeça qualquer atividade relacionada ao orgulho, argumentando que tais eventos entravam em conflito com os valores culturais e religiosos do país de maioria muçulmana. A Federação do Irã, onde as relações entre pessoas do mesmo sexo podem acarretar a pena de morte, também apresentou uma objeção à FIFA. John Kers, gerente de uma casa noturna de Seattle, muito ligada à comunidade LGBTQIAPN+, diz que as tentativas dos governos dos dois países árabes de inibir as manifestações não terão o efeito desejado.
2: Eles não vão desligar a transmissão da Copa do Mundo na televisão estatal do Irã ou do Egito apenas para impedir que uma bandeira do orgulho apareça na torcida. A Copa é grande demais para que eles consigam combater isso dessa forma.
0: Com informações da agência Reuters de notícias, de Brasília para a Rádio Agência Nacional, Hilton Pimentel.
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0: Aí, você ouviu as informações da Copa do Mundo, principalmente sobre o Brasil. A expectativa é grande aqui no Distrito Federal. O governo já decretou ponto facultativo na segunda-feira. O governo do DF, né? O governo federal vai seguir aquela medida que já está valendo dos funcionários públicos serem liberados horas antes do jogo, 3 horas antes. Mas como o jogo acontece às 2, é bem pouco provável que haja algum expediente aqui nas repartições públicas. O Congresso já disse, começa a trabalhar na terça-feira. E aí a gente vê como é que fica o resto da humanidade. A gente vai seguindo agora aqui no Tarde Nacional, a gente traz informações para você sobre o mapa eventos. O Madison Euler vem aí para contar para a gente como funciona a plataforma digital Mapa dos Eventos Literários do Brasil, que está disponível no site do Ministério da Cultura.
1: Para quem gosta de participar dos circuitos de eventos literários pelo país, já é possível se programar melhor. Antes de completar 2 meses de lançamento, a plataforma digital Mapa dos Eventos Literários do Brasil, disponível no site do Ministério da Cultura, já tem mais de 500 ações cadastradas. São feiras, festas, festivais, saraus, clubes de leitura e slams de todas as regiões do país. O mapa está disponível no site gov.br/cultura, na aba Assuntos. Lançado durante a Bienal do Livro da Bahia, em Salvador, a ferramenta registrou, no segundo mês de funcionamento, o acréscimo de 114 novos eventos inseridos na plataforma.

0: o que corresponde a um crescimento de 29,5% e segue aberto para novos cadastros. A iniciativa quer organizar, dar visibilidade e fortalecer a cena literária brasileira, contribuindo para o acesso ao livro, à leitura e à literatura em diferentes territórios. Até o momento, cerca de 93% dos cadastros, 468 registros, correspondem a feiras, festas e festivais literários. São Paulo é o estado com mais inserções de dados no mapa, são 73. Na distribuição por regiões, o Sudeste concentra 171 eventos, o que representa 34,2% do total. Em seguida, aparecem o Nordeste, com 161 eventos, o Sul, com 102 registros, outros 39 pela região Norte e o Centro-Oeste, com 27. No geral, a maioria está com programação prevista para o segundo semestre. Outro dado relevante é o perfil de longevidade das iniciativas. 157 eventos já realizaram ao menos 11 edições, enquanto 267 registros realizaram de 1 a 5 edições. Da Rádio Nacional em São Luís, Madison Euler.
1: Agora já são 4h46, o Tarde Nacional está quase terminando. Então vamos falar do tempo. O fim de semana terá chuva, frio e alta gradual das temperaturas. A previsão indica instabilidade em boa parte do país. Quem conta tudo isso para a gente é o João Barbosa, de volta ao Tarde Nacional.
2: O primeiro fim de semana de inverno será marcado pela elevação gradual das temperaturas na região sul e pela persistência de chuvas em áreas do Sudeste e no litoral do Nordeste. Após o ápice da onda de frio, o ar polar começa a se deslocar para o oceano. O meteorologista do INMET, Rony Guedes, explica que os fenômenos não possuem relação com o Super El Niño.
3: Com relação ao El Niño, a condição já foi estabelecida desde o início do mês. Porém, existe um atraso para que a configuração atmosférica se modifique e passe a produzir efeito de forma perceptível. Então, os eventos de tempo atual ainda não sofrem influência do El Niño. Isso deve se dar de forma gradual nos próximos meses e se tornar mais forte ao longo do segundo semestre.
2: Na região norte, o Instituto Nacional de Meteorologia prevê pancadas de chuva nesta sexta-feira, no centro-norte do Amazonas, em Roraima e no Pará. No sábado, tem possibilidade de chuva intensa, que poderá vir acompanhada de trovoadas isoladas, principalmente no Amapá. As temperaturas mínimas devem girar em torno de 19 graus em Rio Branco, no Acre, com as máximas mais elevadas em Tocantins. No sul do país, a previsão é de tempo firme nesta sexta-feira. No entanto, para o sábado, chuvas devem atingir todo o estado do Paraná, com possibilidade de trovoadas e eventual queda de granizo. Embora o centro da massa de ar frio se afaste, as madrugadas no fim de semana ainda devem apresentar temperaturas baixas na região. Segundo Rony Guedes, algumas áreas do Nordeste estão em estado de alerta.
3: Para este final de semana, a previsão do tempo indica como áreas de maior risco, principalmente o litoral nordestino, onde já vem chovendo desde ontem, e por isso o INMET já emitiu um aviso laranja para esta área, localizada entre os estados de Alagoas, Pernambuco, Paraíba e Rio Grande do Norte. O interior do Nordeste também devemos ter chuva de forma menos significativa, por isso o aviso está em cor amarela.
2: As temperaturas mínimas devem ficar em torno de 19 graus, com destaque para a Vitória da Conquista, na Bahia, enquanto as máximas podem atingir os 34 graus, no interior do Maranhão. Condições de instabilidade também no centro-oeste, favorecendo o aumento da nebulosidade e a ocorrência de chuvas em áreas do Mato Grosso do Sul, Mato Grosso e Goiás. No sudeste, o fluxo de umidade mantém o céu nublado e a chance de chuva moderada no litoral de São Paulo e Rio de Janeiro e no sul de Minas, mas devem deixar a região no sábado. Sob supervisão de Fábio Cardoso, da Rádio Nacional no Rio de Janeiro, João Barbosa.
1: E com essas informações do tempo, a gente vai encerrando essa parte do Tarde Nacional. Foi muito bom, a gente falou de muitas coisas importantes, trouxe dicas de cultura para o seu fim de semana, trouxe informações sobre o que vai acontecer a semana que vem na política, falamos sobre a situação da Venezuela, contamos do festival lá do Recanto das Emas, que promete ser um sucesso na comunidade, e agora você vai curtir aí o Viva Maria. A gente vai se encontrar e torcer na segunda-feira pelo Brasil. Prepara a sua torcida, aproveite bem o seu fim de

0: de semana. Um beijo no seu coração e até lá.
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2: Oi, oi, gente amiga desse nosso programa, que hoje mais do que nunca se ressente das tragédias e fatalidades que sempre nos dão a oportunidade de uma reflexão sobre a fragilidade da vida e a experiência da dor e do sofrimento. Com essa certeza, nosso programa se propõe a ouvir as vozes da solidariedade. Gente que se dispõe a salvar e dar novo ânimo às pessoas que perderam suas casas, parentes, amigos, animais de estimação e até a fé. E no cenário da catástrofe que se abateu sobre a Venezuela, Viva Maria volta seu olhar para as vítimas atingidas por aqueles dois fortes terremotos que abalaram toda a América Latina, se não fisicamente, mas emocionalmente, na última quarta-feira. E quem tem uma experiência parecida com a que, ora, a população da Venezuela experimenta, é a nossa grande amiga socióloga, Jaqueline Pitangui, ela que é uma das diretoras executivas da CEPES Cidadania. Seja muito bem-vinda ao nosso programa, querida.
3: Muito feliz de estar aqui, Mara, conversando com vocês, nesse momento muito difícil para o povo venezuelano, que enfrenta um terremoto 7.3, 7.8, é um grau altíssimo, e há 100 anos não havia terremoto na Venezuela, de modo que, a diferença de países como Chile, onde eu já tive a experiência de vivenciar tremores, existe uma construção adequada. Na Venezuela, não. E nós estamos, então, assistindo à grande tragédia de quando a terra se move. Quando nós vivenciamos um terremoto, todos os nossos parâmetros de estabilidade se rompem, porque nós somos acostumados a pensar que estamos em terra firme. E quando a terra começa a se mexer, quando você escuta vindo da terra um ronco tremendo que precede o terremoto, que em geral os cachorros escutam antes e começam a latir, a cena é terrível. Quem já viveu isso, como eu já vivenciei no Chile, é marca para o resto da vida. Então, minha solidariedade a todas as venezuelanas e venezuelanos nesse momento terrível que estão vivendo.
2: Pois é, e vamos aproveitar esse momento que é tão trágico para falar de um outro tremor. Um tremor que abalou nossas mais profundas convicções cidadãs. Estou me referindo ao fato do pré-candidato Zema ter anunciado que, se eleito, pretende exigir estudos só para os homens no Bolsa Família, porque mulheres, segundo ele, têm outras atribuições em casa. Então, a ministra das Mulheres, Márcia Lopes, se pronunciou pelo Instagram, tantos outros canais.
4: O Bolsa Família é um programa de proteção social. É lamentável que a gente tenha ainda pessoas com esse discurso que é machista, que é contraditório à realidade que as mulheres vivem e que também essa juventude, os homens e todos os trabalhadores e trabalhadoras vivem.
2: E agora você, como uma das pioneiras do movimento feminista no Brasil e que presidiu de uma forma tão aguerrida o Conselho Nacional dos Direitos da Mulher no período constituinte, queria muito que você me dissesse do seu sentimento em relação a isso.
3: Eu fiquei absolutamente pasma, a palavra é essa, porque eu não podia imaginar que um candidato a presidir um país desrespeitasse a tal ponto as mulheres. As mulheres que são eleitoras, independente da posição política, as mulheres são cidadãs de pleno direito nesse país. Elas conquistaram os seus direitos. E vem esse senhor, vem esse homem com fala mansa, trazendo um verdadeiro terremoto, no sentido de que privilegia o estudo, o conhecimento aos homens em vez das mulheres, e amarra as mulheres à esfera doméstica, quando o que se luta hoje é para o compartilhamento das tarefas e responsabilidades, desde a Constituição,

0: Constituição de 1988, no Brasil, homens e mulheres têm direitos e deveres iguais na sociedade conjugal. E ele vem trazer uma desigualdade, e uma desigualdade numa questão fundamental, que é o direito ao conhecimento. É como se ele confinasse as mulheres e dissesse não, voltando séculos atrás, quando as mulheres de fato não tinham direito a estudar. Eu fiquei assim absolutamente pasma de que esse seja o discurso de um candidato à presidência da República.
1: E nós aqui no Viva Maria compartilhamos a mesma perplexidade e aproveito esse momento para revisitar a luta do feminismo, todas as conquistas que a duras penas conseguimos contemplar na Constituição em nome das famílias brasileiras. Vocês, inclusive, em nome da Sépia, estão hoje, mais precisamente a partir das 18 horas, lá na Praia de Botafogo, na livraria Blocks, né? Na galeria do cinema, fazendo uma mesa redonda sobre divórcio, guarda dos filhos, proteção contra a violência doméstica, igualdade na família, enfim, são os nossos direitos que nunca, como agora, estão em pauta, não é?
0: Nós estamos então com esse evento e eu convido a todas as pessoas que nos escutam e que são do Rio de Janeiro para comparecerem. Nós queremos conversar com vocês sobre o que o feminismo no Brasil alcançou para as mulheres e para as famílias brasileiras. Porque existe uma falsa narrativa de que o feminismo é destruidor das famílias, é destruidor da infância, destruidor da harmonia familiar. Quando, na realidade, Mara, é exatamente ao contrário. É exatamente o contrário. Foi o movimento feminista que denunciou a violência no âmbito das relações familiares. Foi o movimento feminista que pediu a criação de mecanismos tanto para coibir essa violência, quanto para acolher as mulheres e as crianças vítimas dessa violência. Então, nós temos aí tanto uma proposição da Constituição, quanto Lei Maria da Penha, Lei do Feminicídio, delegacias especializadas, casas-abrigo, casas das mulheres. Tudo isso trouxe maior paz, maior harmonia à vida em família, porque protegeu as vítimas. Mas nós avançamos, nós pedimos uma extensão da licença maternidade, que é a coisa mais importante para a família do que uma extensão da licença maternidade. E quem foi que pediu e conseguiu colocar na Constituição o direito à licença paternidade? Foram as mulheres, foi o movimento feminista, trazendo os homens para o âmbito da família. E lutamos muito para a creche de 0 a 6 anos como um direito da criança. Lutamos pela titularidade da terra da mulher rural, pelo direito da mulher encarcerada a amamentar. Eu posso nomear aqui inúmeras conquistas que hoje e que trazem maior estabilidade, maior harmonia e maior proteção às pessoas mais vulneráveis na família, que são as mulheres e as crianças. Mas

0: encontro, nós queremos romper essa falsa narrativa de que as feministas são inimigas das famílias.
1: Muito pelo contrário, reconhecimento mais do que merecido e desde já hipotecamos sucesso, não só em relação a essa atividade, mas em tantas outras que ao longo desse ano crucial para a cidadania brasileira em função das eleições, haveremos de ter oportunidade de compartilhar aqui com as nossas Marias. Viva você, Jaqueline Pitangui, um grande abraço.
0: Um grande abraço, Mara. Seguimos.
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1: Agora são 5 horas em Brasília. Boa tarde. Eu sou Bianca Paiva e este é o Nacional Notícias, com o destaque do momento. Combate ao crime organizado. As facções criminosas tiveram um prejuízo bilionário nos últimos 45 dias, graças às ações das forças de segurança pública. Quem tem os detalhes é o repórter Renato Ribeiro.
2: As facções criminosas tiveram um prejuízo de mais de 2 bilhões de reais, com apreensões, bloqueios de bens e multas após operações integradas das forças de segurança nos últimos 45 dias. Os dados constam do último balanço do programa Brasil contra o Crime Organizado, divulgado nesta sexta-feira. Desde maio, mais de 12 mil pessoas foram presas. Também houve apreensão de 706 milhões em bens e o bloqueio de 320 milhões em ativos dos investigados. Além disso, foram aplicadas multas de quase 13 milhões e 7 milhões em tributos foram recuperados. Segundo o Ministério da Justiça e Segurança Pública, as ações querem enfraquecer as estruturas financeiras, logísticas e operacionais das organizações criminosas, retirando recursos que financiavam as atividades. Em 11 operações, foram apreendidas 115 toneladas de drogas e 32 mil unidades de drogas sintéticas, além da destruição de 63 mil pés de maconha. Além disso, mais de 1.100 armas e 30 mil munições foram retiradas de circulação, além de explosivos e diversos acessórios. As ações integradas também resultaram em 3 mil prisões relacionadas à violência contra a mulher.
1: Esse foi o repórter Renato Ribeiro. 5 horas e 2 minutos, Nacional Notícias. Mais informações às 6h30 no Repórter Nacional. Espero você.
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8: Boa tarde, são 5 horas e 4 minutos e está começando É Tudo Brasil, ao vivo pela Rádio Nacional. 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

8h30. É tudo Brasil, com transmissão também para São Paulo, Brasília, no AM 980, São Luís, Recife, ondas curtas da Amazônia, Alto Solimões e a Rádio Ceará. Eu sou Luciana Valle, fico com você até às 6 horas, trazendo novidades, lançamento, bate-papo e muita música brasileira. A Rádio X, arroba Rádio Nacional BR, é o nosso perfil. Hoje eu tenho a companhia de Rui Franklin nos trabalhos técnicos e Rosalina Rocha na assistência de estúdio. Sexta-feira, 26 de junho, para abrir o programa de hoje, É Tudo Brasil homenageia um ilustre aniversariante. Música.

Gilberto Gil. O artista baiano completa 84 anos hoje, recebendo o axé dos fãs, amigos, familiares e artistas do mundo inteiro. A começar pela companheira, a empresária Flora Gil, que está com o cantor há 45 anos e compartilhou hoje uma declaração de amor para o marido nas redes sociais. Aliás, ela conheceu Gilberto Gil quando ela tinha só 18 aninhos de idade, hein? Flora escreveu assim: ele para namorar, para casar, para viajar, para passear, para rir, para fofocar, para dormir, para acordar, para trabalhar e juntar todos os Gils no tempo rei. Considerado um patrimônio vivo da cultura nacional, Gil soma uma trajetória com mais de 70 álbuns lançados, 4 milhões de cópias vendidas e 8 prêmios Grammy na bagagem. E chega aos 84 em plena atividade. No mês de março, Gil encerrou oficialmente a sua histórica turnê global de despedida dos palcos, Tempo Rei.

Quem perdeu a oportunidade de assistir Gilberto Gil na turnê Tempo Rei pode ficar despreocupado. Vem aí Tempo Rei ao vivo, com 4 volumes que serão lançados pela GG Produções e distribuídos pela Alta Fonte, ainda neste ano de 2026, hein? Os lançamentos serão acompanhados por registros audiovisuais dos shows da turnê de Gil. O primeiro volume já chegou hoje às plataformas digitais, né? Em pleno aniversário de 84 anos. O presente é todo nosso, né? Dos fãs e do público. O último volume será lançado em novembro, quando também chegará para o público um box comemorativo reunindo os 4 discos em vinil pela 3 selos Rocinante.

Sucesso de Gilberto Gil, palco. Essa canção foi escolhida para ser a música de trabalho na turnê, tempos da turnê. O artista declarou assim, Gilberto Gil falou, uma canção que era, na verdade, para não deixar dúvida a respeito de tudo o que cantar representa para mim. E a respeito da minha relação com a música, simbolizada de forma completa pelo estar no palco. É isso mesmo, né? Todo o universo do artista resumido ao palco, né? Com toda a sua grandiosidade. Parabéns para Gilberto Gil. A gente segue ouvindo mais Gil aqui na nossa programação. Eu trago uma das minhas preferidas, das menos executadas, mas sem dúvida, outro clássico. Pessoa Nefasta.

0: Gilberto Gil, 84 anos, nesta sexta-feira, 26 de junho. Hoje foi divulgado o elenco, né, que vai representar o musical biográfico Gil, Andar com Fé. O elenco completo, a equipe técnica, que leva para os palcos a primeira grande homenagem dedicada à vida e à obra de Gilberto Gil. 34 artistas foram selecionados para o espetáculo. Os nomes foram divulgados em um videoclipe especial da música Palco. No papel principal de Gilberto Gil, o ator e compositor mineiro Gui Ventura, que vai contracenar com Guga Barbosa no papel de Tempo Rei. Henrique Zamit como Caetano Veloso e Bel Lima interpretando Flora Gil. O espetáculo tem direção assinada por Miguel Falabella e texto de Newton Moreno. O musical deverá seguir uma linha narrativa não cronológica, inspirada na concepção iorubá de tempo. A trama acompanha passagens marcantes da vida de Gilberto Gil, como a infância em Ituaçu, a Tropicália, a prisão, o exílio em Londres e suas relações com figuras como Preta Gil e Sandra Gadelha. Ícones da MPB, como Gal Costa, Maria Bethânia, Elis Regina, Luiz Gonzaga e Rita Lee, também serão representados em cena no musical Gil Andar com Fé. Essa superprodução fará sua estreia oficial no dia 20 de agosto, no Teatro Santander, em São Paulo. Agora são 5 horas e 17 minutos.
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0: Gabriel Grossi de volta ao É Tudo Brasil para apresentar para gente novo trabalho, desta vez ao lado do pianista francês Laurent Colondre. Vamos conversar então sobre este projeto que quer trazer mais uma vez, né, toda a importância de Hermeto Pascoal para a música no mundo, neste novo álbum de Hermeto Universal. Gabriel Grossi, tudo bem, querido? Boa tarde.
1: Tudo bom, Luciano? Um prazer estar de novo com vocês aí. Muito obrigado pelo convite.
0: Valeu, a alegria é toda nossa. Você sabe que, coincidentemente, ontem a gente falava de um instrumentista francês. Era uma entrevista com o Marcos Valle. Ele está encabeçando um projeto super bonito aí para homenagear Henri Salvador.
1: Ah, esse é uma referência, né? Uma referência eterna, sem dúvida.
0: E é bacana porque a gente tem um intercâmbio forte aí, né? Dos instrumentistas brasileiros com os instrumentistas da Europa como um todo, enfim. E é bacana perceber como a música brasileira cada vez chega mais longe e levando também cada vez mais longe os seus mestres, né? Hermeto que o diga. Ele rodou o mundo inteiro, né?
1: Muito, né? É uma figura, assim, muito querida, né? Nessa homenagem, né, Luciano? Assim, eu pude ver como ele é querido, assim, porque além da gente, de ser uma homenagem muito internacional, né? No caso, eu com o Laurent, com Michael Lee, que é americano, com o Ruy López Nussa, que é cubano, né? A gente convidou inúmeros artistas incríveis aí de cada lugar diferente do mundo, da Espanha, da Índia, né? De cada canto do mundo e em todos os lugares, assim, quando falava o nome do Hermeto, todo mundo vibrava e já topava antes de qualquer coisa. Foi muito, muito legal saber, assim, a gente já sabe, né, como ele é querido, como ele é reconhecido, mas é além do que a gente imagina, assim, sem dúvida.
0: E com toda essa referência, você acaba abraçando o desafio de fazer releituras dessas composições de Hermeto, né, dedicando estas obras inéditas também, de alguma forma, a ele. Como é que foi essa... Quanto tempo você teve para preparar tudo isso?
1: Olha, foi rápido, viu, Lu? Foi bem rápido, assim, porque foi uma sessão de coincidências, né? O Laurent veio fazer um show comigo no Rio de Janeiro, e aí a gente, no dia que ele chegou, foi o dia que, por acaso, foi justamente o funeral do Hermeto, né? Então a gente foi, eu falei, olha, cara, vamos direto pra lá. Ele, nossa, eu sou muito fã, vai ser muito importante, vamos lá e tal. E aí foi aquela coisa muito triste, né? Porém, muito forte, né, musicalmente, do jeito que eu acho que o Hermeto imaginou que deveria ser, sabe? Tava um encontro musical com muita força, assim. E aí, dois dias depois, o Michael Lee, do Snark Pup, me chamou pra tocar também no Vivo Rio, no festival também, e dedicou o show ao Hermeto, né? Então, meio que nasceu nessa sessão de coincidência. Eu falei, cara, tem que fazer uma homenagem urgente pra ele. E eu tinha uma turnê na Espanha, mais ou menos um mês depois, e que o Michael mora lá, né, o Laurent na França e tal. Então eu já falei, olha, então a gente tem mais ou menos um mês aí pra preparar e pra organizar todo esse material e chegar e gravar lá no estúdio do Michael, né, em Mânica mesmo, assim.
0: Como tudo em relação a Hermeto Pascoal.
1: Totalmente, total. Sem muita previsibilidade.
0: É verdade. Muito bacana esse encontro, produtivo. Vocês estão com quantas faixas no disco?
1: São 14 faixas, né?
0: Trazendo músicos do mundo inteiro, praticamente, né?
1: Cada canto do mundo, assim, é uma homenagem muito... O Hermeto sempre chamava, né, a música dele de música universal, né? Então, assim, eu quis reforçar esse conceito mesmo da música universal, justamente trazendo uma leitura internacional mesmo para a obra dele. Então a gente fez questão de não tocar muito ritmo brasileiro, assim, as leituras foram todas mais trazendo outras texturas mesmo, né, sobre a obra dele. Acho que foi um desafio muito grande, mas ao mesmo tempo acho que a gente conseguiu trazer uma leitura original sobre, né, sobre essa obra maravilhosa do nosso campeão, né?
0: Chorinho Pra Ele, que é a música que a gente abriu o papo aqui, é de quando? É de que ano essa composição, Chorinho Pra Ele?
1: Olha, eu me lembro de uma gravação, acho que foi a primeira gravação dela, se eu não me engano, final dos anos 70.
0: Que é uma ele referência.
1: Gravou, Slave's Mass, é um disco que ele gravou até com Ron Carter, com Ayrton Moreira, no período que ele passou nos Estados Unidos, né? Então, foi, se eu não me engano, foi final dos anos 70 ali. É um tema, assim, muito, muito difícil tecnicamente, né? Sempre desafiador para os músicos, assim. Então, foi muito interessante, assim, trazer uma leitura mais... A gente fez uma onda mais pop dela, assim, também, né? E acho que ficou bem... Trouxe uma outra textura para ela, assim, também,
0: sim,
1: né?
0: Eu não lembro com que idade Hermeto faleceu, mas ele teria feito 90 anos.
1: 90,
0: no mês passado.
1: Um ano, né? Um ano e pouco, né? Então, ele acho que ele chegou a fazer os 89.
0: Ah,
1: Sim. E partiu um pouquinho depois,
0: Sim, porque foi 2025, A partida dele é recente. Você falou do Ayrton Moreira. Ayrton Moreira tá com 90 também, eu acho. Teve aqui ano passado gravando o álbum, olha. A vida de instrumentista é uma vida longeva, hein?
1: Não é, tomara que eu quero pegar essa influência dos mestres aí. De gaitista mais ainda, Luke, minha grande referência é o
0: Maurício Anhorn.
1: O Maurício tá com 94, cara, super bem.

0: tocando, compondo, pra cima e pra baixo, saindo. Pô, Maurício é um exemplo de vida, de música, né?
1: É.
0: Fez 94 agora,
1: 94,
0: pouco, né?
1: Incrível, verdade. Né? O Tillmans também tá com 90? Ele tá vivo, não tá?
0: Sim, não, o Tillmans morreu, já tem um TV, mas ele morreu com essa idade, com 94.
1: 94,
0: também.
1: Mas também já morreu, tá?
0: Longevo também.
1: Longevo. Olha, que felicidade, né? Nossa. E você, não, você fala dessa... dessa fertilidade, né? Em pleno sepultamento do Hermeto, ano passado.
0: Foi muito forte isso.
1: É porque não tem como não festejar a vida desse homem, desse artista.
0: Exato. Foi a sensação que deu no funeral, né? Que é uma coisa assim, tão triste. Ele mesmo falava, olha, vamos fazer música. É sempre tudo fazer música da situação, né? E a gente viu o quão forte é o legado, né, mesmo, que ele deixou aqui, né? Então, isso foi, pra mim, tava muito claro ali, assim, todo mundo tava ali, a música brasileira em peso ali, né? Então, assim, como é forte, o legado que ele deixou vai ficar aí séculos, eu não tenho dúvida nenhuma disso.
1: Vamos ouvir mais uma do disco, então, Hermeto Universal, de Sábado pra Dominguinhos, essa que a gente tá ouvindo?
0: Vamos lá, vamos ouvir.
1: Então, vamos ouvir aqui agora.
0: Com Vanessa Moreno também.
1: Isso aí.

0: Vanessa Moreno vocalizando nessa faixa de Sábado para Dominguinhos, mas tem essa declamação, enfim, o que esse texto é de quem, Gabriel?
1: Esse texto é meu, Lu, eu escrevi um pouquinho antes, assim, de gravar, falei, cara, esse tem super a ver, porque a gente trouxe nessa música, né, uma coisa meio beatbox e meio do rap também, né, uhum. Bem essa coisa, então, assim, na verdade, assim, eu tinha imaginado, assim, um rapper mesmo, assim, sabe, eu falei, Vanessa, você não quer incorporar esse lance, eu tinha até pensado em chamar um rapper mesmo pra fazer essa pra recitar, né, esse texto.
0: Sim.
1: Mas a Vanessa, ela é tão incrível, tão multi-tudo, né? Que ela falou, não, eu encaro essa aí, vou entrar nessa onda aí também. E aí ela recitou e foi incrível, assim,
0: incorporou.
1: A maneira com que ela incorporou total. Ela é muito,
0: tá muito,
1: muito
0: bacana. Homenagem, né?
1: É
0: tributo.
1: Super.
0: Muito bacana.
1: Total.
0: De Sábado para Dominguinhos. Agora, Gabriel... É Tudo Brasil recebendo o Gabriel Grossi, apresentando pra gente aqui uma parceria dele com o pianista francês Laurent Colondri no álbum Hermeto Universal. Já tá nas plataformas digitais, né?
1: Já tá nas plataformas,
0: tá.
1: Geral aí disponível.
0: Em 2016 você tinha realizado algum trabalho também, não sei se em todo ou parte do álbum, com o Hermeto, não?
1: Foi, eu gravei com o Félix Júnior, um grande amigo, um violonista incrível, né? É um disco dedicado ao Hermeto e ao Ginga, né? Metade pro Hermeto, metade pro Ginga. E o Félix faleceu, tem 2 anos, um amigo muito querido. Assim, muito especial esse álbum aí também. E o Hermeto, a gente já participou de, eu acho que uns 4 ou 5 discos meus. Eu já participei de uns, nem sei contar quantos shows dele, mas pelo menos uns 50 aí, no mínimo.
0: Você viaja com o show, né? Hermeto Universal sai pra turnê na Europa ano que vem.
1: Ano que vem. A gente tá com um show marcado agora em agosto, dia 15 de agosto, em Pirinópolis, em Goiás, um festival muito bacana.
0: Poxa, eu vou estar lá em julho.
1: É mesmo? Olha
0: que pena,
1: aí.
0: Mas eu não vou estar lá em agosto.
1: Poxa, quase.
0: Ah,
1: vai ser
0: pena.
1: Muito legal, muito especial.
0: Sim.
1: Esse é um festival muito bacana, a cidade é muito charmosa também, muito legal,
0: super,
1: né?
0: Super,
1: E aí também em setembro a gente deve tocar, tá pra confirmar uns shows também, talvez em Olinda, mas ainda não tá 100%. E no ano que vem, turnê pra Europa.
0: Então até o final do ano aqui pelo Brasil e depois embarcando para, né, levar um pouco mais da música de Hermeto Pascoal para o mundo. Laurent acompanhando você.
1: Com certeza, sempre com ele também.
0: Sempre com ele. Ele teve algumas vezes aqui no Brasil, numa dessas oportunidades ele conheceu você, mas ele já conhecia, já transitava aqui pelo métier?
1: Sim, a gente gravou um projeto juntos, no ano passado, né? Ano passado, nossa, tanta coisa que eu fiquei até perdido. Eu acho que ano passado a gente gravou um projeto junto chamado Java Nova, que foi o ano do Brasil na França, né?
0: Isso.
1: Então a gente fez misturou um pouco música brasileira e francesa, a gente teve uma super afinidade e falou, ah, cara, vamos fazer alguma coisa mais aí. E aí, assim, foi quando a gente resolveu fazer e ele chegou aqui pra... A gente tinha um show marcado e ele chega no dia do funeral do Hermeto, né? Parecia que tava predestinado a ser isso aí, né?
0: Incrível, né?
1: Totalmente.
0: Encontro de amigos.
1: Total.
0: Hermeto vai na alma de todo mundo. Gabriel, feliz por conversar com você mais uma vez aqui no É Tudo Brasil, sempre com, né, essa música fantástica, essa gaita harmônica maravilhosa. Parabéns pela sua obra, você já passeou por tantos gêneros, enfim, chegando agora com essa desconstrução, entre aspas, né, de Hermeto, mas oferecendo Hermeto e algo mais, né, com essa leitura contemporânea e... universalizada, vamos chamar assim, né? De toda a criação desse gênio. Explorando, né, todas as sonoridades possíveis.
1: Tô muito feliz com esse projeto, assim. Tenho ouvido boas críticas, assim, né? O pessoal tá curtindo bastante. Eu acho que é isso, né? É uma obra muito extensa, muito rica. Comecem as homenagens e não parem mais.
0: Isso aí. Muito bem.
1: É isso aí.
0: Uma excelente temporada para você aqui no país e a Europa de joelhos para você e grupo.
1: Obrigado.
0: Na execução
1: obrigado
0: do álbum.
1: De coração. Valeu. A você, a todos os ouvintes aí, um abraço forte aí, viu? Tudo de bom.
0: Abraço forte, deixando mais uma vez as tuas mídias sociais para todo mundo acompanhar a tua.
1: Com certeza, Gabriel Grossi, Grossi é G-R-O-S-S-I, né? É, no Instagram, no YouTube, né? Spotify, o site também, né? .com. Então, estou sempre atualizando shows e os lançamentos e tudo mais.
0: Vamos encerrar com Ginga Carioca. A gente bota as duas, a gente toca as duas.
1: Ah, maravilha. Ginga Carioca tem a super participação do Chris Potter, né? Um dos maiores saxofonistas do planeta, um cara incrível aí também.
0: Chris Potter. É, Potter é sobrenome de mago.
1: Não é? Faz jus.
0: É o mágico. Obrigada, Gabriel. Grande abraço para você. Até a próxima.
1: Um abraço a todos aí. Obrigado.
0: Valeu. Gabriel Grossi, não é tudo Brasil. E a gente celebrando Hermeto Universal com Ginga Carioca.

Tudo Brasil na Rádio Nacional, 5 horas e 39 minutos. Começa nesta sexta-feira o 59º Festival Folclórico de Parintins, com 3 noites de apresentações entre Caprichoso e Garantido. Os bois levam ao Bumbódromo espetáculos inspirados na Amazônia, com alegorias gigantes, rituais indígenas, toadas inéditas e temas que exaltam a cultura da região. A disputa segue até domingo, dia 28, e o campeão será conhecido na segunda-feira, dia 29. Considerado o maior espetáculo folclórico a céu aberto do mundo, o festival consolida 5 décadas de história. Todos os anos, Caprichoso e Garantido também lançam álbuns com cerca de 20 toadas inéditas. As músicas ajudam a contar a história apresentada na arena e fazem parte da avaliação dos jurados. Neste ano, o Caprichoso apresenta o tema Brinquedo que Canta Seu Chão, para ressaltar o sentimento que une gerações de artistas, brincantes e torcedores do Boi da Estrela Azul. Já o Garantido leva para a arena o tema Parintins, Portal do Encantamento. O Boi Vermelho vai tentar o bicampeonato, contando sobre uma viagem pela ilha de Parintins, valorizando a ancestralidade, os batuques e as encantarias em homenagem à cidade onde acontece o festival. As apresentações começam às 8 horas, falta pouquinho, né? 9 horas pelo horário de Brasília. Em sorteio, foi definido que o Caprichoso abre as 3 noites de disputa e o Garantido encerra as apresentações. A gente confere agora aqui no É Tudo Brasil os 2 temas. Primeiro do Caprichoso, depois do Garantido.

5h45, seguimos ao vivo até às 6h, é Tudo Brasil, na Rádio Nacional, trazendo agora uma agenda no Rio de Janeiro, para os fãs do Mangue Beat. A noite de sábado traz duas performances de expoentes do movimento pernambucano. O cantor Otto celebra 25 anos do álbum Condom Black, que traz as faixas Cuba, Dias de Janeiro, Dilata e Anjos do Asfalto. A convite do cantor, o Mundo Livre S.A. também sobe ao palco para interpretar composições memoráveis. Musa da Ilha Grande, Meu Esquema, A Bola do Jogo e Carnaval na Obra. É amanhã no Circo Voador, na Lapa, aqui na região central do Rio de Janeiro. Sábado

Sábado, 8 da noite, com ingressos à venda pela internet. E a gente segue com Cuba, faixa do álbum, com Don Black. É Otto, não é Tudo Brasil.

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Neto trazendo participação do Chorão na faixa Cuba. 5 horas 49 minutos. Em São Paulo rola até domingo o Festival Internacional do Documentário Musical Inedite Brasil 2026. O festival completa 18 edições, apresentando ao público os documentários musicais mais interessantes da temporada. Além de uma programação paralela intensa com shows, debates, encontros com cineastas, presença de artistas, festas e feira de vinil. Histórias da música nacional e internacional são exibidas em várias salas de cinema da capital paulista. Na programação do Inedite, a mostra Panorama Brasileiro apresenta 38 filmes que contam histórias emocionantes da nossa música, desde nomes consagrados até músicos e movimentos desconhecidos do grande público. Na programação de hoje, a partir das 7, daqui a pouquinho, tem Fernanda Abreu no Cine Joia, balançando com seu swing balanço funk. Amanhã, às 5h30 da tarde, o público terá a oportunidade de assistir na Sala Grande Otelo, na Cinemateca, o documentário Flora e Airto, o som revolucionário, com o percussionista Airto Moreira e a cantora Flora Purim. Cinemateca no Largo Senador Raul Cardoso, 207, na Vila Clementino. Lembrando que no Inedite Brasil 2026, todas as sessões de cinema são gratuitas. Basta retirar o ingresso uma hora antes. Detalhes do festival no site br.in-edite.org. É só digitar lá, Inedite, e você já vai ver tudo. E eu vou trazer aqui o trabalho desses dois feras, né? Airto Moreira e Flora Purim. Em 2024, eles estiveram em Fortaleza, se juntaram ao pianista e produtor cearense Ricardo Bacelar na gravação do álbum Maracanós. E a gente vai lembrar a primeira parceria desse disco, que foi o single Aqui Ó, lançado em agosto do ano passado.

Faltando 6 minutinhos para o encerramento, trazendo aqui para a turma do Pagode uma agenda imperdível no Rio de Janeiro. 12 anos depois da sua saída, Xande de Pilares se junta aos companheiros do Revelação. Agora eles contam com o sobrinho Mamute no posto do vocalista, né? No show Tava Escrito, os pagodeiros se reúnem para matar as saudades da formação clássica que marcou os anos 1990 e transformou o conjunto em um dos mais relevantes do pagode. Deixa Acontecer, Coração Radiante, Grades do Coração, são hits que não vão faltar. Na Farmácia Arena, amanhã, hein, gente? Avenida Embaixador Abelardo Bueno, na Barra da Tijuca, a partir das 8 da noite, com ingressos à venda pela internet. Essa é uma turnê do Xande de Pilares com o Grupo Revelação, que vai passar por 10 estados. E aqui no Rio de Janeiro vai ter participação especial de Caetano Veloso. É porque já estava escrito, tá bom? Vamos encerrando aqui o nosso É Tudo Brasil. O programa volta na segunda-feira, ao vivo, às 5 da tarde, aqui na sua Rádio Nacional. Com a apresentação de Luciana Valle, produção executiva de Cláudio da Mata e Luciana Valle, coordenação geral de Cíntia Cruz. Hoje, com trabalhos técnicos de Rui Franklin e Roberto Barrucho. E Rosinha, a nossa Rosalina Rocha, na assistência de estúdio. Vem aí no Mundo da Bola, com Luciana Zogaib e Raquel Mota. E Luiz Ferreira no plantão. Ótimo fim de semana, minha gente. Até segunda.

0: sou Caibe.
1: Muito boa noite, 18 horas desta sexta-feira, dia 26 de junho de 2, que tem trabalhos técnicos de Roberto Barrucho e a produção executiva de Luiz Ferreira e Wagner Gomes. Hoje comigo nos comentários, Raquel Mota e ele, Luiz Ferreira. E a gente começa esse

0: No Mundo da Bola, falando de seleção brasileira. O adversário da equipe comandada por Carlo Ancelotti nos 16avos de final da Copa do Mundo será o Japão. Rafael Monteiro traz um balanço dos jogos do Brasil na fase de grupos pra gente. Boa noite pra você, Rafa.
1: Salve, salve, salve, salve, amigos ligados no programa No Mundo da Bola. A seleção brasileira vai enfrentar o Japão nesta segunda-feira em Houston, às 14h, pela segunda fase da Copa do Mundo. Quem chega ao microfone da Rádio Nacional é o zagueiro Marquinhos, que fala sobre a fase de grupos disputada pela seleção brasileira.
2: Nosso grande objetivo dessa primeira fase, que era ser primeiro desse grupo, por mais de questão de logística mesmo, facilitar tudo que a gente

0: Horas da tarde pela segunda fase da Copa do Mundo. Quem chega ao microfone da Rádio Nacional é o zagueiro Marquinhos, que fala sobre a fase de grupos disputada pela seleção brasileira.
1: Nosso grande grupo, por mais de questão de logística mesmo, facilitar tudo que a gente vem tendo quanto a treinamentos, quanto a deslocamento, quanto a viagem, né, e para ter uma melhores condições para os jogos, né, e também era importante, né, a gente ganhando, sendo primeiro, a gente ganha confiança, né, o time cresce, tudo fica mais fácil, o ambiente fica melhor, né? Mas a gente não pode simplesmente achar que a gente fez o nosso trabalho, né? E já está feito. A gente tem que ter a ambição e fome para seguir trabalhando, né? A gente tem um treinador que desde o primeiro jogo vem sendo muito exigente com a gente para melhorar e sempre seguir melhorando, mesmo com as vitórias, com a última vitória e com essa hoje também. A gente vai seguir tentando trazer de bom o que a gente vem nesses últimos jogos e melhorar o que a gente tem que melhorar para a próxima fase, porque uma nova competição que se começa, né? Que está começando agora, vai ser muito importante a gente saber que a gente vai enfrentar times de ainda mais qualidade, de ainda mais alto nível, que os detalhes vão ser ainda mais importantes, né? E a gente está pronto para uma nova competição que vai começar. Cada jogo agora vai ser uma final, né? Então a gente se preparar o melhor possível para que a gente possa estar pronto para encarar quem vier.
0: O artilheiro da seleção brasileira na Copa do Mundo, Vinícius Júnior, falou sobre a importância do empate na estreia contra o Marrocos.
2: Foi a primeira fase como nós imaginávamos, o primeiro jogo muito difícil com o Marrocos, onde a gente iria entender muito bem a competição, não só a Endrick, não só a Neymar, não só eu, acredito que todos os jogadores que estão aqui hoje vão nos ajudar muito dentro da competição. A gente vai precisar batalhar junto, defender, fazer grandes jogos com todos os jogadores, porque no momento mais importante da competição isso vai pesar e vai nos ajudar muito.
0: Ele também comentou o retorno de Neymar contra a Escócia.
2: Sobre o Neymar, sem dúvida, é um momento muito importante para todos nós, porque volta o nosso ídolo, um cara que sempre batalhou e fez de tudo para estar aqui com nós. Voltou depois de um tempo de lesão e espero que ele possa seguir evoluindo e melhorar e nos ajudar no decorrer da competição, que é o mais importante.
0: Vinícius Júnior ainda falou sobre o técnico Carlo Ancelotti.
2: O Mister é o melhor treinador do mundo e consegue entender muito bem os jogadores que ele tem e ele se adapta muito bem aos jogadores e ele faz a melhor formação para cada equipe que ele treina. Ele chegou aqui e entendeu a forma que a gente deveria jogar e acredito que tem dado certo. A gente vai evoluir muito dentro da competição. Acredito que quem vai ganhar a competição é quem entende melhor os jogos e quem evolui no decorrer da competição.
0: Vinícius Júnior é o artilheiro da seleção brasileira na Copa do Mundo, com 4 gols marcados em 3 jogos disputados. O atacante marcou nas 3 primeiras partidas. Forte abraço!
3: Forte abraço pra você, Rafa. Tô aqui com Raquel Mota e com Luiz Ferreira. Raquel, definido então o confronto pro Brasil, vai enfrentar um Japão. A meu ver, o Brasil vem aí numa crescente e continua numa crescente. Vai pegar o Japão depois, passando do Japão, né? Pode ter pela frente Costa do Marfim ou Noruega, ou seja, que seriam confrontos que vai subindo uma escada aí a seleção brasileira. Como é que você vê esse jogo aí contra o Japão?
4: Pois é, boa tarde, Luciana, cabeça, nosso Luiz Ferreira e você que nos acompanha mais um No Mundo da Bola aqui na Rádio Nacional. Pois é, Luciana, olha, eu acho que vai ser uma parada muito difícil pro Brasil, né? Eu já tô falando isso há muito tempo, não é de hoje, não é modinha. A seleção japonesa já vem forte há um tempo. Nas duas últimas Copas foi uma seleção que deu trabalho. O Brasil encontra a seleção do Japão. O último encontro em Copas foi em 2006, lá na Alemanha. A gente ganhou de 4-1 com 2 gols do Ronaldo, um do Gilberto, outro não lembro agora quem foi, mas enfim, Juninho. Ganhamos Juninho, pernambucano, ganhamos de 4-1, mas a gente vem de uma derrota recente para essa equipe do Japão, que é basicamente a mesma que tá jogando ali a Copa do Mundo. A gente perdeu de 3-2 de virada, né? A gente tava ganhando de 2-0 e o Brasil perde. E a equipe japonesa tá muito animada, né? A gente vê a declaração dos jogadores, principalmente do Maeda, que foi o jogador que fez ali aquele gol de empate contra a Suécia, falando que se fizer aquilo que eles treinaram, aquilo que eles aprenderam sobre esquema tático, principalmente aquilo que eles aprenderam com o futebol brasileiro, que pra mim isso é o grande diferencial dessa equipe japonesa, eles têm total condição de ganhar a seleção brasileira. E eu não discordo deles. O Brasil tem seríssimos problemas de marcação, principalmente ali no meio de campo, né? O Casemiro, que é um jogador que tem dificuldade de acompanhar jogadores mais rápidos, não que ele seja ruim, não é isso, mas ele tem dificuldade, assim como o Marquinhos também, que se posiciona bem, mas tem dificuldade de marcar atacantes mais

0: rápidos. A gente viu que ele, em alguns lances, até contra a própria Escócia, ele falhou e deixou ali os atacantes da Escócia entrarem livremente na área do Brasil. E isso, se acontecer contra o Japão, é muito difícil, né? É uma seleção que tem chegado, chegou com eficiência no jogo contra a Suécia, chegou com eficiência no jogo contra a Holanda, e o principal ponto fraco da seleção japonesa também é um dos nossos, que são as jogadas aéreas. Então a gente sabe que o Brasil não vai insistir nesse tipo de jogada, porque não é o forte do Brasil, a não ser, claro, bolas paradas. Mas aí é outra linguagem de jogo. Então o Ancelotti tem que pensar muito bem como é que vai organizar principalmente esse meio de campo para poder segurar esses jogadores que são muito, mas muito rápidos. Porque o Japão joga nesse sistema de ter ali uma rede, eles jogam muito rápido, utilizam um contra-ataque muito rápido, tocam a bola muito rápido, com eficiência. Erraram alguns passes ontem, né? Mas não é algo que é característico dessa seleção. Então acho que pode ser uma pedra no nosso sapato. Mas claro, né? Como torcedor, a gente sempre acha que o Brasil vai passar, mas vai ser um jogo difícil, Luciano.
1: Pois é, esse confronto que já vinha até sendo prometido, né? Nas duas últimas Copas, a seleção japonesa foi eliminada para equipes que vieram a enfrentar e eliminar o Brasil, caso da Croácia e também da Bélgica. Agora, esse duelo aí recente, mais recente do Brasil, era um outro Brasil também, né? Com uma defesa totalmente diferente da defesa atual, enfim. E o próprio Japão também com alguns desfalques, né? Já jogadores que foi cortado na véspera da Copa, agora mesmo durante a competição também, jogadores que estão com problemas de físicos, né? Então, não sei, como é que você tá vendo aí, o Luiz Ferreira? Também tá muito apreensivo? Dá pra ter medo do Japão, Brasil? É claro, estamos numa Copa do Mundo, né? Mas eu ainda sou mais Brasil.
2: Boa noite pra você, Luciana. Finalmente deixaram você voltar pra rádio, né? Boa noite pra você, Raquelzinha, Roberto Arbarucci, você ouvinte da Rádio Nacional. Olha, Lu, o que eu tô falando pra todo mundo que me questiona isso é: torcedores, calma. Jogo é jogado, lambaria pescado, como dizem os antigos. O Japão tem uma grande equipe. Eu tava dando uma olhada aqui. O simpático Ueda, que fez dois gols na goleada do Japão sobre a Tunísia na fase de grupos, joga no Feyenoord da Holanda. Você vai ver, por exemplo, o Kamada, que também fez gol, é jogador do Crystal Palace, joga na Premier League. Você vai ver o Suzuki, que é o goleiro, ele é uma verdadeira convenção da ONU, a família dele, né? Que é mãe ganesa, com pai não sei o quê. Nascido nos Estados Unidos, é goleiro do Parma. Ou seja, tem jogadores atuando nas principais ligas do planeta, jogadores com muita experiência. O Nagatomo, aquele Nagatomo que jogou na Inter de Milão, é um dos reservas, já há quase 40 anos, está jogando no Tóquio.
0: Jogou ontem e jogou muito bem.
2: Fez uma boa partida também, o Nagatomo. Ou seja, a gente não está falando de qualquer Japão. A gente não está falando do Japão de 20 anos atrás. A gente falava, de quanto vai ser a vitória. Esquece isso.
0: E lembrando ainda, cabeça, que o Kubo, que também é um jogador importantíssimo no sistema de criação do Japão, deve voltar.
2: Principalmente pelas formas geométricas que ele faz no meio campo.
0: Também. Porque a gente tem o Kubo, ele é dúvida.
2: Ele tá com problema no joelho, o Kubo.
0: Exato, mas tem uma possibilidade, uma projeção dele voltar justamente nesse jogo contra o Brasil. Claro que ele não vai jogar os 90 minutos, mas é também um jogador a ficar de olho.
2: São vários jogadores que você tem que prestar atenção, ou seja, graças a grandes nomes de futebol brasileiro, como o Zico, Bismarck, Falcão, Oswaldo de Oliveira, que passou um bom tempo lá no Japão. Eles jogadores foram crescendo, foram se formando, e hoje você tem grandes nomes aí. E se você for pensar que você não tem o Endo, que era um grande jogador, é o Honda, que passou pelo Botafogo aqui, e outros grandes jogadores, rapaz, o Japão tá com uma geração aí para bastante tempo e para chegar longe em muito lugar.
1: É, uma das projeções, né, do Japão é conseguir um título mundial até 2050, né? Essa é a meta aí do Japão.
0: E, aliás, eles têm isso. Se você entrar no site da Federação Japonesa de Futebol, eles falam que é o filosofia do futebol japonês. E eles têm o passo a passo. Uhum. É impressionante. Dá uma olhada lá depois.
1: Estão focados realmente. Agora, vão ter aí o Brasil pela frente, imagino eu que vai ser um jogo muito disputado, que o Brasil tem que estar muito atento por conta dessas questões, principalmente de transições, nas transições rápidas, e também porque o Japão é um time que vai até o fim das partidas.
2: Vou te falar uma coisa, não se espantem se nós vimos o Brasil com bumbum na frente da área lá atrás para atacar em campo aberto, que é a especialidade do Brasil. A gente viu o Vini Júnior utilizando o nitro do Need for Speed contra a Escócia, metendo aquele turbo e correndo. A gente vai ver fazendo isso, porque para mim

0: a estratégia para você jogar contra o Japão, se você for abrir o jogo, se você abrir o campo, a gente vai se estrepar. É linha baixa, baixa o bloquinho, meu amigo, e ataca no contra-ataque. Se for para cima, a gente vai levar na cabeça.
1: Muito bem, ó. Além da confirmação do Japão, né, como adversário aí do Brasil, a gente também teve mais seleções garantindo vaga na próxima fase. Então vamos conferir aqui os resultados de ontem, né, dessa terceira rodada da fase de grupos. O Equador venceu a Alemanha por 2-1 de virada, com um gol de Gonzalo Plata.
0: Respeita meu Platinha.
1: Costa do Marfim venceu o Curaçao por 2-0, terminando assim o grupo E com a Alemanha em primeiro, Costa do Marfim em segundo e o Equador em terceiro. Já no grupo F, a Holanda venceu a Tunísia por 3-1, Japão e Suécia ficaram empate em 1-1, Holanda passando em primeiro, Japão em segundo, a Suécia ficando com a terceira posição. Isso, grupo F. E o grupo D teve a Turquia vencendo os Estados Unidos. Os Estados Unidos não conseguiu fechar a primeira fase com 100% de aproveitamento. Perdeu por 3-2 para a Turquia. E o Paraguai ficou no empate com a Austrália em 1-1. O Paraguai acabou então em terceiro lugar. A Austrália ficou em segundo e os Estados Unidos em primeiro. Essas definições de ontem, né, Raquel? O Equador, que já era visto aí como um possível adeus, conseguiu renascer ali das cinzas.
2: Pois é, né? Graças a um jogador que a torcida rubro-negra conhece muito bem, né? O Gonzalo Plata faz aquele gol de cabeça e
0: fala
2: dele.
0: Fala dele.
1: E o Gonzalo Plata, né, ele foi das lágrimas desesperadas no jogo anterior.
2: Sim, as lágrimas de alegria, né?
0: Aliás, nada mais Copa do Mundo. O Equador empata com o Curaçao e vira pra cima da Alemanha. Esse negócio de maluco, velho.
2: Então,

0: ficando comum. Não queria falar nada não, tá?
1: E olha só, hoje também definições, né, dos grupos H e I. É, e amanhã vamos ter aí as definições dos outros grupos, né? Já começando à meia-noite, né? Tem jogo à meia-noite no grupo G. Grupo I já terminou. Agora há pouquinho a França goleou a Noruega por 4-1 com o show de Dembélé marcando 3 gols. E o Senegal também goleando o Iraque 5-0. O Senegal fazendo saldo de gols, tentando ficar com uma das vagas aí entre os terceiros colocados ali mesmo com 3 pontos. França em primeiro, Noruega em segundo, Senegal em terceiro.
0: Ô, Lu.
1: Logo mais às 9 da noite, Uruguai, Espanha, Cabo Verde, Arábia Saudita.
0: Vai ser divertido, Uruguai, Espanha.
1: Vai
0: toda
1: ser
0: treta,
1: maravilhoso.
0: Treta que tá rolando na seleção uruguaia, tá uma maravilha. Assim, a lista dos melhores terceiros colocados por enquanto, dos 8 melhores: Suécia, Equador, Bósnia e Herzegovina, Paraguai, Senegal, conseguiu um belo saldo de gols aí na vitória sobre o Iraque, Croácia, que ainda vai jogar, Coreia do Sul e Argélia. A Escócia, que jogou com o Brasil, estava nessa esperança de entrar, mas tá, é a nona melhor terceira colocada. A única esperança da Escócia é Cabo Verde perder, Bélgica perder, Congo perder, e a Croácia, que está no grupo, ainda não jogou, sofreu uma goleada na última partida, o que provavelmente não deve, não vou dizer que não deve acontecer, porque eu já vi tanta coisa de maluco nessa Copa do Mundo. Ou seja, a Escócia praticamente foi-se para as cucuias.
1: Tem menos 3, né, de saldo a Escócia. A Argélia, que está à frente, tem menos 2, mas ainda vai jogar. Como você falou, se perder aí de 2, já
0: já começa.
1: Pra...
0: Agora começa a fazer conta. Agora, Cabo Verde depende dele, Bélgica depende dele, Congo depende dele. Ou seja, o número mágico para você entrar no bolo é 4 pontos. É o número mágico.
1: Sim. É isso. E amanhã, então, sabadão, meia-noite, Nova Zelândia e Bélgica, Egito e Irã pelo Grupo G. Às 6 da tarde, Panamá e Inglaterra, Croácia e Gana pelo Grupo L. Às 8:30 da noite, Colômbia e Portugal, República Democrática do Congo contra o Uzbequistão, definindo o Grupo K. E às 11 da noite, então, fechando os trabalhos dessa terceira rodada, Argélia e Áustria, Jordânia e Argentina pelo Grupo J. Amanhã, Raquel, qual desses jogos aí chama mais atenção pra ti?
2: Olha, Colômbia e Portugal promete ser um jogaço, né?
1: Porque sem dúvida.
2: São duas escolas, né, de futebol. Portugal ainda tentando se reencontrar com o Cristiano Ronaldo, que jogou bem, né, no jogo passado. A Inglaterra, para ver o que ela vai aprontar para cima do Panamá, né? A Inglaterra, que tá vindo numa crescente também nessa Copa do Mundo. E, claro, é sempre bom ver a Argentina jogar, né? Ainda que seja contra a Jordânia, vamos ver o que o Messi vai aprontar. E se a Argentina vai vir também com o seu time todo titular ou se vai poupar jogadores como a Noruega fez hoje contra a França, né? Então, para mim, isso é uma questão. Mas da rodada, o que eu colocaria como jogo, assim, que vale a pena, que vai ser um jogo interessante, é Colômbia e Portugal, do Grupo K.
1: Exatamente, porque pode, inclusive, fazer o X, né? Portugal vencendo a Colômbia, assume a primeira colocação do grupo. No momento, é o segundo colocado, com 4 pontos. A Colômbia tem 6. Chegou a hora do...
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1: Sempre com ele, nosso professor Wagner Gomes.
4: As cidades de Goiânia e Maceió receberão neste sábado o Meeting Paralímpico Loterias Caixa. 201 atletas participarão nas provas de atletismo e natação. Em Goiânia estão inscritos 116 para o atletismo e 24 para a natação. Em Alagoas, 61 participam do atletismo. As provas terão atletas a partir da categoria sub-11, com a participação nas provas de alto rendimento, como também nas provas para os atletas que estão em desenvolvimento. Até o mês de agosto, o meeting percorrerá todas as unidades da federação. A culminância será de 6 a 8 de agosto em São Paulo. Na disputa por uma vaga na semifinal da Liga Brasileira de Basquete Feminino, a equipe do Campinas venceu o Mesquita e forçou o terceiro jogo, empatando a série de melhor de 3 em 1-1. O Campinas estava atrás no placar até o final do terceiro quarto, mas conseguiu virar a partida nos últimos 10 minutos, fechando em 59 a 58. O jogo decisivo será neste sábado, às 16 horas, no ginásio do Tênis Clube, em Campinas.
1: E falando de surf, a Brazilian Storm deu o ar da graça mais uma vez. Num dia frio e chuvoso em Saquarema, Iago Dora se sagrou campeão da sexta etapa da WSL, o Circuito Mundial de Surf. O atual campeão mundial derrotou o italiano Leonardo Fioravanti, novo líder do ranking mundial, por 15 a 13,5.

0: 37. No ranking, Fioravante está com 33.930 pontos contra 33.845 de Iago Dora. Ítalo Ferreira está com 32.950. E a seleção brasileira sofreu sua segunda derrota na Liga das Nações de vôlei masculino. Jogando em Ljubljana, capital da Eslovênia, a equipe comandada por Bernardinho foi superada pela Itália por 3 sets a 1. Parciais de 19-25, 23-25, 25-22 e 23-25. Com o resultado, o Brasil caiu para a sexta posição na tabela da Liga das Nações, com 11 pontos em 6 rodadas. As 8 melhores seleções da primeira fase se classificam para as quartas de final. A equipe tricampeã olímpica e mundial volta à quadra amanhã, de Brasília, para enfrentar a Eslovênia. O Brasil encerra sua participação na segunda semana da Liga das Nações de vôlei. Domingo, às 11h30 da manhã. E vamos embora então agora com o futebol feminino.
1: Copa delas.
0: E o programa No Mundo da Bola segue agora na contagem regressiva para a Copa do Mundo Feminino de 2027. E se a gente aqui da equipe de esportes da Rádio Nacional está empolgado com o Mundial do ano que vem, imagina a nossa seleção feminina. Juliano Justo esteve lá no último treinamento da equipe e traz pra gente as informações.
2: A atacante Geise participou das duas últimas edições da Copa do Mundo, da Olimpíada de Tóquio, da Copa América de 2022 e colecionou títulos e gols decisivos em 8 anos de Europa, atuando pelo Madrid, pelo Benfica, pelo Barcelona e pelo Manchester United. No ano passado, ela jogou pelo Gotham FC dos Estados Unidos e nesta temporada está atuando no México. Depois de vários problemas pessoais nos últimos 2 anos, ela retorna agora à seleção brasileira e sonha com a Copa do Mundo no Brasil em 2027. A Geise pede também o apoio da torcida.
3: É a primeira Copa, né, do mundo feminino no Brasil, então para ser uma festa linda precisamos do apoio dos torcedores em todos os jogos. Seja no Brasil, seja qualquer seleção, acho que o futebol feminino no nosso país precisa de mais valorização, né? E 2027 é o momento, não só 2027, começando de hoje, é o momento para apoiar mais o futebol feminino no nosso país.
2: Recentemente, a dupla Andressa Alves e Adriana voltou a ser convocada junto para a seleção após 8 anos. Foi para participar de um período de treinos em Itu, no interior de São Paulo. A Adriana jogou os 2 últimos mundiais, fez parte da campanha da medalha de prata nos Jogos Olímpicos em Paris em 2024 e agora projeta a Copa de 2027 aqui em casa, no Brasil.
3: Se preparar bem para isso e lá dentro do campo a gente mostrar que a gente está em casa e que a gente vai em busca desse título aí, com certeza.
2: Já a meia Andressa Alves defende o Brasil em mundiais profissionais desde 2015. Defendendo também o Corinthians desde a temporada passada, a Andressa sonha agora com o título mundial jogando com a camisa amarelinha dentro de casa, no Brasil.
4: Entregar uma Copa, o mundo vê o que o Brasil é, que às vezes a gente tem uma imagem do Brasil ruim, né? E não é isso. Então a gente poder mostrar a beleza do nosso país, a cultura, o quanto a gente é apaixonado por futebol, o quanto o futebol é tudo pra gente.
2: Até a Copa do Mundo do ano que vem, o Brasil ainda tem 4 datas FIFA. Em outubro, a previsão é que a seleção enfrente a Alemanha na Europa. Só que depois dos 2 últimos amistosos recentes dentro de casa contra os Estados Unidos e do show da torcida, que colocou mais de 80 mil pessoas em São Paulo e em Fortaleza, a seleção pretende sentir novamente este calor do público em um dos 8 estádios da Copa antes do evento no ano que vem. Os palcos da Copa serão o Maracanã, a Neoquímica Arena em São Paulo, o Beira Rio em Porto Alegre, o Mineirão em Belo Horizonte, a Arena Castelão em Fortaleza, Mané Garrincha na capital Brasília, a Arena Fonte Nova em Salvador e a Arena Pernambuco em Recife. O técnico Arthur Elias fala com a gente agora garantindo o desejo de atuar em frente ao público brasileiro antes da Copa.
5: Até o final da preparação para a Copa, jogaremos no Brasil. Esse ano está um pouquinho aberto ainda, mas tem chance, mas com certeza até a Copa do Mundo a gente vai fazer pelo menos uma data FIFA, eu espero duas aqui no Brasil.
2: Participarão da Copa do Mundo do ano que vem 32 seleções. 14 delas já são conhecidas. O Brasil, que é o país sede, a Argentina e a Colômbia, que vão representar a América do Sul, a Austrália, Nova Zelândia, Filipinas, Japão, China, Coreia do Sul e Coreia do Norte, a Alemanha, a Espanha, a Dinamarca e a França. De São Paulo, para a Rádio Nacional, Juliano Justo.
0: Valeu, Juliano Justo. Contagem regressiva já para essa Copa do Mundo, seleção que vem fazendo um excelente trabalho. Aliás, hoje também a CBF divulgou o planejamento para as seleções de base, né? Que também é muito importante, porque nesse ano aí podemos também ver aí algumas ascensões, né, das meninas da base chegando também para a seleção principal.
6: Pois é, Luciana, e é importante esse movimento de uma criação também de uma agenda da seleção de base, que já coloca as meninas mais experientes com essa rotatividade, né, com disputar campeonatos importantes. E, obviamente, a gente está naquele clima já de contagem regressiva de Copa do Mundo, né? A gente viu que a seleção brasileira com o Arthur Elias já tem uma cara de seleção brasileira, vem jogando bem, foi bem nos últimos amistosos que nós tivemos, né? E como o Arthur Elias colocou, é importante que se faça também mais alguns jogos no Brasil para dar aquele clima para a torcida brasileira do que é ter uma Copa do Mundo aqui, principalmente em estádios que provavelmente também não receberão a Copa do Mundo. É importante para que essas cidades se sintam também pertencentes a esse movimento e que apoiem o Brasil, claro, na busca da sua primeira estrela ali na camisa, né?
0: Muito bem, voltando a falar da Copa do Mundo que está rolando, né? A África do Sul e o Canadá vão abrir a segunda fase da competição às 16 horas lá em Los Angeles. Agora vamos falar da seleção brasileira, né? A equipe retomou os treinamentos visando o jogo contra o Japão, a primeira fase do mata-mata e da Copa do Mundo. O Brasil contou com o apoio de 8 titulares do time que iniciou a partida diante da Escócia. A Alisson, Danilo, Marquinhos, Gabriel Magalhães, Casimiro, Bruno Guimarães, Lucas Paquetá e Matheus Cunha realizaram trabalhos físicos na academia no centro de treinamento em Nova Jersey. Apenas Vini Júnior, Rayan e Douglas Santos participaram das atividades de hoje. Neymar também participou da atividade com o elenco e a expectativa é que ele possa estar à disposição novamente no técnico Carlo Ancelotti na segunda-feira e na sequência também da seleção brasileira. Quem falou com a imprensa hoje foi o atacante Rayan. Ex-jogador do Vasco lembrou que não há mais espaço para erros nessa Copa.
7: Ah, com certeza, a gente sabe que na fase de grupo qualquer erro a gente sabe que pode consertar, mas agora é matar ou morrer. A gente sabe que a equipe do Japão é uma equipe muito qualificada, mas a gente tem um grupo aqui de jogadores muito incrível, né? Que tem jogadores que o Vinícius Júnior já ganhou bola de ouro, que ajuda a gente aqui bastante, mas a gente sabe que vai ser um jogo difícil, mas a gente vai trabalhar para dar o nosso melhor e sair classificado de lá.
0: E aí, Raquel, Rayan entrou bem, né, nessa seleção.
6: Muito bem, fundamental no sistema defensivo do Brasil, né? Apoiou bastante ali o Danilo, tanto que a gente viu que a equipe não conseguia ali atuar por aquele lado direito, não conseguia avançar, e aí o Brasil acabou tendo aquele resultado muito positivo com o Rayan entrando e ajudando demais o sistema defensivo. Agora, encontrando o Brasil e Japão, sei não, Luciano, não quero ser, como diz o nosso querido cabeça, boinar, mas eu acho que o Brasil vai tomar um sustinho do Japão. Não vou nem chutar placar, mas acho que vai tomar um sustinho.
0: Muito bem, esse No Mundo da Bola vai ficando por aqui. A gente relembra o gol da vitória da seleção brasileira sobre terra na fase de grupos da Copa do Mundo de 1970. Você confere o golaço de Jairzinho, o furacão da Copa, na narração de Jorge Cury. Vem aí o repórter nacional com as últimas notícias no Brasil e no mundo. Uma ótima noite para você.
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8: Rivelino na meia direita para Carlos Alberto. Vamos, Capita. Ultrapassa a linha média. Ainda caminhando Carlos Alberto. Deu-lhe para a Tustão. Ajeitou. Tenta virar. Executa. No rosto de Labone. A pelota fica ainda para a Tustão. Vai Tussa. Abriu na ponta esquerda. A pelota Paulo César. Recebeu o ponteiro. Caminho outra vez a Tustão na entrada da área perigosa. Passou pelo Bob Muro. Entrou na área. Bateu o Raiz. Correu. Cruzou para Pelé. Ajeitou para Jair. Vai marcar. Atirou gol.

brasileiro. Pelé recebeu o passe, um trabalho maravilhoso de Tustão, limpou a jogada, entregou na bandeja para Jair, esse atirou, mas nada poderia fazer. Brasil, 1-0, gol de Jair.

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2: Olá, uma ótima noite para você que está sintonizado na Rádio Nacional em Brasília, São Paulo, Rio de Janeiro, Amazônia, Alto Solimões, São Luís e Recife. E também para você que nos acompanha em todo o Brasil, junto às emissoras parceiras da nossa Rede Nacional de Comunicação Pública. Eu sou Bianca Paiva e você vai ouvir, a partir de agora, as principais notícias desta sexta-feira, 26 de junho de 2026. Mais de 900 pessoas morreram no terremoto na Venezuela. ANEEL mantém bandeira tarifária amarela na conta de luz do mês de junho. E mais.
3: Ministros do STF votam em conjunto para liberar parte do pagamento de penduricalhos a juízes e membros do Ministério Público.
4: 8 em cada 10 transações bancárias no país são feitas pelo celular. Nos últimos 5 anos, crescimento foi de 169% apenas no mobile banking, revela levantamento da Febraban.
5: Ministério da Saúde recomenda dose extra da vacina contra o sarampo para crianças em São Paulo e em Guarulhos, após 3 novos casos da doença no estado.
6: Candidatos interessados em fazer parte da lista de espera do Sisu Mais têm até hoje para fazer o pedido.
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2: A gente começa com informações sobre os terremotos na Venezuela. A ajuda humanitária e as equipes de resgate para auxiliar nas buscas de sobreviventes já começaram a chegar ao país. Mais de 870 socorristas estrangeiros já atuam em território venezuelano. 2 brasileiros estão entre as vítimas do terremoto. O Pedro Lacerda vai atualizar para a gente ao vivo a situação por lá. Boa noite, Pedro.
8: Boa noite, Bianca. Boa noite, ouvintes. O número de mortos pelos 2 terremotos que atingiram a Venezuela subiu para 920. Segundo a agência Reuters, a informação foi confirmada nesta sexta pelo presidente da Assembleia Nacional, o deputado Jorge Rodrigues. Quase 2 dias após os tremores, registrados a 160 quilômetros a oeste da capital venezuelana, o governo estima que centenas de pessoas ainda estejam soterradas ou desaparecidas e mais de 3.300 estão feridas. Um site criado para receber relatos de pessoas que estão sumidas já tem mais de 50 mil nomes cadastrados. O chefe de ajuda humanitária da ONU, Tom Fletcher, confirmou um número semelhante. As equipes de resgate e a ajuda humanitária internacional começaram a chegar ao país e voluntários venezuelanos e estrangeiros se mobilizam na corrida contra o tempo para encontrar sobreviventes sob os escombros. O presidente da Assembleia Nacional informou que mais de 870 socorristas de países como México, El Salvador e Espanha já atuam em território venezuelano. O presidente Lula determinou que o ministro da Defesa, José Múcio Monteiro, viaje à Venezuela na próxima semana para avaliar como as Forças Armadas brasileiras podem ajudar o país vizinho após os terremotos. A ordem foi dada durante evento da Marinha em Itajaí, Santa Catarina. Bianca.
2: Obrigada, Pedro. E é sobre essa

0: Essa determinação do presidente Lula, que a gente vai ouvir agora uma reportagem da Sayonara Moreno.
1: Depois que enviou equipes e mantimentos para a população venezuelana, o presidente Lula determinou ao ministro da Defesa, José Múcio, que visite o país na próxima semana.
2: E queria, Zé Múcio, determinar que a semana que vem você fosse à Venezuela para discutir o que, que a nossa defesa pode fazer de ajuda ao povo da Venezuela.
1: O anúncio foi feito nesta sexta-feira, durante a cerimônia de entrega de mais um navio militar da Marinha em Itajaí, no litoral de Santa Catarina. No começo do discurso, Lula pediu um minuto de silêncio em homenagem às centenas de vidas perdidas após os tremores de terra que atingiram a Venezuela. Durante o evento, foi entregue a terceira embarcação do programa que prevê a construção de 4 navios militares de alta tecnologia à Marinha. Ao lado de outras autoridades, o presidente Lula disse que não se trata apenas de uma fragata.
2: Agora mesmo o presidente americano ele quer tomar a Groenlândia, o Canadá vai virar estado dele, quer tomar o canal do Panamá. Onde é que nós estamos? Então eu quero que vocês saibam que isso aqui, para mim, não é um navio. Isso não é um monte de ferro com produto tecnológico de primeira linha. Isso é o começo de um país que vai assumir de fato e de direito o direito de ser soberano, de tomar conta do seu nariz.

0: programa, a fragata Cunha Moreira, que foi lançada ao mar e batizada conforme a tradição. O programa Fragatas Classe Tamandaré prevê a construção de 4 navios militares com investimentos que passam de 13 bilhões de reais até 2030. Com a entrega desta sexta-feira, já foram lançadas as fragatas Tamandaré, Jerônimo de Albuquerque e Cunha Moreira. A quarta embarcação, Marise Barros, está em construção e deve ser lançada em 2027. Da Rádio Nacional em Brasília, Sayonara Moreno.
1: 6h36. O Conselho Monetário Nacional deu sinal verde para o bloqueio financeiro de operadores de plataformas de apostas não autorizadas. Essa nova regra reforça a legislação contra o crime organizado. Confira mais detalhes da medida com a Cristiane Ribeiro.
2: As instituições financeiras terão 24 horas para bloquear as contas das plataformas ilegais de apostas, as chamadas bets, após receberem notificação da Secretaria de Prêmios e Apostas do Ministério da Fazenda. Regulamentada nesta quinta-feira pelo Conselho Monetário Nacional, a nova resolução entra em vigor no dia 28 de agosto. A medida cumpre o decreto do presidente Lula, que autoriza o bloqueio de contas e impede transações financeiras de operadoras de apostas de cota fixa sem autorização. Após o bloqueio, os valores existentes nas contas ficam indisponíveis. A regra também determina que sejam recusadas novas transações destinadas, direta ou indiretamente, a essas contas, quando houver relação com a atividade irregular de apostas. Na prática, o objetivo é impedir que operadoras não autorizadas movimentem recursos pelo sistema financeiro, enquanto o processo administrativo ou judicial estiver em andamento. De acordo com a resolução do Conselho Monetário Nacional, as contas poderão ser liberadas caso uma decisão administrativa final reconheça que o titular não deveria ter sido atingido pela medida. Por outro lado, se houver decisão judicial confirmando a perda dos recursos, as instituições deverão encerrar as contas dos titulares e o dinheiro será destinado ao Fundo Nacional de Segurança Pública ligado ao Ministério da Justiça e Segurança Pública. Com informações da Agência Brasil, da Rádio Nacional no Rio de Janeiro, Cristiane Ribeiro.
1: 6h38. 4 ministros do Supremo Tribunal Federal votaram pela manutenção parcial de alguns dos auxílios concedidos a membros do Judiciário Brasileiro, os chamados penduricalhos. A ação é julgada no plenário virtual da Corte. E o Pedro Lacerda está de volta com as informações desse julgamento. Pedro.
3: Pois é, Bianca, os ministros Alexandre de Moraes, Cristiano Zanin, Flávio Dino e Gilmar Mendes votaram para liberar parte do pagamento dos chamados penduricalhos a juízes, procuradores e promotores. A decisão dos magistrados acolhe parcialmente os recursos da Procuradoria-Geral da República contra a tese que, em março, limitou o recebimento dessas verbas. Pelos votos, períodos de férias, licenças-prêmio e plantões adquiridos antes do julgamento de março e negados por necessidade do serviço poderão ser convertidos em dinheiro. O pagamento respeita o limite de 35% do subsídio do magistrado ou do membro do Ministério Público. Para o futuro, a recusa de férias ou plantões vai precisar de justificativa baseada na necessidade do serviço. Já a conversão em dinheiro de plantões judiciais e de custódia passa a ser possível em caráter excepcional, no limite de 30 dias por ano, só em plantões presenciais ou virtuais com convocação efetiva. Caberá ao Conselho Nacional de Justiça e ao Conselho Nacional do Ministério Público fixar o valor dessa compensação. Outro ponto é a parcela por antiguidade na carreira, equivalente a 5% a cada 5 anos de atividade jurídica. Ela passa a valer automaticamente, sem necessidade de pedido, e também poderá ser estendida a aposentados e pensionistas. Essa parcela pode ser recebida junto com a vantagem ligada ao antigo adicional por tempo de serviço, desde que o mesmo período não seja contado duas vezes. Já o auxílio saúde continua permitido só por reembolso de despesas comprovadas sem valor fixo. E os ministros mantiveram vetados o auxílio alimentação, a assistência pré-escolar e o auxílio creche. O julgamento segue no plenário virtual até terça-feira. Bianca.
1: E a gente segue acompanhando. Pedro, muito obrigada pela sua participação hoje, 6h41 agora. 8 em cada 10 transações bancárias.

0: bancário do brasileiro. É o que revela a pesquisa Febraban de Tecnologia Bancária divulgada hoje. Segundo o levantamento realizado pela organização Deloitte, cerca de 8 em cada 10 transações bancárias ocorrem via aplicativo para celular. Ao todo, os canais digitais, incluindo a internet banking, respondem por 83% das transações. Rodrigo Mulinari, diretor responsável pela pesquisa da Federação Nacional de Bancos, apresenta o número total das movimentações bancárias em 2025 e comenta a praticidade e segurança dos aplicativos de banco para celular.
1: De um total de 240,8 bilhões de transações feitas pelos brasileiros em 2025, 8 em cada 10 foram feitas pelo celular. Esse canal que ele reúne praticidade, rapidez e conveniência numa única ferramenta. Por meio do mobile banking, os clientes conseguem consultar saldos, pagar contas, fazer transferências, contratar produtos e acompanhar sua vida financeira de forma simples, segura e disponível em qualquer hora e em qualquer lugar.
0: Nos últimos 5 anos, o aumento percentual das transações feitas por mobile banking foi de 169%, passando de aproximadamente 70 bilhões em 2021 para 187 bilhões e meio em 2025. O Pix se destaca nas transações com movimentação financeira, com aumento de 19% no mobile banking e 53% na internet banking. O pagamento via Pix também lidera o crescimento das transações que utilizam as maquininhas do comércio. Além disso, segundo Rodrigo Mulinari, o levantamento mostra como os bancos estão investindo em tecnologia, segurança e inovação.
1: O orçamento de TI no setor cresceu 58% nos últimos 5 anos e ele deve chegar a 50,4 bilhões em 2026, uma alta de 8% sobre 2025. Entre as prioridades dos bancos estão a cibersegurança, cloud e a inteligência artificial generativa. A cibersegurança ela aparece como agenda central para 100% das instituições, enquanto cloud e inteligência artificial generativa ganham espaço como tecnologias estratégicas para melhorar a experiência do cliente e também aumentar a eficiência do setor.
0: A 34ª edição da pesquisa Febraban de Tecnologia Bancária foi realizada em 2 fases, de dezembro de 2025 a abril de 2026, com a participação de mais de 20 bancos, que respondem por mais de 80% dos ativos bancários do país. É isso, Bianca, é com você.
2: Obrigada pelas informações, Dani. 6:44 pelo horário de Brasília. Você vai ouvir daqui a pouco. Festival de Parintins, no Amazonas, tem sua primeira noite de apresentações dos bois Caprichoso e Garantido.
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2: Um avião de pequeno porte bateu em um prédio em Pequim, na China, e os Estados Unidos acusam o Irã de violar o cessar-fogo. Chegou a hora do nosso giro de notícias internacionais, hoje com Maíra Heinen.
4: A tensão no Oriente Médio voltou a aumentar. O presidente dos Estados Unidos, Donald Trump, acusou o Irã de violar o cessar-fogo ao lançar drones contra navios que cruzavam o Estreito de Hormuz. Segundo Trump, um dos aparelhos atingiu um navio de carga e outros 3 foram derrubados pelas forças americanas. As autoridades ainda não confirmaram a autoria do ataque. Por causa dos riscos à navegação, a Organização Marítima Internacional suspendeu uma operação para retirar embarcações da região. Na Europa, a onda de calor histórica continua batendo recordes. Em Paris, a Parada do Orgulho LGBTQIA+, e um dos maiores festivais de música da França, foram adiados por causa das altas temperaturas que se aproximam dos 40 graus. A Organização Meteorológica Mundial alerta que o calor extremo deve avançar para o centro e o leste do continente nos próximos dias. Especialistas afirmam que episódios como esse estão se tornando mais frequentes e intensos por causa do aquecimento global. Na Coreia do Sul, a ex-primeira-dama Kim Kyong-hee foi condenada a mais 7 anos de prisão por corrupção. Segundo a justiça, ela recebeu joias de luxo e outros presentes em troca de favores em nomeações para cargos públicos. Kim já cumpria pena por manipulação do mercado de ações e corrupção. A defesa nega as acusações e sustenta que os presentes não estavam relacionados a qualquer benefício. E na China, um avião de pequeno porte atingiu o prédio mais alto de Pequim. O impacto danificou

0: atacou a fachada do edifício, conhecido como China Zoom, e a aeronave caiu na rua. Segundo as autoridades locais, pelo menos 3 pessoas morreram no acidente. A polícia isolou a área e as causas da queda ainda estão sendo investigadas. Com informações da agência Reuters, da TV Brasil em Brasília, Maíra Heinen.
1: Volta para o Brasil com notícia de educação. Atenção para quem vai participar da lista de espera do Sisu Mais. O prazo de inscrição termina hoje. Vitor Mendes.
2: O prazo para participar da lista de espera do Sisu Mais, etapa complementar do Sistema de Seleção Unificada, termina nesta sexta-feira, às 23h59. Os candidatos interessados devem fazer a solicitação no endereço acessounico.mec.gov.br. O Sisu Mais está ofertando 9.436 vagas em 34 instituições públicas de ensino superior do país. O candidato que for selecionado pela lista de espera deve realizar a matrícula ou registro acadêmico em data ou horário e local definido pela instituição que foi escolhido. A matrícula dos participantes é de 1º de julho. O Sisu Mais tem o objetivo de universidades públicas, ampliando a flexibilidade e as chances do ingresso à educação superior. É esperado que as instituições utilizem essa etapa complementar do processo seletivo para ocupar vagas disponíveis em cursos de graduação com alta rotatividade de vagas. Com supervisão de Roberta Lopes, da Rádio Nacional em Brasília, Vitor Mendes.
1: 6h48. A Agência Nacional de Energia Elétrica decidiu manter a bandeira tarifária amarela para o mês de julho. Com isso, a conta de luz dos brasileiros continuará com um acréscimo de R$ 1,88 a cada 100 kWh consumidos. A ANEEL justificou a manutenção da bandeira, que já está em vigor desde abril, devido ao período seco no país. Com menos chuvas, o nível dos reservatórios das hidrelétricas cai, o que exige o acionamento de usinas termoelétricas, que têm custo de geração de energia mais elevado. Agora, um alerta importante. O Ministério da Saúde recomendou dose extra da vacina contra o sarampo para crianças menores de 1 ano em São Paulo e em Guarulhos. A orientação foi dada após o registro de 3 novos casos da doença nessa faixa etária na zona norte de São Paulo. E a repórter Sara Quines fala ao vivo da capital paulista. Oi, Sara, boa noite para você.
3: Boa noite, Bianca, ouvintes. A chamada dose zero é indicada para crianças entre 6 meses e 1 ano de idade e é um reforço para proteger a população nessa faixa etária considerada mais vulnerável a desenvolver formas graves de sarampo. O reforço da vacina tríplice viral, que protege contra sarampo, cachumba e rubéola, é indicado para esse público na cidade de São Paulo e também em Guarulhos, onde há bastante circulação de pessoas de outros países por causa do aeroporto internacional. O diretor do Programa Nacional de Imunizações do Ministério da Saúde, Éder Gatti, explica as medidas que estão sendo adotadas para conter a transmissão local do vírus.
4: Primeiro, as ações de vigilância, que visa conter a doença. Então, é feito todo um trabalho de busca de comunicantes dos casos, varredura vacinal nas redondezas do caso e também uma série de medidas de busca ativa para ver se a gente encontra casos que eventualmente tenha passado despercebido para a vigilância. Também são feitas ações de sensibilização e de intensificação da vacinação para garantir que a comunidade fique protegida e o vírus não encontre espaço para se alastrar.
3: Até o momento, o país tem 6 casos de sarampo confirmados neste ano, 1 no Rio de Janeiro e 5 em São Paulo. Em fevereiro, a dose zero já havia sido aplicada em um bebê de 6 meses que voltou da Bolívia, onde o surto da doença é ativo. Além dele, outro caso importado foi de um homem de 42 anos. Já os 3 últimos casos são 2 meninos e uma menina com idades entre 6 meses e 1 ano. 2 das crianças frequentam a mesma creche e a terceira mora na mesma região. Apesar de não terem feito viagens recentes, o Ministério da Saúde aponta que há indícios de contato com pessoas vindas do exterior. Desde 2024, o Brasil está livre da circulação endêmica do sarampo, isto é, quando o vírus circula de forma constante em uma determinada região. No ano passado, foram registrados 38 casos importados ou relacionados à importação no país. Com a Copa do Mundo nos Estados Unidos, Canadá e México, 3 países...

0: onde a circulação de sarampo é alta, o risco de exposição ao vírus se torna maior para os brasileiros que viajam. O diretor do Programa Nacional de Imunizações do Ministério da Saúde, Éder Gatti, ressalta que o sarampo é altamente contagioso.
1: Num ambiente de não vacinados, um caso pode resultar de 12 a 18 casos secundários. É a doença infecciosa que mais transmite. Fica o recado para toda a população até 59 anos de idade. Procure uma unidade de saúde, verifique se a vacinação está em dia para não deixar a doença chegar no nosso país. Então, a vacinação contra o sarampo protege o indivíduo, mas também ela dá uma contribuição na proteção da comunidade como um todo.
0: O imunizante de reforço contra o sarampo não substitui a vacinação de rotina. A primeira dose da vacina tríplice viral deve ser aplicada aos 12 meses de idade e a segunda aos 15 meses. Pessoas de até 29 anos que não se vacinaram ou não possuem o comprovante de vacinação devem tomar duas doses e quem tem entre 30 e 59 anos deve tomar pelo menos uma dose. É com você, Bianca.
2: Obrigada por trazer esse alerta importante, Sara. Agora são 6h52.
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2: França e Noruega se classificaram para a segunda fase da Copa do Mundo. Quem tem as informações é Vitor Mendes.
4: A seleção francesa venceu a Noruega por 4 a 1 em partida válida pela última rodada da fase de grupos da Copa do Mundo 2026 nesta sexta-feira. O atual melhor jogador do mundo, Ousmane Dembélé, marcou 3 gols. Com essa vitória, os franceses garantiram o primeiro lugar no Grupo I com 100% de aproveitamento. Já os noruegueses terminaram a fase de grupos em segundo lugar e também se classificaram para a próxima fase. Na outra partida do grupo, Senegal bateu o Iraque por 5 a 0. Apesar de ter perdido os dois jogos anteriores, os senegaleses ainda podem se classificar como um dos 8 melhores terceiros colocados, mas dependem de combinação de resultados de outras partidas. O Iraque se despede da Copa do Mundo 2026 com 3 derrotas. Ainda nesta sexta-feira acontecem as partidas entre Cabo Verde e Arábia Saudita e Uruguai e Espanha, ambas às 9 horas da noite. Já à meia-noite, horário de Brasília, a Nova Zelândia enfrenta a Bélgica e o Egito enfrenta o Irã. Todos no horário de Brasília. Com supervisão de Roberta Lopes, da Rádio Nacional em Brasília, Vitor Mendes.
2: E agora, às 6h54, Bruno Mendes nos atualiza sobre as partidas que acontecem ainda nesta noite.
5: Logo mais, a Copa prossegue para conhecer mais seleções classificadas para a segunda fase. Às 9 da noite, Uruguai, precisando de uma vitória, enfrenta toda a poderosa Espanha no estádio Akron, em Guadalajara, no México. Também às 21 horas, Cabo Verde e Arábia Saudita jogam no NRG Stadium, em Houston, nos Estados Unidos. Técnico de Cabo Verde, Pedro Bubista, fala que o futebol não é só dos países com condições financeiras.
6: Penso que o futebol é de todos, ou é para todos. Não é só dos países que têm mais condições financeiras, digamos assim, é dos pobres também. Então estamos extremamente satisfeitos com a possibilidade sempre dos menos ricos, digamos assim, ter essa possibilidade de participar. E está a nos dar a razão. Se temos equipas que estão a conseguir ultrapassar, principalmente na primeira fase.
5: Já na madrugada de sábado, a partir da meia-noite, mais duas partidas, Egito e Irã, Nova Zelândia e Bélgica. Na Rádio Nacional em Brasília, Bruno Mendes.
2: E a seleção brasileira fez o primeiro treino nesta sexta-feira, visando o confronto contra o Japão pela segunda fase da Copa do Mundo 2026. A atividade começou a 1h no horário de Brasília e contou com 18 atletas, 17 convocados e o goleiro do sub-20 do Flamengo, Léo Nanetti. Dos 11 titulares na vitória contra a Escócia, apenas os atacantes Rayan e Vinícius Júnior e o lateral Douglas Santos fizeram o treino em campo.

6h56, em Parintins, no Amazonas, começa hoje a edição 59 do Festival Folclórico, um dos maiores espetáculos da cultura popular brasileira. A disputa entre os bois Caprichoso e Garantido deve atrair milhares de visitantes e movimentar a economia da região ao longo dos próximos dias. E eu vou chamar ao vivo agora, trazendo os detalhes dessa festa, o Carlos Araújo, da Rádio Encontro das Águas, uma emissora da Rede Nacional de Comunicação.

0: Pública. Oi, Carlos, boa noite. Como você está aí em Parintins?
1: Olha, boa noite a você, Bianca. Boa noite, ouvintes da Rádio Nacional. Estou muito bem aqui na Ilha Tupinambá. E como você disse, Parintins já respira o maior espetáculo cultural da Amazônia. São 3 noites da Disfumbar, caprichoso e garantido. E aí, o seguinte, Bianca. O sorteio definiu que o Caprichoso vai abrir as apresentações nas 3 noites de festival, enquanto o Garantido vai ser o responsável por encerrar cada uma delas. A apuração das notas acontece na segunda-feira, quando vai ser conhecido o campeão deste ano. Na Arena do Bumbódromo, o Boi Azul vai levar o tema Capão com o território amazônico. Já o Garantido está espiritualizado, essa magia que transforma a Ilha Tupinambá em referência mundial da cultura popular. Expectativa? Casa cheia, como sempre. São mais de 126 mil visitantes que devem passar por Parintins durante o festival, sendo que são 25 mil pessoas por noite, entre torcedores, turistas e apaixonados por essa grande festa. O impacto, Bianca, muito além da arena, como você ressaltou, o festival movimenta esse ano aproximadamente 193 milhões de reais na economia do Amazonas, beneficia aí toda uma cadeia, hotéis, pousadas, restaurantes, bares, aeroporto, comércio, muita coisa boa. São mais de 30 mil empregos diretos e indiretos gerados pelo evento, consolidando a força do festival na região e no mundo. Reconhecido como um dos maiores espetáculos culturais do Brasil, ouvintes, o Festival de Parintins reúne a tradição, a criatividade, a identidade amazônica, levando o planeta à força da cultura popular e à rivalidade centenária entre o azul e o vermelho. Mais uma vez, promete emocionar o público dentro e fora do Bumbódromo. Vamos ver se esse ano, Bianca, o Caprichoso vai virar, vai vencer o Garantido. Eu sei que aqui a torcida, ó, tá sim. Parintins encantada. Como sempre, mas segunda a gente vai saber o resultado. Bianca, eu volto contigo de Manaus, do sistema Encontro das Águas, para os ouvintes da Rádio Nacional, Carlos Araújo. Toca daí, Bianca!
0: Muito obrigada, Carlos. A gente deu para sentir que o clima está contagiante por lá. 6h59, pelo horário de Brasília, o repórter nacional fica por aqui. Nos siga pelo Instagram, arroba Rádio Nacional Notícias. Bom fim de semana. Tchau, tchau.
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3: Em Brasília, 19 horas.
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4: Olá, boa noite.
3: Boa noite para você que nos acompanha em todo o país.
4: Sexta-feira, 26 de junho de 2026.
3: Vamos ao destaque do dia: desenvolvimento da indústria naval brasileira.
4: Presidente Lula visita construções de barcos de apoio marítimo da Petrobras em Itajaí, Santa Catarina.
3: Eles fazem parte do programa Mar Aberto, de renovação e ampliação da frota do sistema Petrobras.
4: Mais de 2 mil profissionais estão envolvidos na construção de 16 embarcações e presidente destaca a geração de empregos na indústria naval.
5: Por que que não compra da China? Porque a China não paga salário do povo brasileiro.
3: E ainda, desemprego no menor patamar desde 2012.
4: Dados do IBGE apontam que taxa de desocupação ficou em 5,6% no trimestre encerrado em maio. Luana Karen.
6: Outro destaque foi a queda na taxa de subutilização, que atingiu 13,3%, o menor nível da série histórica.
3: E queda também na evasão escolar.
4: Censo da Educação mostra que o abandono da escola diminuiu 61% entre 2022 e 2025.
3: Índice de reprovação no ensino médio também caiu 65% no período. Pablo Mundim.
7: De acordo com o Ministério da Educação, os resultados

0: Refletem um conjunto de políticas voltadas à permanência dos estudantes na escola, entre elas o programa Pé de Meia.
1: Hoje, na apresentação da Voz do Brasil, Mariana Jungmann e Luciano Seixas.
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1: O presidente Lula acompanhou hoje o andamento da construção de 16 barcos da Petrobras em Itajaí, Santa Catarina.
2: O programa Mar Aberto prevê a renovação da frota da companhia, com previsão de entregar 98 embarcações nos próximos 7 anos.
1: Lula também participou do lançamento ao mar de uma fragata da Marinha, a primeira de 4 unidades que estão sendo construídas para aprimorar a defesa marítima do país.
2: O presidente Lula visitou as construções de barcos de apoio marítimo da Petrobras em Itajaí, Santa Catarina. Mais de 2 mil profissionais estão envolvidos nas obras de 16 embarcações. A iniciativa faz parte do programa Mar Aberto de renovação e ampliação da frota do sistema Petrobras. Com previsão de entrega para julho, uma das embarcações em construção no estaleiro Detroit, em Itajaí, é a Starnav Electra, de transporte de suprimentos. O barco conta com sistemas de geração e distribuição de energia, além de novas tecnologias de pintura e de sistemas anti-incrustação, contribuindo para menor consumo de combustível e menor nível de emissões de poluição. Segundo a presidente da Petrobras, Magda Chambriard, os empreendimentos se alinham com a política verde da empresa.
3: Esses barcos têm tecnologia atual embarcada, respeitam o nosso Acordo de Paris, respeitam as nossas intenções de sustentabilidade e apoio ao meio ambiente.
2: O presidente Lula destacou o fortalecimento da indústria naval brasileira.
4: A coisa custa 10 milhões mais barato. Por que que não compra da China? Porque a China não paga salário do povo brasileiro. Mas quando você compra de lá, você não desenvolve a indústria nacional. Quando você compra de lá, você não desenvolve tecnologia aqui. Quando você compra de lá, você não gera emprego aqui.
2: O programa Mar Aberto prevê a construção de 96 embarcações até 2032, com investimentos estimados de R$ 32 bilhões na indústria naval brasileira. Mais cedo, o presidente Lula participou em Itajaí da cerimônia de lançamento ao mar da fragata Cunha Moreira. Com 107 metros de comprimento, convés de voo e hangar para helicópteros, a fragata conta ainda com radares, sistemas de armas avançados e sensores integrados. Nesse projeto, o governo do Brasil está construindo 4 navios de guerra, com investimentos de quase 14 bilhões de reais do Programa de Aceleração do Crescimento, o novo PAC. Reportagem Graziele Bezerra. A taxa de desocupação entre março e maio desse ano foi de 5,6%, menor patamar da série histórica.
1: E o rendimento médio do brasileiro aumentou.
2: Dados mostrados pela PNAD Contínua, divulgada hoje pelo IBGE.
5: O número de brasileiros procurando por uma oportunidade de trabalho retornou ao menor patamar da série histórica, iniciada em 2012. A taxa de desocupação no trimestre encerrado em maio aumentou do trimestre anterior e teve queda de 0,6 pontos percentuais em relação ao mesmo período do ano passado. Outro destaque da Pesquisa Nacional por Amostra de Domicílios Contínua foi a queda na taxa de subutilização, que atingiu 13,3%, o menor nível da série histórica, como explica o analista do IBGE, William Kratochwil.
6: Mais importante é quando observamos a subutilização do mercado de trabalho, ou seja, aqueles que trabalhavam menos horas do que gostariam, aqueles que estavam desalentados, aqueles que estavam fora do mercado de trabalho, mas estão potencialmente ligados a ele, que apresentaram reduções nos seus contingentes, e isso diminuiu a taxa de subutilização do mercado de trabalho, o que é um fator importante, mostrando que o mercado ele continua absorvendo a mão de obra que não estava sendo utilizada.
5: No caso dos empregados com carteira de trabalho assinada, o índice se manteve estável, com quase 40 milhões de pessoas formalizadas. No começo do ano, a gerente Fabiana Barros foi contratada em

0: uma loja no centro de Brasília. Para ela, o cargo com carteira assinada representa tranquilidade.
1: Eu acredito que a vantagem ela é muito boa, porque além de ter os benefícios que a própria empresa fornece, que é o 13º, as férias, então assim, é muito bom.
0: O rendimento médio do brasileiro também subiu, como explica o subsecretário de Política Macroeconômica do Ministério da Fazenda, Rafael Ramires Leão.
2: O rendimento médio real dos trabalhadores no trimestre foi de R$ 3.726, uma alta de 4% em relação ao mesmo período do ano anterior. E na comparação com 2022, esse rendimento está 20% mais alto, um avanço que mostra que a queda no desemprego veio acompanhada de ganho real no bolso do trabalhador.
0: A taxa de ocupação medida pelo IBGE leva em conta empregados com ou sem carteira assinada, funcionários públicos, trabalhadores domésticos e trabalhadores que atuam por conta própria. O número de brasileiros ocupados chegou a 102 milhões e 700 mil, uma alta de 0,5% em relação ao trimestre anterior, o que representa 558 mil pessoas a mais incluídas no mercado de trabalho. Reportagem Luana Karen.
3: O governo do Brasil trabalha para tentar atualizar o teto dos microempreendedores individuais.
4: Durante participação no programa Bom Dia Ministro, produzido pela empresa Brasil de Comunicação, o ministro do Planejamento e Orçamento, Bruno Moretti, explicou que um projeto de lei será enviado ao Congresso e prevê atualização entre 2027 e 2028.
5: A gente está trabalhando aqui com a perspectiva de atualizar esse teto para um patamar aí entre 130 e 140 mil, que é mais ou menos a reposição da inflação. Isso é absorvível desde que isso seja feito de maneira escalonada, entre 2027 e 2028. Fazendo isso de forma escalonada, a gente consegue absorver nas contas públicas, a gente consegue, inclusive, cumprir todo o nosso regramento orçamentário e fiscal.
3: Criação de gado irregular, garimpo ilegal e desmatamento em área de conservação.
4: Todos esses crimes foram desarticulados em uma operação do ICMBio no estado do Pará, que terminou essa semana.
3: Durante a ação de fiscalização, o órgão encontrou fortes indícios de criação clandestina de gado dentro da Estação Ecológica da Terra do Meio.
6: Uma área de proteção ambiental que abriga diversas plantas e animais, como o macaco-aranha da testa branca, que está em perigo de extinção. Essa é a Estação Ecológica Terra do Meio, localizada entre os rios Xingu e Iriri, no Pará. Foi nessa importante área de proteção ambiental que o Instituto Chico Mendes de Conservação da Biodiversidade realizou a Operação Pasto Nulos para acabar com o desmatamento ilegal, a criação de gado irregular e o garimpo ilegal. A ação começou no dia 3 de junho e foi marcada por resistência dos invasores, que ameaçaram policiais, destruíram pontes e tentaram furtar o gado apreendido. Ao todo, foram aplicados R$ 6.500.000 em multas, além de bens retidos, como escavadeiras, trator, motocicletas e motores estacionários. Fiscais também apreenderam ouro ilegal e mercúrio, que é um metal altamente tóxico que contamina água, peixes e seres humanos, e 436 cabeças de gado, que agora terão outro destino, como explica o presidente do ICMBio, Mauro Pires.
7: E esse gado depois foi destinado para programas sociais, né? Para combate à fome, para a merenda escolar, né? De escolas municipais, também para hospitais, é importante dizer.
6: De acordo com Mauro Pires, os criminosos eram reincidentes, já tinham sido multados e foi encontrada uma grande rede de atividades ilegais.
7: Que não se trata ali de um pequeno produtor que tinha duas, três vacas de produção leiteira ou para sua família. A gente estava falando de uma rede clandestina de criação de animais em áreas protegidas e prejudicando aqueles produtores que seguem as regras. Aquele produtor que vacina os seus animais, registra os seus animais no órgão sanitário estadual.
6: Além do ICMBio, a Operação Pasto Nulos contou com o apoio da Força Nacional, Polícia Federal, Polícia Militar do Pará e IBAMA. Reportagem Raquel Mariano.
4: O INSS inaugurou hoje a 7ª unidade do Previ Barco, a

0: Agência flutuante da Previdência que leva atendimento a comunidades afastadas dos centros urbanos.
1: O novo PrevBarco foi inaugurado em Belém, no Pará, e vai atender municípios do arquipélago do Marajó e do Amapá.
2: Uma nova agência flutuante do INSS foi inaugurada nesta sexta-feira em Belém, no Pará. O PrevBarco Belém 2 vai levar serviços previdenciários e assistenciais a comunidades ribeirinhas, indígenas e quilombolas de difícil acesso no Marajó e no Amapá. Os atendimentos ocorrem de forma direta, sem a necessidade de agendamento prévio. Durante a solenidade, o ministro da Previdência Social, Volney Queiroz, revelou o impacto pessoal que a iniciativa causou em sua gestão.
3: Esse PrevBarco, desde quando nós tivemos o primeiro contato na Previdência Social com a política do PrevBarco, foi uma coisa que me emocionou, chamou minha atenção e fez com que eu quisesse me dedicar a aumentar o número de PrevBarcos e a fortalecer essa política.
2: A presidente do INSS, Ana Cristina Silveira, defende que a nova estrutura flutuante consolida uma previdência social mais inclusiva e acolhedora.
4: O PrevBarco é, acima de tudo, um símbolo. Símbolo do Estado que através seguimos para chegar às pessoas. Símbolo de uma gestão que não espera o cidadão. Que vai para ele e garantindo que nenhum brasileiro fique para trás.
2: O modelo operacional destaca-se por ser resolutivo, ou seja, ele permite que o cidadão saia com o resultado do requerimento na hora. O tratorista Isaías Rosário da Silva, de 65 anos, conseguiu a concessão da aposentadoria diretamente no barco e celebrou a agilidade do serviço.
5: Foi feliz porque já estou com a carta já aposentado. Ajudava bastante. Tem nem palavra, né? E agora foi maravilhoso.
2: A chegada do Belém 2, o Ministério da Previdência leva para 7 o número de PrevBarcos em atividade simultânea nos rios da região norte. Reportagem Pedro Sardinha.
0: Das Relações Exteriores confirmou as vítimas dos fortes terremotos que atingiram a Venezuela na última quarta-feira.
1: O insular as famílias das vítimas.
0: Hoje, uma missão humanitária do Brasil partiu de Guarulhos, em São Paulo, com destino a Maracay, na Venezuela.
1: Foram enviados cães farejadores e equipamentos especializados para busca e resgate urbano, além de equipes e materiais médicos para cuidado das vítimas.
6: O Brasil enviou nesta sexta-feira ajuda humanitária para a Venezuela. A aeronave KC-390 Millennium da Força Aérea Brasileira decolou de Guarulhos, em São Paulo, com destino a Macaray, na Venezuela. Foram enviados médicos, cães farejadores e equipamentos especializados para apoiar a Venezuela após os terremotos da última terça-feira. São 12 toneladas de material de apoio e uma equipe de busca e resgate urbano, que reúne profissionais da Secretaria Nacional de Promoção e Defesa Civil, de militares do Corpo de Bombeiros de Minas Gerais, São Paulo e do Paraná, além de especialistas da Agência Nacional de Telecomunicações, a Anatel. A missão humanitária brasileira é coordenada pela Agência Brasileira de Cooperação do Ministério das Relações Exteriores. Priscila Machado, para a Voz do Brasil.
0: De acordo com o último balanço divulgado pelo governo da Venezuela, 920 pessoas morreram e mais de 3 mil ficaram feridas.
1: Ainda segundo o governo venezuelano, mais de 4 mil pessoas estão desalojadas e mais de 300 edificações foram afetadas.
0: Agora há pouco, a Força Aérea Brasileira informou que um hospital de campanha da Marinha do Brasil será transportado neste sábado para apoiar a Venezuela após os terremotos registrados na última quarta-feira.
1: A FAB disse que a aeronave KC-390 Millennium vai transportar, além de estrutura do hospital, equipe médica que prestará apoio aos venezuelanos.
0: A decolagem está prevista para as 8 horas da manhã, horário de Brasília, na base aérea do Galeão, no Rio de Janeiro.
1: Um estudo promovido entre pacientes com obesidade grave ou associada a outras comorbidades, como hipertensão, vai medir os impactos de canetas emagrecedoras à base de semaglutida sobre o Sistema Único de Saúde.
0: Anunciado hoje pelo ministro da Saúde, Alexandre Padilha, o estudo vai ser feito ao longo dos próximos 2 anos, com 250 pacientes do Grupo Hospitalar Conceição, do Rio Grande do Sul.
1: O ministro explicou que um dos objetivos é observar as vantagens da aplicação da medicação para o SUS e para os pacientes que, por vezes, não estão aptos à cirurgia bariátrica, por exemplo.
7: Pessoas que estão esperando na fila de cirurgia bariátrica, mas que não têm condições clínicas sequer de fazer a cirurgia. Então, se pacientes que estavam esperando conseguem reunir as condições clínicas para fazer

0: fazer a cirurgia bariátrica, ou mesmo se tem um impacto a ponto de reduzir a necessidade de fazer a cirurgia bariátrica. Como também nós vamos observar pacientes que têm obesidade e comprometimento cardíaco. Então, o que isso tem de impacto nesses pacientes?
1: Padilha destacou também que a adoção das canetas emagrecedoras como protocolo permanente do SUS contra a obesidade e outras doenças depende da produção da medicação no Brasil.
0: Mais da metade da população brasileira tem sobrepeso a partir da pesquisa feita pelo Vigitel do Ministério da Saúde, que faz a vigilância nas capitais do país, e um quarto da população brasileira que estão obesas. Então, nós estamos falando de dezenas de milhões de pessoas. Toda vez que você fala medicação para larga escala de uso no SUS, você tem que conseguir produzir no Brasil, ou senão você não tem sustentabilidade dessa oferta.
2: A pesquisa será realizada com recursos transferidos ao hospital pela Fundação de Apoio da Universidade Federal do Rio Grande do Sul, provenientes de aporte financeiro da produtora do medicamento.
1: A educação pública brasileira avançou em indicadores importantes.
2: A taxa de reprovação no ensino médio e de abandono escolar caíram em torno de 60% em 3 anos.
1: Por outro lado, aumentou a taxa de aprovação dos estudantes.
2: Resultados do censo escolar, divulgados hoje pelo Ministério da Educação.
1: Contribuíram para o resultado um conjunto de políticas públicas, com destaque para o programa Pé de Meia.
3: Mais estudantes permanecendo na escola, passando de ano e concluindo o ensino médio. É o que mostram os dados do censo escolar divulgados pelo Ministério da Educação nesta sexta-feira. Entre 2022 e 2025, a reprovação no ensino médio caiu 62%. O abandono escolar diminuiu 61%, enquanto a distorção idade-série, indicador que mede o atraso escolar, foi reduzida em 28% em 3 anos. No mesmo período, a taxa de aprovação aumentou 11%. Uma revolução na educação brasileira, avaliou Leonardo Barchini, ministro da Educação.
4: Para todos os indicadores, a gente teve uma melhoria significativa que a gente há muito tempo não via. E pela primeira vez, esses três indicadores estão juntos. Diminuição do abandono, diminuição da repetência e diminuição da distorção. A gente, em história recente do Brasil, nessa revolução que a gente fez nas últimas décadas de botar todo mundo para dentro da escola, a gente não tinha visto que esses fatores concomitantemente melhoraram no país.
3: De acordo com o Ministério da Educação, os resultados refletem um conjunto de políticas voltadas à permanência dos estudantes na escola. Entre elas, o programa Pé de Meia, que oferece incentivo financeiro para que alunos do ensino médio frequentem as aulas, concluam os estudos e participem do Enem. Foi o que destacou o ministro Leonardo Barchini.
4: A retomada dos programas do MEC, dinheiro direto na escola, a melhoria da alimentação escolar, do recurso para alimentação escolar, para o transporte escolar, tudo isso contribui para um conjunto de melhorias que nós vislumbramos nos últimos 4 anos. Mas eu poderia dizer que o Pé de Meia é o carro-chefe dessa política toda de melhoria que foi implementada desde 2023.
3: O censo também aponta avanços em outras áreas da educação. As inscrições de concluintes da rede pública no Enem cresceram 46% entre 2022 e 2025. A educação em tempo integral passou de 15% para 25,8% das matrículas, atendendo quase 9 milhões de estudantes. E o número de escolas com internet para uso pedagógico aumentou 43,7%. Beneficiando cerca de 24 milhões de alunos. Os resultados são confirmados pela PNAD contínua do IBGE. Em apenas um ano, aumentou o número de jovens de 15 a 17 anos matriculados no ensino médio e caiu a proporção de estudantes fora da escola. Reportagem Pablo Mundim.
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2: Quando obras visuais não são cuidadas, cores se desbotam, traços se perdem e até o mais importante, pode se apagar aquilo que as obras representam para a história.
1: Por décadas, isso ocorreu com o mural de 15 metros que habita o 9º andar do edifício sede do Ministério da Educação em Brasília.
2: A obra da artista carioca Gilda Reis, batizada de Educação, é um retrato das desigualdades do país e um lembrete de que o conhecimento é o caminho para a justiça social.
1: Na reportagem especial de Thaís Antônio, você vai saber como a restauração desse mural é também um resgate do direito à memória.
6: Uma obra marcada pela passagem

0: do tempo, mas que passou por meses de restauração para recuperar suas cores, formas e a identidade artística originais. O mural Educação fica no nono andar do edifício sede do MEC em Brasília. Produzido nos anos 60, a convite de Oscar Niemeyer, o mural de 15 metros quadrados integra o projeto original do prédio e retrata desigualdades sociais brasileiras, destacando a educação como instrumento de transformação. A obra é da artista carioca Gilda Reis Neto. A filha de Gilda, Marta Reis, participou da cerimônia de entrega do painel restaurado. Conheci o painel pessoalmente, mas relembra que o char do estado em que a obra se encontrava.
1: Ela sonhou em ver esse painel restaurado. Ela passou muitos anos fora do Brasil. Quando ela voltou, ela veio a Brasília e ela disse: alguém tem que fazer alguma coisa, não pode deixar.
0: A restauração do painel contou com a participação de mais de 30 pessoas da Universidade Federal de Pelotas. Um trabalho complexo que envolveu muita pesquisa e inovação, como lembra a professora Karen Caldas, que atuou ativamente durante o processo.
2: Esse é um painel que tem uma simbologia gigantesca. Ele fala de inclusão, ele fala de educação, ele tem tudo a ver também com um projeto de pensar a educação como base.
0: João Ribeiro, servidor do MEC, se impactou ao encontrar a obra desgastada quando entrou para o quadro do Ministério há mais de 20 anos. Desde então, acompanhou e defendeu a ideia de ver a restauração acontecer. Agora, ao acompanhar o resultado final, João conta que a emoção falou mais alto.
3: Essa utopia de Brasília, essas realidades que são mostradas aqui, nessa inclusão, nessa tentativa de inclusão, de construir uma sociedade democrática, essa ideia da democracia que a gente precisa construir diariamente, né?
0: O processo de restauro do mural preserva uma obra que atravessa décadas e ajuda a contar parte da história do Ministério e também de Brasília, como destaca o ministro da Educação, Leonardo Barchini.
4: Essa reinauguração dessa obra de arte é um dia muito marcante, especialmente para mim. E desde o começo vim aqui visitar o nono andar e ficava matutando por que esse painel estava tão escondido e tão maltratado. Hoje é um dia de muita emoção para nós e para todos aqui que são servidores do MEC, que estão aqui há muito tempo.
0: A reinauguração encerra uma trajetória de abandono da obra que chegou a ficar coberta por tapumes. Em 1992, técnicos do IFAM redescobriram o mural já deteriorado. Na época, uma tentativa de restauração não avançou e o Ministério optou apenas por proteger o mural com portas de vidro. O processo de restauro começou em 2025 e foi concluído este ano com suas características originais. Reportagem Thaís Antônio.
5: E essas foram as notícias do Governo do Brasil.
6: Uma realização da Secretaria de Comunicação Social da Presidência da República.
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6: E agora com as notícias do Poder Judiciário e do Congresso Nacional. Boa noite, um bom fim de semana.
5: A gente volta na segunda-feira. Boa noite.
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9: Justiça em números 2026. Estoque de processos cai e ano de maior demanda da série histórica.
10: STJ determina a criação de plano para a atuação da PM paulista em manifestações públicas.
9: Justiça do Trabalho determina que a empresa recontrate tratorista demitido após voltar de internação psiquiátrica.
10: Boa noite, eu sou o Arthur Filho.
9: E eu sou Walter Lima.
10: O Poder Judiciário encerrou 2025 com 75 milhões e meio de processos em tramitação, segundo dados consolidados do relatório Justiça em Números 2026, apresentados pelo Conselho Nacional de Justiça.
9: O resultado representa redução de 3 milhões e 400 mil processos em relação ao ano anterior e deixa o acervo em patamar inferior ao registrado entre 2020 e 2023, período em que chegou a 84 milhões e 300 mil processos.
10: Os dados evidenciam que a redução do estoque processual ocorreu de um ano de alta demanda. Em 2025, ingressaram 40 milhões e 900 mil processos judiciais, 1 milhão e 400 mil a mais do que em 2024. Esse foi o maior volume de casos novos da

0: Série histórica iniciada em 2009.
1: O relatório também traz dados sobre a presença do judiciário no território nacional. Dos 5.571 municípios brasileiros, quase metade são sedes de comarca na Justiça Estadual.
0: STJ determina que o Estado de São Paulo apresente protocolo para a atuação da Polícia Militar em manifestações públicas.
1: O plano deverá ser apresentado em 60 dias corridos após a elaboração de diagnóstico inicial. Fátima Uchoa.
2: Entre as diretrizes do plano está a proibição do uso de armas de fogo fora das hipóteses legais. Caberá ao juízo da execução aprová-lo e acompanhar a implementação. A decisão da primeira turma do STJ atendeu a pedido da Defensoria Pública de São Paulo, que apontou abusos da PM durante manifestações como detenções indevidas, uso excessivo da força, de bombas de efeito moral e balas de borracha sem justificativa. O colegiado concluiu ser legítima a intervenção judicial no caso, pois a omissão do Estado em regulamentar e controlar eventuais excessos da PM e não há protocolo atual com parâmetros de atuação policial em manifestações públicas. O relator foi o ministro Paulo Sérgio Domingues.
0: A empresa deve recontratar tratorista demitido após voltar de internação psiquiátrica.
1: Para a Justiça do Trabalho, a demissão foi discriminatória. Marla Lacerda.
3: O trabalhador foi afastado das atividades por orientação médica, após quadros severos de depressão. 8 dias após retornar ao trabalho, foi dispensado. O reconhecimento de demissão discriminatória foi negado em primeira instância, mas o TRT reconheceu a gravidade da doença e condenou a empresa ao pagamento de R$ 6.000 de indenização e a reintegrar o tratorista. A discussão foi levada ao TST. O colegiado manteve a condenação, porque teria havido preconceito por parte da empresa, o que já é de entendimento do TST sobre casos que envolvam doenças psiquiátricas graves, como é o caso do trabalhador.
0: Estão abertas as inscrições para a 30ª edição do curso para candidatas eleitorais Edição Brasil, voltado à formação de mulheres que vão disputar as eleições gerais de 2026.
1: A ideia é fortalecer a participação feminina na política. Adriana Carrara.
4: O curso será realizado em formato híbrido. Nos dias 8 e 9 de julho, as atividades presenciais acontecem em Brasília. Já a etapa virtual será realizada no dia 17 de julho. Ao todo, serão selecionadas 480 candidatas para a modalidade online e até 100 participantes para a etapa presencial. O curso para candidatas eleitorais é promovido pela Comissão Interamericana de Mulheres da Organização dos Estados Americanos, em parceria com a Escola de Governo da OEA e a Associação Nacional das Defensoras e Defensores Públicos, com apoio do Tribunal Superior Eleitoral e do Governo da França. A abertura do evento será transmitida ao vivo pelo canal da Justiça Eleitoral no YouTube e pela TV Justiça. As inscrições podem ser feitas até o dia 30 de junho por meio de formulário que está disponível no site tse.jus.br.
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0: A você, uma boa noite.
1: Bom fim de semana e até segunda-feira.
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7: Eu sou Paula Groba.
8: E eu sou Ricardo Nakaoka.
7: E estes são os destaques de hoje do Jornal do Senado, que começa agora.
8: Avançam medidas para combater evasão escolar de pais e mães jovens.
7: Projeto sobre atendimento médico em instituições para idosos gera debate no Senado.
8: Senadores manifestam solidariedade às vítimas de terremotos na Venezuela.
7: Boa
9: Boa noite.
10: Boa noite.
9: A evasão escolar provocada pela maternidade, paternidade e parentalidade precoce pode ganhar um novo enfrentamento no país. Avançou no Senado um projeto que estabelece uma série de medidas para garantir a permanência de estudantes na escola nessa situação.
10: Entre as ações previstas está a obrigação de as instituições de ensino oferecerem condições adequadas para o aleitamento materno. O repórter Bruno Lourenço traz os detalhes.
11: O projeto de lei aprovado na Comissão de Direitos Humanos impõe às redes de ensino o dever de criar condições específicas de acolhimento para que a gestação ou a chegada de um filho não signifiquem o fim dos estudos para jovens. A proposta prevê a formação de uma rede de proteção para evitar que mães, pais ou mesmo pessoas próximas responsáveis por crianças pequenas sejam privadas da formação escolar. A relatora, a senadora Ivete da Silveira, do MDB de Santa Catarina, defendeu as medidas.
12: A falta dessa proteção, sabemos bem, cria pessoas que algumas das capacidades mais necessárias para a vida social, entre as quais se contam o aprendizado de padrões éticos, universais e racionais, algo diferente daqueles aprendidos no ambiente familiar, bem como a educação científica necessária como fundamento da qualificação da mão de obra, o que será imprescindível para que o futuro adulto possa adquirir bom padrão de vida.
11: O projeto, que já havia sido aprovado na Comissão de Assuntos Sociais, seguiu para a Comissão de Educação.
9: E o tratamento da hemofilia no Brasil ainda esbarra em desafios importantes, especialmente nas desigualdades de acesso a medicamentos e terapias mais avançadas entre as diferentes regiões do país.
10: Esse foi o tema de uma audiência pública realizada na Comissão de Assuntos Sociais do Senado, que buscou discutir formas de ampliar e qualificar o cuidado oferecido aos pacientes. Repórter Marcela Diniz.
13: O tratamento preventivo básico é oferecido no SUS e recentemente foram incorporados medicamentos mais tecnológicos e menos invasivos para alguns tipos de hemofilia, doença que afeta a coagulação do sangue. O Brasil é referência internacional no tratamento da doença, mas o acesso ainda não é equitativo. Pessoas que vivem longe de capitais ou regiões metropolitanas são as mais prejudicadas, segundo a presidente executiva da Associação Brasileira de Pessoas com Hemofilia, Indianara Galhardo.
14: Chega lá, olha, não tem a dose total do mês, tem a dose da semana e volta para casa e tem que ir toda semana. E geralmente o hemocentro não notifica antes o paciente.
13: A inclusão da hemofilia na Política Nacional de Doenças Raras e a construção de uma linha de cuidados no SUS foram outras reivindicações apresentadas durante a audiência. O senador Flávio Arnes, do PSB do Paraná, se comprometeu a elaborar um documento sistematizando essas demandas.
15: Nós vamos elaborar no Senado, como desdobramento dessa audiência pública, também um documento da linha de cuidados, ciclo da vida. Ciclo da vida é o acompanhamento de políticas públicas e precisamos avançar para coisas novas.
13: O Programa Nacional de Coagulopatias Hereditárias acompanha atualmente 35.852 pacientes. 34% deles têm hemofilia do tipo A, a mais comum, e 6% hemofilia do tipo B.
9: E o projeto que garante atendimento médico em instituições de longa permanência para idosos foi tema de debate na Comissão de Direitos Humanos do Senado. A proposta, já aprovada pela Câmara dos Deputados, recebeu críticas de todos os participantes da audiência.
10: As preocupações giram em torno da forma como o texto foi construído e dos impactos da medida na rede de cuidados aos idosos. Repórter Márcio Maturana.
16: O projeto foi criticado por todos os debatedores. O texto determina que esses estabelecimentos atuem em conjunto com o Sistema Único de Assistência Social e com o Sistema Único de Saúde. Foram apontados problemas pela representante do governo, Daniela Jenkins, do Ministério do Desenvolvimento e Assistência Social.
17: Caso isso passe, a gente vai ter um resultado absurdo, desastroso, né? E também aumentar a desigualdade. Por quê? Porque se a gente não tem um serviço público, quem depende de serviço público não vai ter acesso. Agora, quem pode pagar, vai ter.
16: A presidente da comissão, Damaris Alves, do Republicanos do Distrito Federal, quer debater mais o assunto.
18: Escrever um texto sem ouvir realmente quem precisava ser ouvido. E eu estou sentindo o peso da minha responsabilidade agora.
16: Depois da Comissão de Direitos Humanos, o texto precisa ser analisado ainda na Comissão de Assuntos Sociais.
9: E está pronto para ser analisado pelo plenário do Senado um projeto que obriga órgãos públicos de proteção e defesa do consumidor a oferecer atendimento à distância, preferencialmente pela internet. Pelo texto, o poder público fica obrigado a garantir à população acesso a esses serviços para o recebimento e processamento de representantes
19: apresentações e denúncias.
10: De acordo com a relatora da medida, senadora Damares Alves, do Republicanos do Distrito Federal, a falta de atendimento digital eficiente dificulta a proteção do consumidor no cenário do comércio eletrônico. A parlamentar ainda pontua que a proposta fortalece a cidadania, amplia a transparência e garante que os direitos do consumidor sejam protegidos na prática.
20: A ausência de canais de

0: digitais eficientes de atendimento público compromete a efetividade da proteção do consumidor. É necessária uma solução urgente, pois a cada ano mais e mais brasileiros são afetados e o fluxo de comércio continua a crescer aceleradamente.
1: O plenário do Senado fez um minuto de silêncio em homenagem às vítimas dos terremotos que atingiram a Venezuela. Senadores também manifestaram solidariedade às famílias e defenderam o apoio humanitário do Brasil ao país vizinho.
2: O presidente da Comissão de Relações Exteriores, senador Nelsinho Tradi, do PSD de Mato Grosso do Sul, destacou a participação de equipes brasileiras na missão de ajuda e ressaltou a importância do fortalecimento dos corpos de bombeiros para atuação em emergências e resgate.
1: O Capital Moto Week, encontro de motociclistas, música e gastronomia que acontece todos os anos em Brasília, pode passar a fazer parte do calendário turístico oficial do Brasil.
2: Um projeto apresentado no Senado reconhece o evento como de relevante interesse turístico nacional. Repórter Henrique Nascimento.
3: Brasília já é parada obrigatória para motociclistas de várias partes do país durante o Capital Moto Week. O evento reúne motos, shows, gastronomia, camping e programação cultural todos os anos na capital federal. A Vanderleia de Oliveira acompanha de perto essa movimentação e diz que o encontro já virou tradição.
4: É um evento maravilhoso, tem gastronomia, tem como você pagar e montar sua barraca para dormir, tem shows, tem de tudo.
3: Um projeto da senadora Leila Barros, do PDT do Distrito Federal, reconhece o Capital Moto Week como evento de relevante interesse e inclui um encontro no calendário turístico oficial do Brasil. Esse calendário foi criado para divulgar festas e eventos capazes de atrair visitantes e movimentar a economia local. Durante a discussão da proposta que criou o calendário, o então senador Fernando Farias, de Alagoas, destacou o potencial turístico da medida.
5: São festas e eventos que marcam os diversos calendários municipais e que poderão atrair mais turistas, desenvolvendo inclusive regiões menos conhecidas desse nosso país de dimensões continentais.
3: O projeto que reconhece o Capital Moto Week como evento de relevante interesse turístico nacional ainda vai passar pelas comissões do Senado.
2: Edição de Paula Groba e trabalhos técnicos de João Lira, o Jornal do Senado fica por aqui. Acompanhe agora as notícias do Tribunal de Contas da União e da Câmara dos Deputados. Boa noite.
1: Boa noite e um bom fim de semana.
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7: O Tribunal de Contas da União avaliou o programa Agora Tem Especialistas, do Ministério da Saúde. A iniciativa busca ampliar o acesso da população a consultas, exames e cirurgias com especialistas pelo SUS, o Sistema Único de Saúde. O principal ponto analisado foi a estrutura para reduzir a espera por consultas, exames e outros atendimentos. A auditoria apontou que falta integração e eficiência nos sistemas de tecnologia que deveriam gerenciar as filas e os recursos da política. Em 2025, o programa não conseguiu manter o desempenho dos anos anteriores na realização de cirurgias. Uma das razões é a falta de monitoramento, que impede que as informações sejam acompanhadas de forma adequada. O tribunal fez recomendações ao Ministério da Saúde para aprimorar a gestão do programa. 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
8: Comissão aprova infiltração policial em apuração de exploração sexual.
9: Avança projeto que impõe medidas mais rígidas ao acusado reincidente.
8: Deputados estudam manter auxílio alimentação nas férias do trabalhador.
9: Proposta define atendimento para pessoas com deficiência em desastres.
8: Boa noite. Comissão aprova projeto que estabelece protocolo para pessoas com deficiência em casos de desastre ambiental. A repórter Júlia Lopes tem detalhes sobre a proposta.
10: Segundo o Serviço Geológico do Brasil, quase 4 milhões de pessoas vivem atualmente em áreas de risco no país. Dentro desse grupo estão cidadãos com algum tipo de deficiência ou dificuldade de mobilidade, que se encontram entre os mais vulneráveis. Diante desse cenário, a Comissão de Integração Nacional e Desenvolvimento Regional aprovou o projeto que estabelece regras específicas para o atendimento de pessoas com deficiência.

0: acesso à ajuda e que a adoção desses protocolos é fundamental para garantir mais segurança.
1: A gente sabe da dificuldade que as pessoas com deficiência principalmente têm, né, de participar do processo de evacuação, do processo de resgate, e esse projeto de lei ele busca exatamente trabalhar antecipadamente, né, a política nacional voltada a se prever, inclusive a identificação de mapas, onde é que existem pessoas com deficiências, em lugares de riscos, para que antecipadamente a Defesa Civil possa preparar planos de evacuação específico, que aqueles lugares que poderão servir como local de concentração das pessoas evacuadas e resgatadas tenham acessibilidade, enfim, de uma forma que essas pessoas sofram menos quando essas situações difíceis acontecerem.
0: De acordo com o IBGE, o Brasil tem mais de 14 milhões de pessoas com deficiência, o que representa 7,3% da população com 2 anos ou mais. Esses números reforçam a necessidade de políticas públicas específicas para garantir segurança e atendimento adequado em momentos de emergência. Entre as medidas previstas na proposta estão a identificação e o cadastramento de pessoas com deficiência que vivem em áreas de risco, a inclusão de um capítulo específico nos planos de contingência, a capacitação de agentes para atendimento especializado, além de garantia de acessibilidade em abrigos e centros de assistência. O projeto também prevê a divulgação de informações em formatos acessíveis e a criação de mecanismos de coordenação entre órgãos públicos, a sociedade civil e instituições especializadas. O projeto, que busca melhorar os protocolos de segurança e atendimento das pessoas com deficiência ou com dificuldade de mobilidade no âmbito da Política Nacional de Proteção e Defesa Civil, agora aguarda análise na Comissão de Constituição e Justiça. Da Rádio Câmara de Brasília, Júlia Lopes.
2: Meio Ambiente.
3: Felipe Beccari, do Podemos de São Paulo, apresentou o projeto que institui a Virada Nacional da Castração de Cães e Gatos. A iniciativa prevê a realização anual de mutirões gratuitos de esterilização em todo o país, com prioridade para famílias de baixa renda e animais em situação de rua.
4: Segundo Felipe Beccari, a proposta busca reduzir a superpopulação e o abandono de animais, além de prevenir doenças que podem afetar a saúde pública. O texto também prevê ações de educação para guarda responsável e integração com campanhas de vacinação e proteção animal.
2: Transportes.
3: Comissão aprova projeto que aumenta a segurança de pedestres com deficiência. A repórter Maria Neves tem mais informações sobre o texto.
5: A Comissão de Viação e Transportes da Câmara aprovou o projeto do deputado Murilo Galdino, do Republicanos da Paraíba, que visa aumentar a proteção da pessoa com deficiência ou com mobilidade reduzida no trânsito. A proposta prevê expressamente que condutores de qualquer tipo de veículo serão sempre responsáveis pela segurança dos pedestres, especialmente das pessoas com problemas de locomoção. Como ressalta o relator, deputado Alexandre Guimarães, do MDB do Tocantins, o Código de Trânsito já determina que os motoristas são responsáveis pela segurança dos pedestres, mas não faz menção específica à proteção das pessoas com deficiência.
6: O projeto visa alterar o artigo 29 do Código de Trânsito Brasileiro, que é um artigo que visa a proteção dos carros maiores para os menores, dos menores para os ciclistas e motocicletas, dos ciclistas e motocicletas, todos para os pedestres. Traz uma condição declaratória de proteção ainda maior para as pessoas com vulnerabilidade e deficiência no trânsito. Então, essas pessoas com capacidade reduzida e deficiência são inseridas agora no corpo desse texto.
5: Alexandre Guimarães ressalta que o Brasil já conta com normas que reforçam a proteção das pessoas com deficiência no trânsito, como a Lei Brasileira de Inclusão. O deputado sublinha que essa legislação impõe ao poder público e aos particulares o dever de garantir acessibilidade e segurança no uso das vias públicas e dos serviços de mobilidade urbana. No entanto, na opinião do deputado, ainda assim, as mudanças na lei são fundamentais por dar ênfase ainda maior à responsabilidade dos motoristas. Segundo ele, sem isso, a proteção dos pedestres com deficiência ou mobilidade mobilidade reduzida permaneceria prejudicada. A proposta, que reforça a

0: Proteção de pessoas com deficiência ou mobilidade reduzida no trânsito ainda será analisada pela Comissão de Constituição e Justiça. Da Rádio Câmara de Brasília, Maria Neves.
1: Direitos Humanos.
2: Comissão aprova infiltração policial para investigar exploração sexual de crianças e adolescentes. A repórter Mônica Tati explica a questão.
3: Projeto aprovado pela Comissão de Segurança Pública e Combate ao Crime Organizado da Câmara dos Deputados prevê medidas de reforço contra o tráfico, a prostituição e a exploração sexual de crianças e adolescentes. O texto reconhece essas práticas como atividades típicas de organizações criminosas e permite a adoção de instrumentos legais, como a infiltração de agentes policiais. Segundo o autor do projeto, o deputado delegado Paulo Bilinski, do PL de São Paulo, a infiltração já está prevista na Lei das Organizações Criminosas, mas é preciso prever uma nova legislação no caso específico de crimes sexuais contra crianças e adolescentes. Paulo Bilinski ressalta que muitos aliciadores e intermediadores operam por meio de redes sociais, fóruns fechados e plataformas de comunicação criptografadas, de difícil acesso para investigação.
4: A característica do crime de pedofilia, de tráfico de crianças, a principal característica é que são ambientes extremamente fechados. Como você investiga um lugar da onde não sai informação? A única forma de investigar é com a infiltração. O Brasil tem uma dificuldade de fazer infiltração policial, porque é um ambiente sem a prática e sem o costume. É um método de produção de prova que existe no Brasil, na legislação, faz tempo, mas não é empregado dessa forma, com essa facilidade.
3: O texto também amplia as medidas de proteção aos agentes infiltrados e aos seus familiares, como escolta, alteração de identidade, mudança de domicílio e eventual inclusão em programas especiais. A proposta busca ainda aprimorar a cooperação internacional, facilitando o intercâmbio de informações e operações com outros países. O projeto, que reforça o enfrentamento ao tráfico e à exploração sexual infanto-juvenil, será analisado pelas comissões de Previdência, Assistência Social, Infância, Adolescência e Família e de Constituição e Justiça e de Cidadania. Depois seguirá para a votação no plenário da Câmara. Da Rádio Câmara de Brasília, Mônica Tati.
1: Saúde.
5: Josivaldo JP, do União do Maranhão, defende a aprovação de projeto que cria uma política nacional de apoio a crianças e adolescentes neurodivergentes. Autor da proposta, ele explica que o objetivo é ampliar o acesso a diagnóstico, terapias e apoio escolar, com prioridade para famílias em vulnerabilidade.
2: Josivaldo JP também aponta que o projeto prevê a criação de um fundo nacional para financiamento de centros de atendimento, serviços itinerantes e formação de profissionais especializados. De acordo com o congressista, a maior parte dos recursos será destinada a famílias inscritas no CadÚnico.
1: Segurança Pública.
5: Proposta em debate na Câmara impõe medidas mais rígidas para acusados que cometam novos crimes. Saiba mais na reportagem de José Carlos Oliveira.
6: A Câmara dos Deputados analisa a proposta que altera o Código de Processo Penal para impor regras mais duras para criminosos reincidentes. O texto do deputado Domingos Sávio, do PL de Minas Gerais, permite à Justiça decretar a prisão preventiva de acusado preso novamente em flagrante após ter sido liberado em uma primeira audiência de custódia. Domingos Sávio argumenta que a medida vai prevenir a repetição de crimes cometidos por pessoas que já possuem histórico criminal e processos pendentes.
7: Prendeu uma vez, teve audiência de custódia, você tem o direito de ficar livre para responder em liberdade, mas foi preso pela segunda vez, houve uma reincidência, ele fica preso preventivamente enquanto tramita o seu julgamento para decidir qual é a pena. Ou seja, acaba com esse prende e solta. Isso está desmoralizando a polícia e incentivando o crime. Portanto, o meu projeto de lei que irá contribuir nessa guerra contra o crime.
6: A proposta foi aprovada na Comissão de Segurança Pública, inclusive com novas regras para facilitar a ação policial nas prisões em flagrante. Uma das alterações valida o flagrante baseado em denúncia anônima ou fundada suspeita, desde que haja descrição detalhada das circunstâncias objetivas que levaram à ação policial. O texto aguarda

0: análise da Comissão de Constituição e Justiça, onde já recebeu o apoio da relatora. A aprovação definitiva na Câmara depende da apreciação do plenário. Da Rádio Câmara de Brasília, José Carlos Oliveira.
1: Comissões. Relatório de comissão externa sobre feminicídios no Rio Grande do Sul, aprovado neste primeiro semestre, propõe diversas medidas para combater o problema. A repórter Daniele Lessa nos conta as medidas sugeridas.
2: O feriado de Páscoa do ano de 2025, com 12 assassinatos de mulheres, foi o motivo de criação da comissão externa sobre feminicídios no Rio Grande do Sul, que após realizar 43 reuniões e ouvir mais de 300 pessoas, aprovou seu relatório final, com um diagnóstico da violência e com 95 propostas para o Estado e para uma política nacional de enfrentamento. A coordenadora da comissão, deputada Fernanda Melchiona, do PSOL Gaúcho, disse que o trabalho continua, agora levando as propostas a diferentes órgãos e cobrando medidas efetivas.
3: E a ideia não é um relatório final da comissão, é um relatório parcial para que a gente possa, até o ano de 2026, final do ano, a nossa comissão tem até janeiro de 2027, cobrar o que está sendo feito.
2: Entre as propostas estão o aumento da estrutura de atendimento à mulher, especialmente em pequenas cidades rurais e no litoral norte, que não conta com nenhuma delegacia da mulher, ampliar o alcance de ações que funcionam, como colocar tornozeleiras eletrônicas em agressores, garantir o aumento de recursos federais para o combate ao feminicídio nos estados, por meio de aprovação de projeto de lei, e também ações de educação e comunicação que possam alterar a cultura de violência.
4: Que esclareça, que enfrente, não apenas que anuncie tantos feminicídios. Não basta para nós apenas a contabilidade macabra e perversa. Nós queremos que se fale da vida dessa mulher, que se humanize, que se diga que ela era mãe, que se diga que ela era filha.
2: Em 2025, no Rio Grande do Sul, foram 80 feminicídios consumados e 264 tentativas. Da Rádio Câmara de Brasília, Daniele Lessa.
1: Justiça.
5: A Comissão de Relações Exteriores aprovou o projeto que restringe a prisão preventiva de policiais investigados por ações em serviço. A reportagem é de Luiz Cláudio Canuto.
6: A Comissão de Relações Exteriores e de Defesa Nacional da Câmara aprovou o projeto que restringe a prisão preventiva e medidas cautelares contra agentes de segurança investigados por atos praticados durante o serviço. O texto altera o Código de Processo Penal. Segundo o projeto, juízes só poderão determinar prisão preventiva ou medidas cautelares daqueles profissionais se houver demonstração inequívoca de que a conduta não ocorreu em legítima defesa ou no estrito cumprimento do dever legal. O autor da proposta, deputado Coronel Assis, afirmou que o objetivo é proteger quem atua em situações de alto risco. O relator, deputado General Girão, do PL do Rio Grande do Norte, recomendou a aprovação do texto. Na avaliação dele, a proposta não afrouxa o controle penal, mas exige uma motivação mais robusta para que não haja a prisão do policial.
7: Esse poder de polícia nunca foi tão desmoralizado no nosso país. Nós precisamos tratar com rigor a criminalidade. E é claro, e precisamos dar respaldo aos nossos policiais que combatem a criminalidade para que eles não sejam perseguidos. O que se vivencia hoje no Brasil é isso. Muitas decisões são tomadas derrumpante por magistrados, condenando policiais, às vezes até mesmo dentro da própria corporação, tirando da rua, proibindo promoções policiais, policiais que foram envolvidos em algum tipo de atuação de enfrentamento ao crime, já considerados no carimbo na testa como sendo culpados. Não, não é assim que deve se tratar o policial. A gente tem que dar respaldo para que ele possa ter, sim, a autoridade de defender a sociedade.
6: A regra valeria para policiais, militares, policiais penais e, por sugestão do relator, também para os integrantes de polícias legislativas. Segundo o texto, para decretar a prisão, a autoridade judicial deve comprovar que o ato do agente não se enquadra em duas situações específicas: excludente de ilicitude prevista no Código Penal, como legítima defesa, e estrito cumprimento do dever legal. E também contexto de risco iminente ou ameaça grave à ordem pública ou à integridade física, inclusive de outra pessoa, em que o uso da força tenha sido necessário e proporcional. O projeto que restringe a prisão preventiva de agentes de segurança em serviço está na Comissão de Segurança Pública e Combate ao Crime Organizado. Em seguida, vai à Comissão de Constituição e Justiça antes de seguir para o plenário. Da Rádio Câmara de Brasília, Luiz Cláudio.

0: Pau de canuto.
1: Trabalho.
2: Câmara debate proposta que garante a manutenção do auxílio alimentação durante as férias. O texto já está sendo analisado pelas comissões, como informa a repórter Sofia Peçanha.
3: A legislação trabalhista considera que o auxílio alimentação não integra a remuneração do empregado. E com isso, muitas empresas descontam o valor do vale quando o trabalhador sai de férias ou de licença, por exemplo. Esse entendimento, no entanto, pode mudar se avançar na Câmara dos Deputados o projeto sobre o assunto. O autor da proposta, o deputado Acácio Favacho, do MDB do Amapá, entende que quando a empresa concede o auxílio alimentação, o empregado passa a contar com o valor no orçamento, não sendo justo reduzi-lo em situações justificadas de ausência, como férias, uso de banco de horas, motivo de doença comprovada, acidente de trabalho, licença maternidade e licença paternidade. O projeto já foi aprovado pela Comissão de Trabalho, onde o relator, o deputado Ricardo Maia, do MDB da Bahia, reforçou que a alimentação é um direito social essencial à dignidade e ao bem-estar do trabalhador. Ele concordou que a manutenção do benefício em períodos justificados de ausência é uma forma de garantir segurança alimentar e proteção social.
4: A finalidade principal do auxílio alimentação é promover a segurança alimentar, um pilar que não pode ser removido justamente quando o trabalhador mas precisa dar tranquilidade para o seu descanso e recuperação.
3: Segundo a proposta, a regra não vale para afastamentos com recebimento de benefício previdenciário, como nos casos de auxílio-doença pago pelo INSS. O projeto que proíbe o desconto do auxílio alimentação durante as férias e outras faltas justificadas será analisado agora pela Comissão de Constituição e Justiça. No entanto, o deputado Jorge Guitem, do Republicanos de Santa Catarina, apresentou um requerimento de redistribuição para que o texto também seja analisado pela Comissão de Finanças e Tributação. Esse pedido ainda aguarda a decisão da Câmara. Da Rádio Câmara de Brasília, Sofia Peçanha.
1: Votação.
5: Glauber Braga, do PSOL do Rio de Janeiro, reclama da demora do Senado para votar o fim da escala 6x1 já aprovado na Câmara. O parlamentar cobra que os senadores avancem na análise da matéria sem novos adiamentos.
2: Glauber Braga argumenta que o fim da escala 6x1 dará mais tempo de descanso e melhores condições de vida para os brasileiros. O parlamentar afirma que o modelo atual prejudica trabalhadores submetidos a jornadas exaustivas, especialmente em atividades de maior desgaste físico.
5: Termina agora o jornal Câmara dos Deputados, produzido pela Rádio Câmara, com trabalhos técnicos de Wellington Teles e a apresentação de Val Monteiro e Luciana Vieira. Uma boa noite para você.
2: A Voz do Brasil volta na segunda-feira. Boa noite e bom fim de semana.
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0: No dia 1 de maio de 1941, o presidente Getúlio Vargas faz o já tradicional discurso do Dia do Trabalhador, diretamente do estádio do Vasco da Gama, na zona norte do Rio.
1: Quero mais uma vez louvar o...

0: operariado nacional, pela lealdade e inteligência da sua cooperação com o governo que soube interpretar as legítimas aspirações e defendermos os justos interesses.
1: Em plena ditadura do Estado Novo, Vargas encerra o pronunciamento dizendo que só os povos bem organizados, de vigilante espírito nacionalista, subsistem. É aplaudido e, em seguida, ouve-se o hino nacional.
2: Os discursos do presidente tinham espaço garantido na Rádio Nacional. A essa altura, já sob gestão do governo federal.
3: Ele explora no sentido de colocar todas as transmissões governamentais, né? Ele fazia muitos discursos, 1º de maio, 31 de dezembro, 7 de setembro e outras comemorações. Então ele era transmitido, né, pela Rádio Nacional e aí entrava em cadeia com as outras emissoras.
1: Essa é a professora Isane Mustafá, da Universidade Federal do Maranhão. Ela lembra que esse uso político do rádio já era uma fórmula experimentada e de sucesso.
3: E esse modelo, é claro que não saiu só da cabeça dele. Nessa época, né, na Europa, Hitler usou muito bem o rádio para falar, né? Goebbels percebeu que se ele falasse para milhões de pessoas, a ideologia, né, a prática ideológica deles, chegaria a muito mais pessoas, né? Depois, nos Estados Unidos, Roosevelt fez a mesma coisa, utilizou o rádio para falar. Então, Vargas aproveitou esse rádio para levar a mensagem dele para muito mais outros lugares do país que ele não conseguiria atingir, né? Falando presencialmente, ou como é que ele falaria a cada emissora de rádio, né?
2: Mas qual era o projeto do Estado Novo para a Rádio Nacional?
4: Essa janela aberta e luminosa é a Rádio Nacional, na sua cruzada educadora, e os que nela colaboramos, sentimos a grande honra que nos cabe por ter sido chamados a trazer a nossa contribuição à obra unificadora do atual governo da nossa terra.
1: Esse áudio que nós ouvimos agora é do programa Hora da Juventude Brasileira, que era transmitido pela Nacional semanalmente. A voz que você ouviu é da professora Lúcia Magalhães, diretora do ensino secundário, que apresentava a atração, uma das marcas diretas do uso da nossa emissora para difundir as ideias do Estado Novo.
2: O programa foi idealizado por ela e pelo diretor da Nacional, Gilberto de Andrade. É ele quem comemora no aniversário de um ano do programa, em 1941, no auditório da Nacional, a participação expressiva dos estudantes.
5: Os jovens alunos dos colégios do Rio e de Niterói e de Petrópolis preferiram assistir o programa da Juventude Brasileira. Essa atitude é bastante significativa, oferecendo aos observadores conclusões honrosas para a geração que se forma. Demonstra que os assuntos sérios vão se tornando preferenciais no espírito dos jovens, fator de forte relevo no panorama da mentalidade brasileira da era getuliana.
1: Mas esse uso direto não era o único plano do governo federal para a emissora. A encampação da PRE 8 por Vargas inaugurou uma era de muito investimento e diversidade na programação. O historiador Luiz Antônio Simas explica que essa aposta está relacionada a outra base do Estado Novo, a criação de uma identidade nacional.
6: Vamos lembrar que é nesse contexto de criação da Rádio Nacional que Getúlio Vargas, por exemplo, dá a Mestre Bimba a autorização para criar sua academia de capoeira no Pelourinho. É nesse contexto, por exemplo, que você tem um debate sobre a necessidade de descriminalizar as religiosidades afro-brasileiras, né? Então você tem um debate muito mais amplo do que aquele jogo político. E muito mais complexo, era um debate sobre o que é que nós somos no fim das contas. E me parece que a rádio está inserida nesse debate.
1: Por um lado, investimento, liberdade de criação, captação de anunciantes.
2: Mas, por outro, propaganda do governo e episódios de censura praticados pelo Departamento de Imprensa e Propaganda de Vargas, o DIP, assim como aconteceu em todas as outras emissoras.
3: O DIP, na verdade, era um órgão para fiscalizar, né? Que era dito, né, nas rádios, o que os locutores estavam falando, de 37 a 45, é claro que Vargas colocou muitos, vamos dizer assim, fiscais em várias emissoras, né? E claro que a rádio que não seguisse era punida, né? Fechada por um dia, dois dias, porque a gente vivia uma ditadura.
1: E é assim, intimamente ligada à própria conjuntura do país, que a Nacional caminha para a sua era de ouro.
2: Este episódio usou áudios dos acervos da Empresa Brasil de Comunicação e do Arquivo Nacional.
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do Brasil, são 20 horas e 10 minutos. Com a graça de Deus e Nossa Senhora, nós estamos juntos mais uma vez, através das ondas da Rádio Nacional de Brasília, da Amazônia, do Brasil, Rádio Nacional do Mundo. Vamos até às 11 da noite. Eu sou Maurício Rabelo. Estamos juntos através das ondas do rádio, das redes sociais também, junto com o Celso Ribeiro do Amorim, com a Fatinha, junto com toda a nossa equipe. Você é nosso convidado especial. Levanta, Celsão!

0: Rei Paraná cantando Velha Porteira. Maria do Rosário, boa noite.
1: Boa noite, Maurício. Boa noite, Celso. Boa noite a todos os ouvintes. E começando com essa música aí maravilhosa, né? Muito bonita, Velha Porteira.
0: Velha Porteira do César muito e Paulinho. Lindo. É noite maravilhosa, muito boa também.
1: Canção, né? Muito gostosa. O Celso adivinhou, hein, Celso? Hoje ele está, tudo, né?
0: Inspirado,
1: hoje,
0: né?
1: Hoje ele está inspirado, com vontade, já andou. Comendo uns ovos ali pra ficar forte.
0: Comendo canjica. É um duro na queda,
1: pamonha,
0: né?
1: Pamonha, né? É. São João. Daqui a pouco São Pedro. São João. Nossa, sabe? Esse mês é bom demais, né? Essa
0: bom
1: coisa
0: demais.
1: Coisa gostosa.
0: Bom demais é viver, né? Cada mês tem sua característica.
1: Aumenta uns quilinhos, mas é gostoso, né?
0: A gente tudo tem tantos milho. Motivos para ser feliz, né?
1: Com
0: só de
1: certeza.
0: Acordar todo dia, poder não. Acordar, ver o amanhecer, acordou, ter amizade, isso. Ter um lugar para morar, ter um lugar para dormir, ter um lugar para comer, um lugar para trabalhar, e amigos para conversar, e o ar para respirar. Nossa!
1: É como diz, acordou, tá bem, meu filho, agora é só viver.
0: São muitos motivos para dizer obrigado, Deus, né? Obrigado. Pois é, Maria do Rosário, então.
1: A gente agradece a Deus por mais um dia. E é isso, né? A vida é muito boa, né? Apesar, né? Dos saltos e baixos.
0: Não, mas a gente supera.
1: A gente vai superando. Né? Como diz, né? Ninguém é feliz. Às vezes as pessoas falam assim, você está sempre sorrindo, você está sempre feliz, parece que não tem problema. Não, não é isso. Não quer dizer que a felicidade é a ausência de problema. Você tem que saber conduzir o problema, né? Porque problema todo mundo tem. E tem que saber lidar, né? Conduzir, lidar, para que não... Ah, eu tô triste, vou ficar triste a vida inteira. Não, você tem que...
0: Não, e aprender com o problema. Deus, às vezes, permite que esses problemas apareçam na nossa vida para nos aproximar até mais dele, para nos ensinar, para ver que a gente... Você não é o bonzão de tudo, não. Você não é só vitórias, só alegrias, vendo as outras pessoas sofrer. Também tem momentos de dificuldade
1: com
0: até...
1: Certeza.
0: Porque ele quer que a gente fique bem pertinho dele, o nosso Criador, né? Refletindo, lembrando dele em todos os momentos da nossa vida, né, Fatinha?
1: Exatamente. Por isso que ele diz, quem tem Deus, né, no caminho tem tudo. E assim, gente, a gente vai levando a vida gostosa, né? Agradecendo a Deus todos os dias pela saúde, pelo pão de cada dia, como o Maurício já falou, pelo trabalho, pelas conquistas, né?
0: Isso.
1: Pelas tristezas. Porque tudo é assim, né? Anda, diz que a tristeza e o amor e a alegria do lado, lado a lado, né? Então,
0: isso.
1: Tem que saber viver. Não é possível que depois de tantos anos, né, Maurício, a gente não...
0: E não aprende, não. Todo dia é um novo aprendizado. Pancada na cabeça, no outro lugar, e vamos embora, né?
1: Vai levando. E
0: vamos juntos. Olha, até às 11 da noite, você pode participar comigo aqui no nosso WhatsApp da Rádio Nacional, 61-DDD 99674-1536. Repetindo, 61-99674-1536. Fala, Maria do Rosário.
1: E os meus, 61-3799-5742. Ou 61-3799-5743. Esse é o telefone para você falar com o Maurício, pedir sua música, mandar seu recadinho. É o telefone do Eu de Cá. Você de lado da Rádio Nacional, como diz o André, Rádio Nacional do Brasil, sem fronteiras,
0: sem
1: né, fronteira, Maurício?
0: Do
1: sem
0: mundo.
1: Fronteiras.
0: A gente é ouvido em muitos lugares aí pelo mundo afora, né?
1: Isso
0: graças
1: mesmo.
0: A Deus, em ondas curtas e também através das redes sociais, da internet,
1: tudo.
0: Né? Graças
1: todos
0: a Deus.
1: Todos os canais da Rádio Nacional tá lá.
0: Aham.
1: Gente, beleza. Olha, e os telefones já estão tocando ali, daqui a pouco eu volto com mais recadinhos aí, detalhes pra vocês.
0: Tá bom. Fala, Celso Ribeiro, cadê o seu? Boa noite. Boa noite, Celso.
2: Boa noite,
0: Celso.
2: Fatinha. Boa noite, Maurício.
0: Boa noite.
2: Boa noite pra todos os ouvintes de cá, você de lá, manda um boa noite pro Clênio. O Clênio tá lá no, acho que no Pará, né?
0: Ele Tocantins estava lá. Não sei, ele estava no Pará uns 3 dias
2: é,
0: atrás.
2: Tá em
0: agora,
2: Tocantins, eu sei. Acho.
0: Onde ele estiver, um abraço, meu amigo Clênio Jaó.
2: Pro João Paulo, pro Hugo, pro Sávio e a Lu, Vavá e a Ione, pro Wesley e para todos os ouvintes de eu de cá, você de lá.
0: Beleza pura. Hernandes participando. Hernandes Severiano, lá do estado. Deixa eu ver aqui. É, Beberibe, né? Me parece. Festa Junina Buqueirão do Cesário Beberibe. Alô, Hernandes, cadê você, rapaz? Boa noite, né? Boa noite. A Festa Junina é isso aqui, ó. É festão, rapaz. Uma quadra lotada de tanta gente. Obrigado, Hernandes. Um abraço grande, viu? Um sonzão ligado, né? Muito obrigado, Hernandes Severiano. Muito obrigado. Minha amiga Celídia Vieira, lá da Fazenda Ponto de Encontro, em Rubim, Minas Gerais, falou assim: alô, Celídia, boa noite.
3: Boa noite, Maurício.
0: Aham.
3: Estou a ouvir você aqui nesse exato momento. Um friozinho gostoso.
0: Opa.
3: A noite toda tá fria, de manhã o sol tá prevalecendo.
0: Aham.
3: Maurício,
0: sei.
3: Meu São João foi ótimo, foi maravilhoso.
0: Ui, graças
3: não
0: a Deus,
3: sei,
0: né?
3: Sérgio Silva, pensa Sérgio. Na música boa.
0: Sérgio Silva.
3: Se você puder rodar uma música dele aí,
0: uhum.
3: Pedindo a Nacional da Amazônia, disse que não tinha, mas pede o programador,
0: né?
3: Para colocar aí.
0: Sérgio
3: a música
0: Silva.
3: Chama...
0: Vivendo
3: ou existindo.
0: Né? Tô vendo
3: nós
0: aqui.
3: Estamos vivendo, né, Maurício? Mas é um forró
0: Deus.
3: Tão bom para dançar, tão
0: é.
3: Bom.
0: É
3: eita, coisa boa, mas dancei,
0: né?
3: Mas dancei.
0: Aham.
3: Então, Maurício, dia 23 eu completei 28 anos, 38 anos de casada, viu, Maurício?
0: Que
3: mas
0: coisa
3: eu tava
0: boa.
3: Na... Eu tava indo pra festa, né?
0: Aham.
3: E não pude ouvir o programa, não pude
0: sei.
3: Participar, entendeu?
0: Aham.
3: Mas nunca é tarde, né?
0: Não.
3: A gente falar das
0: você
3: coisas
0: Ailton,
3: que acontecem
0: né?
3: Na nossa vida.
0: 38 anos de casado.
3: com o frio e o sereno, das noites que eu fui, em duas festas lá em Palmópolis, eu peguei foi uma gripe. Arrumei foi uma gripe, melhor
0: vendo
3: dizendo.
0: Aí, né?
3: Mas já tô melhor.
0: Já tá melhor, né?
3: Essa gripe não vai ficar em mim, porque a minha imunidade é boa, muito boa.
0: Graças a
3: então,
0: Deus.
3: Então, né? Maurício, minha voz tá um pouco diferente, né?
0: Aham.
3: Mas já tô melhorando.
0: Graças a Deus.
3: Aquele abraço Fatinha.
0: Uhum.
3: Pra essa música e toda a programação da Nacional. Pra todo mundo que está na sintonia,
0: uhum.
3: Do eu de cá, você de lá.
0: Beleza pura.
3: Beijos, beijão. Maurício, fico com Deus.
0: Obrigado, trata de melhorar a sua voz. É a gripe, né? Tá frio pra tudo quanto é lugar, sereno, frio, né? Mas um grande abraço, parabéns pra você. E o Ailton também, no dia 23, o último, 23 de junho, eles completaram 38 anos de uma feliz união, graças a Deus, que venham muito mais do que 38, nem na metade do caminho, né? Um grande abraço, querida amiga Celídia Vieira, parabéns para você, parabéns pro Ailton, família bonita, unida, todo mundo lutando firme, né? Com alegria e com muita vontade de vencer. Muito obrigado. Eu vou ver se eu acho a música do Sérgio Silva aqui, Vivendo ou Existindo, para homenagear esse casal apaixonado aí da Fazenda Ponto de Encontro em Rubim.

0: 7h20, é o Márcio Vanderlei, tá dizendo assim, boa noite, manda um abraço aí, Márcio Vanderlei, ele mandou assim, boa noite.
1: Boa noite, Maurício Rabelo, boa noite, Fatinha, aqui é o Márcio Vanderlei Lima de Pernambuco. Maurício, nunca mais apareci, rapaz, um corre-corre danado aqui, mas deu pra aparecer hoje, viu? Passando aqui pra desejar a vocês um bom final de semana, vou dizer que vocês são incríveis e que eu gosto muito do... Eu de cá, você de lá. Se puder, toca aí, seu amor ainda é tudo. Muito prazer em revê-la. Você está bonita. Bonito. Muito elegante, mais jovem.

0: garoto!
1: Essa música do João Mineiro e Marciano. Valeu, abração a todos.
0: Valeu,
1: aí.
0: Muito obrigado, amigão Márcio Vanderlei, em Limoeiro, no estado de Pernambuco, tá com o gogó afiado em Caboclo. Um abraço grande, viu, Limoeiro, Pernambuco, presente. Ele manda um abraço pra você também, viu, Celção Ribeiro do Amorim. Tem mais aqui. Fala comigo do estado do Pará. Boa noite. Boa noite, caro amigo Maurício Rabelo. Sou a Jaiane, aqui de Rurópolis, no Pará. Quero mandar um recado para minha querida mãe Arlete e o esposo dela, o Cleudi Max. É, dizer que o neto de vocês, o Caio Gabriel, está de férias. Em breve, ele está indo para ir passar as férias com vocês, viu? Arlete e Cleudi Max, aí no Travessão do Arrependido, em Placas, no estado do Pará. É, aqui tudo bem, só saudades, ela diz aqui. Muito obrigado, muito obrigado. O Hernandes Severino do Boqueirão também falou. Hernandes, aí do Boqueirão do Cesário, né? Boqueirão do Cesário, pera aqui, na BR-116. Ele mandou um áudio aqui. Fala, Hernandes Severiano, a palavra é sua.
2: Maurício, um abraço aí você, um abraço na Patinha, em todos que estão aí.
0: Sim.
2: Na Rádio Nacional.
0: Sim.
2: Toda a audiência da Rádio Nacional, Hernandes do Boqueirão do Cesário, Beberibe, Ceará.
0: Ceará.
2: É uma festa junina aqui no meu interiorzinho, viu?
0: Aham.
2: Quero ouvir aí Estrada da Vida com o Milionário Zé Rico.
0: Falou bonito.
2: Tentei ligar, mas não deu certo, ó Maurício. Ó, esse mesmo tá número certo. Que o rapaz tava falando agora aí, eu tentei ligar, mas não deu certo.
0: Ah, é? Ah, tá certo. A Fátima tá no telefone lá, deve estar ocupado, né? Muito obrigado. E ele mandou um vídeo aqui, o pessoal dançando lá no Ceará. Olha. E a gente dançando, é moça bonita e rapaz de chapéu. Festão lá no Ceará. Bom, olha, tudo enfeitado, uma quadra coberta, cheia de bandeiras. E é gente, mas é gente. Lá no Beberibe, né? Ele falou aqui, Boqueirão do Cesário, Beberibe, no Ceará. Muito obrigado, Hernandes Severiano, aí no Boqueirão do Cesário, Beberibe, Ceará, Brasil, na beira da BR-116. Muito obrigado, muito obrigado. Levanta as irmãs Freitas aí. Essa aí é... Vou abrir o chão e sumir. Segura!

paizão, vou abrir o chão e sumir. As irmãs Freitas, Ana Lúcia, Luciana e Oriana, cantando bonito para o Brasil.

0: vontade de comer um trem, rapaz. Que moda bonita, vou abrir o chão e sumir. As Irmãs Freitas cantando bom demais, viu? E olha, se ele dia Vieira falou, olha, Maurício, a música que eu pedi e o povão da festa, a música que eu pedi... O que, que ela falou aqui? Rapaz, não tô conseguindo ver, Celídia. Pera aqui. Então, manda aí, Celídia. Ela falou
1: casaram
0: assim...
1: no mesmo dia que eu, na mesma hora.
0: Ah, é?
1: Eles também estão fazendo... Fizeram também 38 anos de casados.
0: Ah, que coisa boa.
1: Se você ouvir meu áudio novamente, você fala aí, Maurício. Ah. Obrigada.
0: Quem é? Qual casal?
1: Casaram no mesmo dia que eu.
0: Quem é que casou no mesmo dia que você, minha amiga? Não tem aqui, não tô sabendo. E ela mandou a festa bonita.

0: Aí, a música que ela pediu, Vivendo ou Existindo, né? Obrigado, obrigado, querida amiga Celídia Vieira. Um grande abraço. Muito obrigado, muito obrigado. É, o nome é Cida Vieira e o Albino. Casaram no mesmo dia. Cida Vieira e o Albino é o mineiro. Parabéns pra eles também, duas irmãs se casando no mesmo dia, né? Cida Vieira e Celídia Vieira, com a Cida com o Albino e a Celídia com o Ailton. Muito obrigado, muito obrigado. Parabéns, Rio Mar Santana, lá de Minas Gerais. Alô, Rio Mar Santana.
1: Boa noite, meu amigo Rabelo e todinho. Estou aqui ouvindo o seu programa. Pedro, noite nenhuma. Sou Rio Mar Santana, estou aqui nas panelas na casa da minha mãe. O Renito está aqui mais nós. Esse filho passa a fogueira e está aqui até hoje. Vai viajar para Brasília amanhã. Hein, Maurício, manda essa música aí das irmãs Frente para mim. Eu vou abrir o chão e sumir. Porque eu não consegui puxar ela aqui no telefone. Manda ela aí para mim.
0: Não, rapaz, vou mandar agora. Bom demais, deixa comigo. Obrigado, obrigado, meu querido amigo Rio Mar Santana. Já já eu mando pra você no seu celular. Aí vou abrir o chão e sumir das goianíssimas irmãs Freitas, viu? Já já. Olha, tem mais aqui, 20 horas e 29 minutos. Eu de cá, você de lá. É, deixa eu dar uma olhadinha aqui. Odílio dizendo minha cidade. Maurício Rabelo, tudo bem? Tudo jóia, né? Que coisa. É, diz que deixa eu dar uma olhadinha aqui. Você vai ver Livramento Bahia. Livramento Bahia. É o Odílio Reis na escuta. É a Catedral de Livramento de Nossa Senhora Bahia. Linda demais a catedral, né? É minha cidade, quem diz é Odílio Reis. É a Catedral Livramento de Nossa Senhora Bahia. Um grande abraço, parabéns pela linda cidade lá no Amazonas. Boa noite, Maurício Rabelo, aqui o William de Maués, Amazonas. Gostaria de mandar um alô para os pais de Irlan Costa e Abete, para o avô Humberto. Queria dizer que estamos todos bem, graças a Deus. Um abraço dos netos, Rian e Kiara. Queria dizer que aqui vamos para a cidade de 29, queria oferecer uma música do Amado Batista, Se Não For Por Amor, é o nome da moda, viu, William? Maués, Amazonas, muito obrigado. Nós vamos pro intervalo, já a gente volta.
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Hoje a gente agora 20 horas e 33 minutos. Celso Ribeiro, eu quero aqui mandar uma moda bonita, viu? Nesse momento eu quero mandar aqui... O que é que tá no ponto aí, Celso Ribeiro? Seu Amor Ainda é Tudo, João Mineiro e Marciano. Eu vou vou abrir o chão e sumir? E tá bom demais as Irmãs Freitas. Se não for por amor, Amado Batista, mete moda, Celção.

0: 20h46, agora seu Madruga de Iraquara, Bahia, falando. Alô, seu Madruga, boa noite.
1: Boa noite, meu amigo Luciano Aberto. Obrigado, Mário.
0: Luciano Aberto aqui, tá bom, rapaz.
1: Gostaria de você passar essa música aí.
0: Oi, não.
1: De Léo com o outro, Robertinho, Cachorro Amigo.
0: Cachorro Amigo é do...
1: Ofereço pra todos meus amigos que tá na escuta do seu programa aqui em Iraquara.
0: Aham.
1: Todos meus amigos mesmo. Meus amigos que tá aqui na escuta do seu programa em Iraquara.
0: Aham.
1: Ofereço pra ele e pra todos que tá na escuta do seu programa, valeu?
0: Valeu, valeu.
1: Quem tá falando aqui é seu Madruga. É nóis, meu brother.
0: É nóis.
1: Boa noite.
0: Aqui é o Luciano Rabelo, viu, Paulo? Fica tranquilo.
1: Seu programa. É nóis.
0: É nóis.
1: Seu programa é maravilhoso.
0: Aham. Obrigado, obrigado, seu Madruga de Iraquara, Bahia. Ouvindo eu de cá, você de lá. Muito obrigado. Você fez uma confusãozinha com o Luciano Barroso e eu, Maurício Rabelo, mas deu tudo certo, viu? Muito obrigado, seu Madruga. Um abraço grande. Tem mais aqui, Maria do Rosário.
2: Maurício, quem está de aniversário hoje, sabe quem? Sabe
0: não.
2: Quem é? Não, eu acredito.
0: Não
2: você
0: acredito.
2: Falou ontem, Maurício, que seria
0: aqui.
2: Hoje o aniversário.
0: Hoje é que dia? Hoje é?
2: Hoje é dia 26 de junho, aniversário da dona Cleonice.
0: Ah, a esposa do Antônio
2: é,
0: Nunes,
2: ontem
0: né?
2: Foi de casamento e hoje é de nascimento, viu? Hoje está de parabéns, está lá ouvindo a gente, deitadinha, né? Como

0: sempre,
1: conversando,
0: tranquilo.
1: Chega a ensurdecer as pessoas. Fala nada, caladinha, alegre.
0: Parabéns.
1: E sempre boa para servir as pessoas.
0: Sempre,
1: né?
0: Tranquilo, então.
1: Mas o Antônio conversa pelos dois, né?
0: Pelos
1: tranquilo.
0: Dois, tranquilo, tranquilo. Parabéns, Cleonice, tudo de bom, felicidade, saúde, muita paz.
1: Muitos
0: sempre força aí ao lado do seu Antônio aí, vamos trabalhador. Madruga, seu Antônio acorda de madrugada.
1: Seu Antônio me falou. Seu Antônio me falou. E ela já ganhou tanto abraço, tanto beijo, tanto abraço. Pode ficar tranquilo, mas olha, o presente que a mãe vai gostar sou eu que vou dar, e é lá perto da meia-noite, né? Pode aguardar, Cleonice. Antônio me falou, viu?
0: Meia-noite já estão no segundo
1: Antônio avisou que ainda tem presente nessa noite de lua cheia aqui em Brasília e no mundo, né?
0: Pois ele falou que meia-noite já está no segundo sono, conversa, porque 5 horas da manhã já está de pé, tá na lua. Ele é do Cleonice ali do lado, viu?
1: Beleza.
0: Ele é firme de fibra ali do lado do marido, de manhã, de tarde, de noite, de madrugada, viu?
1: De todas as horas,
0: todas,
1: né?
0: As horas.
1: Bom demais.
0: Parabéns, tudo de bom pra você, muita saúde, muita paz e minha felicidade pro casal.
1: Beleza. Lucivaldo Araújo. Lucivaldo Araújo de Parauapebas, no estado do Pará. Boa noite, amigo Maurício Rabelo. Gostaria de ouvir uma música com Fernando Mendes, A Desconhecida, viu, Celção? A Desconhecida do Fernando Mendes, oferecendo para todos que estão na escuta, Lucivaldo Araújo, na querida cidade de Parauapebas, no estado do Pará.
0: Ixi, Maurício, eu esqueci aqui do recado. O senhor Antônio está perguntando se você não tem uns cobres, né? Para emprestar para ele, né?
1: Tá,
0: porque domingo ele vai fazer um churrasquinho, uma festinha lá para a Cleonice, né? E ele... Vê se o Maurício tem uns cobres aí para ajudar, para melhorar aqui na festa.
1: Você mesmo. O presente é você.
0: Antônio, o Maurício, né, é o homem dos cobres, do dinheiro, é Maurício Rabelo.
1: Deus tá vendo. Tá bom, né? Vamos falando aí que uma hora dá certo. Obrigado, viu?
0: Eu joguei hoje, Maurício. Joguei na cena.
1: Jogou na cena, né?
0: Tá certo.
1: Vamos jogar.
0: Aí, se eu ganhar, eu te empresto, empresta pra ele.
1: Os cobres para o Antônio, né? Tá bom. Beleza. O Gemilson lá de Boa Vista, Roraima, tá dizendo: boa noite, meu caro amigo Maurício Rabelo. Cheguei agora há pouco de Manaus, Amazonas. Cheguei às 6 da tarde. Eu sou o Gemilson, caminhoneiro. Maurício, mande um alô para todos os caminhoneiros do Brasil. E daqui para pouco eu vou levar a dona Carla e também a minha sogra, a dona Maria, para comer um açaí, para um açaí com farinha de tapioca. Açaí com farinha de tapioca. Estou ligado no Eu de Cá, Você de Lá. Aqui em casa, amanhã, às 8 da manhã, vou descarregar a carreta, vou subir para Manaus só na segunda-feira. Queria pedir uma música bonita do Amado Batista, Princesa, para oferecer para ela, a dona do meu coração, a Carla. Quem fala é Genilson, caminhoneiro de Boa Vista, Roraima.
0: E o Juarez Pedito, lá de Itaguaí, no Rio de Janeiro, tá mandando um abração para você, pro Celso, tá lá na escuta, gostando muito do programa. E ele pede para ouvir a música Filho de Maria com Chitãozinho e Chororó.
1: Filho de Maria, Chitãozinho e Chororó.
0: E oferece para Maria Helena, para Heleninha, para Teodora de Sobradinho, para Laurência e para todos os ouvintes. Ele está te perguntando um negócio aqui, uma perguntinha aqui que mandou para você.
1: Pode mandar.
0: Ele está perguntando, ele fala assim: como eu faço, Maurício, para transferir todo o dinheiro que eu tenho no meu pensamento para a minha conta bancária?
1: Nossa senhora, aí apertou, né? E eu não estou pensando em nenhum real, então não tem nem transferir.
0: Você é advogado, especialista nessa parte de economia também.
1: Vamos buscar inteligência artificial, né?
0: Como eu faço para transferir todo o dinheiro que eu tenho no meu pensamento para a minha conta bancária?
1: Ele deve estar pensando o mesmo tanto que ele tem lá, né? Então já está transferido, viu? Eu, como não estou tendo nada para pensar, não estou pensando na conta, que o negócio está feio, viu?
0: Não tem nem no pensamento, né, Maurício?
1: Nada. 92 é lá do Amazonas, é o Davi Monteiro, que mandou aqui. Davi, fala, Fátima. Hã? Pode mandar?
0: Pode.
1: Ah, Davi Monteiro falou assim: boa noite. Oi.
2: Boa noite, Maurício Rabelo. Boa. De novo, Davi Monteiro de Manaus.
1: Sim.
2: Estou ouvindo aqui a Rádio Nacional.
1: Aham.
2: Ou Eu de Cá, Você de Lá, pelo aplicativo EBC Rádios. Lembrando que a Rádio Nacional.

0: canal da Amazônia em 49 metros é de 48,54 metros. E de 25 metros é de 25,46 metros. Anota aí, hein? Eu queria pedir uma... Só ouvindo essa música do Amado Batista me lembrou de uma outra música que eu gosto tanto. Toca a música Ela É Demais, do Rick e Renner.
1: É boa demais, muito boa. E ele já falou mais coisa.
0: Aqui em Manaus está tudo calmo, porque a maioria foi lá para Parintins curtir o festival. Uhum. Que pela primeira vez na história do festival, nos 61 anos do festival, as três noites vão começar pelo Caprichoso e encerradas pelo Garantido. Uhum. As três noites. Mas o festival, que era para começar às 7h30, passou a ser 8h30 por conta daquele negócio das filas, que todo mundo chega dias antes, né? E o governo resolveu dar uma acalmada nisso aí, tá?
1: Sei, tá bom.
0: Aí adiaram para as 8h30, mas tá tudo aqui, né? Tá, tudo normal aqui, tudo. Tá bom?
1: Ela é demais, viu,
0: Celso? Rick Renner. Davi Monteiro.
1: De Manaus.
0: Da cidade de Manaus.
1: Ali, muito obrigado, amigão Davi Monteiro. Deu muitas informações importantes para nós aqui, direto de Manaus, Amazonas, a capital da Zona Franca. Ele pediu a música Ela É Demais, do Rick Renner, para mandar para todos os ouvintes do Brasil. Deu notícias do festival lá de Parintins, Amazonas, a Ilha Tupinambarana, né? Caprichoso e Garantido, é o azul e branco e o vermelho e branco, é uma disputa muito bonita. Eu já estive lá, participei a noite inteira vendo, comendo umas coisas gostosas, tomando um açaí e outras coisinhas mais. Foi bom demais, muita saudade de Parintins, Amazonas. E olha, o Davi Monteiro falou que a Rádio Nacional da Amazônia, que opera em 49 metros, na realidade é 48,54 metros. E a 25 metros é 25 metros e 46, né? 25,46 metros. Quem falou foi o meu querido amigo Davi Monteiro, de Manaus, Amazonas, Brasil.
2: E do Amazonas vamos para a Bahia, Maurício. Quem está lá na Bahia é o nosso ouvinte William, lá de Irecê, que está gostando muito do programa, mandando um abração pro Maurício Cabelo, que Maurício só tinha Cabelo, Maurício Cabelo. E ele está pedindo para ouvir a música Inimigo do Peito, com Alan e Aladim, e oferece para todos os ouvintes.
1: Beleza, pura, muito obrigado, amigão. William Mendes, Maurício Cabelo agradece aqui muito a sua participação e a sua amizade, viu? Muito obrigado. É o Civerlando, está nos ouvindo também, muito obrigado, Civerlando, cumprimentando a mim, muito obrigado. Está na escuta, ele escreveu tudo emendado, uma letra emendada na outra, e às vezes fica difícil um pouco assim da gente separar tudo, né? Obrigado a você, amigão Civerlando. Eu acho que ele está na Bahia nesse momento, exatamente. Obrigado, Civerlando. Um abraço.
2: E o Manuel Messias, aqui do Setor Pessoa, aqui no DF, também está na escuta, está mandando um abraço para a equipe. Manda um abraço também para a Zuzu, lá em Santa Maria, né, no Rio Grande do Sul, para a Geralda, para a Valéria, para o Benício e a Beatriz em Tabatinga. Um abraço também para a Maria de Jesus, para a Nildinha, para a Maria Gomes, Francisco, Lourdes Costa, lá em Uruaçu, Goiás.
1: Beleza pura, muito obrigado. Tem mais aqui, Jailton Nogueira de Souza, da Bahia. Jailton Nogueira de Souza dizendo: Maurício Rabelo, boa noite. Estou aqui sintonizado perto de vocês aqui em Brasília, em Taguatinga. Peço uma alusão para o meu amigo Fernando Dermachi. O Fernando Dermachi oferecendo uma música do Sérgio Reis, Xalana, viu, Celso Ribeiro? Xalana. Obrigado, Jailton. Gente boa, Jailton Nogueira de Souza, da Bahia. Muito obrigado, Jailton. Qual é a música, Celso Ribeiro? Vamos trazer. Vou segurar. Vou tocar o Orival Siriano aqui, pode ser? É uma moda arrumada do Orival Siriano e Sansão. Alô, meu querido amigo Orival. Um abraço grande, meu amigo. Eu quero aqui mandar um abraço. Alô, meu amigo Orival Siriano. Um grande abraço, um abraço, muito obrigado, meu amigo. E a moda é essa aqui, Madrugada Amiga, Orival Siriano e Sansão no Sonzão da Nacional. Toca pra nós, Celso Ribeiro. Toca aí, é boa demais. Segura!

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